0: O exame, nós conversamos com o secretário executivo do Ministério da Educação, Rodolfo Cabral.
1: Ela vai ser utilizada para subsidiar os processos seletivos e concursos públicos realizados tanto no âmbito federal, estadual e municipal para ingresso na carreira docente da educação básica.
2: Unidades móveis flutuantes da Previdência iniciaram atendimentos na região norte.
0: 7 barcos vão prestar assistência a comunidades ribeirinhas, indígenas e quilombolas até dezembro.
2: E ainda, produtores precisam validar o cadastro ambiental rural. Carlos Oliveira.
3: Ter o cadastro ambiental rural concluído é fundamental para acessar o crédito agrícola no sistema bancário.
0: Turismo. Passageiros que enfrentarem problemas com companhias aéreas poderão registrar reclamações em plataforma digital.
2: Vamos falar também de uma pesquisa sobre viagens de brasileiros com bichinhos de estimação. Natália Koslick.
4: O mapeamento servirá de base para a criação de um manual de boas práticas do segmento.
0: A apresentação da Voz do Brasil hoje é comigo, Mariana Jungmann e Luciano Seixas.
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0: 1 milhão de pessoas já solicitaram a autoexclusão dos sites de apostas online, as chamadas bets.
2: Qualquer pessoa pode fazer o bloqueio nas plataformas de apostas de uma só vez.
0: E o próprio usuário define quanto tempo quer ficar sem apostar.
5: A plataforma centralizada de autoexclusão permite ao cidadão restringir o acesso às casas de apostas para prevenir danos financeiros e à saúde mental. O bloqueio atinge todos os sites de apostas autorizados pela Secretaria de Prêmios e Apostas do Ministério da Fazenda. Para solicitar a autoexclusão, o cidadão deve utilizar o login da plataforma gov.br. Ao preencher os dados, deve informar por quanto tempo deseja ficar autoexcluído, que pode ser de 1 a 12 meses. Se desejar, o usuário pode informar também os motivos da autoexclusão, como decisão por dificuldades financeiras ou recomendação de saúde, por exemplo. Além da autoexclusão voluntária, o ministro da Fazenda, Dario Durigan, lembra as exclusões automáticas das plataformas de apostas.
6: Houve uma vedação por cumprimento de decisão do Supremo de beneficiário de programa social, Bolsa Família e BPC, que estão proibidos de acessar essas plataformas de apostas.
5: Após a autoexclusão, as operadoras autorizadas têm até 72 horas para bloquear o acesso dos usuários aos seus sites e aplicativos. Segundo o Ministério da Fazenda, 1 milhão de pessoas já fizeram a autoexclusão desses sites. Quem nunca apostou e não tem cadastro em casas de apostas também pode solicitar a autoexclusão. Reportagem Nazi Brum.
2: A gestão da Câmara de Comércio Exterior manteve a alíquota de 12% no imposto de exportação do petróleo diante dos episódios no Estreito de Hormuz.
0: Ontem, os Estados Unidos interromperam o acordo de cessar fogo e realizaram novos ataques ao Irã.
2: De acordo com nota divulgada pelo comitê, a decisão tem como objetivo proteger o mercado interno e evitar o desabastecimento dos combustíveis no país.
0: A medida terá caráter temporário, com vigência de até 60 dias e será reavaliada após 30 dias.
2: Hoje, o ministro da Fazenda, Dario Durigan, afirmou que o governo federal seguirá tendo cautela com as medidas de subvenção dos combustíveis diante dos conflitos no Oriente Médio.
6: Eu tinha expectativa, sim, de tirar a subvenção da gasolina num prazo mais curto. O que a gente ouviu foi uma declaração do presidente dos Estados Unidos dizendo que o cessar-fogo estava encerrado e que o acordo de paz já não seria mais executado nos termos em que estava sendo planejado. O que nos acendeu um sinal de alerta, sim, para a cautela em que a gente tem que adotar no acompanhamento da guerra. Então, a estratégia não muda. O objetivo do Ministério da Fazenda, com a guerra diminuindo de proporção, é retirada dos subsídios, mas eu preciso ter cautela porque os eventos novos aconteceram ontem.
0: A Receita Federal iniciou uma ação direcionada aos contribuintes com eventuais débitos em aberto.
2: A iniciativa busca manter a regularidade fiscal dos contribuintes.
7: Contribuintes classificados com o selo Sintonia a Mais começaram a receber comunicações pela Caixa Postal e pelo Domicílio Tributário Eletrônico, DTE, com informações sobre eventual existência de débitos em aberto. A regularização é necessária para evitar a inadimplência, situação que pode resultar no cancelamento do selo. A validade da classificação é de 1 ano, contada a partir do primeiro dia do mês de referência. O cancelamento também pode ocorrer em situações como concessão da medida cautelar, decretação de falência ou liquidação da pessoa jurídica.

0: jurídica, manutenção de irregularidade cadastral por mais de 30 dias ou enquadramento como devedor contumaz. Reportagem Edinaldo Júnior.
1: Você sabia que eliminar o acúmulo de capim seco, galhos e folhas cria barreiras naturais para reduzir o risco de incêndios durante o período de seca?
2: E essa técnica tem um nome e uma regulamentação. É o que vamos ouvir agora na reportagem de Márcia Fernandes.
3: Atear fogo numa área para evitar queimadas. Parece contraditório, mas trata-se de uma técnica recomendada para evitar grandes incêndios florestais na época da seca. São as chamadas queimas prescritas. O fogo é colocado de forma controlada em áreas demarcadas. Com isso, é eliminado o acúmulo de capim, galhos e folhas que podem servir de combustível para incêndios. É o que explica Hudson Coimbra, analista ambiental do Instituto Chico Mendes de Conservação da Biodiversidade, ICMBio.
4: É uma ferramenta de manejo do fogo, utilizada com critérios técnicos, análises de risco, vulnerabilidades, critérios meteorológicos, topográficos, e aí a partir disso a gente também define o que é que a gente quer queimar para evitar a propagação de incêndios.
3: A Floresta Nacional de Brasília é um dos espaços que costuma ser atingido por focos de incêndios durante o período da estiagem. Por isso, recebeu nesta quinta-feira uma queima prescrita como parte das ações de prevenção a incêndios, como destacou Hudson Coimbra, do ICMBio.
4: Dentro do Distrito Federal, elas são importantes para evitar os grandes incêndios que acontecem na época da estiagem, né, que vai se iniciar já agora.
3: A queima prescrita é executada por brigadistas que fazem um monitoramento constante da área. Pode ser implementada em parques nacionais, reservas extrativistas e unidades de conservação em geral. Reportagem Márcia Fernandes.
1: E por falar em período de estiagem, o Instituto Nacional de Meteorologia emitiu um alerta de baixa umidade do ar.
2: Uma massa de ar seco se estende do interior da região Nordeste até grande parte do Centro-Oeste, além de áreas do interior das regiões Sudeste e Sul do país.
1: Segundo o Instituto, a baixa umidade deve permanecer até o domingo, dia 12 de julho.
2: Durante os períodos mais secos do dia, a umidade relativa pode ficar entre 20% e 30%, níveis que exigem atenção, principalmente para crianças, idosos e pessoas com doenças respiratórias.
1: Uma ferramenta digital para pequenos produtores e cooperativas do campo que simplifica o acesso a financiamentos.
2: É o simulador de crédito do Pronaf, o Programa Nacional de Fortalecimento da Agricultura Familiar.
1: A plataforma mostra linhas e condições de crédito que combinam com o perfil do produtor.
5: Se você é produtor rural e precisa de crédito, pode contar com uma ferramenta na hora de solicitar os recursos. É o simulador de crédito do Pronaf, uma ferramenta digital desenvolvida para ajudar agricultores familiares e cooperativas a identificarem quais linhas de crédito do Pronaf eles podem usar. É preciso responder algumas perguntas sobre a situação do agricultor, como renda familiar, localidade e objetivo do financiamento. Depois, são informadas as linhas de crédito e as condições de financiamento compatíveis com seu perfil e quais as instituições financeiras que operam em sua região. Vale ressaltar que o simulador não substitui a análise realizada pelas instituições financeiras e também não garante a contratação do crédito. A ferramenta é apenas informativa e busca facilitar o acesso às informações sobre o Pronaf antes do agricultor familiar buscar uma instituição financeira. Para simular o crédito, acesse simuladorpronaf.mda.gov.br. Daniele Popov para A Voz do Brasil.
2: Produtores que vivem no campo precisam validar o CAR, Cadastro Ambiental Rural de suas propriedades.
1: O cadastro é um registro público eletrônico nacional, obrigatório para todos os imóveis rurais.
6: Você que tem uma propriedade rural e já fez a inclusão dela no Cadastro Ambiental Rural, o CAR, não se esqueça de verificar se está tudo certinho. Veja na caixa de mensagens da Central do Proprietário Possuidor do CAR se você recebeu uma notificação para resolver alguma pendência. O órgão gestor do CAR enviou recentemente mensagens para mais de 845 mil proprietários. Para 500 mil, só falta responder se concordam com as informações já analisadas. Se você estiver nesse grupo e finalizar o processo, o seu CAR vai ficar em dia com o que prevê o Código Florestal, que é a lei que cuida desse assunto. Ter o Cadastro Ambiental Rural concluído é fundamental para acessar o crédito agrícola no sistema bancário. Então, não se esqueça de olhar a caixa de mensagens da Central do Proprietário Possuidor do CAR e ver se você recebeu uma notificação para resolver alguma pendência. O Cadastro Ambiental Rural é obrigatório para todos os imóveis rurais. Quando o processo for finalizado, sua propriedade será classificada como cumpridora das regras de proteção do meio ambiente. Se você ainda não fez o cadastro da propriedade rural no CAR, vá no site car.gov.br, escolha o estado e siga o passo a passo. Depois disso, é emitido um recibo de inscrição no CAR. Com esse recibo em mãos, você consegue acessar a central do proprietário possuidor com o seu login no gov.br. É nessa central que você acompanha a situação de sua propriedade, os documentos e as análises feitas pelos técnicos. Reportagem Carlos Oliveira.
2: As inscrições para a PND, a Prova Nacional Docente, se encerram amanhã.
1: Por meio do Exame Nacional de Desempenho de Estudantes, a prova avalia os formandos em licenciaturas.
2: Mas professores já formados também podem fazer a PND, especialmente porque ela pode ser usada por governos estaduais e prefeituras como parte de seus processos seletivos para a contratação de docentes.
1: Nós conversamos com o secretário executivo do Ministério da Educação, Rodolfo Cabral, sobre a Prova Nacional Docente. Vamos ouvir. Secretário Rodolfo Cabral, muito bem-vindo à Voz do Brasil. A gente queria começar, então, explicando, né, para quem já é professor e quem está se formando agora, por que que é importante fazer a Prova Nacional Docente? Quais são os benefícios dela para esses profissionais?
7: Boa noite, Mariana, Luciano e os ouvintes da Voz do Brasil. A Prova Nacional Docente é um exame anual destinado aos professores brasileiros interessados em utilizar os seus resultados em processos seletivos da rede de ensino. Então, ela vai ser utilizada para subsidiar os processos seletivos e concursos públicos realizados tanto no âmbito federal, estadual e municipal para ingresso na carreira docente da educação básica. É uma avaliação teórica que vai atestar se os participantes têm as competências essenciais para o exercício da docência em sala de aula. Ela é feita para 21 licenciaturas diferentes. Então, a pessoa que vai fazer uma prova com a parte comum para todas as áreas, com 30 questões de formação docente e a parte discursiva, além de 50 questões específicas de cada área.
2: Secretária, ela foi criada inicialmente como um exame, né, para avaliar a formação dos formandos em licenciaturas. A ideia é medir aí o nivelamento dos cursos em todo o país e identificar possíveis defasagens de formação, é isso? O que pode ser feito a partir dessa constatação?
7: Isso, Luciana. A PND funciona conjuntamente com o ENAD das licenciaturas, né, sendo o ENAD somente para os formandos e a PND também para quem já se formou. Então, a ideia da PND é avaliar os formandos das licenciaturas, por meio do ENAD, mas também quem se formou, para garantir que esses professores possuam as competências essenciais para a docência. Então, além de avaliar as competências, né, ela vai subsidiar a formulação de políticas públicas voltadas à formação inicial e continuada dos professores. Então, a partir dos resultados do ENAD, se uma instituição ela tem resultados negativos, a gente vai abrir processos de supervisão no MEC para avaliar e melhorar a qualidade da formação dos nossos professores.
1: Agora, secretário, a prova também pode ser usada em processos seletivos, né? Como é que funciona isso? É possível que uma prefeitura, por exemplo, use os resultados da PND como um concurso?
7: Isso, é importante a gente ressaltar que, embora não seja um concurso e ela não substitua o processo seletivo da Secretaria de Educação, as secretarias, elas podem usar a nota da PND como etapa de suas provas. Então, as redes de ensino, as secretarias estaduais, municipais, distrital de educação, elas fazem adesão junto ao MEC para usar a nota da PND em seus concursos e processos seletivos. Agora, para 2026, 2.031 redes de ensino fizeram adesão. Então, os resultados, aí o professor faz essa prova da PND e os resultados de cada exame têm validade de 3 anos, permitindo sua utilização em vários processos seletivos ao longo desse período.
2: Secretária, a Prova Nacional Docente ocorre quantas vezes por ano? Por exemplo, quem perder essa oportunidade terá outra ainda em 2026?
7: Essa prova é anual, né? Então, quem não participar agora poderá se inscrever para a PND em 2027, em data ainda a ser definida. Então, quem estiver concluindo a licenciatura ou já estiver formado, é importante fazer a prova ainda esse ano. e aí ficar com essa nota disponível para os concursos públicos das redes que aderiram durante todo o período de 2026 e 2027.
1: É, porque como o senhor disse, né, a prova tem validade por 3 anos aí.
7: Isso, quem não fez agora vai ter que aguardar a próxima PND em 2027.
1: Agora, onde que os interessados podem se inscrever e quanto é que custa a taxa de inscrição, secretário?
7: Os interessados podem se inscrever no sistema PND, no site do INEP, até o dia 10 de julho. E a taxa de inscrição custa R$ 85,00.
2: E quando serão as provas e quando saem os resultados?
7: As provas serão realizadas em todo o país no dia 20 de setembro. E o resultado final será divulgado em 15 de dezembro.
1: E aí a gente lembra também que na página do INEP os interessados também podem acessar outras informações, né, secretário, sobre pedidos excepcionais, enfim, recursos e todo o resto, qualquer outra parte que tenham interesse em saber sobre a prova.
7: Muito bem. Inclusive a formação, tá? Para os conteúdos, acesso aos conteúdos da prova, quem quiser estudar, se preparar, no site do INEP tem as matrizes de referência utilizadas pelo INEP para fazer a prova. Então o professor pode utilizar esses materiais para se preparar e estudar para obter um melhor resultado.
1: Ótimo. Muito bem, nós conversamos com o secretário executivo do Ministério da Educação, Rodolfo Cabral. Secretário, muito obrigada pela sua entrevista aqui à Voz do Brasil.
7: Muito obrigado, Mariana, Luciano, um abraço aos ouvintes da Voz do Brasil.
2: Funcionando 24 horas por dia, 7 dias por semana, o Disque 100 oferece orientação em casos de violações dos direitos humanos.
1: Saiba mais com Pablo Mundim.
8: Violência física, psicológica ou sexual, abandono de pessoas idosas, trabalho infantil, racismo, discriminação contra pessoas com deficiência, população LGBTQIA+, povos indígenas, quilombolas ou qualquer outra forma de violação da dignidade humana. Seja qual for a situação, o Disque 100 é o canal para denunciar. Os canais do Ministério dos Direitos Humanos e da Cidadania registraram em 2024 mais de 657 mil denúncias de violações de direitos humanos. Mulheres, idosos e crianças formam o grupo de maior vulnerabilidade, com a maioria dos abusos ocorrendo na própria residência. Para combater qualquer tipo de violação que surgiu, diz que 100, defende Lara Magalhães, coordenadora do Disque 100.
9: Por ser muito abrangente, sempre que a pessoa tiver dúvida se determinada situação configura ou não uma violação, a orientação é procurar o Disque 100 para que a nossa equipe preste essas orientações e tire essas dúvidas.
8: Depois do registro, o caso é enviado aos órgãos competentes para apuração e adoção das medidas de proteção, explica a coordenadora Lara Magalhães.
9: Quanto mais acessam, mais a gente consegue garantir, ou ao menos proibir que essas violações perdurem.
8: O atendimento é gratuito, sigiloso e está disponível 24 horas por dia, 7 dias por semana. Reportagem Pablo Mundim.
2: Teve início essa semana um atendimento no Previbar com a moradores da região norte.
1: Podem ser beneficiados moradores de comunidades ribeirinhas ou isoladas, indígenas e quilombolas.
2: Atualmente existem 7 unidades móveis flutuantes. 3 vão atender o estado do Amazonas, 3 o estado do Pará e 1 o estado de Rondônia.
1: A chefe do Serviço de Gerenciamento de Unidades Móveis Flutuantes do INSS, Karine Furtado, fala dos serviços oferecidos.
10: Os serviços oferecidos pelo Previbar são praticamente os mesmos de uma agência física do INSS. Os principais são salário maternidade rural, aposentadorias, pensão por morte e benefício de prestação continuada, o BPC, que é um benefício assistencial para idosos e pessoas com deficiência de baixa renda. Também são oferecidas perícias médicas e avaliações sociais, além de emissão de extratos, consulta de tempo de contribuição e orientações gerais.
2: Os atendimentos vão até 18 de dezembro.
1: O calendário de atendimentos está em gov.br/INSS.
2: Julho é mês de férias e muita gente aproveita o descanso para viajar com a família.
1: E muitas famílias brasileiras contam com integrantes de 4 patas.
2: Uma pesquisa sobre o turismo pet friendly quer entender as principais dificuldades enfrentadas pelos tutores e empreendimentos.
11: O professor Pedro Henrique Ambrósio Rodrigues, de Florianópolis, já perdeu as contas de quantas viagens fez, mas independente do roteiro, sempre pega a estrada com seus pets do lado. A que tem mais quilômetros rodados é Frida, uma bulldog francesa que chegou em sua vida há 11 anos. Depois vieram o Bartô, sem raça definida, e um Chihuahua, para se aventurarem por diversos destinos brasileiros.
12: A gente sai de Florianópolis e vai para Franca, e por duas vezes a gente foi para Minas Gerais, então passou por Ouro Preto, Trindade, Paraty, São João del Rei, Curitiba, Rio de Janeiro, Campos dos Goytacazes, tudo que tiver no meio do caminho a gente faz. As viagens são planejadas em cima do fato dos cachorros estarem conosco.
11: Uma pesquisa online pretende mapear os principais desafios do turismo pet-friendly no país. Por um lado, quer entender as dificuldades enfrentadas pelos viajantes na hora de pegar a estrada. Por outro, busca conhecer os desafios de empresários do setor, como donos de hotéis e de restaurantes que recebem clientes de quatro patas. A supervisora de eventos e reservas de um hotel em Goiânia, no estado de Goiás, Kathleen Neves, menciona alguns serviços personalizados para atender esse público.
13: Hoje, os nossos serviços exclusivos são um tapete higiênico, uma manta com a nossa logo, um sachê de petisco para que ele possa se alimentar enquanto estiver conosco e saquinhos para coleta de fezes também.
11: O mapeamento servirá de base para a criação de um manual de boas práticas do segmento. O prazo para participar vai até amanhã, 10 de julho, e o formulário pode ser acessado na página do Ministério do Turismo na internet, no endereço gov.br/turismo. Reportagem Natália Koslick.
1: Um voo cancelado, bagagem danificada ou extraviada, mudança de horários pela companhia aérea.
2: O passageiro que vive essas situações tem um canal para registrar e tentar resolver a queixa.
1: É o ANAC Passageiro.
14: As viagens de avião fazem parte da rotina do empresário gaúcho Renato Correa, que a cada dia da semana está em uma cidade diferente por causa dos compromissos profissionais. Com a vida na ponte aérea, difícil não se deparar com problemas.
15: De uma forma ou outra, a gente acaba tendo problema com voo atrasado, voo cancelado, questões climáticas que acabam influenciando na nossa dinâmica e na nossa agenda diária. Problemas eu tive são vários repetitivos que são de perda de conexão por questão de atraso.
14: Passageiros que enfrentarem problemas com companhias aéreas podem registrar reclamações por meio da plataforma ANAC Passageiro. O acesso é gratuito e pode ser feito por qualquer cidadão com uma conta gov.br nível prata ou ouro. Após o registro, a manifestação é encaminhada à companhia aérea responsável, que deve responder em até 10 dias corridos. O superintendente de acompanhamento de serviços aéreos da Agência Nacional de Aviação Civil, ANAC, Adriano Miranda, destaca os tipos de registros que a plataforma tem recebido.
16: O principal problema mais reclamado são alterações ou cancelamentos pela própria empresa aérea antes da viagem, né? Então o passageiro é comunicado ali que seu voo foi alterado, que seu voo foi cancelado, né? Em segundo lugar, o atraso ou cancelamento na data da viagem, aquela situação contingencial. O terceiro ponto mais reclamado é bagagem, por exemplo, bagagem danificada, bagagem extraviada.
14: Durante o atendimento, passageiro e empresa podem trocar informações diretamente pela plataforma até a conclusão da solicitação. O usuário pode ainda consultar dados sobre o volume de reclamações, os principais assuntos registrados e o índice de atendimento das companhias aéreas. O acesso à plataforma é feito pelo site anac.gov.br ou pelo gov.br/anac, clicando em passageiro. Reportagem Graziele Bezerra.
2: Estão abertas até 3 de agosto as inscrições para a chamada Universal 2026, que vai financiar projetos de pesquisas científicas, tecnológicas e de inovação desenvolvidas por instituições brasileiras.
1: Pelo menos 30% dos recursos serão destinados a instituições de pesquisa das regiões Norte, Nordeste e Centro-Oeste.
2: O resultado final está previsto para 4 de dezembro.
1: As propostas devem ser submetidas exclusivamente pela internet por meio do formulário disponível no site carloschagas.cnpq.br.
2: E essas foram as notícias do governo federal.
1: Fique agora com as notícias do Poder Judiciário e do Congresso Nacional. Boa noite.
2: Boa noite, até amanhã.
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19: Inquérito do Banco Master. STF autoriza busca e apreensão contra Tiago Miranda.
20: STJ entende que plano de saúde deve cobrir cirurgia de feminização facial em mulheres trans.
19: Justiça determina que o SUS forneça sonda Bottom para alimentação de pacientes pediátricos em Uberlândia, Minas Gerais.
20: Boa noite, eu sou Marcela Luiza.
19: E eu sou Walter Lima.
20: Supremo Tribunal Federal autoriza busca e apreensão contra Tiago Miranda após pedido da Polícia Federal.
19: A decisão é do ministro André Mendonça, relator do inquérito sobre o Banco Master no STF. Marta Ferreira.
21: Tiago Miranda é dono de uma agência de publicidade que mantinha relação com o ex-banqueiro Daniel Vorcaro, dono do Master, e teria atuado em uma ação coordenada de influenciadores nas redes sociais para atacar a credibilidade do Banco Central. De acordo com a Polícia Federal, os ataques se deram após o Banco Central negar a compra do Master pelo Banco de Brasília e liquidar o Banco de Vorcaro. As investigações apuram ainda a atuação de possível organização criminosa dedicada à intimidação de jornalistas, ao monitoramento ilícito de pessoas ligadas a autoridades públicas, a obtenção indevida de informações sigilosas e a adoção de medidas destinadas a interferir em investigações criminais. Na decisão, Mendonça afirmou que os elementos analisados apontam que Tiago Miranda desempenhava papel central nessas iniciativas, sendo o principal responsável por realizar pesquisas e levantamentos acerca da vida privada da jornalista em questão. Ainda de acordo com as conversas analisadas, Tiago Miranda costumava informar o andamento das buscas, relatar sobre análise de processos judiciais antigos e coordenar a mobilização de equipe dedicada a localizar informações que pudessem ser consideradas sensíveis ou comprometedoras para a jornalista.
20: Plano de saúde deve custear cirurgias em mulheres trans para dar aos traços faciais a aparência feminina.
19: Para o STJ, esses procedimentos não se enquadram nas exceções previstas na lei que regulamenta os planos de saúde. Fátima Uchoa.
22: A decisão da terceira turma do STJ manteve a determinação para que uma operadora de plano de saúde autorizasse a cirurgia de feminização facial no processo transexualizador, como reconstrução craniana e rinoplastia reparadora de uma beneficiária que já havia feito procedimento de redesignação sexual. Segundo a relatora ministra Nancy Andrighi, os procedimentos foram indicados pelo médico da paciente e não incluiriam tratamento experimental nem teriam caráter estético, sendo imprescindíveis para adequar a identidade de gênero da paciente e preservar o bem-estar psicológico dela.
20: Agente de aeroporto de Confins, em Minas Gerais, tem jornada de trabalho equiparada à de colegas da Pampulha.
19: A decisão é do Tribunal Superior do Trabalho, Marla Lacerda.
23: Uma empresa de serviços aeroportuários vai ter de pagar horas extras a uma agente de proteção do aeroporto de Confins. A trabalhadora cumpria jornada de 42 horas semanais, enquanto colegas de função no aeroporto da Pampulha, de menor movimento, trabalhavam 36 horas por semana. Para o TST, a diferenciação da jornada com a mesma remuneração diz respeito ao princípio da isonomia.
20: Justiça determina que o SUS forneça sonda Bottom para alimentação de pacientes pediátricos em Uberlândia, Minas Gerais.
19: Esse tipo de sonda é um dispositivo de silicone que fica na região do abdômen do paciente e diminui os casos de refluxo. Vanessa Pereira.
24: A ação teve início após o MPF receber reclamações de famílias que enfrentavam dificuldades para conseguir a sonda Bottom no SUS. Agora, segundo a decisão, a União tem até 6 meses para incluir o equipamento no sistema de gerenciamento do SUS. Já o governo de Minas Gerais e o município de Uberlândia devem garantir o fornecimento das sondas Bottom para os pacientes pediátricos.
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20: Uma boa noite.
19: E até amanhã.
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1: Eu sou Paula Groba.
2: E eu sou Humberto Pinheiro.
1: E estes são os destaques de hoje do Jornal do Senado, que começa agora.
2: Senado aprova MP que destina recursos das BETs à Polícia Federal.
1: Comissão aprova mais proteção a pessoas com deficiência vítimas de crimes.
2: Avança projeto que pune empresas de telemarketing por ligações indesejadas.
1: Boa noite.
2: Boa noite.
1: Parte do dinheiro arrecadado pelas casas de apostas esportivas poderá ser usado no combate ao crime organizado.
2: O Senado aprovou uma medida provisória que destina um percentual do lucro das BETs ao fundo da Polícia Federal. Agora, o texto segue para a sanção presidencial. Repórter Douglas Castilho.
3: Após o pagamento dos impostos devidos e dos prêmios das apostas, as operadoras das BETs deverão destinar 3% do valor obtido a esse fundo. Porém, esse índice só será devido a partir de 2028, passando por uma transição anual gradual de 1%. O senador Isalci Lucas, do PL do Distrito Federal, argumentou que o direcionamento do montante serve como um mal menor diante dos efeitos negativos das BETs.
4: O ideal é que não tivesse BETs, porque por mais maior percentual, não vale a pena. Realmente, o estrago com relação às BETs é muito grande. Então, agora é óbvio, como existe, está regulamentado, é muito importante destinar realmente parte desse recurso para saúde, também para segurança, para todas essas áreas, exatamente, porque qualquer percentual não recupera o que se vai gastar com a saúde com relação a isso.
3: A verba será obrigatoriamente utilizada na modernização de equipamentos da Polícia Federal, no pagamento por horas e atividades extraordinárias e no custeio de planos de saúde da corporação. Além disso, o Ministério da Justiça e Segurança Pública poderá estender a cobertura dessas despesas médicas também para os agentes da Polícia Rodoviária Federal e da Polícia Penal Federal. O texto agora vai à sanção presidencial.
1: E avançou no Senado o projeto que autoriza a Agência Nacional do Petróleo a acessar dados fiscais de distribuidores e revendedores de combustíveis.
2: A medida visa combater a adulteração desses produtos. Repórter César Mendes.
5: O objetivo da proposta, já aprovada na Câmara dos Deputados, é melhorar a fiscalização, condicionando as concessões de atividades regulamentadas pela ANP à autorização prévia para que a agência acesse os dados fiscais das empresas do setor. Quem já possui a outorga de funcionamento terá que providenciar essa autorização para continuar atuando. Relator da matéria, o senador Dr. Irã, do Progressistas de Roraima, destacou que a medida vai facilitar a detecção de adulterações, assegurando maior integridade no mercado de combustíveis.
6: Empresas que adulteram combustíveis garantem ilicitamente a redução de seus custos de produção e passam a ter vantagem competitiva em relação às que atuam honestamente.
5: O texto determina que a ANP assuma os custos do acesso aos dados das empresas sem ônus para o fisco e seguiu para a análise da Comissão de Infraestrutura.
1: Uma subcomissão do Senado aprovou o relatório de diligência externa em Boa Vista, Roraima, em maio de 2026, que verificou a situação em que vive o povo Yanomami.
2: O documento traz um diagnóstico sobre a saúde, a segurança e a governança na região e aponta que, apesar de avanços na repressão ao garimpo ilegal, o território ainda enfrenta graves gargalos logísticos e estruturais. Repórter Bruno Lourenço.
7: Relatório aprovado pela subcomissão do Senado, que acompanha a situação de perto, revela que a quase totalidade do atendimento de saúde na região ainda depende exclusivamente de aviões e helicópteros, o que encarece e dificulta as ações de socorro. A presidente do colegiado, senadora Damares Alves, do Republicanos do Distrito Federal, defendeu uma ação conjunta de entidades brasileiras e internacionais, principalmente no combate ao garimpo ilegal, para assegurar direitos das populações indígenas.
8: Capaz de consolidar os avanços obtidos com a desintrusão e fortalecer de forma duradoura as políticas públicas voltadas à proteção e à garantia dos direitos dos povos Yanomami e Yekuana.
7: A subcomissão formalizou uma série de pedidos de providências a ministérios e propôs um pacote legislativo focado no agravamento de penas para crimes ambientais em terras indígenas, adaptação de prazos processuais para áreas remotas, fortalecimento da FUNAI, integração de políticas sociais e adaptação do acesso a benefícios sociais.
1: E a Comissão de Direitos Humanos aprovou um projeto que aumenta aumenta a proteção para pessoas com deficiência vítimas de crimes. A proposta torna esse tipo de crime uma circunstância agravante, com penas maiores para quem se aproveita da vulnerabilidade da vítima.
2: Hoje, o aumento de pena previsto na legislação está ligado a agressões ocorridas em escolas. O relatório lido pelo senador Paulo Paim, do PT do Rio Grande do Sul, amplia essa proteção em casos de lesão corporal e reforça a punição também em outros locais. Agora, o projeto segue para análise da Comissão de Constituição e Justiça.
1: Ligações indesejadas de telemarketing e as cobranças feitas para quem nem é devedor podem estar com os dias contados. A Comissão de Fiscalização e Controle aprovou em decisão terminativa um projeto que obriga as empresas a identificarem claramente o número das chamadas e a respeitarem o pedido de bloqueio feito pelo consumidor.
2: O texto também cria um cadastro para evitar fraudes e ligações repetidas para pessoas que não têm relação com a dívida. Quem descumprir as regras poderá pagar multa de até R$50 mil. A proposta segue para análise da Câmara dos Deputados. O relator da proposta, senador Laércio Oliveira, do PP de Sergipe, afirmou que o objetivo é combater práticas abusivas de telemarketing sem impedir a realização de cobranças legítimas.
9: E esse projeto enfrenta um problema que é meu, que é seu, é de todo mundo, que é exatamente a perturbação de redes de telefonia que liga pra gente com ligações indesejadas, com ligações desagradáveis, oferecendo produto, buscando cobrar alguma coisa que a gente não tem nada a ver com o assunto, importunando a nossa rotina, o nosso bem-estar, o nosso conforto, e a gente precisa dar um basta nisso.
1: E a presidência da República vetou parcialmente o projeto que mudava o símbolo de acessibilidade no Brasil. Com o veto, o símbolo vai continuar sendo uma pessoa em cadeira de rodas.
2: A intenção da mudança era incluir outros tipos de deficiência. Os detalhes com o repórter Márcio Maturana.
10: O governo argumentou que mudar o símbolo já muito conhecido por uma imagem criada em 2015 pelas Nações Unidas poderia criar barreiras adicionais a quem se pretendia beneficiar e que a mudança não teve participação das organizações representativas das pessoas com deficiência. A senadora Mara Gabrilli, do PSD de São Paulo, explicou que a intenção da mudança era incluir outros tipos de deficiência.
11: É como dizer para a sociedade, a acessibilidade vai além da mobilidade. É sobre garantir mais autonomia e respeito para todas as pessoas com deficiência.
10: Outros trechos do projeto, como a ampliação dos locais obrigatórios para sinalização, foram mantidos e transformados na Lei 15.459. Agora, o veto parcial precisa ser analisado pelo Congresso Nacional, podendo ser mantido ou derrubado.
1: O programa Jovem Senador já definiu os 27 estudantes que vão participar da Semana de Vivência Legislativa em agosto no Congresso Nacional.
2: A última vaga ficou com um aluno do Distrito Federal, vencedor da etapa local, com uma redação sobre democracia nas redes sociais. Repórter Henrique Nascimento.
12: Os 27 estudantes foram selecionados para o Jovem Senador 2026, programa que permite aos alunos conhecer de perto o funcionamento do Congresso Nacional. A última vaga ficou com Caleb Gomes, do Centro de Ensino Médio de Taguatinga Norte, no Distrito Federal. O tema da redação deste ano foi Democracia nas Redes Sociais, como construir um debate saudável.
13: Assim que saiu o tema, eu já comecei a pensar em várias coisas. Eu sei que o raciocínio ele foi vindo ao longo do processo de criação da redação, eu tentei ser o mais verdadeiro possível sobre a minha opinião.
12: Durante a Semana de Vivência Legislativa, os jovens senadores vão ocupar cadeiras no plenário e nas comissões e apresentar propostas que podem virar projetos de lei. O senador Paulo Paim, do PT do Rio Grande do Sul, destacou a importância da participação dos jovens.
14: Agir hoje na esperança de que as iniciativas atuais nos assegurem o futuro melhor é missão de todos nós, não importa a idade, que ela se traduz em entusiasmo e paixão pelo trabalho legislativo.
12: Ao longo de 14 edições, o jovem senador já mobilizou mais de 2 milhões de estudantes.
2: Música. edição de Paula Groba e trabalhos técnicos de Eliseu Caires. O Jornal do Senado fica por aqui. Acompanhe agora as notícias da Câmara dos Deputados. Boa noite.
1: Boa noite e até amanhã.
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16: Comissão da Câmara proíbe aposentadoria como punição a magistrados.
17: Plenário torna permanente incentivo fiscal para empresas de reciclagem.
16: Parlamentares defendem propostas em defesa de segmentos vulneráveis.
18: Boa noite. Projeto de Maurício do Vôlei do PL de Minas Gerais promete fortalecer mecanismos de combate ao abandono afetivo e material de crianças e adolescentes. O texto amplia os deveres dos pais e responsáveis quanto ao cuidado, à convivência familiar e à assistência emocional.
16: Maurício do Vôlei explica que o projeto cria medidas de proteção como acompanhamento psicossocial, mediação familiar e orientação aos responsáveis. Para ele, a iniciativa garante o desenvolvimento saudável de crianças e adolescentes.
18: O Besotone do PT de Goiás é relator de proposta que obriga companhias aéreas a transportar gratuitamente equipamentos usados por pessoas com deficiência. Ele explica que o projeto determina que cadeiras de rodas, próteses e outros itens essenciais sigam preferencialmente na cabine.
16: O Besotone aponta que, quando o transporte na cabine não for possível, os equipamentos deverão seguir no compartimento de carga, com prioridade, identificação e proteção adequada. O parlamentar alerta que a medida também prevê indenização ação imediata em caso de dano ou extravio.
18: Alencar Santana, do PT de São Paulo, defende a urgência de projeto que inclui a misoginia no Código Penal, criminalizando injúrias e agressões motivadas pelo preconceito contra as mulheres. Ele assinala que o parlamento precisa dar uma resposta diante do avanço dos índices de feminicídio no país.
16: Alencar Santana ressalta que a matéria já pode ser votada no plenário. Ele defende a punição rigorosa contra qualquer tipo de discriminação ou violência de gênero. O legislador acredita que a tipificação legal assegura a proteção integral e o respeito aos direitos das cidadãs brasileiras.
15: Justiça.
18: Avança na Câmara a proposta que proíbe a aposentadoria compulsória de juiz como forma de punição. A repórter Paula Bittar acompanhou a votação.
19: A Comissão de Constituição e Justiça da Câmara aprovou uma proposta que acaba com a chamada aposentadoria compulsória de membros do Poder Judiciário como forma de punição. A proposta mantém a previsão de que o ato de remoção ou de disponibilidade do magistrado por interesse público deverá ser fundado em decisão por voto da maioria absoluta do respectivo tribunal ou do Conselho Nacional de Justiça, mas acrescenta que a suspensão poderá ser de até 90 dias e a disponibilidade poderá ser de até 2 anos. Ainda de acordo com o texto, concluído o processo administrativo disciplinar, o tribunal ou o Conselho Nacional de Justiça, quando couber a pena de perda do cargo em decisão por voto de 2/3 de seus membros, deverá representar ao Ministério Público no prazo de 30 dias para propor a ação judicial. Nesse caso, o magistrado deve ser afastado das funções com vencimentos proporcionais até o trânsito em julgado da sentença. Se a decisão for pelo arquivamento da representação ou se a ação judicial for julgada improcedente em decisão definitiva, o magistrado retorna às suas funções com o pagamento da diferença das verbas remuneratórias e a contagem do tempo de serviço para todos os fins. O Ministério Público deve se pronunciar sobre a representação no prazo de 90 dias. O relator na comissão, o deputado Helder Salomão, do PT do Espírito Santo, elogiou a iniciativa da proposta.
20: A sociedade brasileira há muito reivindica o fim desse privilégio que hoje nós conhecemos como aposentadoria compulsória, que ao invés de ser um castigo, como deveria ser, ou uma punição, melhor dizendo, acaba sendo um prêmio para quem pratica ilícitos e crimes no exercício da magistratura.
19: A deputada Bia Kicis, do PL do Distrito Federal, compartilhou dessa opinião.
21: Você premiar alguém que abusou do cargo, que cometeu crimes e que é afastado, aposentado compulsoriamente com a sua remuneração integral. Isso é um tapa na cara do brasileiro.
19: A proposta que acaba com a chamada aposentadoria compulsória de membros do Poder Judiciário como forma de punição ainda precisa ser analisada por uma comissão especial que deverá ser criada para esse fim e depois segue para a apreciação do plenário, onde precisará ser votada em 2 turnos. Da Rádio Câmara, de Brasília, Paula Bittar.
15: Trabalho.
16: Pastor Sargento Isidório do Avante da Bahia defende a aprovação pelo Senado do projeto que institui a escala de trabalho 5x2. Segundo ele, a medida garante mais qualidade de vida aos trabalhadores, permitindo mais convivência familiar e tempo para cuidar da saúde.
18: Pastor Sargento Isidório também cobra a aprovação da proposta que trata dos direitos dos agentes comunitários de saúde e de combate às endemias. Ele afirma que a matéria representa uma medida de justiça para a categoria, destacando a mobilização dos profissionais em defesa da pauta.
16: Júnior Amaral, do PL de Minas Gerais, critica projeto da Prefeitura de Itajubá, que cria regras locais para o transporte por aplicativo no município. O deputado afirma que a proposta gerou mobilização de trabalhadores por prever punições e exigências que podem dificultar a atividade.
18: Júnior Amaral argumenta que a Prefeitura extrapola sua competência ao tentar regulamentar pontos que seriam de responsabilidade do Legislativo Federal. O parlamentar sustenta que as regras podem afetar a renda de motoristas e entregadores que dependem dos aplicativos para trabalhar.
15: Desenvolvimento regional.
16: Gildo Rocha, do MDB do Maranhão, cobra a votação de PEC que inclui entidades municipais entre os legitimados para propor ações diretas de inconstitucionalidade. Ele argumenta que a medida corrige uma distorção ao garantir a municípios prerrogativas já asseguradas a estados e à União.
18: Gildo Rocha critica a resistência de líderes partidários à votação da proposta. O parlamentar sustenta que entidades como a Confederação Nacional de Municípios e a Frente Nacional de Prefeitos devem ter legitimidade para representar os interesses das cidades perante o STF.
16: Paulo Guedes, do PT, agradece ao governo federal pelos investimentos destinados ao norte de Minas Gerais. O congressista destaca a renovação da frota do SAMU, a destinação de recursos para hospitais e a construção de novas unidades de saúde.
18: Paulo Guedes também menciona ações voltadas aos pequenos municípios, como construção de creches, entrega de equipamentos de saúde e melhorias na infraestrutura. Segundo ele, os investimentos devem impulsionar o desenvolvimento econômico e a geração de empregos.
15: Votação.
16: A Câmara aprovou o fim da cobrança por consumo mínimo de água e esgoto. A repórter Daniela Lessa explica como deve funcionar o sistema de cobrança.
0: O plenário da Câmara dos Deputados aprovou o projeto que acaba com a cobrança de consumo mínimo nos serviços de abastecimento de água e esgoto. O projeto foi apresentado pelo deputado Carlos Jordi, do PL do Rio de Janeiro, e altera a lei do marco legal do saneamento básico. Pelo texto aprovado, a tarifa de água passará a ser formada por 2 partes. A primeira será uma parcela fixa, chamada de tarifa básica, para remunerar a oferta e a manutenção do serviço. A segunda parte será uma parcela variável, calculada conforme o volume efetivamente consumido. Na prática, a proposta impede que o consumidor pague por um volume mínimo de água que não usou. A mesma lógica valerá para o esgoto sanitário. Relator da proposta, o deputado Kim Kataguiri, do Missão de São Paulo, deu exemplo de como a proposta irá funcionar na prática.
4: Que é como se você entrasse no bar e aí tivesse R$50 de consumação. O cara que consumiu paga 50, o cara que não consumiu paga 50 também. É assim que funciona hoje a tarifa de água. O que a gente quer fazer é o seguinte: bom, você que não consumiu nada, você vai pagar ali pela cadeira que você sentou, pelo garçom que te deu oi, então você vai pagar R$15. Aí o cara que consumiu vai pagar os R$15 mais aquilo que ele consumiu. Basicamente, a gente está mudando a estrutura para dar mais justiça para as tarifas, principalmente para aquele consumidor que acaba pagando pelo consumo dos outros.
0: O relator disse também que os serviços de saneamento têm custos fixos importantes, como manutenção de redes e estações de tratamento. Por isso, o texto aprovado não elimina toda a cobrança fixa. Favorável ao projeto, o deputado Tarcísio Mota, do PSOL do Rio de Janeiro, defendeu também que essa tarifa básica não seja elevada, considerando que o acesso à água é um direito básico das pessoas.
3: Mas esse projeto vai no caminho correto de garantir à população que ela não continue a pagar essa tarifa mínima que ele vai pagar independente de quanto consumiu. Contudo, é preciso colocar uma trava para que a parte fixa não supere e não seja muito grande, onerando ainda mais o consumidor final, porque água é direito, água é vida, água não é mercadoria.
0: O projeto que acaba com a cobrança de consumo mínimo nos serviços de água e esgoto agora será analisado no Senado. Da Rádio Câmara de Brasília, Daniele Lessa.
15: Transportes.
18: Josivaldo JP, do União do Maranhão, apresentou projeto que obriga órgãos de trânsito a disponibilizar medidores de glicose em operações de fiscalização. Ele explica que alterações no nível de açúcar no sangue podem causar sintomas confundidos com embriaguez, levando a abordagens inadequadas.
16: Josivaldo JP ressalta que o teste só poderá ser realizado com o consentimento do condutor. Ele acrescenta que o projeto prevê treinamento para que agentes identifiquem sinais de alteração glicêmica, acionando atendimento médico quando houver risco à saúde.
15: Consumidor.
18: Caroline de Tone, do PL de Santa Catarina, apresentou o projeto que inclui os gastos com vacinas entre as despesas dedutíveis do imposto de renda da pessoa física. De acordo com a deputada, a medida amplia o benefício já concedido a outras despesas médicas.
16: Caroline de Tone argumenta que a proposta incentiva a prevenção de doenças. Ela acredita que o projeto promove justiça fiscal e contribui para a redução dos custos do poder público com tratamentos que poderiam ser evitados por meio da vacinação.
15: Saúde.
18: Comissão de Saúde aprova projeto que proíbe a venda e o uso do chumbinho no Brasil. A repórter Sofia Peçanha tem mais detalhes.
6: A Comissão de Saúde aprovou o projeto que proíbe desde a venda até a utilização do chumbinho em todo o país. A proposta altera a Lei de Crimes Ambientais, com o objetivo de proibir o uso da substância tóxica como método de controle de pragas em áreas urbanas e rurais. Pelo texto, fica proibido em todo o território nacional o porte, a venda, a fabricação e a utilização para qualquer finalidade do chumbinho. Além disso, a proposta garante a segurança da população, a proteção do meio ambiente e a preservação da vida animal, refletindo um compromisso com a saúde pública e a sustentabilidade ambiental. O projeto sugere que os poderes públicos federal, estaduais, distritais e municipais aprimorem a fiscalização e desenvolvam políticas de conscientização, como explicou o deputado Clodoaldo Magalhães, do PV de Pernambuco, relator na comissão.
22: Fortalecer também com campanhas de conscientização para que a população, a sociedade como um todo, tenha consciência dos perigos e dos riscos do envenenamento humano, animal e também da contaminação dos mananciais através desse produto que é tão nocivo à saúde humana, animal e ambiental.
6: A substância tóxica Aldicarb, conhecida popularmente como chumbinho, é extremamente tóxica e perigosa para a saúde humana. A ingestão acidental, mesmo em pequenas quantidades, pode levar a envenenamentos graves e fatais. Por isso, o deputado Marcelo Queiroz, do PSDB do Rio de Janeiro, autor do projeto, ressaltou no texto que a medida se faz necessária devido aos graves riscos que o uso indiscriminado desse produto representa para a saúde pública, o meio ambiente e os animais domésticos e selvagens. Em caso de descumprimento da lei, a proibição poderá ser de multa em, no mínimo, 5 salários mínimos, além das demais penalidades previstas em lei. Agora, o projeto que proíbe desde a venda até a utilização do chumbinho em todo o país segue para análise na Comissão de Constituição e Justiça. Da Rádio Câmara de Brasília, Sofia Peçanha.
15: Cultura.
16: Márcio Arruda, do PCdoB do Ceará, defende a regulamentação das plataformas de streaming para garantir mais proteção ao setor audiovisual. Ele afirma que a medida é necessária para fortalecer a produção nacional, ampliar a geração de empregos e valorizar a cultura brasileira.
18: O parlamentar acredita que a legislação precisa acompanhar as mudanças do mercado, hoje dominado pelos serviços de streaming. Para Inácio Arruda, a regulamentação deve assegurar regras para o setor e preservar o espaço da produção audiovisual do país.
15: Meio ambiente.
16: O plenário da Câmara aprovou um projeto que aumenta e torna permanente incentivo fiscal para empresas de reciclagem. O repórter Antônio Vital acompanhou a votação.
5: O plenário da Câmara aprovou o projeto que torna permanente e aumenta os incentivos fiscais para indústrias de reciclagem. O projeto altera uma lei de 2021 que autoriza empresas do setor tributadas com base no lucro real a abaterem 1% do imposto devido em troca de investimentos em projetos que estimulem a cadeia produtiva na reciclagem. Esse incentivo fiscal tem validade de apenas 5 anos, ou seja, termina em 2026. O projeto aprovado torna o incentivo fiscal permanente, sem prazo para acabar. Além disso, aumenta de 1% para 5% o limite de dedução do imposto de renda para as empresas do setor. O relator, deputado Arnaldo Jardim, do Cidadania de São Paulo, acatou parcialmente sugestão do PT e definiu que o incentivo fiscal vai depender da previsão orçamentária. O líder do governo na Câmara, deputado Paulo Pimenta, do PT do Rio Grande do Sul, queria que o valor máximo do incentivo fosse definido anualmente pelo Poder Executivo, o que não foi aceito pelo relator. Para o relator, Arnaldo Jardim, aumentar o incentivo fiscal para as empresas de reciclagem pode estimular mais investimentos.
7: Hoje ainda nós temos a triste realidade de ter no Brasil uma coleta absolutamente, muitas vezes, desumana, e temos, por outro lado, uma grande presença ainda de lixões no nosso país. Portanto, é o que recomenda fomentar a reutilização, o tratamento e a reciclagem de resíduos sólidos, até em sintonia com o direito ao meio ambiente equilibrado.
5: Em 2024, cerca de 7 milhões de toneladas de resíduos secos foram destinados à reciclagem no Brasil, o que representa menos de 9% dos resíduos gerados, segundo a Associação Brasileira de Resíduos e Meio Ambiente. O relator defendeu o aumento do incentivo como maneira de aproximar a indústria de reciclagem dos benefícios já recebidos por outros setores da economia, como da cultura e esporte, que permitem dedução de até 4% do imposto devido. Foi o que disse também o deputado Carlos Gomes, do Republicanos do Rio Grande do Sul, ex-catador e autor do projeto que deu origem à lei de incentivo à reciclagem.
8: Justiça e paridade, as três leis de incentivos do país, que é a Rouanet, cultura, ao esporte e agora da reciclagem, fazendo justiça a esses mais de 1 milhão de trabalhadores que todos os dias estão dentro de um galpão, colocando a mão em resíduos que quase ninguém quer triar e poderá sim ter recursos para mudar a realidade do seu trabalho, aumentar a renda, fazer a economia circular, prosperar nesse país.
5: O projeto que torna permanente e aumenta os incentivos fiscais para a indústria de reciclagem seguiu para análise do Senado. Da Rádio Câmara de Brasília, Antônio Vital.
15: Segurança Pública.
18: Sargento Faur, do PL, defende a ampliação do policiamento nas rodovias e divisas do Paraná para impedir a entrada de criminosos e o tráfico de drogas no estado. Ele afirma que é preciso aumentar o efetivo da Polícia Militar diante da defasagem de servidores nas ruas.
16: Para Sargento Faur, a redução dos índices de criminalidade depende da valorização salarial e de incentivos estruturais para os operadores da segurança pública. Ele propõe a construção de presídios de segurança máxima que proíbam benefícios como visitas íntimas a detentos de alta periculosidade.
18: Hélio Lopes, do PL do Rio de Janeiro, apresentou o projeto que zera o imposto de importação sobre armas de fogo adquiridas por militares, policiais e outros agentes de segurança pública. O deputado explica que a proposta vale para profissionais da ativa, aposentados e militares da reserva ou reformados.
16: Segundo Hélio Lopes, a medida facilita o acesso dos agentes a equipamentos importados mais modernos e adequados às suas atividades. O projeto mantém ainda exigências de registro, comprovação funcional, rastreabilidade e fiscalização do armamento pelos órgãos competentes.
18: Adilson Barroso é um dos autores de PEC que admite, em caráter excepcional, a redução da maioridade penal para casos de crimes hediondos e de crueldade extrema contra pessoas e animais. Ele aponta que a responsabilização depende de avaliação individualizada.
16: Para Adilson Barroso, a medida busca dar resposta mais efetiva a crimes como estupro, latrocínio, tortura e homicídio. O parlamentar garante que a PEC que mantém o respeito ao devido processo legal, a ampla defesa e a condição de pessoa em desenvolvimento.
18: Felipe Beccari, do Podemos de São Paulo, é um dos autores do projeto que cria o crime para quem organiza e transmite práticas de maus tratos a animais por meio de comunidades virtuais. A proposta também pune quem financia ou incentiva esse tipo de conteúdo na internet.
16: Felipe Beccari entende que a medida busca combater grupos que divulgam atos de crueldade contra animais, inclusive mediante pagamento. O texto prevê ainda penas maiores nos casos em que houver lucro com a prática ou morte do animal divulgada em redes sociais.
18: Paulinho da Força, do Solidariedade de São Paulo, é autor de projeto que aumenta a pena para furtos e roubos cometidos por criminosos que se passam por prestadores de serviço ou utilizam falsa identificação profissional.
16: O deputado explica que a pena para furto qualificado passaria a variar de 4 a 10 anos de prisão e a de roubo qualificado de 8 a 14 anos. Paulinho da Força afirma que a ideia é proteger a confiança da população em profissionais legítimos e reforçar a segurança pública.
18: Termina agora o Jornal Câmara dos Deputados, produzido pela Rádio Câmara, com trabalhos técnicos de Everson Urani e apresentação de José Carlos Andrade e Márcio Aquilissardi. Uma boa noite para você.
16: Uma ótima noite. A Voz do Brasil volta amanhã.
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E daqui a pouquinho nós estamos de volta com todos vocês.

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0: agora? Eu quero trazer uma prova real, viva, que existe saída. A saída está no altar. Quem chega ao altar, chega a Deus, chega à vida.
1: Imagine vir ao mundo já com uma sentença de morte.
2: Com 41 semanas, né, Samuel nasceu, era muito querido e esperado, né, por todos. Aqui ele nasceu saudável, ainda estávamos no hospital, aqui já estávamos em casa, já tínhamos recebido alta, estávamos bem. Só que com 21 dias de vida, nós prestamos atenção que na mama dele direita estava essa vermelhidão. E aí ele ficava incomodado, estava sentindo febre. Chegou o momento em que a gente mediu a temperatura dele, estava 38, quase chegando a 39. Aí a gente, entrando em contato com o médico, ele falou: não é normal para um bebê recém-nascido, então é melhor vocês levarem ele na urgência. E chegando na urgência, aí a médica fez exames e aí ele precisou ficar tomando antibióticos na veia, internado no hospital durante 9 dias. E cada dia que passava, aquele tumorzinho ia crescendo e aí só ia ficando mais vermelho, ficava quente ao redor. A gente fazia compressas e ficava aquela vermelhidão. Ele chorava muito de dor e os médicos falavam: mãezinha, tenha paciência, que realmente isso dói, porque a mama já é um lugar bastante sensível, né, do ser humano. Imagine de um bebê, né? E aí um dia, a gente dando banho nele, o peitinho dele estourou. E aí ficou saindo essa secreção, colocaram um curativo, ele continuou tomando medicação. E aí as enfermeiras prestaram atenção que ele estava fazendo um esforço para respirar. E aí já começaram a olhar: mãezinha, ele está fazendo um esforço e isso aí deve ser bronquiolite, porque ele respirava tanto forte que a barriga dele entrava para dentro e mostrava as costelas, né, dele. E aí a gente levou ele, trocamos ele de hospital. E aí quando chegou, os médicos, eu já cheguei já no hospital e as enfermeiras, a saturação dele estava baixinha, as enfermeiras já disse: qual é a mãe que chegou com o nenenzinho, e já tomaram ele do meu colo. Já colocaram ele em uma maca e começaram a fazer uma série de exames. Aí vieram uma das piores notícias, né? Vamos precisar levar seu filho para a UTI, porque o caso dele é grave e lá ele vai ser melhor acompanhado, mais de perto. E aí no outro dia chamaram meu esposo, a médica responsável da UTI chamou meu esposo e falou: olha, nós vamos precisar, para o bem do seu filho, entubar ele. Porque a gente já tentou colocar outros equipamentos com oxigênio para ajudar ele na respiração, mas nada resolveu. Ele ainda continua fazendo muito esforço. E eu ainda não sabia das coisas que estariam por vir, né? Demorou um pouco na troca de plantão. Aí o médico chamou novamente eu e meu esposo. Aí disse: olha, pais, como o filho de vocês é muito novinho, as veinhas normal dele, do braço, né, não vai suportar a quantidade de antibióticos que era forte. A gente ia precisar estar furando ele direto. Então, para que isso não aconteça, a gente vai precisar fazer um acesso central de uma veia que liga do pescoço ao coração. E ali já foi um choque, né? Aí a gente não tinha o que fazer, saímos da sala para o médico poder fazer o procedimento. E nisso, eu lembro que a sala, e a gente ficou sentado em duas poltronas de frente à sala, dentro da UTI, e eu só com meu esposo via um movimento muito desesperado, os médicos chamando pessoas de fora, equipamentos entrando dentro da sala, e eu: Cleverton, aconteceu alguma coisa com Samuel, aconteceu alguma coisa. Aí eu chorava, e aí o médico veio conversar com a gente, aí sentou na nossa frente e falou: olha, pais, a gente por um momento perdeu seu filho. Aquela linha, eu lembro como se fosse hoje, pastor, as linhas que batem ali, o coraçãozinho do seu filho ficou retinha, zerou.
3: E teve o quê?
2: Parada cardíaca. Ele ficou 13 minutos desacordado. Morto.
1: 13 minutos. Diante de um diagnóstico cada vez mais grave, os pais perceberam que já não lutavam apenas contra uma doença. Era a batalha pela vida de Samuel.
2: Só que aí o médico falou, como ele ficou 13 minutos, né, desacordado, morto, a gente precisa que ele dê algum movimento, mexer um dedo, ou a perninha, para a gente ter certeza que ele não ficou com sequelas.
3: E aí, quando tiraram o tubo dele, não demorou, ele teve convulsão, ficou convulsionando na cama.
2: E aí, nesse período, foram tirar novamente outro raio-x do pulmãozinho dele. E estava completamente um lado do pulmão preto. Aí a médica do plantão disse, vamos precisar entubar novamente. Fizeram de tudo para não precisar entubar ele pela segunda vez, mas nada resolvia. Os médicos falavam muito em sequelas.
4: Segundo os médicos, ele poderia não ser uma criança normal, né? Não caminhar, não ser interativo, né? Ficar acamado.
2: Eu me perguntava muito, muito assim, um dia eu pegaria meu filho no colo novamente. A gente já tinha conhecimento, né, da fé, do altar, do sacrifício, né? Já somos da igreja. E eu lembro que eu orava a Deus e eu dizia, lembrava muito daquela passagem, né, do pai que chegou ao Senhor Jesus pedindo para curar o filho dele. Né? E ele pediu ao Senhor Jesus para ajudar na falta de fé dele. E eu orava, eu pedi a Deus, meu Deus, que essa enfermidade, né, eu com a Bíblia sentada na poltrona ao lado dele, disse, essa enfermidade será para a glória do Senhor.
4: Foi muito difícil mesmo. Mas assim, a gente precisava agir, né? Não era só oração, né? Deus, ele queria ver a nossa ação, né?
2: Naquela época não era fogueira santa, mas a gente já sabia o caminho do sacrifício, a gente sabia que o que nosso filho precisava, só Deus, o altar, poderia dar, só Deus poderia devolver.
4: Eu lembro que eu cheguei à noite na UTI, né, para dormir, e disse, amanhã de manhã logo cedo, eu vou pautar, vou fazer o que eu já devia ter feito.
2: Falou isso, já sei o que eu vou fazer. Entrou no banheiro, deitou no chão e foi dormir. No outro dia, cedinho, ele saiu e foi. E eu lembro que a minha mãe, ela falava, Bia, faça do banheiro da UTI o seu altar. E eu fazia, comecei a fazer. Entrava lá, me ajoelhava lá no vaso. E eu falava, meu Deus, Samuel, ele é do Senhor. Ele pertence ao Senhor.
4: Lembro que cheguei no altar, fiz minha parte, desci e falei pro pastor, agora tá na mão de Deus.
2: Quando decidimos subir no altar com o nosso tudo, né, nós falamos, meu Deus, ou o Senhor cura, ou o Senhor leva o nosso pequeno.
5: Quem é
2: aqui,
5: esse daí?
2: É o nosso pequeno milagre, Samuel.
5: Esse é o Samuel.
2: Que Deus restaurou a saúde, a vida, através do sacrifício no altar. Quando desentubaram ele da segunda vez, os médicos já viam que ele reagia diferente. Assim que desentubou, ele deu aquele grito e os médicos já ficaram já animados, porque viram, né, totalmente diferente. E ele já não quis mais saber de ficar, na maca, não quis mais saber do sapepe, do caninho de oxigênio, ele já não quis, ele só queria ficar no braço, só queria mamar o tempo todo. Não era, mãe?
4: E os médicos refizeram os exames pouco tempo depois, então constataram, pai, mãe, é outra criança. A criança que a gente fez os exames ontem é totalmente a criança que a gente está fazendo exames agora. Então, não demorou muito. Quando a gente decidiu de fato entregar o 100% de Deus, ele não demorou, ele de imediato já agiu e houve uma transformação muito rápida, né?
3: E hoje quem vê ele, quem olha para ele, não imagina o que ele passou, não tem uma sequela, uma sequela. Ele é fruto do altar. Eu digo que além de Samuel ter nascido de mim, ele nasceu do altar.
4: Alegria imensa, todas as manhãs, quando a gente acorda, assim que ele acorda, ele já acorda sorrindo, olhando pra gente. Então, pra mim é um sentimento inexplicável, né? Ser pai ainda ter uma criança saudável, sorridente, alegre, passa o dia todo brincando. Então, é inexplicável.
3: Ele é um milagre, né? Está aqui a importância de depender do altar, de viver do sacrifício, porque se não fosse o sacrifício, se não fosse o Espírito Santo, a gente não teria suportado tudo isso, né? E hoje ter Samuel todos os dias é me lembrar do milagre, né, que o Senhor Jesus fez, assim como ele fez no passado, ele fez no presente também.
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0: E eu tô com o pastor Samuel Félix na linha, que cuida do SOS Espiritual. Tem alguém gritando por socorro aí?
1: Tem muita gente. Vai pegar aqui agora os nomes com os pastores que estão aqui atendendo. São muitas pessoas que estão ligando. E eu vou agora aqui colocar no azeite esses nomes aqui. É o caso, nós temos o caso da Lívia. Ela está desenganada pelos médicos, mas ela crê no milagre. É, o nome dela está aqui no azeite. O Otávio, que pede pela mãe, que está com depressão. Ele mora em Simões Filhos. Nós temos aqui também o caso de uma mãe que pediu pelo filho, Lucivaldo, que está no tráfico, infelizmente. Nós temos aqui o caso da Ivone, que pede pelo filho, José, mora em Itapuã. E para fechar aqui, a Ana Marli, que pede oração pelo filho Rogério, ela mora no bairro do Uruguai e sexta-feira vai estar aqui conosco pedindo ajuda, bispo.
0: Muito obrigado, que Deus abençoe. E eu quero registrar aqui pelo Face, entra muita gente pelo Facebook, misericórdia, mas muita gente mesmo. Vamos registrar aqui os pedidos de socorro do Facebook. Ó, de Cleia Sena, pede por ela. E Margarida Jesus colocou 3 rosinhas aqui, disse assim, amém. Vida longa para Samuel e sua família, Deus abençoe o casal. A Josi Santos, estou no exército do Senhor Deus Todo-Poderoso e seja arrancado todo mola, pede aqui libertação de tudo que não presta. E você pode fazer o mesmo, facebook.com/Universal Bahia Oficial, YouTube Universal Bahia Oficial, Instagram Universal Bahia Oficial. Universal Bahia Oficial para todas as redes sociais da Universal na Bahia. Mas agora vamos trazer uma prova real e inconteste de como vale a pena sair de casa e vir para a catedral sexta-feira, em qualquer um dos 7 horários, em especial meio-dia na vigília da hora grande. Veja.
2: Nenhum desequilíbrio pode ser entendido como normal para uma pessoa que acha que é de fé. Se eu sou acomodado e preguiçoso, saiba, esquece de contar com Deus, porque Deus não opera no preguiçoso. Tanto que por 19 vezes no livro de Provérbios, Deus chamou a atenção para a preguiça. São 19 vezes em que ele puxa a orelha, condenando a preguiça. Ele diz assim: desperta, ó preguiçoso, vai ter com a formiga, ó preguiçoso. O preguiçoso morre desejando, porque suas mãos se recusam a trabalhar. Então a primeira coisa que Deus condena é a preguiça. A gente tem que buscar. Outra coisa que Deus condena é a ansiedade. Você sabe por que que às vezes a injustiça prevalece? Aí talvez você diga, bispo, o senhor não está falando isso no dia errado? Hoje não é sexta-feira, não é um culto de libertação? Pois bem, não há libertação onde não há manifestação da fé. A Bíblia diz com essas palavras, carta de Paulo aos Romanos, a justiça de Deus se revela no Evangelho de fé em fé. Nosso Senhor, nosso Deus e nosso Pai, eis-nos aqui pela fé diante do teu tribunal, buscando em ti, só de ti, as respostas que com certeza nós não vamos encontrar nos homens. Meu Deus amado, querido, em nome do Senhor Jesus, ouve a nossa voz, responde o nosso clamor e contraria, meu Pai, toda expectativa dos filhos do mal contra nós, porque sempre foi assim ao longo da história. Todas as vezes que alguém levantou um mal contra alguém que tinha uma fé confessa e apoiada em ti, o Senhor inverteu as coisas. O Senhor sempre converteu maldição em bênção, injustiça em justiça, maldade em triunfo. Sim, ao longo da história sempre foi assim. Nas armadilhas que os filhos do mal prepararam contra os teus filhos, eles é que delas tropeçaram e caíram. Meu Deus amado e querido, que seja assim com este povo, como tem sido assim com a Igreja Universal. Como é que é o nome da senhora?
3: Mônica. Mônica.
2: Deus julgou a sua causa?
3: Julgou a causa do meu esposo. Eu botei aqui. Ele tem 27 anos de trabalho, tentando se aposentar e não conseguia. Aí eu peguei a causa, botei aqui. O juiz já julgou, ele já ganhou, só falta receber o valor.
2: Olha só, Quanto tempo fazia que ele estava lutando por essa situação?
3: Já fazia mais de 3 anos, que ele tem 27 anos de trabalho.
2: Como é que a senhora fez? A senhora tirou uma cópia e fez o quê? Explica na prática o que você fez.
3: Eu peguei só quando a advogada pegou o papelzinho e me deu, aí eu peguei aquele papel que ela me deu, que eu cheguei aqui e coloquei na mala.
2: A senhora colocou na nossa mala?
3: Coloquei na mala.
2: Faz quanto tempo isso?
3: Tem mais ou menos 3 meses.
2: 3 meses. O que aconteceu?
3: O juiz julgou e ele ganhou a causa.
2: Tá ganha.
3: Ele
2: bateu favorável a ele.
3: Desde 2019, que já era pra ter dado a ele, não deram.
2: Então faz 7 anos.
3: É.
2: Saiu agora. Depois de três meses. Eles estão no Tribunal dos Homens há 7. A coisa não saía. Ela colocou a causa no Tribunal de Deus faz 3 meses. E a vitória veio.
4: Em nome do Senhor Jesus, nós ordenamos agora, meu Pai, que todo mal que tem se alojado no coração desta pessoa, o espírito da mágoa, do ressentimento, tem causado, meu Pai, a dor na alma, nós usamos da autoridade do nome do Senhor Jesus, que sai agora, em nome de Jesus.
5: Em o nome do Senhor Jesus, o mal que vem se alimentando desse ódio, dessa mágoa, dessa tristeza, desse sentimento ruim, sai de dentro desta criatura agora. Sai agora do coração dessa pessoa agora, em nome do Senhor Jesus, meu Pai. Meu Deus, limpa agora, meu Pai, essa pessoa que vem sofrendo com essa mágoa profunda, com essa depressão, com essa tristeza. Arranca agora de uma vez por todas.
6: Que haja agora uma faxina, uma limpeza espiritual, em nome do Senhor Jesus. Esse ponto de luz foi consagrado pelos servos do altar. Larga o coração dela, larga o coração dele.
5: Penetra agora, meu Pai, com teu poder, para amarrar, para neutralizar todos os demônios, toda a força do mal que tem trancado essa vida.
6: Onde o mal, onde a escuridão se alojou, que não resista agora. Sai a malícia, sai o pensamento de discórdia, meu Deus, em nome de Jesus. Vai queimando, vai consumindo do alto da cabeça aos pés.
2: Diga para nunca mais voltar. Atire a mão pro alto e diga: sai! Ele diz que onde estão 2 ou 3 no nome dele, ele está presente, e que tudo que a gente liga na terra é ligado no céu. Diga: meu Pai, nós ligamos na terra para que seja ligada no céu. A nossa grande vitória de 2026. Desligamos na terra toda a frustração do diabo. Diga: ligado na terra, ligada no céu, a minha vitória.

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2: Testemunho de alguém que esteve caído, prostrado, mas se levantou completamente. Eu estou falando da Isabelle, que até receber o Espírito Santo era uma pessoa, mesmo dentro da igreja. Depois do recebimento do Espírito Santo, ela se transformou numa nova criatura. Vocês conhecem a Isabelle? Vício de álcool, traições no casamento, o esposo tentou matá-la, tentou tirar a vida dela e tentou acabar com ela. Foi terrível o que ele fez com ela. Mas ela mudou, ela venceu. Veja só.
3: Eu me casei para ser feliz, mas não foi isso que aconteceu. O que era para ser o meu maior sonho se tornou o meu pior pesadelo. Tudo começou muito bem, aparentemente. Eu, jovem, e ele tinha acabado de conhecer o mundo, as bebidas, e eu comecei a acompanhar ele nas bebidas. Era uma vez por semana, duas vezes por semana, e de repente começou a ser todos os dias. A partir daí, a gente ficou totalmente independente. Para mim, era normal, porque eu achava que fazia parte do dia a dia. Mas no fundo, eu tinha um vazio gigantesco. A partir do momento que cada vez mais eu bebia, mais eu entrava numa depressão profunda. Eu conheci uma pessoa que me apresentou o espiritismo. Quando eu fui no espiritismo, lá eles só falavam assim: olha, você tem que ter muito cuidado, porque você tem um passado que vai te acompanhar pro resto da sua vida. E o seu passado mostra que você é um alcoólatra assumida. E aquilo me impactava muito, porque literalmente dentro de mim eu era alcoólatra. Só que ninguém sabia. E o que mais me impactou foi descobrir as traições do meu marido. A partir daí, se já estava ruim, ficou pior ainda. Porque eu achava que eu era uma mulher incrível ao lado dele. Só tinha eu. Mas no fundo, ele já tinha várias. Eu me tornei alvo de piada, porque as pessoas gravavam eu alcoolizada, eu dando vexame, quebrando as coisas. Eu tinha 30 pessoas, 40 pessoas ao meu redor, mas praticamente pagava para isso, porque eles só vinham na minha casa porque eu fornecia a bebida, eu fornecia a comida. E eu, às vezes, me trancava no quarto para chorar, respirava fundo e voltava para a festa. Depois de quase 7 anos, aí eu já estava já lutando com ele, foi quando ele pegou uma arma de fogo e colocou debaixo do meu pescoço e literalmente falou: eu não aguento mais você, eu vou te matar. E eu já no fundo do poço falei para ele: eu é que não quero mais viver. E eu me achava um lixo, a pior mulher que tinha. Todas as vezes que eu pensava nele, eu sempre pensava assim: ele tá olhando para uma pessoa melhor que eu. Eu sempre achava que eu não prestava, que eu não era digna de ter ele ao meu lado, que eu não era digna de ter um bom emprego, que eu não era digna de ter uma carreira de sucesso. Nós chegamos a tanto ao extremo que da minha própria casa, o meu marido me colocou para fora 3 vezes. E mesmo assim, eu ajoelhava nos pés dele e implorava: não me deixa, não me deixa e não me deixa. E mesmo assim eu saí de casa e voltava com muita insistência. E ele voltava por dó, porque às vezes que eu vinha para casa, ele me tratava como um lixo. Entrava, se arrumava e saía e me deixava sozinha. Trabalhava em uma empresa que falava muito mal da Igreja Universal. E eu tive a curiosidade de colocar no YouTube para saber. Comecei a assistir uma palestra e era justamente falando sobre o quê? O alcoolismo. Aí foi quando eu comecei a me aprofundar sem meu marido saber. Cada vez que eu assistia, mais eu chorava, porque dentro de mim tinha assim: será que tem solução mesmo? Eu pensava, bom, se eu não conseguir dessa forma, eu não sei mais o que fazer. Até que um dia eu, bêbada, eu vim parar na Igreja Universal. Quando eu cheguei lá, eu me desabei de tanto chorar. Parecia que ali eu achei a solução. O desespero era tão grande de querer botar para fora aquilo tudo que eu senti durante 11 anos. Eu tive a certeza que ali era o lugar. Eu cheguei, eu falei com Deus, me ajuda a conhecer e me ajuda a tirar esse vazio que está dentro de mim. Até que aos poucos, ao invés de beber 7 dias na semana, eu comecei a beber 2. E meu marido começou a me chamar, você é cafona agora, você tá cafona. E cada vez que eu ouvia a palavra, mais eu tentava entender e me apegar com a palavra. Foi quando eu ouvi diante do altar que eu tinha que entregar o Deus que eu tinha em mãos, o Deus que eu tinha no meu coração. O meu Deus era o meu marido. Eu entreguei diante do altar o meu marido, a minha podridão que eu era, o meu passado. Quando eu me derramei por inteiro, totalmente mudou o pensamento. Eu decidi, literalmente, pôr um fim na bebida. E de fé em fé, paulatinamente, que não é da noite para o dia, eu fui vencendo cada obstáculo. Só que dentro de mim eu tinha um medo muito grande. E se lá na frente eu não aguentasse, se lá na frente eu não resistisse uma pessoa oferecendo um copo de bebida? Então, através da palavra, eu comecei a escutar sobre o Espírito Santo. Era isso que eu coloquei dentro de mim. Eu tenho que ter o Espírito Santo. Porque a partir do momento que eu tivesse o Espírito Santo, eu tinha certeza que podia o mundo me oferecer tudo. Mas o tudo já estava dentro de mim. Eu fiz a fogueira santa, literalmente, somente focada no Espírito Santo. Eu subi no altar tendo a certeza que Jesus ia ser comigo. E foi quando eu tive a certeza que eu tive. A certeza absoluta que o Espírito Santo preencheu dentro de mim. Eu desci com uma certeza tão grande, mas grande. Muito, muito, muito feliz. E eu ria e chorava porque eu nunca tinha sentido. Nunca tinha sentido algo tão grandioso dentro de mim. Eu tive a certeza absoluta que eu não era mais só. Eu não era mais dependente do meu marido. Eu não era mais dependente do meu trabalho, do meu eu. Eu só era dependente dele. E o meu marido começou a perceber a minha mudança. E queria saber. Porque ao mesmo momento que eu mudei, ele ficou pensando, agora eu vou perder ela de verdade. E foi quando ele, do nada, um sábado à noite, ele falou assim, amanhã eu vou com você para a igreja. Dentro de mim, aquela alegria foi grande demais. Hoje eu tenho um marido cheio de paz, não tem mais briga. Mesmo que todo mundo pense que é outro marido, não. É o mesmo marido, aquele marido que colocou uma arma no meu pescoço, aquele marido que tentou me matar. Hoje ele é cheio do Espírito Santo. Hoje a nossa casa tem paz. Hoje a gente trabalha junto, na mesma empresa, no mesmo negócio, no mesmo ramo. E juntos a gente luta. Ou seja, é igualzinho o altar ensina. Ao invés de ser um cordão de 2 dobras, é 3 dobras. Eu, Deus e meu marido. Para aquela mulher que se sentia desvalorizada, hoje eu sei, eu sou filha de Deus. Hoje eu me sinto linda. Hoje eu me sinto realizada. Inclusive eu fiz a terapia do amor, que com essas palestras eu aprendi a ser esposa, ser uma profissional, ser uma mulher, aprendi a me valorizar. Hoje, eu não preciso de bebida para poder ter o dia a dia, igual a bebida fazia parte do meu dia a dia. Hoje, literalmente, eu sou feliz porque eu sei que eu sou uma mulher capaz, porque Deus é comigo, o Espírito Santo está dentro de mim e Ele me ensinou isso.
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0: idoso procura em alguém.
1: Eu não sabia falar com Deus. Então eu falei, olha, eu não sei se você existe mesmo. Eu não sei, eu não tenho acesso a você não, eu sou ruim. E se eu estivesse no lugar do Senhor, eu não me perdoaria não, porque eu sou ruim. Se você realmente conhece eu mesmo, o que eu tenho de mais valioso, de mais precioso, que eu sempre carreguei comigo, eu te dou, que é a minha palavra. Se você fizer algo por mim, quando eu estiver em cima dessa terra, eu vou te servir. Nem se for arrastando.
2: Eu levantei as mãos e falei assim, meu Deus, essa mesma mão que está levantando aqui é a mesma mão que eu pego cocaína, a mesma mão que eu uso droga, eu uso crack. Essa boca aqui que eu tô falando é a mesma que eu vou lá e faço as coisas erradas. Esse corpo que eu tô aqui, olha roupa, o jeito que eu tô. Por que que o Senhor me quer? Eu falei desse jeito com Deus. E naquele momento ele confirmou dentro de mim, é você que eu quero.
3: Eu sentei lá no fundo da igreja. Foi, meu Deus, agora é só eu e o Senhor. Ou o Senhor entra dentro de mim e me transforma. Eu vou voltar para as drogas, pai. Eu vou voltar para a rua. Eu não quero mais isso. E eu falei para Deus aquele dia, o Senhor sabe o quanto que eu fiz para o Satanás. O quanto eu servi o diabo. O quanto eu dei minha vida por ele. E se o Senhor for comigo, pai, eu vou fazer o dobro, o triplo, vou dar minha vida 100% pro Senhor.
4: Eu caí de joelho na frente daquela televisão e falei, Deus, eu não acredito que o Senhor existe. Por tudo que eu tô passando, por tudo que eu vivi. Mas se realmente o que o Senhor me tá falando é verdade, me tira dessa situação. E ajude a perdoar quem me fez tanto mal.
0: Que eu dobrei meu joelho, que eu falei com o Senhor Jesus Cristo. Assim como ele teve misericórdia de Pedro, que estava afundando, que ele tivesse misericórdia de mim.
5: Mais do que um lindo coro de vozes, é este som que toca o mais profundo da alma de Deus. O som da sinceridade, da verdadeira humildade. Para este, o Altíssimo se inclina para receber suas genuínas palavras. É impossível ele não ouvir uma pessoa humilde.
6: Senhor meu Deus e meu Pai, dá forças a este povo faminto e sedento de Ti, a começar por chegar à Tua casa nesta quarta-feira. Dá-lhes o poder de passar por cima de qualquer obstáculo e ou barreira, para que possam fincar os pés no Teu santo templo, para que possam congregar, para que possam Te ouvir, para que possam focar e centralizar sua fé, sem distrações. Meu Deus, consagro o altar das 634 igrejas universal desse estado, que durante todo esse mês de julho ele seja de fato palco de grandes milagres. É o que eu te peço, consagra a água e quem beber, beba da vida que há em ti. Amém. Vamos beber água.
7: Chegamos ao final da nossa participação. Que Deus abençoe. Um abraço carinhoso e até lá.

0: poético, mas é poderoso para penetrar na alma da pessoa e transformar e fazer tirar do pó, como foi com esta senhora lá na Bahia. E tem sido todos os dias nesta caminhada, nós temos visto o que o Senhor tem feito. E o Senhor só não faz se a pessoa disser que não quer, se a pessoa rejeitar, porque agora mesmo nós estamos clamando aqui no lugar em que tudo começou, e o Senhor pode começar também na vida desta pessoa que está nessa caminhada de fé. Visita agora, meu Pai, assim como aqui saiu a primeira oração da Igreja Universal do Reino de Deus, que daqui do coreto também saia vida, entre vida, nesse presídio, nesse hospital, no lugar em que esta pessoa está com a corda na mão, com as mãos cheias de comprimidos, com a janela do prédio aberta, querendo acabar com seu sofrimento sem saber como. Meu Pai, toca nesta vida agora. Mostra para esta pessoa o teu poder. Revela-te para todos os que oram conosco neste momento. Clamamos a ti, erguemos as nossas mãos para os céus e pedimos: poupa o teu povo, meu Pai. Poupa o teu povo. Aqueles que estão nesta caminhada da fogueira santa do Monte Sião, poupa o teu povo, derrama o teu espírito e que haja livramento e testemunhos ainda maiores nesta fogueira santa, para que o teu nome seja glorificado.
1: Aleluia, meu Pai, nós damos início a este ano do jubileu pela fé, crendo na tua palavra, que o Senhor fará grandes coisas, maiores do que os nossos olhos já viram e os nossos ouvidos ouviram, ou que podemos imaginar. Cremos, meu Pai, e sabemos que também enfrentaremos perseguições, enfrentaremos calúnias e inimigos e muitos percalços no caminho, mas como o Senhor tem feito até aqui, até aqui o Senhor tem nos ajudado e continuará nos ajudando e sempre nos livrará de todas as perseguições e maldades daqueles que não odeiam a nós, odeiam o Senhor, meu Pai, ou a sua ignorância faz com que eles pensem que estejam fazendo até um favor a ti. Mas eu oro, Espírito Santo, que o Senhor fortaleça os que são teus, fortaleça os teus servos, pastores, obreiros, esposas, os auxiliares, os membros da tua casa, esta pessoa que está afastada, meu Pai, que um dia fez parte dessa história, que ela volte para essa história, ela volte a integrar essa história. Esta pessoa que está nos ouvindo em qualquer lugar do mundo nesse momento, desacreditada até dela mesma, meu Pai, mas não de ti e não de nós, alcance-a agora e traga-a para esta história, a tua história, meu Pai, na qual a Igreja Universal faz parte, em nome de Jesus. E todos os que creem digam amém e graças a Deus. Graças a Deus. Nós convidamos você para estar conosco e dar início junto conosco nesta sexta-feira ao ano do jubileu, que vai começar, vai marcar o início de um ano de bênçãos na sua vida, um ano de vitórias na sua vida, de superação, como está escrito na palavra, que o ano do jubileu era um ano de coisas novas, de novidades. E nós vamos ter essas novidades. Amanhã, nesta sexta-feira, Bispo Adilson, as pessoas que quiserem se juntar a nós, mesmo aquelas que não costumam vir às sextas-feiras, devem a elas mesmas vir dar início ao ano de jubileu na vida delas.
2: Primeiro dia desse ano do jubileu, fazendo aquilo que é uma marca da Igreja Universal: libertação. Nós vamos combater o inferno, nós vamos ministrar libertação. Você que tem se estado envolvido com o oculto, com com os encostos, com os espíritos. Você que quer libertação, o que acontece na sua vida, você sabe que não é normal, é sobrenatural, é espiritual. Nessa sexta-feira, nós vamos trabalhar libertando você, aqui no Templo de Salomão, às 7, às 10, ao meio-dia, às 15, às 20 horas e também às 22 horas na Catedral do Brás. O Templo de Salomão fica na Avenida Celso Garcia, número 605, no bairro do Brás.
1: E aí em Salvador, na Bahia, Bispo Guaraci?
3: Muito bem, nós estaremos aqui na Avenida Antônio Carlos Magalhães, 4197. Fazendo exatamente o que o Francisco fez com a senhora, de acordo com a história dele e de acordo com a minha, que tem como mais forte a libertação, já que eu vim com uma herança pesada espiritualmente falando. O que Deus deu para mim, eu quero dar para você. Aqui são 6:30, 8:10, meio-dia, 15:18 e 19:30. E eu tenho aqui, Bispo Renato, bem rapidamente, o atual pastor da Igreja do Tijolo, o auxiliar de pastor Silas, que, como o Bispo Gonçalves, também chegou na época que solteiro. Silas, qual é o endereço lá da Rua do Tijolo?
4: A Rua do Tijolo, número 2, Bispo, também 7 da manhã, meio-dia e 18:30.
3: Então tá aí, Bispo Renato, dado o recado.
1: A Universal do Tijolo continua de força em força. Muito obrigado, Bispo Guaraci. E aí no Rio de Janeiro, Bispo Gonçalves, as pessoas que quiserem participar nesta sexta-feira.
0: Vamos fazer um desafio com a dona Neuma, que disse, eu vou. Eu vou porque eu não aguento mais. Vou lá ver o que que acontece. Faça um desafio. Você que está sofrendo é de outra religião, de outra denominação. Não se trata de igreja, se trata de alma, de libertação. 10 horas da manhã nós estaremos aqui no solo sagrado, Dom Helder Câmara 4242, em Del Castilho. Teremos também às 7, meio-dia, 15 e às 19 horas.
1: E em todas as Universal, ali haverá um homem de Deus, um Joel, para profetizar, para determinar a mudança na sua vida. Procure o endereço mais próximo pelo localizador universal.org/localizar. E não se esqueça, neste domingo, a grande assembleia solene com a Santa Ceia. Até lá.
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0: Olá, meus amigos
1: e amados de meu Pai, que Deus Pai, na pessoa do Deus Filho, através do Deus Espírito Santo, venha conduzir a nossa meditação para que nós possamos fazer a melhor escolha ou as melhores escolhas para a nossa vida. Escolhas estas que serão de acordo com a vontade de Deus. Aleluia. Você sabe que quando a gente faz a vontade de Deus, a gente honra a Deus. Quando a gente faz a vontade do diabo, que é o pecado, a gente desonra a Deus e honra o diabo. Essa é a realidade. Então, quer você creia ou não, essa é a palavra de Deus. É isso que está escrito. Quando a pessoa faz a vontade de Deus, ela o honra. Quando a pessoa faz a vontade do mal, a vontade dela, satisfaz os seus caprichos e desejo do coração, claro, ela vai desonrar a Deus e honrar o diabo. Olha só, a Bíblia diz, lá em João, diz assim: quem pratica o pecado é do diabo. Quem pratica o pecado é do diabo. Por quê? Porque o diabo peca desde o princípio. Para isto, o Filho de Deus se manifestou, para desfazer as obras do diabo, destruir as obras do diabo. Qualquer que é nascido de Deus não permanece em pecado. Erra, peca, mas não permanece no pecado. Porque a semente de Deus permanece nele. É nascido de Deus, a semente de Deus está ali. E não pode pecar porque é nascido de Deus. Muito legal isso. 1 João, 1ª Epístola de João, capítulo 3, versículo 8 e 9. Mas eu queria que você soubesse uma coisa, amiga e amigo. Essa madrugada eu estava orando e meditando na palavra de Deus. E a palavra que Deus me fez meditar, me iluminou o entendimento, foi a palavra que ele falou para o sacerdote Eli. Eli era o sacerdote em Israel. Ele era o principal sacerdote. Eli tinha dois filhos, e os dois filhos dele faziam coisas erradas, se aproveitavam da posição do pai e faziam coisas erradas dentro do santuário, o tabernáculo. E Deus viu que Eli, o servo dele, não tomou nenhuma providência, deixou a coisa correr frouxa. Então Deus mandou um servo dele ir até ao sacerdote Eli para lhe dizer as seguintes palavras: assim diz o Senhor Deus de Israel, na verdade, eu tinha falado que a tua casa e a casa de teu pai andariam diante de mim perpetuamente. Quer dizer, você seria sacerdote, os seus filhos seriam sacerdotes, toda a casa, toda a linhagem de teu pai, dos teus antecessores, me serviriam. Porém, agora, agora, diz o Senhor, longe de mim tal coisa. Quer dizer, Deus voltou atrás. Deus tinha dito uma coisa, mas ele voltou atrás, ele se arrependeu, digamos assim. Longe de mim tal coisa, porque aos que me honram, honrarei. Aos que me honram, honrarei. Porém, os que me desprezam serão desprezados. Quem é que honra a Deus e quem despreza a Deus? Quem vive no pecado despreza a Deus. Então colhe os frutos do pecado. E, naturalmente, essas pessoas são punidas por si mesmas. Porque no pecado, a pessoa, o ser humano, fica em dúvida nas suas decisões. E por conta disso ela erra. E errando, ela vai colher os frutos do seu erro. Então Deus fala com clareza que aqueles que o honram, isto é, aqueles que fazem a vontade de Deus, aqueles que primam para fazer a vontade de Deus, serão honrados por Deus, naturalmente. Mas aqueles que contrariam a Deus, que fazem a vontade da carne, do pecado, fazem a própria vontade, ao invés de fazer a vontade de Deus, esses agradam o diabo e desagradam a Deus e desonram a Deus. Então, qual é a conclusão que a gente chega? Deus nos deu o privilégio glorioso de nós fazermos as escolhas certas para a nossa vida. Então, se eu sei o caminho certo e ando pelo caminho errado, é óbvio, é claro que mesmo Deus sendo amor, misericórdia, compaixão, paciência, ainda assim ele não vai ficar omisso. Ele não vai aceitar. Ele não aceita. Aqueles que me honram, eu honrarei. Quer dizer, se eu honrar a Deus, naturalmente ele vai me honrar. Se eu o desonrar, naturalmente eu serei envergonhado, eu também serei desonrado. É tomar lá da cá. Não tem como fugir disso. Não há esse negócio, ah, mas Deus é compaixão. Deus é compaixão, Deus é amor, Deus é justiça. Nunca a gente pode esquecer disso, Deus é justiça. E quando se trata de servos dele, ele não deixa por menos, de forma nenhuma. De fato, Deus, num só dia, matou os dois filhos do sacerdote, do sumo sacerdote, Eli, num só dia. E não deixou ninguém envelhecer na sua linhagem, na sua parentela. Todos morreram jovens. Por quê? Porque o sacerdote Eli desonrou a Deus. Então, Deus ficou tão irado, tão aborrecido, tão contrariado, que ele desfez o que ele havia feito, que ele desdisse o que havia dito. Ele falou aqui, na verdade eu tinha falado que a tua casa, quer dizer, a tua família, a tua descendência, toda a tua linhagem, a casa de teu pai, andariam diante de mim perpetuamente, me serviriam diante de mim perpetuamente. E ele era o sumo sacerdote, o sacerdote Eli. andariam diante de mim perpetuamente. E quando Deus fez essa promessa aos seus antepassados, aos antepassados de Eli, foi quando eles estavam lá no Egito. Eles eram escravos. Eles eram escravos. Nada mais, nada menos do que escravos. Sofriam horrores. Então Deus lhes fez esta promessa que os seus filhos, os pais de Eli, os avós, etc., Deus os elegeu para que ele, aquela família, pudesse servir a Deus por toda a vida, por todas as suas gerações. Mas, diante da desonra que o sacerdote teve para com Deus, porque os filhos dele faziam coisas horrorosas, se aproveitavam das mulheres, se aproveitavam das viúvas, se aproveitavam das ofertas, roubavam da oferta, e ninguém tomava nenhuma providência. Então Deus mandou o servo dele ir até o sacerdote Eli e lhe disse: agora, diz o Senhor, longe de mim tal coisa, longe de mim cumprir aquela palavra que eu havia prometido. Longe de mim. Por quê? Porque os que me honram, e o sacerdote Eli, bem como através dos seus filhos, obviamente, ele desonrou a Deus. Ele disse: por que tu honras a teus filhos mais do que a mim? Por que tu honras teus filhos mais do que a mim? Isso é muito forte, amiga e amigo. Sabe, eu tenho por princípio a seguinte tese: se eu não estou vivendo no pecado, errar, todos erramos, falhamos, inclusive, especialmente com a boca, a gente fala às vezes coisas que não deveria ter falado e nos arrependemos. Mas há uma diferença aqui. Quando Deus fala, quando ele diz: por que tu honras a teus filhos mais do que a mim? O sacerdote Eli honrava mais os filhos do que a Deus, porque passava a mão por cima dos seus erros. Então, amiga e amigo, como eu estava falando, eu tenho por princípio essa tese: se eu não estou em pecado, então a minha fé está afinada, eu faço a vontade de Deus. Porque quando a gente peca, a gente faz a vontade do diabo. Quando a gente vive na justiça, a gente faz a vontade de Deus. Isso não tenho dúvida. E se eu não estou no pecado, então eu tenho paz, eu durmo em paz, eu tenho segurança, eu tenho certeza para onde vai a minha alma. Agora, se a minha paz foi embora, e a paz vai embora quando vem as dúvidas, quando vem os medos, quando vem o pavor, mas esse pavor, medo, dúvidas, vem por causa do pecado. O pecado é que faz a gente ficar fraco, o pecado que enfraquece o ser humano. Por isso que o diabo trabalha estimulando o pecado, suscitando o pecado. E é por isso que muitas pessoas, por exemplo, querem receber o batismo com o Espírito Santo, querem se tornar filhas de Deus, mas não conseguem porque não querem abandonar o pecado. Há quem esteja vivendo no pecado, está vivendo no pecado, mas está presa pelo próprio diabo no pecado. Não gosta do pecado, mas porque está escravizada pelo pecado, ela não tem forças para sair do pecado. Então Deus considera essas pessoas que vivem no pecado, não porque querem, mas porque foram escravizadas pelo diabo. Mas há quem viva no pecado porque optou por isso, gosta dele, tem prazer no pecado. Então, essas pessoas que vivem no prazer do pecado não conhecem a Deus. Não conhecem a Deus. E ainda querem receber o Espírito Santo. Como isso é possível? Não é possível. Não é. Porque Deus honra os que o honram. Então, como já disse, está certo que há pessoas que estão escravizadas pelo vício das drogas, o vício da prostituição, os vícios que existem. Muitas pessoas não querem aquilo, mas estão presas pelo espírito do pecado. Então, elas têm que ser libertadas. Alguém tem que chegar até elas e livrá-las. E esse é o trabalho da Igreja Universal do Reino de Deus por todo o mundo. Nós trabalhamos para libertar as pessoas do espírito ou dos espíritos imundos, dos espíritos do pecado. Uma vez libertas, curadas, aí sim elas têm consciência do que é certo e do que é errado, elas podem decidir. Se elas receberam a bênção, foram libertas do espírito do diabo, mas ainda são atraídas, gostam do pecado, como é que essas pessoas podem receber o Espírito de Deus? Não podem. Eu queria que você entendesse bem essas palavras, por favor. Porque Deus perdoa todos os que vão a Ele, todos, 100%. Mas todos os que vão a Ele porque querem a justiça, querem viver no que é certo, no que é direito. Mas quando a pessoa tem prazer no erro, no roubo, na mentira, na prostituição, no pecado em geral, como é que vai libertar uma pessoa de uma coisa que ela gosta, que ela está fazendo porque gosta? Então, quando a gente vive longe do pecado, a gente se torna forte, resistente. Então vem as lutas, nós enfrentamos lutas, dificuldades, problemas, nós enfrentamos. Mas nós enfrentamos de cabeça erguida e somos fortes, não nos deixamos levar pela conversa dos outros, não nos deixamos levar por alguma cobiça pessoal, egoísmo, egocentrismo, nada disso. Nós estamos firmados na vontade de Deus, em fazer a vontade de Deus. E fazer a vontade de Deus é honrar a Deus. E quando a gente honra a Deus, Deus nos honra. E você tem segurança. Você fica tranquilo, tranquilo, para enfrentar todo e qualquer problema. Por quê? Porque você tem a sua consciência limpa, pura. Agora, quando a pessoa tem a consciência contaminada, acusando, é porque ela está no erro. Só tem um jeito, se ela se arrepender. É como nós lemos no texto, no princípio, né? Quando diz que qualquer que pratica o pecado também transgride a lei, porque o pecado é a transgressão da lei. Quem pratica o pecado é do diabo, está aqui escrito. 1 João capítulo 3 e versículo 8 e 9. Porque o diabo peca desde o princípio. Mas para isto veio o Filho de Deus, Jesus. Ele se manifestou para desfazer as obras do diabo. Então, quando a pessoa está escravizada pelo pecado, mas quer se libertar, ela tem o direito. Porque Jesus então se revela para ela. Nós queremos que você saiba, minha amiga, E meu amigo, que a honra que Deus dá é para sempre, é eterna. Mas também, se a pessoa se voltar contra ele e fizer a sua própria vontade e viver no erro, no pecado, então Deus retira sua mão sobre aquela pessoa. É o que eu penso, é o que eu creio, é o que eu entendo da Sagrada Escritura. Então você agora já sabe, a honra que você quer, minha amiga e meu amigo, só depende de você querer honrar a Deus, fazer a vontade dele. Se você o quer, ele vai abrir espaço, ele vai abrir a porta, ele vai aplanar o caminho para que você possa honrá-lo, para que você possa também ser honrado. Agora, se for o contrário, se a pessoa não quiser, gosta do erro, então o que se pode fazer? Então não adianta a pessoa, por exemplo, buscar o batismo com o Espírito Santo se ela gosta do pecado. Como que ela pode gostar do pecado e querer o Espírito de Deus? Não há combinação aí. Deus abençoe você e até amanhã em nome do Senhor Jesus. Graças a Deus.

0: os outros. Sabiam que ali certamente o encontrariam. Nele obtiveram respostas, recomeçaram suas vidas, venceram conflitos e medos, fizeram aliança com o Altíssimo. Conheciam muito bem a essência deste lugar, que representa o próprio Deus. Mas por que o altar, se Deus está em todos os lugares? Quando estamos diante dele, estamos dedicando nosso tempo, mente e atenção exclusivamente à sua voz, onde não há interferência de terceiros, muito menos preconceito. Ele nos aceita como estamos, desde que sacrifiquemos ali toda a nossa vida. Depositamos nossa tristeza. O altar nos devolve a alegria. Nossos temores. O altar nos devolve confiança. Quando deixamos ali a velha vida, o altar nos devolve uma nova. Em nenhum lugar do mundo você encontrará a paz que só existe no altar. Ele está sempre aberto para receber os sinceros que buscam se aproximar de Deus.
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4: Bom dia, amigo, amiga dessa programação. Boa noite para quem ainda não conseguiu pregar o olho. De repente você está no trabalho nos escutando.

intercedendo a Deus em nosso favor, tá bom? Vamos agora com essa linda canção, essa faixa musical que vem como um bálsamo para nossa alma, tá bom? E já já voltamos.

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1: Hoje, sexta-feira, esse é o dia que Deus te chama para você vencer as trevas que tem lhe acompanhado. Você que se diz vítima de um ritual. Alguém, seja do seu círculo de conhecimento, ou alguém estranho. Embora essas coisas normalmente, em sua grande maioria, infelizmente, partem de alguém próximo. Alguém que, motivado por um olhar malicioso, por uma inveja, tem estado obcecado por quem você é, o que você tem e o que pretende ter. Procuraram as forças ocultas, as forças das trevas, para lhe fazer mal. Se você estiver conosco hoje, em um dos horários, seja meio-dia, seja 18 horas, esse carrego e este ritual será arrancado e você vai passar a desfrutar da luz de Deus na sua vida, a ter paz e não mais ser vítima de um ritual, mas sim você alcançar a vitória em o nome de Jesus. Eu quero compartilhar com você agora o depoimento dessa pessoa que ela foi vítima de um ritual. Ela foi, porque hoje não é mais, ela venceu. Acompanhe comigo agora.
2: Quando uma vizinha começou a ter acesso à minha casa, e essa vizinha, ela tinha envolvimento com os espíritos, e ela fez um trabalho para mim e para minha família. Meu nome é Karina e eu fui vítima de um ritual. Eu cresci num lar estruturado, num lar feliz, com meu pai e minha mãe. Meu pai, ele sempre trabalhou muito, sempre se dedicou para a família, ele sempre cuidou da gente com muito carinho. Foi quando uma vizinha começou a ter acesso à minha casa, e lá ela nos visitava de vez em quando, e ela chegava a elogiar a nossa família, meu pai. E nisso, um certo dia, sumiu umas peças de roupa do varal de casa. E nisso a gente achou estranho. E essa vizinha, ela tinha envolvimento com os espíritos. E ela fez um trabalho para mim e para minha família, né? E a partir daí a gente começou a ter muito problema em casa. Aí fiquei doente, comecei a ter um problema na perna, no meu joelho, que todos os dias, meia-noite, ele doía muito. Então parecia que tinha alguma coisa puxando meu joelho. Tinha muita dor de cabeça. Eu ficava muito atormentada, queria ficar sozinha, tive depressão. Eu já não tinha mais prazer de estar na minha casa devido brigas que aconteciam. Meu pai bebia e eu via brigas. Depois desse trabalho agiu na minha vida, ele começou a agir nos meus irmãos, nos meus pais. Meu irmão foi preso. Meu pai saiu do trabalho, ele entrou em depressão e perdeu o emprego dele, desestruturou totalmente minha família. Tinha uma amiga da minha mãe que ela ia muito em casa, e ela falava pra minha mãe assim: Dona Maria, vamos lá na igreja comigo. E eu olhava pra cara dela, eu tinha ódio dela. E a minha mãe falava assim: ah, não vou não. E eu cuspia no chão, falava que eu nunca ia pisar na igreja. E ela tentou várias vezes levar a gente pra igreja. E ela falou: Maria, por que você não vai? E minha mãe no outro dia, ela pegou as coisas dela e falou: vamos. E me levou junto. Quando a gente chegou lá na igreja, a gente chegou na Universal, aquele dia já começou a mudar a minha vida. Dentro de mim, no meu interior, eu não tinha paz, eu não tinha alegria, eu não tinha, sabe, eu não tinha razão de viver, essa era a verdade. E quando foi feita a oração, eu passei mal. Eu passei muito mal. Muito mal. E ali foi falado através daquele mal que tinha sido feito um trabalho para destruir minha família, para destruir meu irmão, para destruir meus pais, me destruir, para destruir a minha vida. E ali a gente descobriu qual que é a raiz do problema, né? O porquê que a gente estava vivendo aquele inferno dentro de casa. Porque a gente tinha tudo e tudo estava se destruindo. A gente não tinha paz. Vindo nas sextas-feiras, participando das reuniões, eu comecei a ver uma transformação na minha vida. Então, dentro da minha casa, eu já estava vendo paz. Dentro de mim, eu vi um resultado muito grande. As brigas já não tinha mais. A enfermidade que eu tinha no meu joelho também sumiu. Eu consegui dormir, né? Porque me dava essa dor, eu não conseguia dormir. Eu também tive um problema no fígado e Deus restaurou a minha saúde. Hoje eu tenho vida. O meu sorriso não é um sorriso só, um sorriso pra aparecer, assim. Mas é verdadeiro. Eu tenho Deus dentro de mim, sabe? É o que eu queria, o que eu mais queria era ter paz. Eu tenho hoje. Hoje, minha vida é transformada.

de encontro do ser humano com Deus. Abel, Noé, Abraão e tantos outros sabiam que ali certamente o encontrariam. Nele obtiveram respostas, recomeçaram suas vidas, venceram conflitos e medos, fizeram aliança com o Altíssimo. Conheciam muito bem a essência deste lugar, que representa o próprio Deus. Mas por que o altar, se Deus está em todos os lugares? Quando estamos diante dele, estamos dedicando nosso tempo, mente e atenção exclusivamente à sua voz, onde não há interferência de terceiros, muito menos preconceito. Ele nos aceita como estamos, desde que sacrifiquemos ali toda a nossa vida. Depositamos nossa tristeza. O altar nos devolve a alegria. Nossos temores. O altar nos devolve confiança. Quando deixamos ali a velha vida, o altar nos devolve uma nova. Em nenhum lugar do mundo você encontrará a paz que só existe no altar. Ele está sempre aberto para receber os sinceros que buscam se aproximar de Deus.

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2: Olha só o que tem acontecido. Estes aqui são resultados do que acontece às sextas-feiras na Igreja Universal do Reino de Deus. Ouça o relato dessas pessoas, por favor.
3: Meu nome é Beatriz, eu tenho 22 anos e desde a minha infância eu tinha muitos problemas espirituais. Após o meu nascimento das minhas irmãs, por sermos trigêmeas, os meus pais se separaram e minhas irmãs morreram. Então eu comecei a crescer com um complexo, me sentindo culpada. Então eu tinha esses pensamentos de que eu era inútil, de que as pessoas não gostavam de mim. Na hora de dormir era muito difícil, porque eu insistia que eu não estava com sono, para mim não ficar sozinha. Quando a luz apagava, para mim era um tormento, porque eu me sentia sufocada. Eu ficava uma voz na minha cabeça, muitas vezes falando para mim abrir a janela, para mim olhar para baixo, para mim pular, que eu não ia me machucar. Muitas vezes eu via vultos chamando o meu nome e aquilo era muito assustador. Aí eu fui crescendo, fui entrando na minha adolescência e aí foi onde eu descobri um mundo novo. Comecei a dormir muito na casa de amigas e a gente passava a noite em festas, bebendo, dançando, e eu só voltava para casa na segunda-feira depois da escola. E no meio dessas amigas, teve uma que eu comecei a me envolver e a gente acabou tendo um relacionamento. Eu não sabia sobre nada, sobre essa parte de sexualidade, e foi onde ela foi me ensinando, né, de um jeito ruim, e quando foi ver, a gente já estava se envolvendo. E eu comecei a me envolver em brigas, né, assim, em gangues, de escolas rivais, de bairros rivais, só para chamar a atenção das pessoas. Eu não tinha paz. Foi quando eu comecei a me automutilar. Eu deixava minhas unhas muito grandes, começava a furar meu pulso, furar meu braço. Às vezes eu batia minha cabeça na parede, eu começava a bater fraco, e aí vinha uma voz que falava, bate mais forte, porque sua dor não tá passando, isso não tá adiantando. Eu arrancava meus próprios cabelos. E nessa mudança de bairros, a gente foi morar próximo a uma obreira, que era a nossa vizinha. E ela sempre passava e deixava um jornal, cumprimentava, perguntava como a gente estava e fazia o convite para que a gente fosse na Igreja Universal com ela. Até que um dia, conversando com a minha mãe, a gente resolveu ir. Onde a gente foi super bem recebida, eu tive vontade de conversar com o pastor, conversei com o pastor a princípio. Ele me orientou sobre tudo o que eu deveria fazer, mas ele foi muito claro também ao dizer que era uma decisão minha. E aí a gente continuou indo para a igreja, só que eu não perseverava. Eu ouvia a palavra do pastor, mas eu não obedecia ainda, eu não praticava. Até que um dia, antes de ir para a igreja, quando eu voltei da escola, eu vi que eu estava perdendo a minha oportunidade, que tudo o que eu fiz para ser popular não estava valendo a pena. Então, eu fui para a igreja naquele dia e realmente eu escutei a palavra. Eu vi o que eu estava fazendo de errado e tive que reconhecer. Foi quando eu decidi me batizar. E depois desse dia foi tudo diferente. Eu me batizei, aí eu entrei para o grupo jovem, onde eu comecei a aprender mais sobre Deus. Foi quando o pastor começou a falar muito sobre o Espírito Santo, que somente o Espírito Santo é que pode mudar uma pessoa, que o Espírito Santo é a garantia da eternidade, que aquilo que você está fazendo vai durar para sempre, assim como a salvação. Foi quando eu comecei a desejar ter o Espírito Santo, onde eu comecei a abrir mão das coisas, a me santificar, a chamar o Espírito Santo para minha vida. Eu mesma comecei a meditar em casa na Bíblia. No começo eu não entendia muito, mas eu continuava, eu perseverava, porque eu entendia que eu não podia depender só de uma reunião ou só do pastor. E não demorou muito tempo. Depois de uns 5 meses que eu me batizei nas águas, eu recebi o Espírito Santo. Porque eu entendi e eu aprendi que eu não preciso ser reconhecida pelo mundo todo. Eu preciso só ser reconhecida por Deus. Até a minha aparência mudou, porque eu não me aceitava. Eu não aceitava a cor de pele que eu tinha, eu não aceitava o meu cabelo. Então, depois disso, todos os complexos sumiu. E sobre os meus problemas antigos, problemas de insônia, problemas para dormir, hoje eu não sofro com mais nenhum. Eu fui livre, totalmente liberta. Hoje eu tenho um sono leve e tranquilo. Eu adormeço logo que eu me deito para dormir. Eu não me via estudando, eu não me via trabalhando, eu não me via feliz na vida sentimental, sendo amada por alguém. E Deus mudou isso por completo. Eu conheci um homem de Deus, eu me casei, eu sou muito feliz, eu sou realizada. Hoje eu já trabalho por conta, eu estou estudando na área que eu quero me aprimorar profissionalmente. E tudo Deus tem dado a direção. Hoje eu não me vejo mais incapaz e nem pequena. Hoje eu me vejo do tamanho que Deus me fez para ser. O Espírito Santo, para mim, ele é o meu amigo, mas ele também é o meu professor. Ele é o meu guia. Ele me corrige quando eu tô errada, quando eu tô deixando de dar ouvidos à voz dele. Mas ele também me mostra o caminho que eu tenho que seguir. Ele fala, olha, vai por esse caminho. Vai ser difícil, mas eu tô com você. Como eu te disse desde aquele dia, você não tá sozinha. Eu não tenho temor da morte, eu não me desespero, ao contrário das pessoas, porque eu sei que a minha alma vai ser salva e eu sei para onde eu vou.
4: E eu que era uma pessoa tranquila, assim, que não tinha vício, não tinha nada, que era bem de saúde, do nada eu comecei a ficar doente. Comecei a ficar doente, ia no médico, o médico não descobriu o que eu tinha, fazia exame, não dava nada. Eu tinha insônia, não dormia à noite. Aí eu fui pro médico, o médico começou a passar aquele remédio de taxa preta para me tomar. Foi nessa situação que eu comecei, eu não entendi o que estava acontecendo comigo. Aí eu saí da cidadezinha que eu morava com meus pais, chamado Porto de Pedra, e passei a morar com a minha irmã, na capital de Maceió. E quando eu cheguei lá na capital de Maceió, eu fiquei ainda um estado bem pior. Eu comecei a beber. Quando eu chegava dentro da casa da minha irmã, a minha vontade era de sair, estar na rua. Quando eu estava na rua com as amigas, tinha vontade de vir para casa. E quando eu chegava em casa, eu não tinha paz. Até um ponto que eu conheci uma colega e ela me fez um convite. Aí quando eu cheguei nessa casa de encosto, eles falaram isso para mim, que ia mudar a minha vida, que eu tinha sido vítima de um ritual, que eu precisava pagar para fazer um trabalho de limpeza, né? E inclusive eu fiz tudo isso aí. Eu nem dinheiro tinha, e, né? Na época nem dinheiro eu tinha. Mas essa colega minha, ela falou, não, eu te empresto esse dinheiro, você faz o trabalho de limpeza que ele está te pedindo e depois você me paga. Aí eu falei, então tá certo. E aí eu fui com ela, ela comprou as coisas que eles pediram lá para fazer esse ritual de limpeza. Foi feito esse ritual, mas é apenas uma enganação. A gente vai lá pensando que vai encontrar uma solução, mas não tem solução. Eu que cheguei ali num estado já crítico, difícil, o meu estado foi pior. Eu passei a não conseguir mais me alimentar. Eu só consegui me alimentar através de uma água de coco, de um suco, porque o alimento que batia dentro de mim, eu colocava para fora. E aí nesse caso aí eu fui no médico de novo, o médico fez o exame e não deu nada. E cada vez mais eu tinha vontade de morrer. Ali eu já vi que a minha vida já não tinha mais sentido, porque vivia doente. Não dava certo com namorado nenhum. Nos relacionamentos só dava tudo errado. Então eu pensei assim, o que é que eu tô fazendo mais aqui nessa terra? Então é melhor eu morrer. Até que um dia eu passei na porta da igreja e vi o pastor cantando um louvor muito lindo. E eu resolvi entrar na igreja. E quando eu entrei, eu já senti algo diferente. Eu já senti uma paz dentro de mim. Eu senti que ali tinha alguma coisa diferente. Eu não entendi o quê. Eu vi aquelas pessoas cantando com um sorriso, sabe, no rosto. Eu falei, como pode? Eu tô aqui com essa angústia, esse vazio na minha alma, querendo morrer. E essas pessoas estão com um sorriso no rosto. A obreira veio falar comigo com um sorriso no rosto enorme. Eu falei, não entendo. Aí ela falou, a senhora tá bem? Eu falei, não. Aí ela falou assim, eu tô vendo no seu semblante que a senhora não tá bem. Aí ela sentou comigo, conversou comigo. E quando eu saí dali, eu já saí com a minha alma assim, sabe? Já aquele sossego, aquela paz. Eu não entendi o que tinha acontecido, mas senti que algo tinha sido diferente. E quando foi um domingo de manhã, ela falou a reunião de 7 horas. E naquele dia eu me acordei cedo, sabe? Com aquela vontade de voltar para aquele lugar ali, sabe? Porque eu senti que ali tinha algo diferente. E ali, com a busca do Espírito Santo, eu já senti uma paz ali dentro de mim. Senti uma paz. E nisso aí, eu comecei as minhas correntes de libertação. Aquela obreira conversou comigo que eu precisava ir nas sextas, nas quarta-feira e no domingo. Porque ali é que eu ia conseguir fazer a minha libertação. Fui liberta com a graça de Deus, né? Aí, fazendo as correntes também nas quartas, nos domingos. Ah, e tudo mudou, né? Aquela Marinaura que era cheia de tristeza, de angústia, de solidão, que tinha vontade de morrer. Eu comecei a ter vida, comecei a ter paz, até o dia que eu recebi o Espírito Santo. Ah, nesse dia foi um dia glorioso. Eu queria sair cantando para todo mundo, eu queria sair falando para todo mundo que o que Deus tinha feito na minha vida. Aquela Marinaura que não dava certo com ninguém, casei com um homem de Deus. Tive duas filhas maravilhosas que também estão na presença de Deus. Eu não tenho mais depressão, não tenho mais vontade de morrer, ao contrário, eu quero viver. Eu quero ganhar mais alma para Jesus. Hoje eu tenho alegria, hoje eu tenho paz, hoje eu durmo. E de todas as transformações que Deus fez na minha vida, o mais importante foi o Espírito Santo que mora dentro de mim.

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2: Inclusive, amigo ouvinte, nós estamos vivenciando durante esses dias a maior campanha de transformação de vida, que é a campanha da Fogueira Santa. E desta feita será no Monte Sião, lugar de livramento e salvação. Eu quero explicar para você que está precisando de livramento, você que está precisando de salvação, você que agora me escuta e está prestes a cometer contra a sua própria vida, não faça isso, não é este o caminho. Mas se você invocar o Deus do Monte Sião, certamente ele vai te salvar, porque a promessa está escrito que todo aquele que invocar o nome do Senhor será salvo. E assim como aconteceu nesse lindo depoimento que a gente vai colocar, envolvendo a senhora Andréia e a senhora Fabiana, assim também, se você decidir invocar a Deus, vai acontecer na sua vida. Mas onde encontrar? Nós estaremos aqui na Almirante Tamandaré 367, aqui no Paripe, fácil de chegar, fácil acesso, como também você pode encontrar a Universal mais próxima de você, tá bom? Vamos, sem mais delongas, ao depoimento aqui, ao testemunho da senhora André e Fabiana.
3: Todos os dias, milhares de pessoas se cruzam sem conhecer a história umas das outras. Mas o que acontece quando duas mulheres com sofrimentos semelhantes finalmente se encontram?
4: Eu fui criada com a minha avó e tinha um vizinho da família que todas as vezes que a minha avó saía, ele abusava de mim. Conforme eu fui crescendo, essa dor dentro de mim só aumentava. Foi quando, com 16 anos, eu quis sair de casa, fui morar com um homem 15 anos mais velho que eu, e voltei com um filho. Era uma escolha atrás da outra, e as minhas escolhas eram baseadas na carência. Era como se eu não servia. É uma dor gritante e, ao mesmo tempo, silenciosa.
5: Então, a minha história é muito parecida com a sua. Começou dentro do centro prisional da Papuda. Eu fui gerada, aprisionada. A minha mãe, ela, a convite de uma amiga, ela foi até o centro prisional da Papuda e lá ela conheceu o meu pai, né? Lá ela ficou grávida de mim. Nisso, ela foi morar na casa da minha avó paterna e um familiar também me abusou sexualmente. Mas com o passar do tempo, o ódio, a mágoa, o rancor, a raiva também cresceu comigo. E novamente foi tentado o abuso. Depois de todos esses problemas, a minha mãe começou a frequentar casa de encostos. Em uma casa dessa, ela encontrou uma pessoa e essa pessoa falou que eu precisava desenvolver. E foi um período que eu passei a conviver com os espíritos. Eu não só ouvia vozes, não só via vultos. Então eu os via e conversava com eles. Eu vejo que eu passei a ser propriedade das entidades, propriedade deles. Igual a você, eu me relacionei com uma pessoa e eu fiquei grávida. Eu me lembro que uma vez eu briguei com ele e eu falei para a mãe dele que eu ia matar ele. Eu ia matar ele e eu ia esquartejar ele e colocar na porta da casa dela, de tanto ódio que eu tinha. E aí, mais um fundo de poço, me envolvi com o pai dele. E foi um escândalo total. E na tentativa de ter paz, de ser feliz, eu comecei a procurar igrejas evangélicas. E comecei a frequentar, ainda estava com o avô da minha filha, e fiquei frequentando mais ou menos umas 2 semanas, e eu tive o desejo de batizar nas águas. Só que eu vi que tinha algo estranho, porque eu vesti o roupão e eu fui chamada numa sala. Quando eu subi nessa sala, tinha uns 11 pastores na sala, e eu subi com o avô da minha filha, e eles me falaram que eu não poderia batizar, porque até então não tinha contado. E eles descobriram de alguma forma, e eles me falaram que eu não podia batizar porque eu era uma pecadora. E aí eles falaram coisas horríveis para mim. E aquilo ali aumentou o ódio, a raiva, e agora não só em relação a homens, em relação às pessoas, mas agora também em relação a Deus. E eles me expulsaram da igreja.
3: Quando uma pessoa pensa ter sido excluída até por Deus, o coração ferido passa a comandar as escolhas.
5: Eu me lembro que eu cheguei em casa, a primeira decisão que eu tomei foi, eu falei pro avô da minha filha: junta suas coisas e some da minha vida. E eu pensei assim, agora eu vou destruir a minha vida, só que eu não vou destruir a minha vida e ficar sozinha. Eu vou destruir outras pessoas também, porque se as pessoas me destroem, me machucam, então eu também vou machucar e vou destruir. Eu comecei a me envolver com vários homens, muitos homens. Eu não tinha mais limite como ser humano, como mulher, eu já não tinha mais identidade. Então eu tentava me lavar no banheiro e eu passava o sabão, mas o sabão não limpa a sujeira da alma. O sabão não tira a dor que a gente sente na alma de se sentir um nada, um lixo. E aí começou os pensamentos de tirar a minha vida. Eu sempre passava em uma passarela, né? Eu ia e vinha, tinha que atravessar para passar de um setor, um bairro para o outro. Eu passava nessa passarela, e essa passarela muito alta, e sempre me vinha na mente: pula daqui.
4: Eu também tinha esses pensamentos de tirar a minha própria vida. É um vazio. É um vazio que eu tinha e ia desaparecer. Mas eu não tinha coragem de fazer.
5: Sempre que eu passava na passarela, eu tinha... essa voz sempre latejava dentro de mim: pula daqui, ninguém te ama, sua vida acabou, nem Deus te quis. E aí eu comecei a subir e chegou um pessoal ali. E eu pensei, lá vem os crentes, porque eu odiava a Igreja Universal. E eles estavam ali e uma mulher me abordou e me entregou o Folha Universal. E aí eu peguei o jornal e essa mulher me falou uma coisa e eu não me lembro. A única coisa que eu li do jornal foi: quando o Espírito da Verdade vier, ele te guiará a toda a verdade. Então, quando eu li aquilo, eu fiquei com muita raiva, porque eu ouvi dentro de mim uma voz que me falou: você vive uma mentira. E eu fui o caminho todo pro trabalho brigando com o jornal. Eu revidava, eu falava assim: não, mas eu não sou uma mentira, não. E o pessoal da condução ficou me olhando. E eu brigando com o jornal. E 2 dias depois, eu parei no meio dessa passarela. Comecei a olhar, observar os caminhões passarem. E novamente, essa mulher estava na passarela evangelizando. E dessa vez, essa mulher, ela pegou o meu contato. E essa mulher que pegou o meu contato e me mandou uma mensagem: é você, Fabiana. A
4: Naquele dia, eu peguei a Folha Universal, consagrei e falei para o Senhor: coloque aqui no meu caminho as pessoas que estão sofrendo.
5: Eu não me esqueço desse dia. Porque as únicas coisas que eu me lembro é de eu ter entrado naquele corredor da igreja, eu vi o altar e eu tive paz ali naquele momento. E aí eu passei a ir para a igreja muitas vezes por dia. Passou alguns dias, uma esposa, ela me deu o maior presente que uma pessoa pode ganhar na vida. Ela me deu a Bíblia dela e eu passei a ler. E aí eu decidi tomar o maior passo da minha vida, que foi me batizar nas águas. Eu queria minha salvação. Eu queria ter o reino de Deus dentro de mim. E chegou a Fogueira Santa. E eu comecei a fazer também o jejum de Daniel. E eu só ouvia falar toda a pregação: Espírito Santo, Espírito Santo. E eu entendi que eu precisava do Espírito Santo. E aí eu pensei: eu vou subir no altar e eu vou deixar a minha vida ali. E ali eu contei a minha vida para Deus. Eu tirei a minha máscara. E realmente eu revelei para Deus quem eu era. Eu falei para Ele quem eu era. Eu falei: Deus, eu sou isso aqui. Eu sou um lixo. Eu tenho mágoa. Eu fui abusada. Eu traí. Eu destruí uma família inteira. Eu não entendia como Deus queria um lixo de vida. A verdade é que eu não entendia. Pra que ele queria um lixo de vida? O que ele iria fazer com um lixo de vida que eu era? E dias depois, em casa, eu peguei meu computador e eu fui assistir uma meditação do Bispo Macedo. O bispo falou pra mim assim: ei, coloca o seu rosto aqui na tela. E eu peguei o meu rosto e coloquei assim, e ele: coloca aqui, olha aqui nos meus olhos. E eu olhei e ele falou pra mim assim: eu creio que foi pra mim. Ele falou pra mim assim: o Espírito Santo não é uma emoção, o Espírito Santo é uma certeza. E aí naquele momento eu tive a certeza, a ficha ali pra mim caiu, eu tive a certeza. E eu ouvi e Deus falou comigo: eu sou contigo. Eu tô aqui dentro de você. E eu me lembro que eu me levantei correndo do quarto e eu saí e fui pro quintal da minha casa. Eu olhei pro céu e eu me vi tão pequena. E eu olhei pra grama do quintal e tinha uma formiguinha passando com uma folha. Eu me senti menor do que aquela formiga. E eu falei: meu Deus, o Senhor tá aqui dentro de mim. O Senhor existe, o Senhor tá aqui dentro de mim. Depois daquele dia, não é que a minha vida mudou, não é só, simplesmente a minha vida mudar, o meu interior mudou.
3: Para muitos, apenas uma passarela, mas para elas, uma ponte estendida por Deus. Mas o mais surpreendente vem agora.
5: Nessa mesma passarela que eu fui resgatada um dia, nós também temos um fruto. Eu vou estar ligando aqui agora para ela. Oi, dona Simone, boa noite. Tudo bom?
6: Tudo bem, graças a Deus.
5: Nós estamos aqui. Conta um pouquinho de como a senhora foi encontrada na passarela.
6: Olha, eu ia me suicidar, porque eu estava com uma depressão, sabe? Estava vindo do trabalho, né? Aí fui abordada pela Bruna Andréa, né? E recebi uma Folha Universal, porque eu estava afastada. E agora estou novamente na igreja, né? Recebi o Espírito Santo no dia 19/6/2023.
5: Não tem como esquecer, né, dona Simone?
6: Não, é uma data que não dá para esquecer.
5: Três histórias na mesma passarela, né?
4: É uma ponte que Deus fez para a salvação de almas.
2: E agora já estamos nos nossos momentos finais da programação, mas não vou me despedir de você sem antes realizarmos a oração. Tá aí o seu copo com água? E se não tá, pega aí que ainda dá tempo, porque agora é momento de falarmos com Deus. Vamos todos entrar em oração.
7: 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Vamos falar com Deus.
2: Senhor nosso Deus e nosso Pai, em o nome do Senhor Jesus Cristo, juntos entramos na tua presença, crendo que o Senhor ouve a nossa oração, crendo que o Senhor, vendo o sofrimento dessa mãe, deste pai de família, dessa pessoa que se encontra agora encarcerada, desta que se encontra agora em um leito de dor, o Senhor vê o sofrimento, mas também, meu Deus, promove a cura, o restaurar, a libertação, o fim da depressão e da angústia. Age agora, meu Deus, em favor desta pessoa que traz consigo culpas, traumas. Perdoa os nossos pecados, falhas, e traga a paz a esta alma angustiada, a esta alma aflita. Meu Deus, consagra agora este copo com água, colocando nele a sua virtude, o seu poder, para que quando esta pessoa dela beber, ela receba de imediato a ação do teu poder na vida dela, curando, libertando, trazendo paz, trazendo vida. Em nome do Senhor Jesus, nós te agradecemos, entregamos a nossa vida em tuas mãos. Você que crê, diga amém e diga graças a Deus. Beba agora com toda a sua fé dessa água, receba a vida no seu corpo.

bem, por aqui não tenho mais o que acrescentar além do que foi dito, se não lembrete de que hoje em todas as igrejas universal nós estaremos falando mais a respeito deste propósito de fé, essa campanha chamada Fogueira Santa, que desta feita será no Monte Sião. Como participar? Basta você procurar. Nós estaremos aqui na Universal em Paripe, na Almirante Tamandaré 367. Basta nos procurar que nós vamos lhe ajudar. Meu forte abraço. Fique com Deus.

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seja abençoado nessa viagem que você faz. Bom dia, meu amigo taxista, meu amigo motorista de aplicativo. Bom dia, meu amigo vigilante, você que agora está no seu plantão, mas você está sintonizado no nosso programa. Fique conosco e eu tenho certeza que você será muito abençoado e também Deus vai te dar uma porta na qual você vai entrar e vai encontrar nela a saída para os seus problemas. Vamos de uma canção que toque a sua alma e já voltamos.

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1: Graças a Deus, estamos de volta. Hoje é sexta-feira e nós estamos vivendo o propósito do ponto de luz para que haja luz na sua vida. A Bíblia diz assim, ó, como na água o rosto corresponde ao rosto, assim o coração do homem ao homem. O que quer dizer isso, Pastor Tiago? O coração é o centro dos desejos, e quando o mal habita nele, domina as emoções, influencia tudo o que a pessoa faz. Então, nesse mês, nós vamos estar determinando que toda maldade que é gerado no coração de alguém venha a ser arrancado. É por isso que é necessário você estar sexta-feira, aonde você na entrada vai estar recebendo um ponto de luz. E nesse ponto de luz, na hora da oração, nós vamos colocar, pedir para você colocar no seu coração, para que todo mal que venha dominando você, atitudes erradas que você tem tomado e que quando você cai em si, você não reconhece que foi você, porque o coração é assim. Toda pessoa que quando toma atitude no coração, ela acaba destruindo casamento, relacionamento, ela acaba destruindo a sua própria vida. Então, hoje, sexta-feira, assim que o sol raiar, procure a nossa catedral, nós vamos estar aqui prontos para te atender. Vamos de uma canção e em seguida voltamos.

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0: Muito bem, estamos de volta com o nosso programa Madrugada com Deus. Vamos acompanhar um testemunho de inveja. Vamos acompanhar o testemunho da Cláudia.
1: Sempre tive uma vida estabilizada. Eu tinha meu casamento, eu tinha uma família, eu tinha meu trabalho, eu tinha saúde. Dos meus irmãos, eu era quem sempre estava com saúde, nunca precisei ficar internada, nunca precisei de cuidados especiais. Eu era uma mulher forte, decidida, determinada. Eu ia atrás do que eu queria. E eu tinha muitas amizades. Quando, de repente, uma prima minha se aproximou mais de mim, morou perto de mim. E nisso, a gente ficou muito próxima. Então, ela se tornou íntima, na verdade. Eu comecei a dividir com ela meus problemas, dividir com ela minhas alegrias, dividir com ela meus momentos felizes e tristes, na verdade. E, de repente, eu caí doente. Não tinha maus olhos com ela, sempre pensei bem dela, mas minha saúde começou a ir por água abaixo. Eu tive um problema de falta de ar, que eu fui para emergência pensando que ia morrer, de repente, e o médico diagnosticou asma alérgica, doença incurável para eles. E eu tratei por 2 anos. E esse tratamento me fez engordar muito, porque era com corticoides, eu fiquei muito gorda, feia, o cabelo caiu, adoeci de uma hemorragia que nada continha ela. Então eu tive uma depressão profunda, que gerou uma síndrome do pânico, onde eu me lancei dentro de um quarto, abandonei tudo, só ficava numa cama. Eu fiz meu esposo trocar a casa em outra casa, porque eu não queria mais ficar naquele quintal. Tinha algo que me incomodava, eu queria sair de perto de todo mundo. Queria ir para um lugar mais isolado do que o que eu estava. Ele, para me agradar, conseguiu uma casa mais cara. A gente se endividou e aí meu casamento foi indo para a ruína junto com tudo isso. Me separei. Na separação eu cheguei a passar necessidade. Eu e meu filho, a gente passou fome. Eu chegava a empurrar meu filho para casa da minha mãe, que eu tinha minha família perto de mim, meus irmãos e mãe. Eu empurrava meu filho para lá, porque lá ele comia, e eu ficava em casa. Ia trabalhar com fome, voltava com fome, mas ninguém estava vendo que eu estava com fome. Quando eu não aguentei mais, eu pensei em me matar. Só que eu não sabia se eu me matava ou se eu me prostituía para ganhar dinheiro, porque a gente estava na necessidade real. Tudo que eu queria era um fim. Queria que meu filho estivesse longe para ele não ver. E cheguei a me prostituir. Meus irmãos se afastaram de mim, com vergonha, claro. Não tiro a razão deles. E eu fui seguindo. Não entendia o porquê de tudo acontecendo. Mas continuei. Fui ao fundo mesmo, na lama. Perdi minha mãe com 1 semana. Que também teve uma dor, de repente morreu. Foi muito rápido. Perdi ela. Eu que tinha uma vida toda estabilizada por causa da inveja. Eu perdi tudo, casamento, saúde, paz, felicidade. Minha vida se tornou um caos. Mas vencendo a inveja, tudo mudou. Hoje eu me levantei, tô trabalhando, graças a Deus, tô feliz de novo. Eu fui curada, tenho uma saúde perfeita, tô bem, tô feliz. Fui curada interiormente, não tenho mais traumas, nem mágoa, nem medo. Eu construí a minha família, recuperei o respeito deles, das pessoas ao meu redor. Hoje sou uma pessoa liberta, feliz. Tenho saúde, trabalho com vigor, com felicidade. Tenho sido abençoada, graças a Deus.
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0: Vamos ao intervalo que fala sobre a sexta-feira do ponto de luz. E em seguida voltamos, mas já deixe pronto também o seu copo com água. O meu já está pronto aqui. Porque no final desse programa, nós vamos orar em seu favor. Vamos ao intervalo.
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0: amigo, minha amiga, estamos de volta. Nós estamos vivendo a caminhada rumo ao Monte Sião e nós vamos acompanhar o testemunho da Silvana. Olha que relato forte você vai acompanhar agora. Muito forte o que aconteceu com ela e o que depois ela teve que fazer para que a sua vida viesse ser transformada por inteiro. Acompanhe.
1: O relato a seguir aborda um tema sensível para ajudar outras mulheres que enfrentam dores semelhantes.
2: Um certo dia eu estava voltando do trabalho, desci do ônibus. Um homem me parou e perguntou a hora. Quando eu parei para olhar a hora, ele colocou uma arma na minha cabeça e me levou para um terreno baldio. E ali ele me estrupou, ele me violentou, me machucou tudo. E eu pedi para ele que não me matasse. E ali no momento do ato, ele falou que tinha o vírus do HIV. E eu saí correndo desesperado. E aí chegando em casa, o meu esposo estava me esperando. Eu cheguei toda machucada. Ele chegou a se ajoelhar no chão. O que que aconteceu? E eu desesperada falando para ele o que tinha acontecido. Isso fazia uma semana que nós estávamos casados. Naquele momento ele falou assim: eu vou procurar esse cara e vou matar ele. Eu fiz todos os procedimentos, fiz exames, tomei os coquetéis, deram negativos exames. E eu tentei seguir a minha vida. Sempre tive meu esposo me apoiando e ele teve muita paciência comigo. Foi passando o tempo, depois de 5 anos, eu engravidei da minha filha. Esse momento a gente estava muito feliz, né, com a chegada da Cris. Era uma alegria que estava tentando preencher aqueles momentos de dor. Aí, quando ela tinha 5 meses de idade, deu uma bronquiolite muito forte, ela teve de hospitalizar. Aí, dessa bronquiolite, se transformou numa pneumonia nos dois pulmãozinhos dela. E nessa pneumonia, deu derrame nos pulmões dela, né? E só pior, os médicos diziam: olha, ela não vai sobreviver, que ela só está 10%, ela. O resto é tudo aparelhos. Aí foi quando o médico fez um exame para ver por que não estava mais fazendo o efeito as medicação. Ele fez o exame do HIV. Aí o médico chamou eu e o meu esposo e falou: disse assim, a gente fez o exame da sua filha e deu positivo para HIV. E a mãe também está contaminada. Eu voltei àquele pesadelo que eu vivi. Aqui está o exame do HIV positivo e um quadro dela grave. Nós dois ficamos desesperados, tomada de raiva, de ódio por aquele agressor, por tudo que estava passando. Eu cheguei desesperada na casa da minha irmã, gritando. Eu cheguei gritando, um choro assim que dava para ouvir longe. Aí a minha irmã estava começando a ir na Igreja Universal. Ela falou assim: eu vou te levar num lugar. E eu relutava com ela. E ela disse: não, vamos que eu vou te levar na Igreja Universal agora. eu cheguei lá, tinha um pastor. Ele disse: vem cá que eu vou fazer uma oração pela senhora. Aí, quando acabou a oração, o pastor olhou para mim e disse assim: tu tá curada. Ele apenas determinou o que estava escrito na palavra de Deus. Ele me passou a fé. Eu já, com a oração, já fiquei maravilhada. Parece que saiu o vírus da morte e entrou a vida. E quando eu cheguei no UTI para ver minha filha, eu entrei na porta. O médico falou assim: não sei o que aconteceu com a tua filha. Tua filha estava morta. Ela nem abria o olho mais. Ela estava brincando. Eu cheguei e olhei assim, disse: meu Deus, o Senhor fez um milagre. E ali começou a melhorar. Começou a melhorar. E teve uma melhora tão grande que dela ficou um tempo, né? Continuou internada ali. E aí ela, depois de 3 meses, aí eles voltaram a fazer os exames, né? Do HIV. Deu o primeiro negativo. E aí os médicos ficaram apavorados. Eles começaram a ficar apavorados e dizer assim: não, isso aí é impossível. Isso tá errado, eles falavam. Eles chegavam e fizeram o primeiro, deu negativo. Fizeram o terceiro, depois fizeram mais 4 exames. Olha o que o médico fala aqui nesse laudo. Tinha 2 HIV positivo, né? Mas agora os pais são negativos. E a criança também tem 2 HIV negativo. Aqui tem o carimbo do médico que assinou esse laudo. Nesse momento, eu não sei se eu pulava, se eu ria, se eu chorava de felicidade. Pegamos a filha, levamos para casa, agradecemos a Deus. Primeira coisa, antes da gente chegar com ela em casa, a gente agradeceu a Deus pelo que ele tinha feito.
3: Então, dali pra frente, foi só alegria?
2: Não, senhor. Porque eu fui curada do corpo. Mas a minha alma estava infectada ainda. Eu, dentro de mim, tinha muita mágoa. Porque ele não pagou por aquilo que ele fez pra mim. Se eu fechasse meus olhos, eu enxergava aquele homem. Se alguém me parasse para pedir uma informação, eu já ficava em pânico, porque vinha muito na mente o que aconteceu. O vírus da mágoa adoeceu mais que o vírus do HIV. Doente da alma. Doente porque eu não conseguia perdoar. Então, o pastor podia pregar tudo da palavra de Deus, mas a hora que chegava no perdão, eu retia. Se eu perguntasse para qualquer pessoa na rua, elas iam me dar razão para mim não perdoar.
1: Você acha que essa mulher deveria perdoar esse homem?
4: Não. Não há perdão para isso. Não há.
5: Não.
6: Olha, quem perdoa é Deus.
7: De jeito nenhum.
8: Não.
6: Sim, porque o perdão, ele não é pra pessoa, ele é pra você. E ele te libera da pessoa.
2: Eu estava dentro da igreja, 12 anos, com a minha alma enferma. Mas chegou um momento que a minha alma estava cansada. E o Bispo Macedo anunciou o primeiro jejum de Daniel. Na época, passava pelo computador e Urde TV.
9: Você está me ouvindo agora e guarda dentro de si mágoas, ressentimentos. E esse câncer está comendo a sua vida por dentro. Você é a única pessoa que pode curar esse câncer. Você tem que aprender a perdoar.
2: E ali eu vi que eu precisava. A perdoar foi nesse ponto que a raiz do meu sofrimento é porque eu estava mantendo aquilo ali dentro de mim. E veio a fogueira santa, eu fiz o sacrifício, mas eu levei o mais difícil pro altar, que era perdoar. Eu cheguei e falei para Deus: eu perdoo o meu abusador, eu perdoo ele, eu escolho perdoar. Mas aquilo me doía, porque eu não queria. E naquele momento, eu fiquei assim, tão leve. Tão leve. Eu disse: meu Deus, que paz que eu senti agora. Eu nunca vou esquecer essa hora. Eu nunca vou esquecer esse dia. Eu falei com Deus: agora eu tô limpa. E naquele momento, eu recebi o meu maior tesouro. O Espírito Santo falou dentro de mim: eu sou contigo. Eu sou contigo. E ali foi tomada por uma paz, uma alegria. Eu queria sair abraçando todo mundo. Eu queria sair falando que eu tinha encontrado um tesouro. Ele me curou de todos os traumas. Eu falo tudo o que aconteceu por questão de testemunho. Não me dói. Não me dói mais. Curada do corpo e da alma. Completo.
3: E como é que está a bebê Cris hoje?
2: A Cris está uma moça linda, perfeita, sem nenhum problema de saúde.
5: A minha mãe, para mim, é uma inspiração de fé, né? Da fé que ela teve, porque através dela que hoje eu posso, né, caminhar, ter uma vida normal, baseado na palavra de Deus, o que me ajudou muito no meu próprio casamento, assim, a querer aquela inspiração do lar onde eu vim.
2: Hoje eu posso ajudar outras mulheres. Hoje eu tenho, né, um casamento abençoado, feliz. Tenho uma família, filhos abençoados. Então Jesus me curou duas vezes. Eu fiz esse exame ontem. Aqui, ó, não reagente. Para quem tiver dúvida, você pode me procurar na Igreja Universal, na Cristiano Ramos, 1532. No bairro Desvio Riz, em Caxias do Sul, Rio Grande do Sul.

0: Graças a Deus, graças a Deus. Meu amigo, minha amiga, olha que coisa forte. A Silvana, ela foi vítima de um abuso na qual ela contraiu o vírus HIV. E chegando à igreja, o pastor fez uma oração por ela, determinou a sua cura. E ela foi curada, tanto ela e como a sua filha. Mas veja que ela contraiu o pior dos vírus. Ela ficou dentro da igreja por 12 anos com mágoa do seu abusador. Como é que explica isso, pastor? Quando nós entregamos verdadeiramente a nossa vida para o Senhor Jesus, nós entendemos que o perdão é para nós mesmos e não para quem ofendeu. Veja, quando ela decidiu perdoar o seu agressor, a sua alma foi liberta, a sua alma foi livre. É isso que Deus quer fazer com você. O altar do Monte Sião, assim como transformou a vida da Silvana, o altar pode transformar a sua vida. Nesse domingo agora, eu convido a todos a subirem no Monte Sião, porque Deus promete que sobre ele haverá livramento. Então, está aí a fogueira santa de Israel para você que quer se lançar e colocar toda a sua vida, para que haja uma transformação, um livramento. Em nome de Jesus.
1: Monte Sião, onde um reino humano deu lugar a um reino eterno. Originalmente situada em Jerusalém, na região da antiga cidade de Davi, passou a englobar também o Monte do Templo, conforme a cidade crescia. Um lugar de imensa importância espiritual. Na época de Abraão foi Salém, reino de Melquisedeque, que além de rei era sacerdote de Deus. Quando o povo de Israel saiu do Egito, o local já havia recebido outro nome, Jebus, habitado pelos jebuseus. Jerusalém foi uma das cidades dadas por Deus aos filhos de Israel, mas esta foi uma das poucas que eles não conseguiram conquistar. Sobre o Monte Sião havia uma fortaleza intransponível. Os jebuseus consideravam aquela fortaleza tão segura que desafiaram Davi, como se fosse impossível tomar a cidade. Mas o rei Davi sabia que com Deus não havia impossível. E a partir daquele momento, Sião se tornou a sede do reino. Mas o que Davi mais queria era que Deus estivesse naquele lugar. Por isso fez transportar para lá a Arca da Aliança, o símbolo de Deus no meio do seu povo. O Monte Sião recebia o verdadeiro rei de Israel e de toda a terra. Anos mais tarde, o templo foi erguido ao norte e a arca encontrou nova morada. Toda a região da cidade de Davi até o Monte do Templo se tornou o Monte do Senhor, o Monte Santo, o lugar que ele mesmo escolheu para habitar com o seu povo, símbolo de sua presença e do seu reino eterno. Ali, a promessa de livramento e salvação. Dali, o Senhor Jesus irá reinar sobre toda a terra. Do Monte Sião vem a convocação para o arrependimento. E deste mesmo lugar, o alerta sobre o juízo. O dia do Senhor está próximo. E no Monte do Senhor, quem quiser pode encontrar o rei e o reino que nunca terá fim.

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Derramarei o meu espírito sobre toda a carne, e há de ser que todo aquele que invocar o nome do Senhor será salvo. 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

Muito bem, meu amigo, minha amiga. Lembrando que domingo agora será a Santa Ceia Solene e a Santa Convocação. Domingo agora nós vamos congregar o povo. Eu convido a você para estar conosco nesta grande Santa Ceia do Senhor Jesus, para que você possa buscar o seu encontro com Deus, se fortalecer na sua fé. Então, domingo agora, em todas as igrejas universal, teremos o domingo da Assembleia Solene com a Santa Ceia do Senhor. Segure o seu copo com água e vamos orar. Ó Senhor, nosso Deus e nosso Pai, o Deus que habita no alto e no santo monte, mas o Senhor também, meu Deus, habita no meio do abatido, do contrito de espírito. O Senhor também habita aonde está, meu Pai, aqueles que sofrem, aqueles que estão em busca de uma saída, Senhor. Então eu te peço agora, meu Pai, vai ao encontro, Senhor, deste homem, desta moça, que aflito se droga, que desesperado está, meu Pai, talvez com um remédio na mão, com um veneno para tentar tirar a sua própria vida. Vai agora, meu Pai, com a tua luz e remove de dentro da mente, do coração, meu Pai, o espírito da morte, do suicídio. Arranca, meu Deus, a depressão, a opressão. Arranca, meu Pai, da alma dessa pessoa, meu Deus, o sofrimento dela agora. E derrama, meu Deus, da tua luz, do teu poder, Senhor. E que o Senhor venha levantar essa pessoa, que ela seja levantada, meu Pai, através do teu poder. Seja livre agora de toda maldição, de todo mal que vinha lhe aprisionando. Meu Pai, consagre esse copo com água. Meu amigo, levante a sua água. Consagra, meu Deus, cada molécula, cada partícula desta água, meu Pai. E que quando, meu Deus, ela beber da mesma, que ela beba de ti, que ela beba da cura, que ela beba da transformação. Beba e beba de Jesus agora e seja livre, em nome de Jesus.

a Deus que haja luz na sua vida. Respire fundo, minha amiga. E seja abençoado, abençoada. Esteja hoje ainda conosco aqui na nossa Catedral da Fé, na Avenida Antônio Carlos Magalhães, 4197 Pituba, em frente ao Shopping da Bahia. Venha buscar o seu ponto de luz para que você tenha luz na sua vida. Eu vou estar ali na Universal da Vasco da Gama, na Rua Quintino Bocaiúva, número 47, em frente ao viaduto do Dique, na famosa Ladeira do Garcia, nos horários das 7 horas da manhã, às 10 horas ao meio-dia, às 15 horas e, em especial, às 18h30. Também distribuindo ali o ponto de luz e atendendo a todos que chegaram. Que Deus abençoe a todos. Um forte abraço.

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2: Muito bom dia a todos. Eu tenho certeza que a sua vida será abençoada nesta programação. Fique conosco, não mude de estação. Deus vai falar ao seu coração através desse programa. Bom dia, Pastor Nazário.
3: Bom dia, Pastor Edson. Bom dia a todos.
2: Um bom dia também aos taxistas. Um bom dia também aos plantonistas.
4: Bom dia!
2: Um bom dia também a todas as vovós, os vovões.
4: Bom dia!
2: E também a todos os motoristas, caminhoneiros. Bom dia!
4: Bom dia!
2: Bom dia também a todos os feirantes. Pastor Nazário, tem pessoas... É no Rio Vermelho, né, que eles acordam bem cedo.
3: A feirinha do Rio Vermelho, a feirinha do Mercado São Joaquim, na verdade não é a feirinha, é a maior que temos aqui na Bahia, o Mercado do Peixe, a feirinha de Cajazeiras e as demais estão espalhadas por aqui, pela capital e pelo interior.
2: Um bom dia a todos, você está no programa Nosso Tempo. Saiba que nesse programa Deus, ele vai falar ao seu coração. Nós vamos agora de música bonita e já voltamos com todos.

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3: E agora nós vamos ao quadro Uma Palavra. E a palavra de hoje está aqui no livro de Joel, capítulo 1, versículo 14. Prepare, porque é o momento, esse momento eu peço que você fique atento, porque uma palavra pode mudar a sua vida. Vamos a esse quadro.
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3: Então, Joel capítulo 1, versículo 14, e ele diz assim: santificai um jejum, convocai uma assembleia solene, congregai os anciões e todos os moradores desta terra na casa do Senhor vosso Deus, e clamai ao Senhor. Você sabe o significado da palavra congregar? Significa se ajuntar. Ajuntai-vos, congregai-vos. A congregação é se ajuntar. Ele diz aqui, ó: convocai uma assembleia solene, congregai os anciões. Então, ele está chamando para que nós viemos nos ajuntarmos aos anciões. Você sabe o que quer ser uma pessoa anciã da igreja? São os mais velhos, as pessoas mais experientes. E ele diz: santificai um jejum. Você já fez jejum na sua vida? Você precisa jejuar? Hoje, sexta-feira, a palavra de Deus diz assim, ó: a casta de espíritos, que eles só são tirados com jejum e oração. Quando uma pessoa jejua, quando uma pessoa abre um jejum, ela está santificando a sua vida, ela está se fortalecendo espiritualmente. Será que não é o que você está precisando? Você que se encontra aí fraco, fraca, você que está frio na fé, talvez você está afastado. Você um dia foi da fé, estava com a gente, você era uma pessoa de oração, você era uma pessoa de amarrar o mal. Quando as lutas se levantavam, você reagia com fé, não com força braçal, e de repente você mudou. Você está agora tudo discutindo, quer brigar, quer xingar, quer ofender. Isso nunca resolveu. Com Deus, não. Você quer que Deus te ajude? Faz um jejum. Ore por essa situação. Invoca o nome de Deus. Você está passando uma situação difícil na sua vida? Então, se volta para Deus. Deixa Ele ser Senhor na sua vida. Deixa Deus ser Deus na sua vida. Levante a cabeça. Meu amigo, minha amiga, Deus está falando aqui agora. Ele não quer você nessa situação, não. Isso não é o fim, não. Não pense que o que você está passando é o fim. Não. Ele permitiu essa situação, mas ele quer que você se volte para Ele. Ele diz também na palavra dele: tornai-vos para mim, e eu me tornarei para vós outros. Então, faz isso, faz um jejum, busque nesta sexta-feira a força de Deus, clame a Ele, Ele vai tirar você dessa situação. Nós vamos colocar aqui uma canção muito bonita. Essa canção tem uma letra muito especial, preste muita atenção nela e já voltamos.

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3: Nós vamos falar agora sobre pessoas que foram vítimas de ritual. Você entende o que é isso? Tá aqui, ó. A Vera, uma pessoa feliz, ó. Uma pessoa fez um ritual e colocou o seu nome no cemitério. E depois desse dia, a Vera ficou doente. Ela começou a ter problemas de saúde. Sabe por quê? Vítima de um ritual. Preste muita atenção nesse testemunho e já voltamos com todos.
4: Meu nome é Aline, eu fui vítima de um ritual. Desde a minha infância, né, eu já cresci e já comecei a entender que a vida era sofrimento. Comecei a me envolver com bebida, com cigarro, eu ia para muita festa, muita balada, comecei a me envolver com traficantes. E aí, assim foi toda a minha adolescência. Eu sempre sentava, eu ficava pensando em me jogar debaixo de um carro, me jogar de uma ponte, cortar os pulsos. Por várias vezes eu tentei. Graças a Deus eu não consegui. Eu tinha muitos problemas espirituais. Eu ouvia vozes, eu via vultos, eu acordava com aquele pesadelo, sufocada, de não conseguir me mexer. E depois eu fui entender que aquilo era um espírito. Eu ouvia muitas vozes. Eu ouvia uma voz que falava que tinha que matar minha mãe, que eu tinha que matar meu irmão. Eu tinha muito ódio. Eu tinha muito ódio. Eu cresci muito revoltada e eu não sabia nem o porquê. E assim foi toda a minha adolescência. Meu fundo de poço foi quando eu me vi já quase alcoólatra. Eu já tinha 16 anos e eu já não conseguia mais viver sem a bebida. Eu bebia para acordar, para dormir. Eu tinha que beber o dia todo. Eu chegava, às vezes, a levar a bebida para a escola dentro da bolsa porque eu precisava da bebida. E aí eu me lembrei do meu avô, né? Eu tinha um avô que ele era muito doente, ele morreu ali por conta da bebida e eu não queria aquele fim para mim. Então foi aonde eu falei, não, eu tenho que fazer alguma coisa, eu preciso buscar ajuda. Eu fui em muitas igrejas, eu tinha muitos convites. Na verdade, dentro de mim, eu queria mudar, eu não queria ser aquela pessoa. O meu sofrimento é porque eu não queria mais ser aquela pessoa que eu era, mas eu não conseguia. Existia um espírito, uma força maior que me levava a fazer coisas que, quando eu vi, eu já tinha feito, né? Nessa busca da felicidade, nessa busca de ter uma vida melhor, eu me envolvi com muitas pessoas e nada dava certo, nenhum relacionamento dava certo, mas porque eu era muito nervosa, eu era uma pessoa muito nervosa, eu era terrível. E aí foi assim que a minha mãe chegou na igreja. Minha mãe conheceu a Igreja Universal e começou a buscar por mim. De início, eu não queria ir, de jeito nenhum. Eu criticava, eu falava mal, eu resistia. Mas ela foi buscando. Ela foi buscando, ela foi tendo paciência, ela persistiu. Aí chegou um dia que eu falei, não, chega, eu preciso de ajuda. Eu vi que eu já não tinha mais como me livrar da bebida sozinha e eu não queria morrer daquele jeito. E aí foi quando eu cheguei na igreja. Quando eu cheguei lá, pra mim foi assim, até me emociono de lembrar, porque eu tinha buscado saída em tantos lugares, eu tinha buscado saída. Eu passava dias em cemitérios, porque eu achava que ele era um lugar de paz, mas não tinha paz, porque quando eu chegava em casa era um inferno, parecia que o mundo desabava na minha cabeça, todos os problemas voltavam e eu só pensava em morrer. E quando eu cheguei ali, era uma igrejinha pequena, um pastor quase da minha idade, mas ali eu senti uma paz, a paz que eu procurei o tempo todo, quando eu encontrei na bebida, quando eu encontrei na balada, quando eu encontrei em namorado, o que eu não encontrei em todo lugar que eu procurei no mundo, eu encontrei ali. Ali eu encontrei o caminho e ali eu segui. Ali eu comecei a obedecer, eu comecei a ouvir o que o pastor falava, ali eu me entreguei. E ali a minha vida mudou. Já não via mais vultos, já não ouvia mais vozes. Ali eu já não queria mais beber, não precisava mais fumar, eu já não queria mais morrer. Ali eu vi que tinha uma saída pra mim, que tinha jeito pra mim. Eu já não preciso mais beber, eu não preciso mais de balada, de festa, eu não preciso mais de amizades. Hoje eu tenho um Deus que supre tudo isso. Hoje eu tenho alegria, independente da situação, independente do que está acontecendo à minha volta, hoje eu sou feliz. Hoje eu tenho força para vencer, hoje a minha vida está abençoada, eu tenho um casamento abençoado, eu tenho um filho que é uma bênção, e hoje eu venci esse ritual.
3: Ela buscou a Deus e a situação mudou. Será que você que agora está acompanhando essa programação também não é vítima de uma pessoa que fez algo contra você? De repente você diz assim: como é que minha vida virou de cabeça para baixo? Como que isso aconteceu na minha vida? Por que que meu casamento acabou de uma hora para outra? Sabe por quê? Porque o mal entrou na sua vida. O mal atingiu o seu casamento. O mal, ele conseguiu alcançar o teu relacionamento. Por isso que nesta sexta-feira nós estamos vivendo a sexta-feira do ponto de luz. Nós vamos colocar aqui uma chamada falando do ponto de luz, e nesta sexta-feira você pode receber o seu. Se você não devolver o azul, você traga. Se você não tem nenhum, você vai receber o novo ponto de luz, consagrado, ungido, para que, uma vez fazendo uso dele, o milagre acontece na sua vida. Ouça com atenção essa chamada que fala do ponto de luz e já voltamos.
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2: Todas as pessoas que buscam a Deus, Deus se manifesta na vida dela. Nós vamos agora colocar um testemunho da campanha de Israel, a fogueira santa, que nós estamos agora nesse ano indo para o Monte Sião. Essa campanha é a maior campanha de fé, de transformação de vida. Você vai acompanhar nesse testemunho o Isaac e a Bruna. O Isaac e a Bruna, que manifestaram a fé e alcançaram resultados na fogueira santa de Israel.
3: A fogueira santa no Monte Sião. Estão nos anúncios, nas redes sociais, nos intervalos dos jogos. A febre das betes promete diversão, emoção e ganho rápido. Mas existe um lado que não aparece nos comerciais: o lado das dívidas, das mentiras, das famílias desesperadas. Dentre elas, a de Isaac.
4: Nunca bebi, nunca fumei, mas eu tinha esse vício. Foi quando estourou as betes no Brasil, né? Aí eu lembro que da primeira vez que eu joguei, eu ganhei R$1.500. E aquilo pra mim foi muito bom, porque eu não precisei ralar pra ganhar. E comecei a jogar cada vez mais, porque eu achava que tinha um controle, né? Até porque eu jogava e ganhava. Mas também eu perdia, só que minha mente não dizia que eu estava perdendo. Por mais que eu perdesse mais do que eu ganhava, eu sempre estava por cima. Eu sempre estava no controle.
5: Você se achava um bom jogador?
4: Me achava. Então eu apostava cada vez mais, né? Aí fui do futebol, eu fui pro cassino. Do cassino eu fui para as roletas. Fui depois para esse aqui, que é muito conhecido, né? Que é o chamado Tigrinho. Que foi aí que eu perdi muito dinheiro. Eu lembro que uma vez o meu salário caiu e eu gastei quase todo. Eu não lembrei do aluguel, não lembrei do alimento em casa, eu não lembrei que tinha as contas para pagar.
6: Ele não demonstrava ser o que ele era. Então, quando eu peguei celular, fui vendo o histórico, e aí eu vi os acessos das apostas online. Então ali, acabou, fiquei decepcionada. Quando ele pegou o salário dele e gastou, que eu perguntei, falei, cadê seu dinheiro para pagar o aluguel, para comprar os alimentos? Ele falou, eu gastei. Eu falei, como assim? Não. E agora? Aí eu comecei a pagar. Então, eu fui me sobrecarregando ao ponto de pagar tudo dentro de casa. Então, o dinheiro que ele pegava era só para o vício dele e o meu era para manter a casa. Então, isso eu fiquei sobrecarregada. Aí chegou um ponto que eu descobri que eu estava grávida. Então, eu pensei, agora ele vai tomar responsabilidade, porque com um filho é responsabilidade. Só que aí não foi assim. Ele piorou mais ainda, porque ele pensou que ele ia ganhar. Ele disse, olha, Bruna, eu tô quase ganho o jogo. Tá faltando só um time.
4: Verdade.
6: Pra mim ganhar era R$1.000. Eu falei bem assim, pode desistir, você não vai ganhar esse bilhete. Porque eu sei, porque se você ganhar, você vai voltar a jogar novamente. E nesse dia ele perdeu, ele disse, tá vendo, você ficou me agorando, eu não ganhei o bilhete por causa de você.
4: Eu dizia sempre pra ela, você tem que me apoiar, você é minha esposa, eu ganhando ou perdendo, você tem que me apoiar. Se eu já tenho todas as cargas negativas lá de fora, que não quer que eu ganhe, o dono da banca não quer que eu ganhe não, ainda tem você contra mim. Desse jeito eu não ganho não. Aí eu começava a comparar ela com outras, com outras mulheres, entendeu? Ó, fulana de tal, mulher de fulano de tal, apoia ele, pô, fulano só anda ganhando.
6: Então, a gente discutia bastante em relação a isso, porque eu queria que ele parasse de jogar. Falei, não dá. Então, ou a gente se resolve hoje, ou a gente vai se separar hoje. E eu falei, você vai ter que parar. Não dá pra continuar mais com você assim.
4: E eu lembro que eu disse o que pra você? Se você quiser separar de mim, eu vou no cartório agora. Então a gente vivia numa situação, pode-se dizer, dois trabalhadores vivendo na miséria. Como eu via que a plataforma não aceitava o CPF de terceiros, aí eu peguei seu CPF e fiz um cadastro, né? E através desse cadastro, eu consegui entrar nas bancas,
6: Fazia o jogo e depositava com o seu dinheiro, do salário que você ganhava, né? E pedia minha... Chegou o ponto de pedir minha facial para poder desbloquear o aplicativo, para poder ele começar a jogar mais em outras. Até então eu abria conta no nome dela para eu poder ir jogando, porque eu achava que naquela outra banca eu tinha azar. Eu tinha azar nessa banca, então agora que eu tô com azar nessa banca, eu vou para essa que eu vou ter sorte. Eu perdi controle sobre o jogo e, consequentemente, sobre todo o valor que eu tinha na minha conta, a ponto de perder dinheiro, a ponto de pegar emprestado com a agiota. E eu cheguei ao ponto de pegar e fazer de tudo para sair da empresa que eu trabalhava, para pegar aquele dinheiro para poder manter esse vício. Só que foi o contrário. Eu peguei aquele dinheiro, eu lembro na época, 10 mil reais eu peguei. E esse dinheiro foi todinho pro vício das bets.
7: Eu fui pegar o celular para conferir o saldo. E quando eu fui ver, não tinha mais nada.
6: O que mais me marcou foi quando eu abri o armário. Eu abri o armário e... Perdão, pastor.
5: Fique à vontade.
6: Eu abri o armário e não tinha nada para comer. E minha filha, ela sempre gostava de lanche, né? E eu não tinha como dar para ela naquele momento, né? Porque todo o dinheiro que eu pegava era para jogo. Isso foi desencadeando em mim uma depressão, uma síndrome do pânico que eu peguei. Eu não podia ver uma moto, que eu pensava que os caras estavam vindo me matar. Eu me vi numa situação que a única coisa que eu queria era dar cabo daquele sofrimento. E eu imaginei assim, imaginava comigo: se eu morrer, eu não vou precisar mais pagar minhas dívidas. Nesse dia eu estava tão perturbado, com a minha mente tão destroçada, que eu peguei uma corda, coloquei no telhado e, quando eu ia tirar minha própria vida, aí ela apareceu.
7: E ele não estava em si, ele estava descontrolado, ele ficava me olhando assim, ele não estava em si.
6: Eu só lembro que ela estava tentando me reanimar. Por que você está fazendo isso? E aí eu respondi para ela: eu não sei.
3: No auge do desespero e com o casamento abalado, Bruna encontrou uma oportunidade inesperada ao ser convidada para uma reunião exclusiva para mulheres.
7: A reunião do Autoajuda, né, do Godwood, me ajudou muito, porque eu comecei a me enxergar, de fato e de verdade, porque outrora eu não conseguia ver o que havia, o que faltava dentro de mim. Então foi aí que eu entendi que eu precisava lutar por mim, porque eu só vivia em prol dele.
6: Então ela começou a ser amável, ela já era uma boa mãe, mas começou a ser uma mãe melhor, uma esposa melhor. Foi a mudança dela que me chamou a atenção. E eu cheguei para ela: Bruna, eu vou mudar, porque eu vi que não é justo. Aí ela: o que que não é justo? Eu disse: não é justo eu ter uma mulher de Deus do meu lado e eu ser todo perturbado. Eu cheguei na virada do ano de 2025, na vigília da virada, duas coisas me chamaram a atenção. Era a Santa Ceia. E a segunda, Fogueira Santa de Israel, o último dia. O pastor pregou naquele dia, ele disse: antes que você se batize nas águas, você tem que primeiro se arrepender. Então, eu cheguei para Deus e fui sincero: meu Deus, eu não tenho nada. Eu tô todo quebrado, falido, desfacelado, destruído. Mas eu tenho essa vida velha. Não vale de nada. Mas me dê uma chance, porque até hoje eu não te conheço. E eu me lembro que no último dia, que era o dia da Fogueira Santa de Israel, eu fiz a minha Fogueira Santa. Eu sacrifiquei toda a minha vida. Eu apostei tudo naquele momento. Eu apostei tudo. Eu deixei tudo ali. Ali eu senti paz, alegria, força, que eu nunca tinha recebido antes. E, consequentemente, eu vim, me batizei nas águas
7: E dia 28/1 aconteceu algo extraordinário. Nesse dia minha esposa saiu e eu fechei todos os cômodos da casa e fui buscar o Espírito Santo. Tamanha era a minha sede de receber o Espírito Santo. Eu fui sincero naquele dia. Disse, meu Deus, se eu não receber o Espírito Santo, eu vou voltar para os vícios. Eu sei que eu não sou digno de chegar na tua presença e dizer, eu mereço o Senhor, porque eu não mereço. Eu sou miserável. E naquele momento, quando eu buscava, eu senti uma força, uma certeza que eu não estava só, uma certeza absoluta que nunca mais eu estaria só. Eu fui liberto ali naquele mesmo momento dos vícios, não só do vício das bebidas, mas também da pornografia. Eu me libertei de mim mesmo. A gente começou a participar das palestras da terapia e eu comecei a aprender algo que eu não aprendi antes. Eu me tornei um melhor pai, eu me tornei um bom marido para ela. Eu comecei aquela pessoa que gastava todo o dinheiro na Beth, começou agora a pensar na família.
8: Ele recebeu o Espírito Santo e eu também tenho o Espírito Santo. E hoje eu posso dizer que eu sou feliz, porque hoje não falta nada. Hoje ele me ama, hoje ele deixou tudo.
7: Eu não consigo me reconhecer. Eu era uma pessoa totalmente diferente da pessoa que eu sou hoje. Tudo graças ao Espírito Santo. E, consequentemente, participando do Intelimer, a gente hoje está sempre aprendendo e inovando dentro do nosso casamento.
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2: Você vê que Deus não faz acepção de pessoas. Deus não rejeita ninguém. Se você buscá-lo, você vai achar. E aí, talvez você diz assim, mas como eu posso participar da Fogueira Santa? Busque estar, ainda hoje, em uma igreja universal. Talvez perto da sua casa tenha uma igreja universal. Você passa na porta dessa igreja e não tem entrada. Mas nessa sexta-feira, busque ajuda. Deixe o preconceito de lado. Não deixe que o preconceito impeça você de buscar a Deus, de quebrar essa maldição, de ter uma nova vida. O que o Isaac e a Bruna fez, você também pode fazer e mudar a sua vida. Agora, nós vamos preparar uma música bonita, uma música muito bonita. Essa música, enquanto você vai ouvir essa música, nós vamos preparar o copo de água. Tem aí nosso operador. Isso. Depois desta oração, eu vou dizer aonde você pode ir nesta sexta-feira e buscar ajuda. Então, vamos agora de música bonita e depois vamos entrar em oração.

0: unimos para clamar aos céus.
1: Senhor nosso Deus e Pai, em nome do teu filho amado Jesus Cristo, unimos a nossa fé com todas as pessoas que estão aflitas, necessitadas, desesperadas, angustiadas, meu Pai. Pessoas que pensam em dar cabo da vida, acham que não há saída para o seu sofrimento. Eu invoco o teu nome por elas agora. Meu Deus, levanta o caído, fortaleça o fraco. Vem o teu espírito sobre essa pessoa que pensa que é o fim da vida dela. O Senhor disse que veio trazer vida, então alcance ela agora, meu Deus. Esse que me ouve de um presídio, esse que me ouve de um hospital, essa pessoa que acompanha essa programação deitada porque não consegue se levantar, porque está com muitas dores, seja curada agora, seja livre agora. Deus, ele te cura. Jesus, ele opera o milagre na sua vida. Ó, meu Deus e Pai, consagra também esse copo de água, e quando ela beber da mesma, que ela seja tomada de uma força, tomada do teu espírito, para mudar todo e qualquer situação da sua vida. Pois eu te peço e te agradeço, e aquele que crê diga amém e graças a Deus. Beba agora e seja fortalecido pelo Espírito Santo. Graças a Deus, graças a Deus. Seja livre, seja livre, meu amigo, minha amiga. Deus é com você. Essa situação, ela vai mudar. Você vai dar a volta por cima. Nesta sexta-feira, busque ajuda em todas as igrejas universal do Reino de Deus. Se você quer estar com o Bispo Guaraci Santos, no Iguatemi, na Catedral no Iguatemi, em frente ao Shopping da Bahia, Avenida CM 4197, ao meio-dia, um horário de poder, um horário de ação do Espírito de Deus, porque o mal age de um lado, mas Deus age muito mais do outro lado. Então, nesta sexta-feira, ao meio-dia, venha buscar ajuda. Se você quer estar conosco, esse amigo que vos fala, pastor Edson Silva, estaremos nós na nossa Universal em Cajazeiras 10, Estrada do Coqueiro Grande, 1998, é em frente à loja da Marisa, próximo à rótula da feirinha. Você é o nosso convidado especial. Traga o ponto de luz. Se não tiver na oportunidade, você vai estar recebendo o seu. Às 5:30 da manhã é o nosso primeiro, é o nosso primeiro horário. Depois é 7 da manhã, às 10 horas, às 15 horas. Porém, temos dois horários exclusivos, ao meio-dia e também às 19 horas. Venha com fé, venha pronto, para que Deus venha mudar também a sua vida. Ficamos por aqui. Que Deus abençoe a todos. Até o nosso próximo encontro.
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1: Oi, gente amiga, gente querida, que Deus abençoe a todos. Haja luz em toda a sua vida. Luz para o corpo, luz para a alma, luz para o coração. Quem é da nossa ajuda? 34-32-91-19 ou então as nossas linhas virtuais, que são as lives deste programa no YouTube e no Facebook. E os nomes, tanto do canal do YouTube como da página oficial do Face, são os mesmos. Universal Bahia Oficial. Entre e na aba de comentários deixe o seu pedido de socorro. E daqui a pouquinho nós estamos de volta com todos vocês.

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0: E agora? Eu quero trazer uma prova real, viva, que existe saída. 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Quem chega ao altar, chega a Deus, chega à vida.
1: Imagine vir ao mundo já com uma sentença de morte.
2: Com 41 semanas, né, Samuel nasceu. Era muito querido e esperado, né, por todos. Aqui ele nasceu saudável, ainda estávamos no hospital, aqui já estávamos em casa, já tínhamos recebido alta, estávamos bem. Só que com 21 dias de vida, nós prestamos atenção que na mama dele direita estava essa vermelhidão. E aí ele ficava incomodado, estava sentindo febre. Chegou o momento em que a gente mediu a temperatura dele, estava 38, quase chegando a 39. Aí a gente, entrando em contato com o médico, ele falou: não é normal para um bebê recém-nascido. Então, é melhor vocês levarem ele na urgência. E chegando na urgência, aí a médica fez exames e aí ele precisou ficar tomando antibióticos na veia, internado no hospital, durante 9 dias. E cada dia que passava, aquele tumorzinho ia crescendo e aí só ia ficando mais vermelho, ficava quente ao redor. A gente fazia compressas e ficava aquela vermelhidão. Ele chorava muito de dor e os médicos falavam: mãezinha, tenha paciência, que realmente isso dói, porque a mama já é um lugar bastante sensível, né, do ser humano. Imagine de um bebê, né? E aí um dia, a gente dando banho nele, o peitinho dele estourou e aí ficou saindo essa secreção. Colocaram um curativo, ele continuou tomando medicação e aí as enfermeiras prestaram atenção que ele estava fazendo um esforço para respirar. E aí já começaram a olhar: mãezinha, ele está fazendo um esforço e isso aí deve ser bronquiolite. Porque ele respirava tanto forte que a barriga dele entrava para dentro e mostrava as costelas, né, dele. E aí a gente levou ele, trocamos ele de hospital. E aí, quando chegou, os médicos... Eu já cheguei já no hospital e as enfermeiras, a saturação dele estava baixinha. As enfermeiras já disseram: qual é a mãe que chegou com o nenenzinho? E já tomaram ele do meu colo. Já colocaram ele em uma maca e começaram a fazer uma série de exames. Aí vieram uma das piores notícias, né? Vamos precisar levar seu filho para a UTI, porque o caso dele é grave e lá ele vai ser melhor acompanhado, mais de perto. E aí, no outro dia, chamaram meu esposo, a médica responsável da UTI, chamou meu esposo e falou: olha, nós vamos precisar, para o bem do seu filho, entubar ele. Porque a gente já tentou colocar outros equipamentos com oxigênio para ajudar ele na respiração, mas nada resolveu. Ele ainda continua fazendo muito esforço. E eu ainda não sabia das coisas que estariam por vir, né? Demorou um pouco na troca de plantão. Aí o médico chamou novamente eu e meu esposo. Aí disse: olha, pais, como o filho de vocês é muito novinho, as veinhas normal dele, do braço, né, não vai suportar a quantidade de antibióticos que era forte. A gente ia precisar estar furando ele direto. Então, para que isso não aconteça, a gente vai precisar fazer um acesso central de uma veia que liga do pescoço ao coração. E ali já foi um choque, né? Aí a gente não tinha o que fazer, saímos da sala para o médico poder fazer o procedimento. E nisso, eu lembro que a sala... E a gente ficou sentado em duas poltronas de frente à sala, dentro da UTI. E eu só, com meu esposo, via um movimento muito desesperado. Os médicos chamando pessoas de fora, equipamentos... Entrando dentro da sala e eu: Cleverton, aconteceu alguma coisa com Samuel, aconteceu alguma coisa. Aí eu chorava. E aí o médico veio conversar com a gente e sentou na nossa frente e falou: olha, pais, a gente por um momento perdeu seu filho. Aquela linha eu lembro como se fosse hoje, pastor. As linhas que batem ali, o coraçãozinho do seu filho ficou retinha, zerou.
3: E teve o quê?
2: Parada cardíaca. Ele ficou 13 minutos desacordado. Morto.
1: 13 minutos. Diante de um diagnóstico cada vez mais grave, os pais perceberam que já não lutavam apenas contra uma doença. Era a batalha pela vida de Samuel.
2: Só que aí o médico falou, como ele ficou 13 minutos, né, desacordado, morto, a gente precisa que ele dê algum movimento, mexer um dedo, ou a perninha, para a gente ter certeza que ele não ficou com sequelas. E aí, quando tiraram o tubo dele, não demorou, ele teve convulsão, ficou convulsionando na cama. E aí, nesse período, foram tirar novamente outro raio-x do pulmãozinho dele. E estava completamente um lado do pulmão preto. Aí a médica do plantão disse, vamos precisar entubar novamente. Fizeram de tudo para não precisar entubar ele pela segunda vez, mas nada resolvia. Os médicos falavam muito em sequelas.
3: Segundo os médicos, ele poderia não ser uma criança normal, né? Não caminhar, não ser interativo, né? Ficar acamado.
2: Eu me perguntava muito assim, um dia eu pegaria meu filho no colo novamente. A gente já tinha conhecimento, né, da fé, do altar, do sacrifício, né? Já somos da igreja. E eu lembro que eu orava a Deus e eu dizia, lembrava muito daquela passagem, né, do pai que chegou ao Senhor Jesus pedindo para curar o filho dele, né? E ele pediu ao Senhor Jesus para ajudar na falta de fé dele. E eu orava, eu pedi a Deus, meu Deus, que essa enfermidade, né, eu com a Bíblia sentada na poltrona ao lado dele, se essa enfermidade será para a glória do Senhor.
3: Foi muito difícil mesmo, mas assim, a gente precisava agir, né, não era só oração, né, Deus, ele queria ver a nossa ação, né.
2: Naquela época não era fogueira santa, mas a gente já sabia o caminho do sacrifício, a gente sabia que o que o nosso filho precisava, só Deus, o altar, poderia dar. Só Deus poderia devolver.
3: Eu lembro que eu cheguei à noite na UTI, né, para dormir, e disse, bem, amanhã de manhã, logo cedo, eu vou voltar, vou fazer o que eu já devia ter feito.
2: Falou isso, já sei o que eu vou fazer. Entrou no banheiro, deitou no chão e foi dormir. No outro dia, cedinho, ele saiu e foi. E eu lembro que a minha mãe, ela falava, Bia, faça do banheiro da UTI o seu altar. E eu fazia, comecei a fazer, entrava lá, me ajoelhava lá no vaso, e eu falava, meu Deus, Samuel, ele é do Senhor, ele pertence ao Senhor.
3: Lembro que cheguei no altar, fiz minha parte, desci, falei pro pastor, agora tá na mão de Deus.
2: Quando decidimos subir no altar com o nosso tudo, né, nós falamos, meu Deus, ou o Senhor cura, ou o Senhor leva o nosso pequeno.
4: Quem é
2: aqui,
4: esse daí?
2: É o nosso pequeno milagre, Samuel.
4: Esse é o Samuel.
2: Que Deus restaurou a saúde, a vida, através do sacrifício no altar. Quando desentubaram ele da segunda vez, os médicos já viam que ele reagia diferente. Assim que desentubou, ele deu aquele grito e os médicos já ficaram já animados, porque viram, né, totalmente diferente. E ele já não quis mais saber de ficar, na maca, não quis mais saber do sapepe, do caninho de oxigênio, ele já não quis, ele só queria ficar no braço, só queria mamar o tempo todo. Não era, mãe?
3: E os médicos refizeram os exames pouco tempo depois, então constataram, pai, mãe, é outra criança. A criança que a gente fez os exames ontem é totalmente da criança que a gente está fazendo exames agora. Então, não demorou muito. Quando a gente decidiu de fato entregar o 100% de Deus, ele não demorou, ele de imediato já agiu e houve uma transformação muito rápida, né?
2: E hoje quem vê ele, quem olha para ele, não imagina o que ele passou, não tem uma sequela, uma sequela. Ele é fruto do altar. Eu digo que além de Samuel ter nascido de mim, ele nasceu do altar.
3: Alegria imensa, todas as manhãs, quando a gente acorda, assim que ele acorda, ele já acorda sorrindo, olhando pra gente. Então, pra mim é um sentimento inexplicável, né? Ser pai ainda de uma criança saudável, sorridente, alegre, passa o dia todo brincando. Então, é inexplicável.
2: Ele é um milagre, né? Está aqui a importância de depender do altar, de viver do sacrifício. Porque se não fosse o sacrifício, se não fosse o Espírito Santo, a gente não teria suportado tudo isso, né? E hoje ter Samuel, todos os dias é me lembrar do milagre, né, que o Senhor Jesus fez. Assim como ele fez no passado, ele fez no presente também.
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0: eu tô com o pastor Samuel Félix na linha, que cuida do SOS Espiritual. Tem alguém gritando por socorro aí?
1: Tem muita gente. É pegar aqui agora os nomes com os pastores que estão aqui atendendo. São muitas pessoas que estão ligando. E eu vou agora aqui colocar no azeite esses nomes aqui. É o caso, nós temos o caso da Lívia. Ela está desenganada pelos médicos, mas ela crê no milagre. É, o nome dela está aqui no azeite. O Otávio, que pede pela mãe que está com depressão. Ele mora em Simões Filhos. Nós temos aqui também o caso de uma mãe que pediu pelo filho Lucivaldo, que está no tráfico, infelizmente. Nós temos aqui o caso da Ivone, que pede pelo filho José, mora em Itapuã. E para fechar aqui, a Ana Marli, que pede oração pelo filho Rogério, ela mora no bairro do Uruguai e sexta-feira vai estar aqui conosco pedindo ajuda, bispo.
0: Muito obrigado, que Deus abençoe. E eu quero registrar aqui pelo Face. Entra muita gente pelo Facebook, misericórdia, mas muita gente mesmo. Vamos registrar aqui os pedidos de socorro do Facebook. Ó, Dicleia Sena pede por ela. E Margarida Jesus colocou 3 rosinhas aqui, disse assim, amém. Vida longa para Samuel e sua família. Deus abençoe o casal. A Josi Santos, estou no exército do Senhor Deus Todo-Poderoso. E seja arrancado todo mola. Pede aqui libertação de tudo que não presta. E você pode fazer o mesmo. facebook.com/UniversalBahiaOficial. YouTube, Universal Bahia Oficial. Instagram, Universal Bahia Oficial. Universal Bahia Oficial para todas as redes sociais da Universal na Bahia. Mas agora, vamos trazer uma prova real e inconteste de como vale a pena sair de casa e vir para a catedral sexta-feira, em qualquer um dos 7 horários, em especial, meio-dia, na vigília da Hora Grande. Veja. Nenhum desequilíbrio pode ser entendido como normal para uma pessoa que acha que é de fé. Se eu sou acomodado e preguiçoso, saiba, esquece de contar com Deus, porque Deus não opera no preguiçoso. Tanto que por 19 vezes no livro de Provérbios, Deus chamou atenção para a preguiça. São 19 vezes em que ele puxa a orelha, condenando a preguiça. Ele diz assim: desperta, ó preguiçoso, vai ter com a formiga, ó preguiçoso. O preguiçoso morre desejando, porque suas mãos se recusam a trabalhar. Então a primeira coisa que Deus condena é a preguiça. A gente tem que buscar. Outra coisa que Deus condena é a ansiedade. Você sabe por que às vezes a injustiça prevalece? Aí talvez você diga: bispo, o senhor não está falando isso no dia errado? Hoje não é sexta-feira, não é um culto de libertação? Pois bem, não há libertação onde não há manifestação da fé. A Bíblia diz com essas palavras, carta de Paulo aos Romanos: a justiça de Deus se revela no Evangelho de fé em fé. Nosso Senhor, nosso Deus e nosso Pai, eis-nos aqui pela fé diante do teu tribunal, buscando em ti, só de ti, as respostas que com certeza nós não vamos encontrar nos homens. Meu Deus amado, querido, em nome do Senhor Jesus, ouve a nossa voz, responde o nosso clamor e contraria, meu Pai, toda expectativa dos filhos do mal contra nós, porque sempre foi assim ao longo da história. Todas as vezes que alguém levantou um mal contra alguém que tinha uma fé confessa e apoiada em ti, o Senhor inverteu as coisas. O Senhor sempre converteu maldição em bênção, injustiça em justiça, maldade em triunfo. Sim, ao longo da história sempre foi assim. Nas armadilhas que os filhos do mal prepararam contra os teus filhos, eles é que delas tropeçaram e caíram. Meu Deus amado, querido, que seja assim com este povo, como tem sido assim com a Igreja Universal. Como é que é o nome da senhora?
2: Mônica. Mônica.
0: Deus julgou a sua causa?
2: Julgou a causa do meu esposo. Eu botei aqui. Ele tem 27 anos de trabalho, tentando se aposentar e não conseguia. Aí eu peguei a causa, botei aqui. O juiz já julgou, ele já ganhou, só falta receber o valor.
0: Olha só, Quanto tempo fazia que ele estava lutando por essa situação?
2: Já fazia mais de 3 anos, que ele tem 27 anos de trabalho.
0: Como é que a senhora fez? A senhora tirou uma cópia e fez o quê? Explica na prática o que
2: você
0: fez.
2: Eu peguei só quando ela, a advogada pegou o papelzinho e me deu, aí eu peguei aquele papel que ela me deu, que eu cheguei aqui e coloquei na mala.
0: A senhora colocou na nossa mala?
2: Coloquei na mala. Já
0: faz quanto tempo isso?
2: Tem mais ou menos 3 meses.
0: 3 meses. O que aconteceu?
2: O juiz julgou e ele ganhou a causa.
0: Tá ganha.
2: Ele
0: o martelo bateu
2: favorável a ele. Desde 2019, que já era pra ter dado a ele, não deram.
0: Então faz 7 anos.
2: É.
0: Saiu agora. Depois de 3 meses. Eles estão no Tribunal dos Homens há 7. A coisa não saía. Ela colocou a causa no Tribunal de Deus faz 3 meses. E a vitória veio.
3: Em nome do Senhor Jesus, nós ordenamos agora, meu Pai, que todo mal que tem se alojado no coração desta pessoa, o espírito da mágoa, do ressentimento, tem causado, meu Pai, a dor na alma, nós usamos da autoridade do nome do Senhor Jesus, que sai agora, em nome de Jesus.
4: Em o nome do Senhor Jesus, o mal que vem se alimentando desse ódio, dessa mágoa, dessa tristeza, desse sentimento ruim, sai de dentro desta criatura agora.
5: Sai agora do coração dessa pessoa agora, em nome do Senhor Jesus, meu Pai. Meu Deus, limpa agora, meu Pai, essa pessoa que vem sofrendo com essa mágoa profunda, com essa depressão, com essa tristeza. Arranca agora de uma vez por todas.
6: Que haja agora uma faxina, uma limpeza espiritual, em nome do Senhor Jesus. Esse ponto de luz foi consagrado pelos servos do altar. Larga o coração dela, larga o coração dele.
5: Penetra agora, meu Pai, com teu poder para amarrar, para neutralizar todos os demônios, toda a força do mal que tem trancado essa vida.
7: Onde o mal, onde a escuridão se alojou, que não resista agora.
8: Sai a malícia, sai o pensamento de discórdia, meu Deus, em nome de Jesus. Vai queimando, vai consumindo do alto da cabeça aos pés.
0: Diga para nunca mais voltar. Atire a mão pro alto e diga: sai. Ele diz que onde estão 2 ou 3 no nome dele, ele está presente, e que tudo que a gente liga na terra é ligado no céu. Diga: meu Pai, nós ligamos na terra para que seja ligada no céu a nossa grande vitória de 2026. Diga: desligamos na terra toda a frustração do diabo. Diga: ligado na terra, ligada no céu, a minha vitória. E

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2: Testemunho de alguém que esteve caído, prostrado, mas se levantou completamente. Eu estou falando da Isabelle, que até receber o Espírito Santo era uma pessoa, mesmo dentro da igreja. Depois do recebimento do Espírito Santo, ela se transformou numa nova criatura. Vocês conhecem a Isabelle? Vício de álcool, traições no casamento, o esposo tentou matá-la, tentou tirar a vida dela e tentou acabar com ela. Foi terrível o que ele fez com ela. Mas ela mudou, ela venceu. Veja só.
3: Eu me casei para ser feliz, mas não foi isso que aconteceu. O que era para ser o meu maior sonho se tornou o meu pior pesadelo. Tudo começou muito bem, aparentemente. Eu, jovem, e ele tinha acabado de conhecer o mundo, as bebidas, e eu comecei a acompanhar ele nas bebidas. Era uma vez por semana, duas vezes por semana, e de repente começou a ser todos os dias. A partir daí, a gente ficou totalmente independente. Para mim, era normal, porque eu achava que fazia parte do dia a dia. Mas no fundo, eu tinha um vazio gigantesco. A partir do momento que cada vez mais eu bebia, mais eu entrava numa depressão profunda. Eu conheci uma pessoa que me apresentou o espiritismo. Quando eu fui no espiritismo, lá eles só falavam assim: olha, você tem que ter muito cuidado, porque você tem um passado que vai te acompanhar pro resto da sua vida. E o seu passado mostra que você é uma alcoólatra assumida. E aquilo me impactava muito, porque literalmente dentro de mim eu era alcoólatra. Só que ninguém sabia. E o que mais me impactou foi descobrir as traições do meu marido. A partir daí, se já estava ruim, ficou pior ainda. Porque eu achava que eu era uma mulher incrível ao lado dele. Só tinha eu. Mas no fundo, ele já tinha várias. Eu me tornei alvo de piada, porque as pessoas gravavam eu alcoolizada, eu dando vexame, quebrando as coisas. Eu tinha 30 pessoas, 40 pessoas ao meu redor, mas praticamente pagava para isso. Porque eles só vinham na minha casa porque eu fornecia a bebida, eu fornecia a comida. E eu, às vezes, me trancava no quarto para chorar, respirava fundo e voltava para a festa. Depois de quase 7 anos, aí eu já estava já lutando com ele. Foi quando ele pegou uma arma de fogo e colocou debaixo do meu pescoço e literalmente falou: eu não aguento mais você, eu vou te matar. E eu já no fundo do poço falei para ele: eu é que não quero mais viver. E eu me achava um lixo, a pior mulher que tinha. Todas as vezes que eu pensava nele, eu sempre pensava assim: ele tá olhando para uma pessoa melhor que eu. Eu sempre achava que eu não prestava, que eu não era digna de ter ele ao meu lado, que eu não era digna de ter um bom emprego, que eu não era digna de ter uma carreira de sucesso. Nós chegamos ao extremo que da minha própria casa, o meu marido me colocou para fora 3 vezes. E mesmo assim, eu ajoelhava nos pés dele e implorava: não me deixa, não me deixa e não me deixa. E mesmo assim eu saí de casa e voltava com muita insistência. E ele voltava por dó, porque às vezes que eu vinha para casa, ele me tratava como um lixo. Entrava, se arrumava e saía e me deixava sozinha. Trabalhava em uma empresa que falava muito mal da Igreja Universal. E eu tive a curiosidade de colocar no YouTube para saber. Comecei a assistir uma palestra e era justamente falando sobre o quê? O alcoolismo. Aí foi quando eu comecei a me aprofundar sem meu marido saber. Cada vez que eu assistia, mais eu chorava, porque dentro de mim tinha assim: será que tem solução mesmo? Eu pensava, bom, se eu não conseguir dessa forma, eu não sei mais o que fazer. Até que um dia eu, bêbada, eu vim parar na Igreja Universal. Quando eu cheguei lá, eu me desabei de tanto chorar. Parecia que ali eu achei a solução. O desespero era tão grande de querer botar para fora aquilo tudo que eu senti durante 11 anos. Eu tive a certeza que ali era o lugar. Eu cheguei, eu falei com Deus, me ajuda a conhecer e me ajuda a tirar esse vazio que está dentro de mim. Até que aos poucos, ao invés de beber 7 dias na semana, eu comecei a beber 2. E meu marido começou a me chamar, você é cafona agora, você tá cafona. E cada vez que eu ouvia a palavra, mais eu tentava entender e me apegar com a palavra. Foi quando eu ouvi diante do altar que eu tinha que entregar o Deus que eu tinha em mãos, o Deus que eu tinha no meu coração. O meu Deus era o meu marido. Eu entreguei diante do altar o meu marido, a minha podridão que eu era, o meu passado. Quando eu me derramei por inteiro, totalmente mudou o pensamento. Eu decidi, literalmente, pôr um fim na bebida. E de fé em fé, paulatinamente, que não é da noite pro dia, eu fui vencendo cada obstáculo. Só que dentro de mim eu tinha um medo muito grande. E se lá na frente eu não aguentasse, se lá na frente eu não resistisse uma pessoa oferecendo um copo de bebida? Então, através da palavra, eu comecei a escutar sobre o Espírito Santo. Era isso que eu coloquei dentro de mim. Eu tenho que ter o Espírito Santo. Porque a partir do momento que eu tivesse o Espírito Santo, eu tinha certeza que podia o mundo me oferecer tudo. Mas o tudo já estava dentro de mim. Eu fiz a fogueira santa, literalmente, somente focada no Espírito Santo. Eu subi no altar tendo a certeza que Jesus ia ser comigo. E foi quando eu tive a certeza que eu tive, a certeza absoluta que o Espírito Santo preencheu dentro de mim. Eu desci com uma certeza tão grande, mas grande, muito, muito, muito feliz. E eu ria e chorava porque eu nunca tinha sentido algo tão grandioso dentro de mim. Eu tive a certeza absoluta que eu não era mais só. Eu não era mais dependente do meu marido. Eu não era mais dependente do meu trabalho, do meu eu. Eu só era dependente dele. E o meu marido começou a perceber a minha mudança. E queria saber. Porque ao mesmo momento que eu mudei, ele ficou pensando, agora eu vou perder ela de verdade. E foi quando ele, do nada, um sábado à noite, ele falou assim, amanhã eu vou com você para a igreja. Dentro de mim, aquela alegria foi grande demais. Hoje eu tenho um marido cheio de paz, não tem mais briga. Mesmo que todo mundo pense que é outro marido, não. É o mesmo marido, aquele marido que colocou uma arma no meu pescoço, aquele marido que tentou me matar. Hoje ele é cheio do Espírito Santo. Hoje a nossa casa tem paz. Hoje a gente trabalha junto, na mesma empresa, no mesmo negócio, no mesmo ramo. E juntos a gente luta. Ou seja, é igualzinho o altar ensina. Ao invés de ser um cordão de 2 dobras, é 3 dobras. Eu, Deus e meu marido. Para aquela mulher que se sentia desvalorizada, hoje eu sei, eu sou filha de Deus. Hoje eu me sinto linda. Hoje eu me sinto realizada. Inclusive eu fiz a terapia do amor, que com essas palestras eu aprendi a ser esposa, ser uma profissional, ser uma mulher, aprendi a me valorizar. Hoje, eu não preciso de bebida para poder ter o dia a dia, igual a bebida fazia parte do meu dia a dia. Hoje, literalmente, eu sou feliz porque eu sei que eu sou uma mulher capaz, porque Deus é comigo, o Espírito Santo está dentro de mim e Ele me ensinou isso.
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5: Deus

0: O que Deus procura em alguém?
1: Eu não sabia falar com Deus. Então eu falei, olha, eu não sei se você existe mesmo. Eu não tenho acesso a você não, eu sou ruim. E se eu estivesse no lugar do Senhor, eu não me perdoaria não, porque eu sou ruim. Se você realmente conhece eu mesmo, o que eu tenho de mais valioso, de mais precioso, que eu sempre carreguei comigo, eu te dou, que é a minha palavra. Se você fizer algo por mim, quando eu estiver em cima dessa terra, eu vou te servir. Nem se for arrastando.
2: Eu levantei as mãos e falei assim, meu Deus, essa mesma mão que está levantando aqui é a mesma mão que eu pego cocaína, a mesma mão que eu uso droga, eu uso crack. Essa boca aqui que eu tô falando é a mesma que eu vou lá e faço as coisas erradas. Esse corpo que eu tô aqui, olha a roupa, o jeito que eu tô. Por que que o Senhor me quer? Eu falei desse jeito com Deus. E naquele momento ele confirmou dentro de mim, é você que eu quero.
3: Eu sentei lá no fundo da igreja. Foi, meu Deus, agora é só eu e o Senhor. Ou o Senhor entra dentro de mim e me transforma. Eu vou voltar pras drogas, pai. Eu vou voltar pra rua. Eu não quero mais isso. E eu falei pra Deus aquele dia, o Senhor sabe o quanto que eu fiz pro Satanás. O quanto eu servi o diabo. O quanto eu dei minha vida por ele. Se o Senhor for comigo, pai, eu vou fazer o dobro, o triplo, vou dar minha vida 100% pro Senhor.
4: Eu caí de joelho na frente daquela televisão e falei, Deus, eu não acredito que o Senhor existe. Por tudo que eu tô passando, por tudo que eu vivi. Mas se realmente o que esse homem tá falando é verdade, me tira dessa situação. E ajude a perdoar quem me fez tanto mal.
5: Que eu dobrei meu joelho, que eu falei com o Senhor Jesus Cristo. Assim como ele teve misericórdia de Pedro, que estava afundando, que ele tivesse misericórdia de mim.
0: Mais do que um lindo coro de vozes, é este som que toca o mais profundo da alma de Deus. O som da sinceridade, da verdadeira humildade. Para este, o Altíssimo se inclina para receber suas genuínas palavras. É impossível ele não ouvir uma pessoa humilde.
6: Senhor meu Deus e meu Pai, dá forças a este povo faminto e sedento de ti, a começar por chegar à tua casa nesta quarta-feira. Dá-lhes o poder de passar por cima de qualquer obstáculo e ou barreira, para que possam fincar os pés no teu santo templo, para que possam congregar, para que possam te ouvir, para que possam focar e centralizar sua fé sem distrações. Meu Deus, consagro o altar das 634 igrejas universal desse estado, que durante todo esse mês de julho ele seja de fato palco de grandes milagres. É o que eu te peço, consagra a água e quem beber, beba da vida que há em ti. Amém. Vamos beber a água.
7: Chegamos ao final da nossa participação. Que Deus abençoe. Um abraço carinhoso e até lá.

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1: O galo já cantou na centenária da Bahia, são 4 em ponto em Salvador.

0: dia, muito bom dia, meu povo sertanejo, bom dia!
1: Bom dia, Brasil!
0: Bom dia, mulher do campo!
1: Bom dia, Brasil!
0: Bom dia, homem do campo!
1: Bom dia, Brasil!
0: Bom dia, você que já tá na cozinha!
1: Bom dia, Brasil!
0: A você que já tá no trânsito indo pro trabalho!
1: Bom dia, Brasil!
0: Bom dia, você em uma das portarias desse Brasil afora!
1: Bom dia, Brasil!
0: A você, caminhoneiro, conduzindo o progresso desse gigantesco país chamado Brasil!
1: Bom dia, Brasil!
0: Muito bom dia, você ouvindo o FM mais potente da Rádio Baiana! A 97.9, a Rádio Sociedade da Bahia.
1: Bom dia, Brasil!
0: E o meu bom dia especial para o operador Sociedade, Celso Trindade, construindo o nosso bom dia aqui na Centenária.
1: Bom dia, Brasil!
0: Vamos junto começar esse dia 10 de julho cheios de energias e prontos para todos os desafios diários. E tomara que hoje os desafios sejam poucos, que hoje é sexta-feira, dia de resolver logo tudo que ficou para trás para a chegada do final de semana com um descanso merecido do trabalhador. Então abrace o seu irmão, estenda a mão pro seu vizinho e ajude aquele que você não conhece, porque o passado já foi, o futuro não existe e tudo o que temos é o presente. E eu também tô te esperando, esperando o seu bom dia. Você já tá pronto pro final de semana? Tem muita coisa pra resolver ou tá tudo tranquilo? Então mande a sua mensagem aqui no WhatsApp da Centenária da Bahia.
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0: Eu também espero sua ligação pra gente conversar ao vivo no telefone

0: Vem comigo, porque tá começando o maior e mais ouvido programa sertanejo no rádio brasileiro. Acorda, meu povo! Acorda, Maria! Acorda, chapéu de couro! O galo cantou na sociedade! O Vamos Acordar já está no ar!
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0: juntos, vamos juntos, que hoje é sexta-feira, o final de semana tá perto, mas tem muita coisa pra você aqui no Vamos Acordar, aqui na 97.9. Você sabe que não tem forma melhor de começar o seu dia sabendo como fica o clima aqui no nosso estado. Então vem aí, previsão do tempo.
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0: O clima é estável e sol forte predomina o litoral baiano. No entanto, ainda há possibilidade de ocorrências de chuvas fracas e isoladas, intercaladas por períodos de tempo seco, especialmente no litoral sul do estado. Nas demais regiões da Bahia, as condições atmosféricas permanecem estáveis, com pouca nebulosidade, ampla presença de sol e manutenção do tempo seco. Dando aquele olhar apurado em Salvador e região metropolitana, o dia deve amanhecer com algumas formações de nuvens que podem até causar pancadas de chuvas leves. Mas a previsão é de predomínio do sol, trazendo um bom clima para a praia, principalmente durante a tarde. As temperaturas começam o dia na casa dos 21 graus e podem chegar até os 30 graus Celsius durante o passar do tempo. E como eu falei da maior possibilidade de chuvas no litoral sul do estado, vamos dar uma passadinha em Itabuna, que deve começar o dia enganando muita gente com sol forte e poucas nuvens. Mas ainda no final da manhã é esperada a formação de nebulosidade que já deve causar pancadas de chuva durante a tarde e a noite. As temperaturas por lá variam entre 19 e 26 graus. E agora ainda mais ao norte no nosso estado, a cidade de Itiúba deve ter sol dividindo espaço com muitas nuvens na maior parte do dia, causando períodos de céu nublado. Por lá não deve chover durante essa sexta e as temperaturas ficam entre 17 e 28 graus. E essa foi a nossa previsão do tempo de hoje. Lembrando sempre que as informações são do INEMA e da agência Climatempo.

começando, vamos acordar, que você acorda bem, acorda preparado, acorda cheios de energia para o seu dia, dia 10 de julho. E nessa toada, nessa empolgação, a gente começa o dia bem, escutando música. Aumenta o som, aumenta esse rádio, aumenta esse dial, pra gente escutar a Volta por Cima.

0: bom dia, Maria!
1: O quê?
0: Bom dia! Você tá bem hoje, mulher?
1: Oi, amor!
0: Oi, meu amor! Você fez um cafezinho hoje pra mim? Sobrou alguma coisa? O chapéu de couro pegou...
1: Você ia deixar?
0: Ah, obrigado! O quê? Você vai deixar? Ah, obrigado! Vem cá, chapéu de couro, deixou alguma coisa? Bom dia, chapéu de couro!
2: Bom dia aos cabra macho e as meninas cheiras no cangó!
0: Rapaz, você se soltou aqui ontem, viu? Pegou aqui o facão, jogou pra cima, fez tudo, né, com os ouvintes aqui. Você tá errado.
2: Facão é pra cabra que se acha muito corajoso.
0: É, rapaz, tá bom então. Bom dia, Dorli, vem cá, rapaz. Abra a porta ali. Abra a porta pra ele ali, rapaz, vá. Aí, venha, negão, venha. Rapaz, deixa eu fazer um carinho em você. Ô, venha, beba aqui sua água. Eu já separei ela aqui, ó, pra você, ó. Pronto. Isso. Vai lá, senão o Valdir vai me pegar, viu? Bora. Alô, Val. Ele tava bebendo água, viu, Val? Tava reclamando, dizendo que não tava dando água direito pro bichinho. Isso é chapéu de couro, que não bota depois pra ele a água. Só eu que boto aqui. Isso. Isso, Doni, beba. Tem que se hidratar. Pode pegar seu copo aí também. Bora beber água junto com o Dorli. Vambora. Bora, cachorrão. Isso. Pronto, então. Pronto. Deixa eu te colocar ali. Vamos lá. Isso. Vá, passe pra lá. Daqui a pouco eu vou lá, viu? Pronto. Vamos lá. Vamos começar com o seu bom dia especial aqui na Rádio Sociedade da Bahia. Bom dia, Dean Santos, o Edim Santos, lá em Minação de Barrocas. Sempre ligadinho aqui com a gente. Muito bom dia, bom dia!
3: Bom dia, Gabriel. Bairro Paris. Gabriel?
0: Oi?
3: A nós oferecemos fronga.
0: Pronto.
3: E o Jesse Barré dá uma rua.
0: Começou o segundo.
3: Só estava. A música ali pro Calipe.
0: Já é final de
3: Gabriel,
0: semana.
3: Gabriel, esse homem dá quase dormir.
0: Cadê?
3: E seu João,
0: cadê a ainda
3: me quente pra eu tomar minha merdinha. Valeu, Gabriel.
0: Valeu, meu irmão. Valeu, um abraço pra você.
4: Isso aí, meu amigo. Corta uma canjibrinha até umas horas.
0: Pois
4: aí,
0: é.
4: Não é brincadeira, não, viu?
0: O que eu bebo de água é pouco porque ele bebe aí. Bom dia!
5: Bom dia, Gabriel de novo. Você
0: é Maria dando risada, viu? Vou até voltar o áudio aqui. Bom dia!
5: Bom dia, Gabriel de Lucas. Natanael, raspa da noite, ó. Crack, Ceará, meu amigo, nós estamos pegados. Nós não falamos, não. Um abraço, bom dia e bom final de semana.
0: Fala, Natanael, bom dia pra você, rapaz. Bom final de semana, viu? Vamos acordar nessa força. Fale mais forte aí nesse celular. Bom dia, Buga!
6: Cucurucu! Vamos acordar. Vamos acordar, que o Matheus já chegou pra conversar.
0: Matheus?
6: Vocês, os ouvintes, passam o zap pra ele poder passar. Vamos acordar e convidar ele pra tomar esse café. Cozinhar um cuscuz, uma empinha, chamar ele pra tomar. Quando acabar o programa, o Matheus tá aqui para conversar com todo mundo.
0: Valeu, Buga! Bom dia pra você.
1: Não,
0: Hoje o Buga dormiu, acordou no outro dia, rapaz. Matheus Lucena tá com a gente, mas tá de tarde, pra você curtir o show da tarde. Hoje ainda sou eu, Buga, fica tranquilo. Alô, Carlos de Quindim, o ferinha do rádio, muito bom dia. Chega mais, rapaz.
7: Sou Gabriel e todos os ouvintes. Do programa, tô na escuta, sou radialista Carlos da cidade de Quijim, na Bahia, Fernando Rádio. Aproveita e manda um alô pra Carlos de Bocão, em Água Fria, Bahia.
0: Pronto.
7: Hermelinha de Lolândia, Bahia. Buga de São Sebastião do Passeio, Bahia, alguém no programa. Meu amigo Nilson Mendes, mestre de Bahia, todos os seus ouvintes. Carlos de Quijim, na Bahia, Fernando Rádio.
0: Valeu, Ferinha, muito bom dia pra você, pra sua família, pra todo mundo aí, pra todos os seus ouvintes também aí em Quijim, viu? Valeu, bom dia, bom dia!
8: Bom dia, Gabriel.
0: Fala, Robertão. Meu irmão.
8: Toca aí, Quininho de Valente. Bom dia, Chapéu de Couro. Bom dia, Maria. Bom dia, compadre Celson. Bom dia. Sextou,
0: meu
8: irmão. Que Deus abençoe nosso dia, Gabriel.
0: Amém.
8: Na escuta, Robertão.
0: Nosso dia, nosso final de semana. E já abençoe também a outra semana que vai chegar, meu irmão. Vamos juntos aqui no nosso Vamos Acordar. Bom dia, Jair.
8: Gabriel de Luca, que tá falando aqui, é Jair aqui do Novo Horizonte. Fácil, mandou um abraço Jair. Aí a Catuaba, César, Gustavo e Valdemir aí da Fazenda Poapique, em Conceição da Feira. Pronto. Mandou um abraço aí, pessoal aí das 11 mil vídeos, Jair aqui do Novo Horizonte. Gabriel de Luca, Jair, é uma boa sexta-feira pra nós. Um bom dia, Jair aqui do Novo Horizonte.
0: Vamos lá então no nosso Vamos Acordar, tem mais música boa pra você, aumenta esse som, vamos curtir o musicão, vem aí, Amor Comprado.

0: 4:22.
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1: 4:24.
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3: E atenção, o Instituto Nacional de Meteorologia reforça o alerta para a atuação de uma grande massa de ar seco que tem atingido a região Nordeste, grande parte do Centro-Oeste e áreas do interior das regiões Sudeste e Sul. De acordo com o Instituto, os menores índices de umidade devem ser registrados durante as tardes, variando entre 20% e 30%, condição que motivou a emissão de um aviso de risco potencial para baixa umidade ao longo do período. Os dados apontam que a baixa umidade ficará concentrada principalmente no oeste da Bahia, no sul do estado do Ceará, oeste da Paraíba, Pernambuco, grande parte do Piauí e também o sul do Maranhão. Na região norte, a condição alcança o Tocantins, enquanto no centro-oeste, a condição passa a abranger praticamente todo o Mato Grosso, com exceção do extremo noroeste, além de Goiás, Distrito Federal e também o Mato Grosso do Sul. No sudeste, o tempo seco persiste na região norte, oeste e sul de Minas Gerais e em grande parte do oeste do estado de São Paulo, exceto nas áreas leste e também na região litorânea. O Vamos Acordar acompanha de perto os desdobramentos do fenômeno que pode gerar impactos na produção agropecuária.

0: vamos juntos nesse Vamos Acordar. E tem gente com a gente pra dar bom dia. Bom dia!
1: Bom dia, doutor!
0: Bom dia, doutora! Tudo bem com a senhora?
1: Ah, meu pai, obrigada, Jesus, por ter conseguido falar com esse doutor, Jesus.
0: Oh, coisa boa! A senhora tá tentando há muito tempo,
1: Meu pai, menino, desde quando você começou?
0: A concorrência tá grande, dona Maria.
1: Jesus, mas Deus sabe o que faz.
0: É, com certeza.
1: Bom dia pra você, pra seu Zomba, toda a equipe Sociedade.
0: Obrigado, bom
1: pra
0: dia.
1: Pra Gildete, que não esquece de mim. Felícia. Eu vou pra Capim Grosso, pra Júnior, que Júnior também não esquece de mim. Desejando muita saúde pra ele e a família. Sim. E Rubinho.
0: Amém.
1: E tem tanta gente, meu filho. Outro dia eu vou citar o nome da pessoa, que pra não atrasar, pra Dona Edite, Rita de Vista Alegre, Cristina, e Rita de Paripe e Miguelzinho. E pra todos que tá, manda alô pra mim, pra todos que gostam de mim, muita saúde, paz e tranquilidade. Seu som, obrigada, foi através do seu som que eu consegui, meu filho.
0: É, mas pode ligar todo dia, então.
1: Pra todo mundo. Abre toda a minha família na fazenda Oriçanguinha, na cidade de Oriçanga.
0: Amém, amém. Bom dia pra você e liga todo dia aqui, viu?
1: Saúde e paz.
0: Bom dia pra você, dona Maria. Valeu, valeu pra sua família também. E vamos seguindo porque tem mais gente, né? É, rapaz. Bom dia!
2: Bom dia, Gabriel.
0: Bom dia, dona Rita.
2: Oi, você vê a música, você quer que eu cante a música de pimenta ou de jabala?
0: Não, se a senhora que sabe, se é o que a senhora quer trazer pra gente hoje, traga.
2: Eu levo a você, oi.
0: Vá.
2: Liobala, quando ele entrevista uma pessoa, que a pessoa tá chorando.
0: Sim.
2: Ele chora também. Aí eu vou cantar a música assim.
0: Tá.
2: Não chore pra ele. Não chore, não. Não chore, não. Se você chora, maltrata o meu coração.
0: Hein?
2: Não chore.
0: A senhora acordou emocionada hoje, né, dona Rita?
2: Oi?
0: Acordou emocionada hoje.
2: Ah, meu Deus, eu fico emocionada quando eu assisto esse. Eu fico na Record todos os dias. É o que eu ligo mesmo, é na Record, né?
0: Entendi, claro.
2: É de. Olha, é da Adriana Adelso Carvalho. Eu fico ligada sempre na Record.
0: Que coisa boa, e escutando a Rádio Sociedade junto.
2: A Rádio Sociedade, meu filho, eu não escuto aqui porque aqui não quer pegar, né? Aqui em Alagoinhas. Mas eu tô ligando pra vocês.
0: Oxente.
2: Agora lá em Salvador eu escuto.
0: Pronto, mas rádio. E a senhora não baixa não no seu celular e o aplicativo só pra enquanto o AM não volta?
2: É, eu vou ver que eu dou um jeito aqui porque o celular me pega.
0: Olha, porque senão a rádio não funciona não, se a senhora não escutar.
2: O quê?
0: Se a senhora não escutar, a rádio não funciona não.
2: Mas funciona pelo telefone falando com você.
0: Não, mas a gente tá esperando aqui a senhora ficar escutando, senão a gente não vai querer trabalhar não, só se a senhora escutar.
2: Vem cá, oi, vou mandar meus alô, viu?
0: Vá, seja rápida aí, que tem um monte de gente aqui pra falar, vá.
2: Pra Gildete, para Maria da Anunciação, Dona Edith, esse também... Adilson de Amélia Rodrigues.
0: Sim.
2: Para todas as pessoas que estão ouvindo lá, Uca, Bocão d'Água Fria, seu Filó, para todas as pessoas que estão ouvindo do Brasil.
0: Importante.
2: E do mundo. E para você, um beijo. E também vou fazer uma. E você, para você também, viu, Gabriel? Você está sendo nota mil, viu?
0: Ah, aí, obrigado, viu? Meu amor. Obrigado de verdade.
2: Oi, viu, Gabriel? Cadê?
0: Rapaz, você todos fala, viu?
2: Não tô falando nada, falei quase nada. A Cristina de Brota também.
0: Cristina apareceu um dia só, não apareceu mais depois. Tô esperando
2: não
0: ela.
2: Não apareceu mais, não foi?
0: Não. Falei com ela pra ela vir falar comigo também, viu?
2: Oi, aí, quem é? Será que estão botando ela no ar?
0: Claro que não, oxente, se sou eu aqui, que eu e Celso aqui, que a gente conversa e vai. Não tem nada de cortar, não.
2: Eu sei que vocês botam,
0: não,
2: né?
0: Ela não tá falando, não.
2: Ela no ar,
0: é só ela ligar e mandar mensagem que a gente fala.
2: Deve
0: que
2: a vez dá sem credo.
0: Pode ser isso. Pode ser isso. Aí você vai ter que ajudar ela, não vai não? Não vai ajudar, não?
2: O quê?
0: Não vai ajudar ela, não? Vai ficar segurando essa moeda aí na mão?
2: Se eu tivesse o número dela, podia até colocar mesmo.
0: Já
2: eu
0: resolve, né?
2: O número,
0: né?
2: Dela, pois eu é. Perdi.
0: Então pronto. Ô, Crispina, tá escutando?
2: Vem cá, oi. Liga. Também. Agora eu vou fazer uma pergunta a você. O que é que uma pessoa vê a multidão não lhe vê?
0: Uma pessoa vê a multidão e a multidão não lhe vê. É uma, é uma pessoa bem pequenininha.
2: Não é. Sim, isso, não.
0: É o quê?
2: É a televisão, porque eu vejo a multidão, vocês aí na multidão aí, vocês não me vê.
0: Eu, hein? É verdade, dona Rita.
2: Na televisão, hein?
0: É verdade, você tá certo.
3: O que é isso?
2: Aí eu te inventei, chapéu de couro, cadê Maria? Você, Maria, Paulo Silva carregou, oi.
0: Não, Maria tá aqui, ontem inclusive o povo falou que ia namorar com Maria, chapéu de couro ficou retado aqui ontem.
2: Mas o Maria não tava no do Silva ainda não?
0: Rapaz, você fala, viu?
2: Maria já fez, foi.
0: Maria aqui, ô mulher, falando com você, mas ó... Ou assim o pessoal vai ficar retado aqui comigo, já tem gente mandando mensagem aqui, já tem gente querendo falar.
2: Tem gente querendo falar, mas eu não falo por WhatsApp, eu não consigo falar com vocês pelo WhatsApp, só pelo telefone.
0: Então fale mais um pouquinho só, vá, diga, você quer saber de Maria.
2: Sim, também.
0: Maria tá aqui falando com você.
2: Do Nordeste, seu Filó, seu Bag de Belmonte, que eu acho que eu não falei, viu?
0: Ah.
2: E também, Maria da Anunciação, eu já falei, não foi?
0: Falou.
2: Sim, Maria, sim. E para todos os pessoal de Vista Alegre também, os que estão ouvindo, Amado Batista, que não é cantor.
0: Bora! Rapaz, você ouvindo. Fala, viu?
2: Nada disso. Eu não tô falando nada, não falei
0: eu,
2: nada,
0: hein?
2: Não falei nada. Eu nem falei.
0: Falou, dona Rita. Não, falou, tem que ir pra informação. O povo quer ficar bem informado, dona Rita. Finalize seu bom dia, vá.
2: Tá, tchau, viu, meu lindo? Um bom dia.
0: Um beijo.
2: E sempre pra você, viu?
0: Um beijo,
2: você
0: meu amor. Fica
2: você
0: bem,
2: tá
0: ó.
2: Substituindo. Uhum. Muito bem, viu?
0: Muito obrigado, viu? De verdade. Um bom dia pra você, bom dia pra sua família. Vamos seguindo no nosso Vamos Acordar. Vem aí mais um bom dia.
4: Bom dia, meu amigo Daniel de Lucas. Bom dia, aqui é João do Parque São Cristóvão. Vou mandar um alô aí pra Pé de Coba, Judete Brasil, Germânia. E mandar um alô pra Rita de Vista Alegre. Mandar um alô de... Tá todo dia, meu amigo. Um abraço.
0: Fique
4: com Deus.
0: Valeu, seu João. Bom dia pra você. Muito bom dia. Bom dia, Gildete. Chega aqui, Gildete. Bom dia.
5: Bom dia, Gabriel de Lucas. Seu sorrindo aqui é Gildete mesmo. Gabriel, você está mais de 15 dias aí.
0: Já.
5: Ainda tem gente que ainda chama outra pessoa, rapaz. O que
0: pois
5: é isso?
0: É, né, rapaz?
5: Misericórdia, as pessoas estão acordando tarde. Gabriel, um beijo no seu coração, toda a sua família linda, da primeira dama, certo? Para nosso Cedrai, Raimundo do Calabetão, Raimunda, João, Helena, certo? Eba, Helene, Isaura, todos que estão na escuta. Acorda, Cedrai, Maria da Anunciação.
0: Cedrai, daqui a pouco acorda.
5: A senhora está sem comunicação, não consigo falar com a senhora. Hoje é acontecendo, Gabriel.
0: É, tô vendo.
5: Olha, tanta gente pra gente mandar alô. É Felícia, Rita, todos que estão na escuta. Fica com Deus, Gabriel, Judete mesmo. Lindinho, você está bombando. Depois você bota ao vivo, que é bom demais. Fica com Deus, lindinho. Filho adotivo, Gabriel. Beijo, fui, Judete. Tchau,
0: um beijo, Judete. Muito bom dia pra você. Muito obrigado pelo seu bom dia, de verdade. Agora são 4 horas e 36 minutos. 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
0: mercado físico do boi gordo ainda se depara com inexpressivo fluxo de negociações no decorrer da semana. A consultoria Safras e Mercado salienta que os pecuaristas relutam em entregar os animais nas atuais condições de preço, enquanto os frigoríficos, que ainda operam com escalas encurtadas, tentam sustentar a pressão baixista. De acordo com a empresa, o virtual esgotamento da cota chinesa é um elemento importante a ser mencionado nesse momento, com as indústrias ainda operando com maior capacidade ociosa para se adequar a uma realidade de menor exportação para o principal mercado do Brasil nos últimos anos. E partindo para as cotações médias, em Feira de Santana, em Salvador, tivemos uma queda leve de R$ 10 no preço do arroba, que chegou a R$ 320. Enquanto em São Paulo estabilizou a R$ 327,50, em Goiás R$ 314,00, Minas Gerais R$ 309,00, Mato Grosso do Sul R$ 322,00 e o Mato Grosso segue na faixa dos R$ 317,00. O mercado atacadista se depara com preços estáveis depois da eliminação precoce da seleção brasileira, o que resulta em uma expectativa mais comedida de consumo em relação à Copa do Mundo. A carne bovina ainda perde competitividade se comparando a proteínas concorrentes, em especial a carne de frango.
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0: Tá fazendo. E aqui não vamos acordar, você segue ouvindo música boa. Vem aí, aumente o som. Vem aí mais um sucesso pra gente escutar. Aquarela Sertaneja.

0: 4 horas 41 minutos.
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2: 4 horas 44 minutos.

0: amigos, essa jornada de hoje, hein? O trabalho já começou aí, né, meu irmão? Pois é, um abraço pra você, Natinho, todo mundo aí que tá aí na Padaria São José, lá em Varjota, lá no Ceará. Bom dia pra vocês, meus amigos. Bom dia, Felícia. Chega mais, meu amor. Bom dia.
1: Bom dia, Lucas.
0: Bom dia.
1: Que Deus lhe ampare e lhe proteja sempre. Estou com saudade. Sei que já está perto de você deixar o programa.
0: Dando vários,
1: Lucas, é o galã da sociedade, você e Matheus. Olha, eu já estou na cozinha fazendo cuscuz com coco. Quando você tiver oportunidade, venha com o Matheus aqui em casa. E o Matheus já veio aqui, sabe onde é, com o meu cuscuz.
0: Olha.
1: Aí você vem com o Matheus.
0: Então.
1: Certo?
0: Combinado, então, Felícia. Eu vou ir sim, viu? Vou combinar com o Matheus. Daqui a pouquinho eu vou soltar seus alôs também, porque o áudio tá grande, viu, Felícia? É só por isso que eu não vou soltar tudo de vez. Alô, eu falei errado mesmo, mas é porque tinha escrito aqui, rapaz, Natinho, mas desculpa, Netinho lá da padaria São José de Varjota. Um bom dia pra você, pra toda a sua equipe aí, viu, meu irmão? Eu quero saber desse pão aí, me mande a sua foto depois, mande um vídeo aí pra gente soltar aqui no ar também. Bom dia, Zé Riba, chega mais, fotão aí da lua, hein, rapaz? Bom dia!
2: Bom dia, Gabriel de Lucas, bom dia a todos do programa. Vamos acordar pela Rádio Sociedade da Bahia. Estou na escuta, meu irmão, na sintonia.
0: Fala, meu irmão.
2: Zé Riba de Primeira Cruz, região dos Lençóis Maranhenses. Partiu São Luís. Estamos juntos.
0: Bom trabalho, meu irmão, bom trabalho, boa aventura aí. Tem gente com a gente, muito bom dia, Rádio Sociedade da Bahia. Alô! Alô? Pode falar, não tem vergonha não. Tô lhe ouvindo. Venha, bom dia, bom dia. Alô? Fale, rapaz, eu tô lhe ouvindo. Não quer falar não, vai ficar na vergonha. É, vou botar chapéu de couro pra trás de você, viu? Vamos lá então, vamos seguindo aqui, porque tem gente pra caramba no nosso WhatsApp. Pera aí que eu já solto você, porque o seu João quer dar o bom dia dele também. Bom dia, seu João!
3: Bom dia, meu amigo Daniel de Lucas. Bom dia, aqui é João do Parque São Cristóvão. Vamos mandar um alô aí pra Pé de Cobra, Judete Brasil, Germânia. E mandar um alô pra Rita de Vista Alegre.
0: Pronto.
3: Mandar um alô de... pra todos, de azeite, meu amigo, um abraço.
0: Valeu, bom dia, bom dia.
4: Bom dia, Gabriel, que é de hoje em Conceição do Coité. Queria mandar um alô aí para Armando da Sucan, Guerê, Roberto da Saúde, Sargento Bahia, Sargento Mendes e Armando. E Valdo de Gervaso.
0: Valeu, Diógenes, lá de Coité. Muito bom dia pra você, pra essa galera toda aí que você mandou. E agora sim, bom dia, alô!
5: Bom dia.
0: Fala, meu irmão, beleza?
5: Beleza.
0: Agora sim, aí, como é seu nome?
5: Agora sim, é Gabriel, né, Gabi?
0: Isso.
5: Quem tá falando aqui é Fernando da Calçada, conhecido como Bob. Eu vou mandar meia dúzia de abraço, pode ser,
0: querido? Fala, Bob, fique à vontade, meu irmão, fique à vontade.
5: Você é meu e boi no lambe. Olha... lá em Juazeirinho, pra compadre Germano, Zé Veneno, Raimundo de Antônio Carneiro.
0: Cuidado com ele.
5: Neidinha, minha sobrinha, minha irmã Neide, Almir Rocha, meu primo, em Conceição do Coité. Oi. Mandar um abraço pra minha sobrinha dentista Renilda.
0: Sim.
5: Minha tia Filomena, ou Filomena não, a Filomena já foi, coitada.
0: Eita, já
5: minha,
0: foi. Mande pra ela também.
5: Toda minha tia. E também, hoje é aniversário, sabe de quem, sim, Gabriel? De Dadal de Salgadalha.
0: Então solta o aniversário
5: pra gente ouvir. Ele, que deu, dei muitos anos de vida e saúde a ele. E também aqui em Maragogi, pra Dona Ana, em Salvador, pra Dona Jô. E aqui na Vila Laura, para meu amigo Roberto, conhecido como Fá. Que Deus abençoe, vai desculpando os erros aí, viu?
0: Não, fique tranquilo, Bob. Um abraço, querido. Bob.
5: Deus abençoe, você é mil. Dá um abraço também, né, Vado Silva, viu?
0: Viu, ele tá ouvindo, com certeza. Fica tranquilo e cuidado com esse trânsito aí na calçada, viu? Que tá uma doideira.
5: Ô, meu querido, eu sou cego, não saio dentro de casa mais, não perdi a visão. Sim. Eu tenho 79 anos, fazer 80, tenho 26 anos de cego.
0: Ô, então tranquilo. Então continua escutando a Rádio Sociedade aqui.
5: Ô, Gabriel.
0: Diga.
5: perdi a visão e agora eu estou perdendo meu salário, viu? Porque esse sistema que eles estão fazendo é perverso. Está me botando para eu ganhar igual a quem nunca contribuiu, quem contribuiu com 10 salários mínimos, é que um dia está ganhando igual a quem nunca contribuiu. Tomara que apareça um filho de Deus aí para ver essas coisas.
0: É porque, isso. A gente
5: olha, tem... ô Gabriel,
0: a gente velho, tem que prestar pobre... atenção em que a gente vota só, seu bobo. É
5: olha,
0: só
5: bom, isso. Rapidinho.
0: Diga.
5: Velho, pobre e doente, nem sempre. Filhos, nem amigos, nem parentes. Nesse Brasil da gente... nós estamos lascados, como diz a história. Que Deus lhe abençoe, meu filho, lhe proteja.
0: Amém, meu amigo. Um abraço pra você, que a vida vai melhorar pra todo mundo e pra gente, mas primeiro pro senhor, viu? Tô torcendo muito aqui. Fica bem, viu? Bob da Calçada. Bom dia, seu Luiz.
6: Bom dia, você é da Bahia, que tá falando aqui, é Luiz da Bob em São Caetano. Mandando um beijo aí pra Maria, um abraço bem forte.
0: Oi, Maria.
6: Bom dia pra Chapéu de Couro, pra toda a galera de Riachinho da Corte. Valeu, valeu.
0: O Chapéu de Couro quer dizer que tá podendo assim, mandar esses abraços bem fortes pra Maria. Daqui a pouco ela se solta aí, você vai ter que falar, rapaz.
7: Oxe, aonde?
0: Aí você ficou calado, os caras estão falando aqui, viu? Bom dia, Juscelino Santiago, ele que mora lá em Dom Pedro, estado do Maranhão. Muito bom dia, obrigado pela sua audiência, viu, meu amigo? Obrigado por estar tão cedinho, coladinho aqui com a gente aqui na Bahia. Um abraço para todos os maranhenses, amigos, ouvintes daqui da Rádio Sociedade da Bahia. Bom dia, Araújo.
8: Bom dia, Gabriel Lucas. Bom dia. Aqui quem fala é Neide Camassari.
0: Fala, Ney.
8: Quero mandar um abraço aí pros meus pais aí.
0: Pronto.
8: É, pra dona Maria de Lourdes, Everaldo, minha esposa, minha filha, minhas irmãs, todo mundo que tá ligado na Rádio Sociedade. É, dá o horário aí de minha mãe aí, fala as horas aí, porque ela fica agoniada pra saber.
0: É mesmo?
8: A hora aí pra poder ir trabalhar. Tem vezes que demora um pouco pra dar o horário, ela fica agoniada. Então, quando você puder aí, solta sempre o horário aí.
0: Pronto.
8: Beleza?
0: Fechou.
8: Forte abraço aí. Tamo junto.
0: Então vamos lá, vou convocar então o sinal de hora mais conhecido desse Nordeste brasileiro. 4 horas e 52 minutos, hora de informação.
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0: A distribuição das principais culturas agrícolas revela diferenças regionais e a diversidade da produção no Brasil. A fonte de informações é Luciane Pagliari, da área de gestão industrial, com base no mapa das culturas agrícolas do Brasil. No Nordeste, cresce a produção de soja, algodão e cana-de-açúcar, especialmente aqui na Bahia e também na região que comporta Mato Grosso, Piauí e a Bahia. A Bahia tem soja, algodão e milho entre as culturas mais importantes. No norte, a expansão da soja ocorre ao lado da mandioca, cacau, açaí, banana e arroz. O centro-oeste aparece como a maior região produtora do país, com destaque para a soja, o milho, algodão e também a cana-de-açúcar. O Mato Grosso lidera o valor total da produção agrícola, com 204 bilhões de reais, e tem a soja, o milho e o algodão entre as três culturas mais relevantes. O Goiás soma 103 bilhões de reais. No Sudeste, a liderança é da cana-de-açúcar e do café. São Paulo registra 142 bilhões de reais e concentra cana, laranja e soja entre as culturas de maior valor. Minas Gerais alcança 133 bilhões, com café, soja e cana no topo. Espírito Santo e Rio de Janeiro também têm participação de café, tomate, cana e o mamão. O Sul se destaca por soja, milho e arroz, além da liderança na produção de tabaco. O Paraná soma 164 bilhões de reais com soja, milho e cana, enquanto o Rio Grande do Sul chega a 116 bilhões e tem soja, arroz e milho. Em Santa Catarina, para finalizar, a soja, o fumo e o milho formam o grupo principal. No conjunto dos estados, a soja aparece entre as três principais culturas em 63% deles. O milho está presente em 52% e a cana-de-açúcar em 44%, mostrando aí a ampla presença dessas três cadeias no território nacional.
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0: E esse sinal você já conhece, são 4 horas e 55 minutos, hora de conversar comigo ao vivo. Alô, bom dia!
7: Bom dia, Gabriel!
0: Bom dia, tudo bem?
7: É Gildete do Bairro da Paz.
0: Fala, Gildete, como é que você tá? Ai, que saudade, minha amiga.
7: De novo, viu?
0: Oi?
7: Eu vou deixar meu número de novo.
0: Deixa aí, de bem devagarinho, mas eu repito depois. Fala aí.
7: 84-00-5841.
0: É 71, né?
7: É.
0: Certo, então 719... 84005841. Você tá querendo conhecer uma pessoa? Como é que é? Explique aí.
7: É, uma pessoa.
0: Certo. Qual a idade geralmente assim que você gosta mais, Judete?
7: Oi?
0: A idade, mulher.
7: 60 pra lá.
0: Pronto, 60 a mais aí. Pode ligar pra Judete só mais uma vez. 71984.
7: 00-5841.
0: Valeu, Gildete. Você quer dar um bom dia pra alguém?
7: 84-00-5841.
0: O bom dia, você quer dar pra alguém, mulher?
7: É, não, abraça aí pro povo aí. Eu só diga a Jaime já pra ele pegar, viu?
0: Pronto, Jaime. Ele já ouviu, Jairo. Pode pegar que Gildete liberou, viu? Valeu, valeu, muito obrigado, Judete. Vamos seguindo que já tem a gente. Alô, bom dia.
10: Bom dia, bom dia.
0: Fala, meu irmão, beleza?
10: Grande Gabriel de Lucas.
0: Bora, meu irmão, tranquilo?
10: Cadê Lucas, Gabriel?
0: Lucas tá por ali, tá perdido. Diga lá, meu irmão.
10: É Paulo Santos aqui de Simoncílio, rapaz, ligado e coladinho nesse programa aí, vamos acordar com a sanfona e a viola.
0: Sempre colado, né, Paulo?
10: Grande programa aí, viu, Gabriel de Lucas.
0: Tá gostando?
10: Com certeza.
0: Show de bola. Diga lá então, você que manda.
10: O nosso compadre Valdo Silva, que tá ligadinho, sintonizado também na frequência aí, mais ouvida.
0: Com certeza.
10: 100 quilos de potência, Rádio Sociedade da Bahia, sou fã, viu? Da 740, viu, Gabriel de Lucas?
0: É a maior de todas.
10: Aí é potência pura, Gabriel.
0: E a 97.9 agora é mais potente ainda, meu.
10: Ah, mas é duas frequências e uma, né?
0: Pois é.
10: A MFM, né?
0: Exatamente. A AM, a gente tá finalizando o probleminha que teve na torre. Tá finalizando logo, logo. Todo mundo que tá. Tem, inclusive, tem um ouvinte perguntando, vou aproveitar pra falar aqui. É, logo, logo a nossa antena AM já tá de volta. Foi, como você sabe, problema técnico, muita coisa pra resolver. E a gente tava correndo atrás, a gente sabe da importância. Logo, logo tá de volta. Combinado? É, agora pode voltar, Bahia, pode falar. Viu, diga, Paulo.
10: É a 01 da Bahia aí.
0: A maior.
10: É a maior que tem. Ô, Gabriel de Lucas.
0: Diga.
10: Eu quero mandar um abraço pra minha esposa Adriele, que tá ligadinha no programa aí, com o grande Gabriel de Lucas, a minha sogra aí, Luísa aí da Rua Santa Luzia.
0: Sim.
10: E a 147.
0: Importante.
10: Nosso compadre sapateiro, que tá também ligadinho, coladinho aí. E pra Joca da farmácia aqui da Pitanguinha. E Gil Dásio, da Eletrogil. É. Um abraço, nosso compadre Gabriel de Lucas, e para todos os seus ouvintes.
0: Um abraço, meu irmão. Obrigado pela sua ligação, viu? Muito bom dia para você. Vamos seguindo, com vamos acordar. Muito bom dia para você. Muito bom dia. Vamos de sinal de hora. É, você tá falando que tá demorando? Então tome lá, ó. 4 horas e 59 minutos.

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5: Antes de começar a rodar, uma notícia importante para o setor automotivo brasileiro. A GWM confirmou a construção de uma nova fábrica em Aracruz, no Espírito Santo. A unidade será a primeira do Brasil capaz de produzir, na mesma linha de montagem, veículos elétricos, híbridos e também modelos a combustão. A operação está prevista para começar em 2029 e um dos modelos fabricados será o novo Ora 5. O investimento faz parte do plano de 10 bilhões de reais da montadora no país e deve gerar cerca de 9 mil empregos diretos. Além de atender o mercado brasileiro, a fábrica também será voltada para exportações a países da América Latina. Mais um passo importante na expansão da indústria automotiva e da eletrificação no Brasil. Fique ligado, daqui a pouco tem mais uma edição do Minuto do Automóvel, aqui na Rádio Sociedade da Bahia, 97.9.
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1: Cinco horas, 3 minutos.

Esse texto da escritora Adila Maciel. Eu banhava de cuia e sabão da quadra, barro do riacho, encardido ficava. Desnuda na praia, só passava a boiada. Eu timbugava nos açudes, saía da água renovada. Chovia em mim chuva de versos, a minha alma saía lavada. Nas ribanceiras caçava engá, manducava todo jatobá. Depois eu pegava o caminho, no atalho do carreirinho, apreciava o casulo e o ninho do passarinho. Atravessava a cerca de arame farpado pra catar canampum do mato. Quando eu chegava, finalmente, à casa de vó, era hora do arroz pinicado. Parecia infinito o caminho do riacho. Era hora de acender as candeias. Como eu vivia um lado avesso, tudo em mim já estava aceso. Meu interior, esse é o texto de Adila Maciel. E agora mais uma poesia para você começar seu dia bem aqui no Vamos Acordar. Tocando em frente, aqui na Centenária, Sérgio Reis. Aumenta o som.

0: Bom dia, não vamos acordar muito. Bom dia, seu Osmar Gomes, lá de Juazeiro. Seu Osmar, ontem eu tentei colocar seu áudio no ar, não vou mentir não, viu? É que tem 1 minuto 35, aí eu tava tentando conciliar com as coisas aqui do programa. Quando chegou no final que eu fui colocar, a gente teve que colocar uma música aqui, aí não deu pra ouvir seu áudio. Mas se o senhor quiser, eu até reproduzo ele hoje aqui. Só me avisa aí se você não vai gravar o novo, que eu tô lhe esperando. Pode gravar que aí hoje eu garanto que eu coloco ele no ar, certo? Um bom dia pra você. Foi porque você mandou já aí, ó, na outra vez, foi já 5h33, eu não consegui pegar ele não, certo? Um bom dia pra você que tá chegando.
1: Bom dia, Matheus. É Fubica, Matheus, de Riachão.
0: Fala, Fubica.
1: Sempre ligado na sociedade. Dá um alô aí, Matheus, pra meus parentes lá em Riachão. E aqui em Campinas de Pirajá, todo mundo ouvindo, Matheus. O menino aí da Cheque Rodoviário, Joilson, Flor da Rua do Fogo, né? De Riachão, Matheus. Fubica, sempre ligado na sociedade.
0: Valeu, meu irmão. Obrigadão pela sua mensagem, muito bom dia. Bom dia, Bolinha, lá de Canudos, sempre ligadinho, todo dia com a gente. Fala, Bolinha.
2: Bom dia, meu querido Gabriel de Lucas. Um grande abraço para você e todos, e todas para a minha sociedade.
0: Amém.
2: Para todos, Adelson, Osvaldo Silva e todos

0: a família Sociedade. Pronto. Que Deus abençoe essa sexta-feira, dia 10 de julho de 2026. Um grande abraço, meu amigo, e todos os caminhoneiros do nosso grande Brasil. Um abraço a todos.
1: Um abraço também a todos os caminhoneiros. Daqui a pouco tem Hora do Caminhoneiro pra gente falar das frases de para-choque, pra gente escutar uma música boa, mas já antecipando um abraço pra todos os caminhoneiros e claro pra você, Bolinha, meu grande amigo. Bom dia pra você, viu? Chega mais você também aqui na Rádio Sociedade. Bom dia!
2: Bom dia, Gabriel de Lucas. Flávio falando com o Gabriel. Conhecer mulheres aí, promissoras, mulheres aí maduras, entendeu, Gabriel? Meu WhatsApp é 79-88-93-14-12. Mulheres aí maduras, que é tudo sério, entendeu? Sério isso.
1: Valeu, meu amigo. Ele tava falando 79, mas aqui o número é 71, viu? 719-8893-1412. Esse é o número do Flávio que tá mandando aqui. Quer conhecer novas amizades, fique à vontade para falar com ele. Bom dia, Adriano, chega mais, chega aqui na Rádio Sociedade da Bahia, bom dia.
3: Rádio Sociedade, vamos acordar. Bom dia, Gabriel, bom dia a todos os ouvintes da Rádio Sociedade, aqui é Adriano Bahia, ouvindo diretamente do Murilo Gouveia, Alagoas. Eu fiquei ouvindo essa senhorinha aí dizer que não consegue ouvir na Lagoinha. Eu acho que alguém da família dela, ela não pediu assistência a ninguém da família, né, para poder conectar no celular. Um aplicativo, que por mais quebra que for o celular hoje, o celular consegue baixar um aplicativo do Rádio Smash.
1: Isso, pois é.
3: Pra poder voltar na Rádio Sociedade. Pelo amor de Deus, minha senhorinha. Eu sei que a senhora é fã ouvinte, né? Pelo amor de Deus. Vamos melhorar. E é isso. Um abraço a todos que estão ouvindo a Sociedade. Eita, como é bom. Olha, desde pequenininho que eu ouço essa rádio. Que eu amo, de verdade.
1: Que coisa boa, que história boa, velho.
3: Que já a tecnologia do WhatsApp, né? Eu consigo mandar aqui, que por telefone, pelo amor de Deus, é difícil demais, não consegue não, velho.
1: Mas tem.
3: Forte abraço, Gabriel.
1: Pode tentar, meu amigo. Pode tentar, Adriano, que eu tô te esperando aqui pra falar com a gente, pra conversar. Você que sempre escuta a rádio. E você de tão longe, claro, eu vou ter todo o prazer da gente conversar aqui. Deixa, fica o recado aí também, rapaz. Qualquer celular, o mais pebinha que for, dá pra baixar o Sociedade Play e também os outros aplicativos pra escutar a Rádio Sociedade aonde você tiver, rapaz. Chega mais, só não fica sem escutar a Rádio Sociedade. E antes da informação, vamos escutar um áudio aqui que ele, seu Osmar Gomes, está aqui com a gente. Bom dia, seu Osmar, chega mais.
4: Agora eu vou falar para vocês sobre a nossa seleção.
1: Eita.
4: Recheada de atletas renomados.
1: Pera aí, deixa eu ver se não é esse daqui de cima.
4: Para vocês sobre a nossa seleção.
1: Vá, fale, pode falar.
4: Recheada de atletas renomados sendo eliminados precocemente, deixando os nossos torcedores uma grande frustração e desolados. Vimos muitos brasileiros dizendo que o Brasil ia amassar, que a Noruega não tinha tradição e que nós íamos ganhar, porque somos pentacampeões e o nosso Brasil perdeu vergonhosamente, causando isso uma grande decepção. Ancelotti, Ancelotti, você foi humilhado. Perder para uma seleção que, para a maioria de todos, não estava em nosso radar.
1: É mesmo, não estava no nosso radar. E aquele cara, o grandão, o Haaland, muita gente achou que ele não ia chegar bem, rapaz. O cara andando em campo, pegou a bola, deu um chute, fez um gol. Não é, rapaz? Seu Osmar, o senhor tá certíssimo, viu? Abre o olho, Ancelotti, abre o olho. E ele mandou outro áudio aqui, vamos ver aqui como é. 2 segundos,
4: chega mais,
1: bom dia.
4: Você falou ontem que a gente podia falar sobre qualquer assunto.
1: Pode.
4: Eu vou enviar um áudio aí sobre falar sobre a eliminação do Brasil.
1: Entendi. Isso era pra ter ido primeiro, ele falou, mas é claro, vocês podem falar sobre o que vocês quiserem aqui, mas é isso mesmo, o senhor, quando foi falar da seleção, falou certíssimo. A gente não tava parecendo que não prestou atenção em quão boa a Noruega era e quão perigo ela poderia trazer pro Brasil, e aí entrou de qualquer maneira, achando que podia resolver a qualquer momento, e a gente viu como é que foi essa resolução. Obrigado, viu, seu Osmar Gomes, lá de Juazeiro. Muito bom dia pra você, meu amigo. Um abraço. E agora, o sinal de hora mais bonito desse Brasilzão. 5 horas, 16 minutos, hora de informação.
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1: Em mais um capítulo das negociações entre Brasil e Estados Unidos, o ministro do Desenvolvimento, Indústria, Comércio e Serviços, Márcio Elias Rosa, indica que o esforço brasileiro é de não incluir o etanol no tarifaço estadunidense. De acordo com o ministro, discutir apenas a tarifa do biocombustível ignora a relação entre as cadeias produtivas de etanol e açúcar, além dos impactos para a indústria nacional. Ele destacou ainda que o setor é estratégico, principalmente para o Nordeste, e lembrou que o açúcar brasileiro enfrenta fortes barreiras para entrar no mercado norte-americano. Ele lembra que o açúcar brasileiro tem uma sobretaxa de 100% em território estadunidense, o que faz, de acordo com ele, ser impossível desassociar as duas cadeias. Diante do prazo apertado para o entendimento, o ministro afirmou que o governo vai concentrar esforços nos pontos em que há possibilidade de avanço. Representantes do setor que acompanham as negociações reforçam o entendimento do governo e entendem que a queda das importações do etanol americano não decorre apenas de tarifas, mas principalmente da expansão da produção nacional de etanol de milho, que reduziu a necessidade de compras externas. Na avaliação do setor, o Brasil e Estados Unidos, os dois maiores produtores mundiais de etanol, deveriam priorizar a expansão do mercado internacional de biocombustíveis, em vez de ampliar disputas comerciais bilaterais. Lembrando que essas negociações ocorrem por conta de uma lei dos Estados Unidos chamada Seção 301, que é uma lei de comércio desse país. Esse instrumento permite ao governo americano investigar e punir com taxas práticas comerciais de outros países que eles consideram desleais ou prejudiciais às empresas dos Estados Unidos. No caso do Brasil, eles estão questionando as políticas relacionadas ao PIX, um suposto descaso com a questão ambiental, com propriedades intelectuais e também compras governamentais, além de outros temas. Antes da decisão final, o governo americano realiza uma consulta pública com essas empresas e entidades interessadas. Então tá aí todo o esforço do governo brasileiro para reaver essas taxas. Eles estão ameaçando sobretaxar os produtos em 25%. Mas a gente segue acompanhando tudo aqui no Vamos Acordar.
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2: 5:21.
3: Vamos acordar. Bom dia.
1: A hora do caminhoneiro.

Carreteiro, Reginaldo lá de Vista Alegre, Canelão Carreteiro também, muito bom dia pra você, meu amigo. Alô Bolinha lá de Canudos, Alfredo Caminhoneiro, João Carreteiro de Barrocas, todos vocês ligadinhos aqui no Vamos Acordar na Rádio Sociedade da Bahia. E atenção também, amigo caminhoneiro que tá andando aqui entre a BR-324, porque voltou a ser interditada a rodovia baiana que cruza aqui a Bahia, né? Uma rodovia federal, ali na região do quilômetro 604 em Simões Filho, a cratera, um trecho onde tinha aberto já durante a semana e foi reabilitado pelo DENIT, voltou infelizmente a ceder, então esse trecho segue interditado. Então atenção, você que tá aí chegando perto de Simões Filho, Salvador, venha com atenção, venha com cuidado, combinado, meus amigos caminhoneiros? Um abraço a vocês, vem agora aquela hora boa, hora de dar risada, hora de falar do amor, hora das frases de para-choque.

0: paciente na estrada pra não ser paciente no hospital.
1: Vá pra baixa da égua com essa conversa.
0: É melhor chegar atrasado nesse mundo do que adiantado no outro.
1: Vá pra baixa da égua com essa conversa.
0: A carga é pesada, mas a vontade de chegar é maior.
2: Como é que é isso?
3: Vai ganhar.
0: Para-choque blindado contra mau humor e trânsito lento. Quem vive no passado perde o presente na estrada.
4: Tem certeza?
0: Atrasado é quem tá na minha frente.
3: Mas eu sigo com cautela.
0: E pra finalizar, lembrando e batendo aquele coração mais forte, no baralho da vida, perdi por uma

0: vamos juntos, não vamos acordar, vamos dar bom dia, Netinho, ele lá da padaria São José, chega mais.
1: Gabriel, bom dia a todos os ouvintes da Rádio Sociedade da Bahia, quero desejar um bom dia pra você, pra toda a sua família, pra todos os ouvintes.
0: Amém, meu irmão.
1: Gabriel, aqui ó, mande um alô pro Chumbo, viu, que é o padeiro. Aí mande aqui também pro Marcelinho, pro Alan, pro seu Zé,
0: pronto. Tá bom?
1: E pra todos os ouvintes aqui da nossa região, né? Da nossa cidade vizinha, Ipu, Heriotaba, Guaraciaba, Santa Quitéria, Cariré, Hidrolândia, tá bom? Um abraço, fique com Deus. E uma abençoada sexta-feira aí pra você.
0: Amém, meu amigo Netinho, lá, galera da padaria São José, lá em Croatá dos Martins, cidade Varjota, lá no Ceará, rapaz. Todo dia ouvindo a Rádio Sociedade da Bahia. E aqui, ó, mando vida também, viu, do pão. Vida tá aqui, eu não consigo mostrar pra vocês, uma pena, mas tá a fornada todinha pronta, coisa mais linda. Eu quero um pão de sal desse. E aqui, às vezes, também tem gente que fala que é o pão cacetinho. Eu gosto do pão de sal, bom demais. Bom dia pra você ouvir na Rádio Sociedade da Bahia. Eita, que tem áudio aqui. Chega mais, bom dia!
2: Dia, Gabriel.
0: Fala, bom meu irmão. Dia. Bom dia.
2: Pô, vamos à sociedade.
0: Bora.
2: Aqui é Bizil, tem Combadeira.
0: Fala,
2: um abraço dia para vocês, todo da Sociedade da Bahia. Um abraço. E bom dia, cabra bom.
0: Bom dia, meu irmão, bom dia. Bom dia, Cedrais, bom dia.
3: Bom dia, Gabriel de Luca, que é Cedrais, Cachoeira, Bahia. Mandar um alô pro meu irmão Balda aí. Salvador tá na escuta aí. Felícia, Gildete, Brasil. Eita, de Bicha Leque, tá em Alagoinha. Cristina de Brota, Marcelo Guzmão, que não deixa o passageiro na mão. É, Carlinho Bocão é Água Fria, Fel Padeiro na cidade de Serrinha, Brasília, aqui na Ladeira da Cadeia, mandar um povoado da Opalma, São Francisco, Santiago, toda a Bastia de Guape, todo o município de Cachoeira. E outra coisa, a gente Moreira tá ali em Belém, te escutando, Frente Moreira.
0: Como
3: Frente
0: é?
3: Tavares também na rodoviária. Está lá na rodoviária velha, você está na rodoviária nova hoje. Um abraço pra ele e todos os ouvintes. Um abraço, meu amigo.
0: Um abraço, meu amigo. Alô, Felícia. Agora eu vou cobrar, viu, esse café que você me prometeu com o Matheus. Bom dia, bom dia.
4: Bom dia, Rádio Sociedade. Bom dia, Gabriel de Luca. Aqui é inimigo
0: vale, do Rádio API.
4: Ligando pra você e lhe agradecendo por estar apresentando tão bem esse programa maravilhoso, que eu ouço há mais de 60 obrigado anos, com o meu compadre Fábio Silva, é muito bom, mas com você tá bom também, você tá representando muito bem, você tem um talento. Um abraço para toda a sociedade de Azevedo. Estou com muita gripe, desculpa aí.
0: Fique tranquilo.
4: Um abraço para toda a sociedade de Azevedo, para minha família em Santo Antônio do Seridó e para todas as pessoas que ouvem essa rádio maravilhosa. Você é nota 10, muito bom. E nosso Bahia vai começar a jogar. Bom dia, Gabriel de Luca.
0: É, rapaz, daqui a pouco volta Brasileirão. Você acompanha tudo aqui na Rádio Sociedade da Bahia Centenária, viu? É seu Bahia, né, rapaz? Quero ver o que é que seu Bahia vai fazer nessa volta aí, viu? E ó, pra essa gripe aí, faça aquele chá bom, aquele chá reforçado. Mel, limão, alho, cebola, é assim que é gostoso. Aí coloca também um pouquinho de cravo e canela ali, como se não quisesse nada. Se quiser botar mais uma pimentinha, uma coisa assim também, pra dar uma esquentada. E aí, meu irmão, toma que já foi, é certo, viu? Um abraço pra você, melhoras aí. Bom dia, bom dia!
5: Faz favor de dizer pra ela, Gabriel, que eu tô afim de um compromisso.
0: Pronto.
5: Sério.
0: Sério.
5: Nada de brincadeira, tenho responsabilidade.
0: Olha.
5: Já tenho mais um pouco de 60 anos. Mais de 60 anos. Um pouco. Será que isso é um compromisso sério? Ela pode ligar. Bem pro São Cristóvão, 8:57, do meio 17.
0: Ó, Brito, logo mais cedo aqui teve a Gildete lá do Bairro da Paz procurando, viu, 60 a mais aí, fique ligado, ela deu o número dela aqui, agora me passei, eu não tô conseguindo lembrar, mas se eu ver aqui eu consigo te avisar. Mas eu vou repetir o seu, porque se ela tiver ouvindo, ela consegue anotar também. Ó, Judete, 98457-8617. 98457-8617. O número que é 71. Judete lá do bairro da Paz, viu? Não vai confundir, não. Bom dia, bom dia! Chega mais aqui na Rádio Sociedade da Bahia.
6: Bom dia, Matheus. Bom dia, Gabriel.
0: Bom
6: desculpa
0: dia.
6: Aí um errozinho.
0: Relaxa.
6: Que estou ouvindo a Rádio Sociedade, Gabriel. Quem está falando aqui é Geraldo de Santo Antônio de Jesus. Dá uma alô aí, Geraldão. Meu sobrinho, a Ine Amargosa. E dá uma alô a Milena, a Nen. E todos os ouvintes da sociedade que está ligado, Matheus, eu estou aqui fazendo um cafezinho e ouvindo o programa, que
0: boa.
6: A sociedade só contata fera, a sociedade só contata um bom apresentador, para todo mundo ouvir e estar ligado na sociedade. Gabriel,
0: coisa boa,
6: fica
0: amiga.
6: Com Deus, dá lembrança aí a Valdo Silva, Maria Chapéu de Puro e todos os ouvintes da Sociedade da Bahia.
0: E esse cafezinho aí foi com o quê? Eu quero saber, viu? Depois você fala aqui que eu quero saber, meu amigo. Muito obrigado, bom dia pra você. Chega mais, Ismael Cardoso, muito bom dia, meu amigo. Bom dia pra você, fica bem, viu? Sempre mandando a sua mensagem aqui na Rádio Sociedade da Bahia. E agora tem um bom dia dele, de Beto. Chega mais, Beto. Bom dia.
7: Bom dia, Gabriel, de Lucas.
0: Fala, meu irmão.
7: Um dia abençoado pra nós. Vamos acordar a sociedade. O Gabriel tem uma pergunta pra fazer aí pros ouvintes aí. Quem souber pode responder. O que é o que é? Nasce pro mundo ver, torna a nascer pra ver o mundo. Quem souber, responde aí que nós estamos na escuta aqui em Maragogipe. Valeu, Gabriel.
0: Eu tô esperando, viu? Nasce pro mundo ver e como é que é?
7: Bom dia, Gabriel.
0: Deixa eu voltar aqui, cadê?
7: Ótimo dia, Gabriel.
0: Aqui.
7: O que é o que é? Nasce pro mundo ver, torna a nascer pra ver o mundo.
0: Então pronto, nasce pro mundo ver, torna a nascer pra ver o mundo, o que é o que é, fica aí o desafio, porque eu não faço a mínima ideia. Alô Lula, pintor de São Félix, mandando um alô pra todos os ouvintes de Cachoeira, São Félix, Muritiba, ele que é o homem que manda mais alô nesse mundo, Lula pintor. Fica bem, viu, meu amigo? Marcos Moura, lá de Marizal, Rio Grande do Norte, ô seu chapéu de couro, eu só vou ler aqui, viu? Não venha puxar facão pra mim, que não sou eu. É ele que tá falando. Tá falando aqui, ó. Dê ração pra Dorli, porque ele só vive de água e a culpa é sua. Tá vendo aí? Eu falo que você não dá ração pro cachorro, rapaz. O cachorro magro. Aí, ó. Vai, ó, cuidado. Pera aí, a cadeira. Porra. Pera aí. Ô, Marcos. Ele tá querendo me pegar aqui, tá vendo aí?
8: Esse facão é pra cabra que se acha muito corajoso.
0: É, mas coragem de dar ração pro cachorro você não dá. O cachorro tá ali, magro. Seu Valdo Silva vai dizer que sou eu. Só eu que boto aqui de manhã, rapaz. Vambora. Seguir com o nosso bom dia aqui. Dá tempo de mais um aqui. Chega mais. Bom dia.
9: Gabriel de Lucas, ela muito de Arevedo. Gabriel, manda seu Osmar Gomes. Caçar uma trouxa de roupa pra lavar. Não tem o que fazer, não.
0: Se retou, tá vendo aí, seu Osmar? Ele não concordou, não. Acho que deve ter sido a opinião do senhor aí pra seleção. Ele se retou. Como é o nome dele? Jackson Brito. Um abraço, viu, meu amigo? Obrigado pela sua mensagem. E agora, são 5 horas e 37 minutos. Hora de informação.
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0: Dados da Superintendência de Estudos Econômicos e Sociais da Bahia indicam que o custo da cesta básica aqui em Salvador caiu 0,80% em junho de 2026 na comparação com maio, passando a custar R$ 651,78. O cálculo foi realizado com base em 3.397 cotações de preço coletadas em 89 estabelecimentos comerciais da capital baiana. Entre os 25 produtos que compõem a cesta básica, 13 apresentaram quedas de preço. As maiores reduções foram registradas na linguiça calabresa, que recuou 7,96%, seguida pela maçã, com queda de 7,57%, a cebola, com 5,05%, o queijo mussarela, que reduziu 4,77%, e o pão francês, que teve uma redução de 4,25%. Por outro lado, 12 produtos ficaram mais caros em junho. O flocão de milho liderou as altas, com um avanço de 15,64%, seguido pela cenoura, que subiu 8,38%, um feijão com alta de 7,72% e o queijo prato com 6,98%. O levantamento mostra ainda que os alimentos tradicionalmente consumidos no almoço dos soteropolitanos, que é o grupo formado por feijão, arroz, carnes, farinha de mandioca, tomate e cebola, registraram uma redução de 0,53% no mês e responderam por 38% do valor total da cesta básica. Já o conjunto de produtos consumidos no café da manhã, composto por café, leite, açúcar, pão, manteiga, queijos e flocão, apresentou uma queda de 1,19%. Representando aí 31% do custo da cesta. Mesmo com a redução no valor, a cesta básica continua comprometendo parte significativa da renda dos trabalhadores. De acordo com a superintendência, um trabalhador de Salvador precisou dedicar 95 horas e 37 minutos de trabalho para adquirir os produtos da cesta em junho. O valor corresponde a 43% do salário mínimo e já descontada a contribuição para a Previdência Social.
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0: Cinco horas 40 minutos.
11: Vamos acordar.
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2: 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Recentemente tivemos a oportunidade de falar sobre a importância da campanha Junho Vermelho e sobre a necessidade constante de doação de sangue. Hoje quero reforçar um ponto que merece a atenção de todos nós. 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A necessidade é permanente e, por isso, cada doação faz a diferença. 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Eu sou Luiz Carlos de Souza, administrador, escritor e vereador de Salvador, para a Rádio Sociedade da Bahia. 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Tudo junto e o Luiz com Z.
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5: 5 horas 44 minutos.

0: Vamos lá, vamos lá no nosso Vamos Acordar e tem resposta, viu? É, o rapaz ouviu o áudio, respondeu, já tem resposta pra ele. Chega mais, seu Osmar Gomes, fale aí, fica à vontade.
1: Gabriel Duque, fale pra esse cidadão que nem Jesus Cristo agradou todo mundo.
0: Fechou então, tá aí a resposta, vamos lá, bom dia pra você.
2: Bom dia, Gabriel de Lucas, tô pela aqui, Conceição do Coité, no povoado de Serrote. Olha, nós aqui de novo, com a permissão de Deus, fazendo aquele almoço, aquele cafezinho, vou preparar a massa do cuscuz, né, está?
0: Eita, ô,
2: Gabriel boa. Lucas, manda um alô pra irmão. Minha cunhada, Edna, meu cunhado, Nê, e o marido da minha cunhada, Bina, aí para as bandas de Paripe, Tubarão, pega as bandas ali.
0: Sim, sim.
2: E então, pela aqui, Conceição do Coité, qualquer coisa aí, dá um pulinho aqui. Vocês sabem onde é?
0: Sei, claro.
2: Pega a Feira Santana, Riachão, onde Osvaldo Silva tá por lá. Que Deus abençoe as férias dele. Estamos esperando ele de volta e você tá fazendo seu papel, você tá bem. Valeu, Gabriel de Luca. Aqui é o amigo seu Coité.
0: Um abraço pra você. Aí quando eu vou pra Coité, eu vou pro Serrinha, porque eu passo ali pro Santa Bárbara, Serrinha, depois eu pego a estrada ali e vou. Eu tenho que passar na minha terra antes, né? Bom dia, Isaura, sogra de Baé, mandando um alô especial pro conterrâneo dela, Valdo Silva. Tá mandando também um alô pra Judete, pra Felícia, pra Osmar, pra filha dela, Lene, pro genro Baé. E um beijo no coração pra mim também. Muito obrigado, dona Isaura. Obrigado pela sua audiência e também pela sua mensagem aqui. Todo mundo já se sentiu abraçado, se sentiu beijado. Obrigado de verdade, viu? Bom dia, bom dia!
3: Bom dia, boninha, batatinha. Esse corno tá bagunçando.
0: Batatinha? A batatinha tá quente, rapaz. Bom dia, bom dia. Chega mais na Rádio Sociedade da Bahia. Tem mais pra você aqui. Vem mais aqui, ó. Aqui, rapaz. Bom dia.
4: Bom dia, Lucas. Bom dia, ouvinte da Sociedade. Aqui é JCA da Estrada Velha. Mande aquele abraço aí para seu Pedro e Dona Maria José na Fazenda Tanque Grande, Feira de Santana. Dona Joana e seu João na Fazenda 13, Feira de Santana. A Melânia na cidade de Feira de Santana. E seu Vermelho Altamira e Cruz das Almas. Vermelho, você já sabe, ele é o mais conhecido que o prefeito.
0: É isso.
4: O homem é o dia todo na rua de bicicleta, pedala 50 km por dia.
0: Eu quero saber o que é que ele apronta pra ser tão conhecido. Bom dia pra você ouvir na Rádio Sociedade.
5: Bom dia, Gabriel de Lucas.
0: Fala,
5: bom dia,
0: irmão.
5: Ouvinte da Rádio Sociedade.
0: E aí, cara?
5: Gabriel, queria aproveitar e mandar um alô aí pra Valdo Silva, que ele merece esse alô.
0: Com certeza. Com
5: muito descanso. Descansa aí, viu, meu pai? Volte pra cantar. Ainda sinto o cheirinho de vovó apilando o café. O tic-tac, o tic-tac. Que você, o Valdo Silva, canta mesmo em cima do programa, viu, pai? Não é rapaz. Desfazendo de você, não, viu, pai?
0: Não,
5: e queria mandar um alô também pra Celson, Trindade. Rubinho Freitas, o velhinho do terreiro da fazenda. Queria mandar um alô aí também pra Amado Batista de Vista Alegre.
0: Pronto.
5: Peitudo em Tacaré.
0: Pronto.
5: João do Boneco em Serrinha. Gordo Chapista aí na entrada de Fazenda Cotos 3. Também tem Sapo Contente, também de frente ao colégio Itro aí na entrada da Lagoa. E esse povão todo de rádio ligado, viu, pai? Não esqueça não, o cantor Beto do Nordeste tá de rádio ligado. O cantor Doge, tá entendendo?
0: Isso mesmo, o cantor Beto do Nordeste, inclusive, mandou mensagem aqui. Mas sabe por que eu não canto? É porque tem um Beto do Nordeste que tem Valdo. Porque se eu cantar, vai chover nessa Bahia toda, meu irmão. E aí tem gente que não gosta tanto de chuva. Tem gente que gosta, né? Que a chuva traz a vida, traz a renovação. Mas tem gente que não gosta tanto, não. Aí eu deixo pro tempo mesmo. Se eu vou cantar aqui, eu vou complicar tudo. Alô, Beto do Nordeste, nas estradas do Brasil e sempre sintonizado na Rádio Sociedade da Bahia. Um abraço pra você, meu amigo. Um abraço pra você de verdade. Alô também quem tá aqui com a gente lá de Rio Formoso em Pernambuco, Elenilson Almeida. Ele quer que também aqui, ó, mandando o número dele pra uma pessoa acima de 60 anos. O número dele é o DDD 081 987289890. A gente segue no nosso Vamos Acordar. Alô, Rui Olinda, lá de Pindobaçu. Terra das Esmeraldas, da Bahia. Quer mandar o um alô dele pro amigo Jonalto, esposa Jane, pro amigo Santinho e a esposa Eliane, e também no bairro, lá no bairro de Santa Cruz, todo mundo ligado. Ele manda o alô pro amigo e pra esposa, pra não ter briga com ninguém. Mande pra sua esposa também um bom dia. Vamos lá no, na Rádio Sociedade da Bahia, que ainda dá tempo de escutar uma música. Vamos, aumenta esse som e vamos ouvir.

0: Silva, lá de Copacabana, Rio de Janeiro, conheceu Lauro de Freitas, praias ótimas, é rapaz, aqui na Bahia só tem praia boa, meu irmão, pode vir em qualquer cidade, em qualquer lugar, em qualquer bairro de Salvador, de Lauro de Freitas, ou de qualquer cidade litorânea que você vai encontrar a melhor praia da sua vida. Bom dia, bom dia!
1: Bom dia, Gabriel de Lucas, e aí, meu irmão, tudo na paz de Deus?
0: Tudo em paz, meu irmão.
1: Aqui é Reginaldo de Italegre, povoado de Baixa Grande, Bahia.
0: Fala, Reginaldo de Italegre.
1: Sucaideiro, Gabriel. É, mande aí um abraço aí pro meu amigo e irmão Canelão, carreteiro de primeira linha. Quem gosta do tapetão preto é ele, Gabriel. Um abraço, meu irmão.
0: Fala, meu irmão. Obrigado pra você, viu? A todos os carreteiros aqui ouvindo a Rádio Sociedade. Bom dia!
2: Bom dia, Gabriel. É, aqui é Léo de Serra Preta.
0: É, fala, Léo.
2: Eu não sei bem não, mas eu tô achando que a resposta da pergunta aí do rapaz seria o dente, né? Porque o dente nasce duas vezes, então provavelmente deve ser o dente do ser humano.
0: É, rapaz, tá aí então pra mim, essa valeu, viu? Boa, Léo, obrigado aí, viu? Bom pensamento. O dente realmente nasce, vê o mundo nascer e depois renasce pra ver o mundo nascer de novo. Acho que foi mais ou menos assim a fala dele. Bom dia, Ricardo Porto, sempre ligadinho aqui pra gente. Bom final de semana pra você também, meu amigo. Já tá na labuta aí, já tá indo ganhar o seu pão. Chega mais com a gente, bom dia!
3: Bom dia, Gabriel de Luca.
0: Fala, meu irmão.
3: Aqui é Adalto Feliz Santana, fala, Bahia. Adalto. Passando para desejar aí um bom dia para você aí, a todos os ouvintes.
0: Você também,
3: e um abraço especial aí a Valdo Silva.
0: Pronto.
3: Vou mandar um alôzão aí para esse povo aí do sertão, de Conceição do Coité, Riachão do Jacuípe, Capim Grosso, Nova Fátima, Gavião. Sintam-se todos abraçados por esse sertanejo.
0: Com certeza.
3: Aqui é Adalto Feliz Santana, Bahia. Que Deus esteja nos dando um bom dia e um abraço, meu irmão.
0: Um abraço, Adalto. Com certeza todo mundo se sentiu abraçado. Bom dia, bom dia, bom dia, Rádio Sociedade. Vamos que dá tempo de mais um.
4: Gabriel de Lucas, bom dia, irmão.
0: Fala, meu irmão.
4: Gabriel, Carlinhos Bogão de Água Fria.
0: E aí,
4: meu irmão? Um abraço à Cidade de Cachoeira, seu Gileno em Brotas.
0: Pronto.
4: Ritinha em Vista Alegre.
0: Pronto.
4: Raimundo Sacramento no Calabertão, Dona Edith, no Jardim Esperança. No, Encontros, Otaí Sul, Irará, Fazer de Bito, Pintinho do Caminhão e Marco da Coelho, aqui em Água Fria, no Fazenda Catana Nova, nosso amigo Silva Móveis, aqui no Massangano Padre Vim, Padre José, Geraldo Costa, e no Coalinho, Padre Zé, Dona Carmelita, Barra de Água Fria, Padre Vico de Cavinote, Manoel Ramos, Sandro Pedreiro e Carlinho de Santo. Boa Vista, Parnaldo, Pezão, Carinho da Marca, Parmissa.
0: Quase um narrador.
4: E todos estão nos ouvindo.
0: Pronto.
4: Tá bom, Gabriel?
0: Valeu.
4: Um abraço, parabéns pelo programa, viu, meu irmão? Tá 100%, Deus lhe abençoe.
0: Um abraço, meu irmão. Quase um narrador de futebol. Saiu embolando, foi tudo. Bom dia pra você, meu irmão. Beto tá voltando aqui, qual foi, Beto?
5: Ô, Gabriel, diga. Tá errado, viu? A resposta aí tá errada, viu? Não é o dente, não.
0: Então fale aí.
5: Não é o dente, não, viu? Passou longe, passou bem.
0: Falei logo aí, Beto, porque o programa Vamos Acordar tá chegando no final, viu? Tá chegando no final, mande aí, eu vou esperar só sua resposta aqui enquanto eu escuto mais um áudio aqui pra finalizar. Vá, mande aí, pode mandar. Cadê? Pronto.
2: Bom
0: Pera
2: dia,
0: aí, queria mandar.
2: Bom, bom dia. Bom dia a todos da sociedade, vamos acordar. Tô conectado aqui, fazendo caminhada com o meu cachorro Bob.
0: Valeu, meu amigo, um bom dia pra você. Agora sim, pra nossa resposta final, pra finalizar o programa, hein? Fale, homem.
5: O ovo nasce pro mundo ver e o pinto torna nascer pra ver o mundo.
0: Rapaz.
5: A resposta é o ovo e o pinto. Vê aí se faz sentido.
0: Meu amigo, bom dia pra você. Tá aí a resposta aí também pro Léo, que tava aqui ligadinho. Eu acho que a melhor resposta era o dente mesmo, viu, Beto? Valeu. Muito obrigado.

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2: Ei, você vai pra onde? Sexta-feira, Dia Internacional da Esbórnia. Não corre ninguém. 6:02.

0: Eita, Bahia boa! Não corre ninguém, 6:04, 6:04, 20 Sociedade, sexta-feira chegou o Dia Internacional da Esbórnia. Bom dia, bom dia, um bom dia especial pra você da capital baiana, pra você da minha querida região metropolitana e você do meu maravilhoso e glorioso interiorzão da Bahia. Alô, alô, Centro Sé, tá tudo bem por aí? Tá tudo em ordem? Então agradeça, obrigado meu Deus, obrigado meu Deus, obrigado meu Deus, obrigado meu Deus. Alô Casa Nova, alô Curaçá, alô Pilão Arcado, alô Juazeiro. Um abraço, atravessou a ponte, um abraço pra você que está em Petrolina.
1: Tu já no nosso viu, rapaz, estado você de é Pernambuco. Bom demais, viu? Você sabe de tudo, rapaz.
0: A pergunta é, vai amaciar ou vai detonar? Hein? Hein? Telefone do povo, zap do povo no ar.

0: Cidade, 719-9656-1025.
1: Tá aí então pra você, ouvinte Sociedade, falar com a gente agora. Atenção, DENIT. A página do DENIT Nacional, viu, jovem? Tá lá alertando, dia 7 ainda. Hoje é dia 10, Dia Nacional da Pizza, né? Pode terminar tudo em pizza mesmo.
2: Sério?
1: Hoje, sexta-feira, Dia Internacional da Esbórnia. O site do DENIT Nacional, atualização, tá do dia 7.
2: Como é, rapaz?
1: É o que eu tô vendo aqui. E outra, viu, DENIT? DENIT Nacional, ó, o trecho que afundou não fica em Candeias, fica em Simões Filho. Entendeu? Desculpe aí um pouquinho, eu conheço um pouquinho minha Bahia.
2: Tu já
1: ainda
2: viu,
1: mais tão rapaz, perto da gente.
2: Você é bom demais, viu? Você sabe de
1: e
2: tudo,
1: isso,
2: rapaz.
1: Vai reverberar, mas isso aí não é fake, né? É DENIT, aí bota lá Candeias, aí não é fake. É isso? É, aí a notícia vira verdade, vira lei. Viu, pessoal do DENIT? Presta atenção no serviço. Aqui, jovem.

0: a seleção adversária foi roubada, já tá com cara de campeão, viu? Mas olhe bem, cara de campeão, mas pode ter o mesmo confronto de 2022, viu? Que a Argentina foi campeã em cima dela aí. A média de idade da França, sabe qual é? 25 anos. A média de idade. A média de idade. É bonito demais, né? Ver Marrocos jogando, ver França jogando, ver Argentina jogando. Outras seleções também, né? Seleções africanas, que agora não tem mais nenhuma, né? Acabou a última, que era Marrocos. Você vê essas seleções jogando. E a seleção brasileira foi lá pra passear e com má vontade, né? Passear o quê, amigão? Hein? Todos os jogadores que fizeram parte desse elenco, dessa seleção, todos eles aí, é ou não é, ô Ramon? Todos eles já estão acostumados ao quê? A grandes voos, grandes hotéis. Nem isso encanta esses homens mais. Isso não encanta esses caras. Isso não encanta. Não é você pegar um jogador que saiu de um time, né? Qualquer time nacional, mas é que ele está começando a carreira agora. Aí poderia até ficar encantado, né? Mas esses aí, qual é? Qual desses aí da seleção atual, essa seleção derrotada, qual é deles aí que não tem experiência, né? De grandes hotéis, de grandes imagens, muito dinheiro na conta? Qual é aí? Óbvio que tem aqueles que estão lá no topo, né? E os que não chegaram no topo ainda. Mas Ramon aí fez uma pesquisa, diz que o jogador da seleção no time dele, o que tem o menor salário, gira em torno de 700 mil reais. Quanto? 700 mil.
1: Quanto?
0: 700 mil. É quem tem o menor salário. É isso? 700 mil. Ah, me deixa. Então, nada disso encanta mais esses atletas aí, não. Os caras estão todos numa boa. Gilvan Rodrigues está chegando. É o giro com nossos correspondentes. Vamos lá, Gilvan Rodrigues, Feira de Santana e cidades vizinhas representadas aqui no Balanço Geral. É você no ar, Gilvan Rodrigues. Bom dia. Bora. Abaixo aí, foi o que houve? Desceu? Ô, do litrão? Quer café, jovem? Não? Você quer? Pega aí, do litrão. Mas a turma aí quer café também. Ah, sim. Se eu acordar atrasado, meu irmão, também fico assim, todo zoado. O dia fica chato. Quando você acorda atrasado, o dia fica chato, não é não? João Rodrigues, cadê você? Representando aí Feira de Santana e cidades vizinhas ao vivo, bom dia.
2: Bom dia, Nelson, consegue me ouvir?
0: A Bahia inteira, agora sim. Vamos lá. Agora sim, a Bahia inteira.
2: Vamos lá. Vamos lá. Fim de semana agitado aqui no município de Feira de Santana. Esse fim de semana vai ter a terceira edição do Festival de Quadrilhas. Irá reunir aí 29 quadrilhas de toda a região, Feira de Santana, cidades circunvizinhas também. Serão dois dias, né, com as apresentações dessas quadrilhas, será no sábado, durante todo o dia, e também no domingo. Vale destacar que durante os dois dias também terá aí a participação de forrozeiros aqui do município, forrozeiros também aqui de cidades vizinhas. Então vale a pena você que mora aqui próximo à Feira de Santana, vale a pena você vir acompanhar. E olha, no domingo vai ter o grande bando anunciador. Para quem não sabe, o bando anunciador aqui em Feira de Santana é uma grande festa, geralmente é uma grande festa pós Micareta, pós São João. Esse ano é diferente porque a Micareta foi transferida para novembro. Então aí se dividiu as atenções, né? Entre o São João, para ressaltar o que é o bando anunciador, o bando anunciador é uma festa de rua, uma tradicional festa de rua, onde as pessoas costumam se fantasiar e vai de diversas fantasias. Muitas vezes representam políticos, outros partem para outros lados de personagens de históricos, personagens de desenhos. Enfim, é uma festa muito bacana, vale a pena também acompanhar durante o percurso, o trajeto pelas ruas do centro da cidade. Também são tocadas ali marchinhas, charangas, fanfarras, enfim, é muito bacana. E por uma curiosidade, aqui em Feira de Santana, muitos bairros têm o aspecto cultural em seu DNA. Por exemplo, a Rua Nova, a gente

0: são diversos rigueiros que lá moram, de Honorina, Gilsan, de Orras, enfim, são muitos, muitos rigueiros lá no bairro da Rua Nova. Na Baraúna também tem uma percussão, também essa questão instrumental também é muito forte. Enfim, cada bairro ali que o CDNA tem a sua peculiaridade. E esses bairros, eles fazem seu próprio cortejo, digamos assim. Eles geralmente eles se preparam durante o período e aí eles vão para a rua. Cada bairro aí fica por conta de sua manifestação. Enfim, aí esses bairros saem divididos, cada um sai no seu horário ali, né, para evitar algum conflito. Enfim, mas é muito bacana, é uma festa que vale a pena acompanhar. É um desfile histórico, né? É um desfile que já tem mais de um século de acontecimento aqui no município, de um modo geral. É um cortejo também que vai muitas crianças, muitas famílias. E vale ressaltar também que, em reconhecimento à importância histórica e cultural do evento, do Bando Anunciador, ele integra oficialmente o calendário de festas populares aqui de Feira de Santana desde 2022. Ele ficou um tempo parado, voltou em 2007. E aí, depois de 2007, ele não parou mais, só parou ali no tempo da pandemia. E aí, em 2022, passou a integrar oficialmente, por meio de lei, na Câmara Municipal de Vereadores, um projeto de lei foi sancionado. E aí, ele passa a integrar de forma oficial. Vale ressaltar que, além dessa importância histórica que o Bando Anunciador tem aqui para o município de Feira de Santana, ele também ajuda a movimentar, de certa forma, os comerciantes. Muitos comerciantes vão ali vender bebidas, vão ali vender a alimentação durante o evento. O que antecede, muitos vão para a rua, muitos vão comprar suas fantasias ali, vão nas costureiras mandar fazer suas fantasias. Então é muito bacana, relembrando aí, digamos assim, a micareta de outros tempos, a micareta que era aquela marchinha, aquela coisa mais intimista, como o carnaval também em algumas cidades, que tem aquela coisa de fanfarra, de charanga. Enfim, vale muito a pena você que mora Feira de Santana, aqui próximo no Portal do Sertão, em cidades circunvizinhas, vir acompanhar esse Bando Anunciador que acontece no domingo. E vale ressaltar também que começa cedo, a partir de 5 da manhã, 4, 5 da manhã, a gente já vê as concentrações nos bairros, o pessoal já saindo para o centro da cidade, e aí às 6 horas começa esse cortejo pelas ruas do centro da cidade aqui de Feira de Santana. A expectativa para esse ano, Adelson, é de mais de 40 mil pessoas, que mais de 40 mil pessoas vão para a rua, vão para as ruas aí para curtir o Bando Anunciador. E para a gente finalizar nosso giro cultural aqui de Feira de Santana, esportivo também, fim de semana tem o primeiro jogo também no estádio Professor Jadilton Souza, entre Feira e Fluminense. É o jogo de ida da semifinal do Baianão, que começa neste fim de semana, e aí a decisão será no próximo domingo no estádio Joia da Princesa. Valeu, Adelson, tá convidado, viu, Adelson, para vir pro Joia aqui desse domingo a 8, ver Fluminense e Feira aí decidindo quem vai subir para a primeira divisão. Volto com você.
1: Valeu, Gilvan Rodrigues, tá então, né, trazendo informações precisas aí de Feira de Santana e também que, de qualquer maneira, impactam essas informações aí para cidades vizinhas. Sabe quando a gente reclama que ninguém escuta os problemas da cidade? Eu também pensava assim, mas fiquei sabendo de várias iniciativas aprovadas pela Câmara de Salvador que fazem diferença no dia a dia da população. Tem projeto para melhorar a alimentação dos estudantes nas escolas municipais, tem medida para proteger crianças que perderam a mãe, vítimas aí de feminicídio, tem mais respeito para o consumidor depois das compras e ações para reforçar a segurança em escolas e creches. Também existem propostas para apoiar mulheres em tratamento contra o câncer, valorizar os trabalhadores ambulantes e ampliar as oportunidades de inclusão e igualdade racial. São ações que ajudam a construir uma Salvador mais justa, mais humana e mais preparada para o futuro. Quando as necessidades da população viram projetos e os projetos viram resultados, toda a população ganha. Câmara Municipal de Salvador, a casa do povo, a casa da cidadania. Vamos até Alagoinhas, de lá, falando ao vivo, Luciano Reis, aqui no Balanço Geral, sexta-feira, Dia Internacional da Esbórnia, 10 de julho, Dia Nacional da Pizza. Atenção, atenção, atenção, Luciano Reis, bom dia.
2: Oi, Adelson, um abraço para você, bom dia para o ouvinte do Balanço Geral da Rádio Sociedade da Bahia, 97. 107.9 FM, tempo nublado na cidade de Alagoinhas e chuva. Olha, Adelson, morador da cidade de Alagoinhas, sofreu um prejuízo de R$ 6.484 após cair em um golpe aplicado por criminoso que se passou por representante de banco, caso investigado pela Polícia Civil. De acordo com o relato da vítima, em boletim de ocorrência que nós tivemos acesso, a fraude começou com a ligação telefônica recebida pelo WhatsApp. Durante a conversa, o homem afirmou ser funcionário de um banco digital e informou que o correntista teria que fazer uma atualização em seu aplicativo. Ele me enviou links e pediu que eu seguisse um passo a passo, clicando neles para que o processo fosse feito e eu segui as orientações, contou. Segundo o cidadão, pouco tempo depois, constatou que empréstimos foram realizados em seu nome e transferidos na conta dois valores, R$ 3.000 e R$ 3.484, para uma conta Pix CNPJ. O Banco Digital informa que nunca liga para confirmar transações suspeitas no cartão, nem envia mensagens para solicitar que você compartilhe sua senha ou qualquer código de segurança, e também não pede para que os clientes realizem alguma operação como baixar um aplicativo, efetuar um reconhecimento facial ou até mesmo enviar um Pix para anular uma transação. Se alguém te pedir por isso, tome cuidado, é golpe. 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Informação com a mesma credibilidade sempre, direto de Alagoinhas, para a Rádio Sociedade da Bahia, Luciano Reis.
1: Valeu, Luciano Reis, tá aí, né? Muita atenção com essa história de link chegando, vá, siga os passos, muita atenção, e principalmente quando se trata de instituição financeira. Para a instituição financeira mandar algum link para você, tem que estar ali, né, em conexão com algum funcionário, não é isso? É. Se tiver um funcionário fazendo os trâmites, aí sim ele vai dizer, ó, vai chegar um SMS para você aí, não é assim? Vai chegar um e-mail aí para você. Mas do nada, caia fora, que é golpe. Aqui?
3: Bom dia, Adelson. Estou passando aqui agora, assim, de Salvador. Tudo parado, onde teve o afundamento pela segunda vez. É uma vergonha, viu? Um pequeno trecho, não consegui consertar em tempo. Tudo parado aqui, dizíamos os filhos, viu?
1: Tudo travado.
3: De Salvador, tudo parado.
1: Aí. BR-324 interditada de novo, o caos está de volta. Ontem se falou até em contratar um geofísico.
4: Sério?
1: Um geofísico. É, para fazer os estudos que ninguém está descobrindo de onde está vindo o vazamento. É brincadeira, meu irmão. É, aquilo ali está assustador. Assustador. Tá assustador. Rapaz, tô com receio mesmo, viu? Daquilo ali, viu? Pelo amor de Jesus Cristo. Quem quer falar com a gente aqui?
5: Bom dia, Adelson. Bom dia, Adelson.
1: Bom dia. Adelson,
5: vem. Minha indignação é com esses policiais que vêm pra cá, Parenoso, atirar de todo lado. Na noite de 18 para 19. Teve lá um tiro de meia-noite.
1: Sem
5: bala, né? que passa para todo lado. E você não viu nada. Bala só de um lado só. Aí eu fui trabalhar. Não olhei a graça. Quando cheguei na quinta-feira, o meu carro todo brocado de bala. Uma bala entrou pelo fundo, rombou a garagem com a tábua. Rombou a garagem, rombou o fundo do meu carro. Estragou o banco. Estragou a central de ar-condicionado e o retrovisor. Aí, como eu tinha que viajar na sexta-feira, eu tive que pagar, porque o seguro não dá tempo a trocar o retrovisor. Agora eu pago meus impostos todos, para os policiais virem aqui acabar com o meu carro. Meu carro está todo estragado por dentro, por causa desses policiais. Posso ver como são as coisas, viu? Uma bacia dança.
1: Isso foi em junho, né? Nesse período aí eu estava de férias, né? Então, vamos saber aí da unidade aí o que foi que aconteceu, qual é a resposta que a polícia tem sobre essa sua colocação aí ao vivo aqui. A polícia pode mandar aqui, que a gente tá ao vivo, né? Pode mandar pra gente aqui um esclarecimento. 6:21 na Bahia.
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3: Antes de começar a rodar, uma notícia importante para o setor automotivo brasileiro. A GWM confirmou a construção de uma nova fábrica em Aracruz, no Espírito Santo. A unidade será a primeira do Brasil capaz de produzir, na mesma linha de montagem, veículos elétricos híbridos e também modelos a combustão. A operação está prevista para começar em 2029 e um dos modelos fabricados será o novo Ora 5. O investimento faz parte do plano de 10 bilhões de reais da montadora no país e deve gerar cerca de 9 mil empregos diretos. Além de atender o mercado brasileiro, a fábrica também será voltada para exportações a países da América Latina. Mais um passo importante na expansão da indústria automotiva e da eletrificação no Brasil. Fique ligado, daqui a pouco tem mais uma edição do Minuto do Automóvel, aqui na Rádio Sociedade da Bahia, 97.9.
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0: Na Bahia, 6:27.
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0: Trânsito em Salvador, como anda ou não? Trânsito na capital baiana. Tiago Costa, bom dia.
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3: Oi, Adelson, bom dia pra você, bom dia pro ouvinte Sociedade, uma excelente sexta-feira a todos. Eu tô de olho na movimentação da BR-324, isso porque ainda tem interdição parcial da pista ali em Simões Filho e tem um pouquinho de retenção. Por enquanto, nada muito complicado, ainda é trecho curto, não atrapalha quem tá no acesso norte e segue pra Feira de Santana, pode fazer o caminho pela BR. A paralela em direção centro já tá começando a ficar com tráfego mais carregado no Trobogi, mas por enquanto o trecho de lentidão por lá é curto e não vale desviar, só a mesma atenção. Quem tá saindo de Mussurunga, São Cristóvão e segue para o caminho das árvores, pode fazer o caminho pela paralela, depois complete pelo viaduto Nelson Daia. 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Segue daí, Adelson.
0: Valeu. Aqui quem quer falar com a gente?
4: Bom dia, Adelson.
0: Bom dia.
4: Souza, Valente, Bahia. Sextou, meu irmão. Adelson, uma notícia preocupante aí, viu? Para a área bovina, né? Da Bahia. Ontem foi divulgado pela agência aí que um caso de raiva foi detectado entre os municípios de Queimadas e Santa Luz, né? O material foi colhido no dia 1º de julho, quando foi ontem, exatamente dia 9 de julho, saiu o resultado e deu positivo para a raiva nesse animal, nesse boi, né? Chamar atenção aí, um alarme preocupante, tenho certeza que a DAB já está sabendo, né? Para não deixar se espalhar. Abração, Bruno Souza, Valente, Bahia.
0: Valeu! É, vale lembrar que raiva em bovinos, ela é 100% letal. E o principal transmissor é o morcego, tá? E como se previne vacinação todo ano? Vacinar o rebanho todo ano. Raiva em bovinos, tá? O boi pode ter raiva, o bezerro pode ter raiva. E é 100% letal, morre. Aí é prejuízo, tá? Depois a gente vai buscar aqui mais detalhes junto a DAB. Obrigado aí, Brunão. Aqui?
5: Bom dia, Adelson.
0: Bom dia.
5: Gente da Sociedade. O Adelson Marroco ontem cagou no ninho. Tava jogando bem todos os jogos, jogava bem, jogava pra frente. Então a gente jogou recuado, até a hora que deu o gol à França. Não gostei do jogo deles ontem, não. Jogou muito atrás, entendeu? Valeu, um abraço, um bom
0: agora, amigão, alguém tem que perder pra alguém ganhar, alguém tem que perder, é ou não é? Por isso que se chama mata-mata. É alguém que ganhou é porque alguém perdeu, não tem essa não, entendeu? Vai pra casa, vai desde 16 avos, né? Não é agora, desde os 16 avos. Já estamos na terceira fase de mata-mata, né? 16, oitavas, quartas, semifinais, para depois a grande final. Duas semifinais e depois a final. E no sábado é o terceiro colocado, a disputa pelo terceiro lugar.
6: Sério?
0: Se a seleção já foi campeã uma ou duas vezes, o terceiro lugar para ela é fichinha, é banana podre. É laranja podre. Terceiro lugar para quem já foi campeão. Terceiro lugar para quem já foi campeão é laranja podre. Agora, uma seleção que nunca foi, né? Imagine a primeira vez aí de uma seleção. Ela é terceiro lugar, é um grande fato para ela, né? Então, tudo depende do tamanho aí da seleção. Karine Paixão chega agora ao vivo, diretamente da nossa gloriosa Juazeiro, Bahia. Também aí com olhar para todo o norte do estado, esse nortão da Bahia que produz, que trabalha. Apesar de estar difícil conseguir empregado aí, hein? Tá difícil conseguir gente para trabalhar, hein? Ex-secretário de Agricultura da Bahia disse aqui no programa. Na época, na fazenda dele, tinha 60 vagas de emprego, ele não conseguia completar as vagas de emprego. Não estava achando gente para trabalhar aí no norte do estado. Karine Paixão, bom dia.
7: Bom dia, Adelson Carvalho. Bom dia a toda essa audiência imensa. Olha, eu chego agora com informações aqui de Juazeiro, que está entre os 25 municípios baianos considerados aí estratégicos pelo Ministério Público da Bahia, que vão participar hoje da formação de um acordo voltado ao fortalecimento das políticas públicas de alfabetização. Esse encontro será realizado às 9h30 da manhã, na sede do Ministério Público da Bahia, aí no Centro Administrativo, em Salvador. A iniciativa faz parte do projeto MP contra o analfabetismo, quase não sai, mas veio, e vai reunir gestores municipais de educação, representantes do governo do estado e instituições ligadas à área educacional para firmar compromissos destinados aí a ampliar o número de crianças alfabetizadas na idade certa. Os 25 municípios participam aí concentrando aproximadamente 40% dos estudantes avaliados na Bahia e que possuem potencial para elevar significativamente o índice de crianças alfabetizadas no estado. Por esse motivo, são considerados estratégicos para o alcance da meta estadual de 57% de crianças alfabetizadas até 2026, em direção ao objetivo nacional de até 80% em 2030. Durante o evento, será assinado um acordo que prevê ações como avaliações diagnósticas da aprendizagem, recomposição das defasagens educacionais, formação continuada de professores, monitoramento trimestral dos resultados, busca ativa escolar e fortalecimento das políticas municipais de alfabetização. Além da pactuação com os municípios, o Ministério Público vai encaminhar aos promotores de justiça com atuação, né, na área de educação, um checklist para acompanhar a execução das políticas públicas de alfabetização em todos os municípios baianos. E aí, segundo o Ministério Público, a Bahia alcançou em 2025, 55% das crianças alfabetizadas ao final do segundo ano do ensino fundamental, superando a meta estadual dos 50%. Dos 417 municípios baianos, 414 participam das avaliações, 355 atingiram suas metas e a expectativa é que o fortalecimento das políticas nos municípios estratégicos, entre eles Juazeiro, contribua para acelerar a melhoria dos indicadores educacionais em todo o estado. Juazeiro para a Rádio Sociedade da Bahia, que agora é 97.9 FM, informação com credibilidade, Karine Paixão.
0: Valeu, Karine Paixão, tá então trazendo informações aí de Juazeiro e cidades que vão integrar aí essas ações junto ao Ministério Público da Bahia. Agora vamos para o Esporte Sociedade no ar, Tony Silva e o bom dia dele.
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2: Olá, Adelson. Ô, meu bom, bom dia. Passou bom de ontem para hoje, né, pai? Um abraço para você, meu querido. Um abraço ao pessoal que tá com a gente aqui na Rádio Sociedade 97.9 e também através do nosso canal no YouTube. Estou chegando aqui no Bola na Rede para falar de quê? Primeiro que a França venceu o Marrocos ontem por 1-0. É a primeira. Ali, 1-0 não. Deixa eu consertar isso aqui. 2-0. Com gols de quem? Mbappé e Dembélé. Quando não é um, é o outro que faz. E aí os dois fizeram. E a França venceu o Marrocos por 2-0. Está na semifinal e vai esperar e ficar sabendo qual será o seu adversário no jogo de hoje. Espanha e Bélgica vão se enfrentar às 16h. Inclusive o árbitro brasileiro Ramon Abate Abel estará nesse jogo, mas não como árbitro. Ele estará como um auxiliar, aqueles que ficam na beira do campo ali brigando com os técnicos e os jogadores reservas. Esse jogo será hoje, daí sai o adversário da França. Falar de Bahia e Vitória. Falar mais do Vitória, porque Adelson, os caras voltaram das férias, mas o Bahia folgou ontem. Deu folga aos jogadores. Beleza, volta a trabalhar hoje, visando o Fluminense no amistoso domingo às 16h. Já o Vitória saiu no bid todo mundo, porque ontem, dia 9, começou aquela janela nacional que eu falei, né? E o Vitória contratou jogadores que estavam atuando aqui no Brasil. O caso de Wallace, também de Pochettino e também de Brites. E nesse mesmo bid já aparece com a camisa do Fortaleza Neres, que foi para o Fortaleza nesse, né, troca-troca, esse esquema aí forte, e o Vitória se reforçando um pouco mais, trazendo qualidade para o meio de campo, né? Agora o lateral direito, o Fabiano, esse não, que estava fora do país, vai ter que esperar abrir a janela do dia 20. Campeonato Brasileiro já volta na semana que vem. Quinta-feira, Vasco e Vitória, e sexta-feira, Bahia e Chapecoense, e daí pra frente, meu, se prepare, vai ser jogo de manhã, de tarde, de noite, de quinta, de sexta. Grande abraço, valeu, Adelson!
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0: Valeu, Tony Silva! Prepara a garganta aí, que vem aí uma sequência, né, da dupla Bavi aí, pra você tá em campo também, né? Um abraço aí, Tony Silva. Agora, o bom de não ter rodada do Campeonato Brasileiro é porque se não joga, não perde. Não joga, não perde, né? E agora vai voltar a nossa realidade, porque Copa do Mundo para o Brasil só em 2030. É agora acompanhar aí os espetáculos que estão ainda acontecendo. Vamos lá, a redação tá chamando com Sociedade Online.
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0: Evelyn Teixeira, bom dia.
6: Muito bom dia, Adelson. Um ótimo dia para você que acompanha o Balanço Geral. A gente começa essa manhã trazendo as principais informações para você sair de casa bem informado nesta sexta-feira. O incêndio atingiu um casarão no bairro do Santo Antônio, além do Carmo, no Centro Histórico de Salvador, na manhã de ontem. Equipes do Corpo de Bombeiros de Salvador que atuaram no controle das chamas. De acordo com informações da corporação, não haviam pessoas no interior da residência no momento do incêndio. A causa das chamas ainda é desconhecida. E o deputado estadual Kleber Christian Escolano, mais conhecido como Binho Galinha, do Partido Avante, foi condenado a mais de 36 anos de prisão. A decisão leva em conta crimes ligados ao Estatuto do Desarmamento, incluindo posse ilegal de armas, posse de arma com numeração ou sinal identificador adulterado e fornecimento ou permissão de acesso de arma de fogo a adolescente. É com você, Adelson.
0: Valeu, Evelyn Teixeira. Tem mais gente para falar com a gente, deixa o povo.
8: Adelson, bom dia. Ei,
0: bom dia.
8: Forte abraço, meu amigo.
0: E aí?
8: Subira, Adelson.
0: Tudo bom?
8: Quando é que a prefeitura lá de Freitas, rapaz, vai colocar a passarela na Estrada do Coco, rapaz? Faça uma reclamação aí, Adelson. A população sempre sofrendo, rapaz. O movimento na Estrada do Coco realmente tá demais. Aí o ser humano vai trabalhar pela manhã, conversa para chegar no trabalho, tenta atravessar, vai atropelado. Entendeu, Adelson? E prometeram na campanha colocar passarela. Precisa uma entrada de buraquinho, outra no terminal turístico de Portão.
0: Com a palavra aí, a Prefeitura Municipal de Lauro de Freitas. Atenção, senhora prefeita Débora. Tá aí, né, prefeita? O que prometeu tem que fazer, né? Ou vai deixar para o último dia de governo, no último ano dos 4 anos de governo?
8: Que isso, rapaz?
0: Que é isso?
8: Será que a prefeita não tá enxergando isso? Esse pessoal, época de campanha, promete tudo, depois esquece do povo. Um abraço, Adelson.
0: Valeu, um abraço. Tá aí, né? Na hora da campanha, tudo é possível. Depois, vai esquecendo do tudo é possível. Mais gente com a
9: Adelson,
0: gente.
9: Adelson, bom dia. Carlos de Cajazeira, em nome de todos os moradores aqui, fazendo a Grande 2, Jaguaripe, certo? Chama a atenção da CEMOB e Transalvador, certo? Em conjunto aí, pra ver essa linha aí, porque fizeram um retorno na 29 de março, lá já no fim, para poder ter acesso à estação Águas Claras, certo? Só que tem alguns motoristas, não sei se ele está desavisado, contesta para não fazer esse retorno por ali, aí vai lá para a BR, entra naquela alça, tudo engarrafado, você perde mais de 20 minutos ou 40 minutos dentro do engarrafamento.
0: A questão é o sujeito prestar atenção no trânsito, né? Porque esse mesmo motorista, como você citou aí, desavisado, É o mesmo que pode atropelar um animal, que pode atropelar uma pessoa, que pode se envolver num acidente e levar um prejuízo, já que ele é tão desavisado assim, não é? Então tem que prestar atenção, trânsito não é local de desavisados, trânsito é espaço de muita seriedade, tá? Onde milhares de pessoas compartilham ao mesmo tempo, né? Para isso é que existem as sinalizações, para isso é que existem as placas, né? Para que o sujeito que está dirigindo, para isso o carro tem ali o pisca-alerta, tem as possibilidades de você indicar para onde é que vai, o farol, tudo isso aí é uma comunicação entre motoristas. E a comunicação do poder público com quem está no volante ou na moto, na bicicleta, andando, né? Mas o sujeito, como você disse aí, desavisado, perde a entrada e provoca um outro engarrafamento. Então esse desavisado precisa acordar. 6h42.
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6: Olá, amigos, tudo bem? A questão de hoje é de Jacira Gomes. Doutor Ed, quem tem deficiência, mas trabalha e contribui para o INSS, pode se aposentar?
7: Com certeza, Jacira. Existe a aposentadoria especial da pessoa com deficiência. E olha, o mais bacana dessa aposentadoria é que a regra e a forma de cálculo se mantiveram mesmo com as mudanças de 2019. Então, essa é uma aposentadoria cuja forma de cálculo é mais benéfica e você trabalhará menos para poder se aposentar. Isso é uma forma de compensar esse esforço que você faz a mais por ter uma deficiência. Lembrando que essa aposentadoria, ela terá critérios diferentes de acordo com o grau da sua deficiência, se leve, moderado ou grave.
6: Acabamos de ouvir o professor e advogado Ed Parrish. Ele é mestre em Direito Público e sócio do Parrish Zenandro Advogados, um escritório especializado em causas contra o INSS e Previdência para Servidores Públicos. Eu sou o Rogério Alves e este foi o Papo Previdenciário. Um grande abraço e até a próxima.
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0: Agora na Bahia, 6h50.
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0: Também conhecido como 10 para as 7. Atenção, atenção. Alô, meu irmãozinho Marcelinho Miranda, um abraço para você, hein? Amanhã tem Itajibá, amanhã tem Piauí, tem Itajibá. Um abraço aí pro meu povo de Piauí. Meu abraço especial para você de Itajibá, sul da Bahia, ligado na gente. Um abração, hein? Alô, Baldo Cedrais, a parafernália continua lá na Rodovia Federal BR-324, hein? Agora vamos ao extremo oeste da Bahia, vamos até a minha gloriosa Luiz Eduardo Magalhães, e de lá, cobrindo todo o extremo oeste e oeste da Bahia, quem chega? Érica Gomes. Bom dia, Érica.
2: Bom dia, Delcio, bom dia a toda a audiência da Rádio Sociedade. Hoje, Luiz Eduardo acordou um pouquinho frio, a temperatura baixa. Adelcio, eu trouxe no boletim um homicídio e mais um aconteceu ontem no município de São Desidério, no distrito de Roda Velha de Baixo. De acordo com informações de moradores, a vítima era dono de uma oficina mecânica e foi surpreendido, né, atingido por diversos disparos de armas de fogo. Os moradores chegaram a relatar que escutaram, né, os disparos, mas ninguém soube informar detalhes do autor e as razões do crime. A polícia foi acionada, mas quando chegou ao local, a vítima já estava sem vida, já tinha vindo a óbito. Após os procedimentos legais, o corpo foi removido pelo ML. E a polícia, até o momento, não tem informações, está investigando. O caso está sob investigação da Delegacia Territorial de São Desidério. Eu sou Érica Gomes, correspondente da Rádio Sociedade da Bahia no Oeste Baiano. A Rádio Sociedade agora 97.9, notícia com credibilidade. Com você, Adelcio. Os acertos de contas, né, Adelcio?
0: Tá na cara, né? Que teve aí um tal de acerto de contas, aí a polícia vai investigar melhor, mas Roda Velha, que é um gigantesco distrito aí de São Desidério, assim como é Rosário, né? Gigantesco distrito lá de Correntina, são dois distritos aí economicamente fortíssimos que, se fosse o caso hoje, poderiam virar cidades tranquilamente, né? Porque são distritos.
2: Bem acessíveis, né, Adelcio?
0: Autossuficientes, né? Autossustentáveis, os dois distritos. Obrigado, Érica. Você volta já com a gente. Agora é Givaldo Lima, chegando pela vez primeira nesta sexta-feira, Dia Internacional da Esbórnia. Atenção, é Givaldo Lima. Bom dia.
3: Bom dia para você, Adelson. Bom dia para o ouvinte da Rádio Sociedade em 97.9 FM. Cerca de 30 motocicletas foram apreendidas em Itaparica durante uma operação da Polícia Militar. As ações de fiscalização foram realizadas em diversos pontos do município. As motos apresentaram irregularidades, sendo necessário o acionamento de um guincho para realizar a remoção. A PM disse que a operação faz parte de uma estratégia para reforçar a segurança, combater a criminalidade e fiscalizar veículos em situação irregular, ampliando a presença policial nas ruas. As motocicletas apreendidas são quase todas de modelos idênticos. Algumas estavam com problemas de identificação de caracteres, falta de documentação atrasada e falta de habilitação de quem estava conduzindo. A Polícia Militar orienta os condutores a manterem a documentação do veículo e a Carteira Nacional de Habilitação em dia, além de respeitar as normas de trânsito para evitar apreensões e demais medidas administrativas. Adelson Carvalho.
0: Valeu, Givaldo Lima. Tá aí então, né? É preciso entender, né, Givaldo, que ter um veículo automotor cadastrado no Detran tem que ter documento, né? Não é simplesmente cada um fazer a sua própria lei. Isso aí. E a polícia está aí para botar ordem. E a ordem precisa chegar onde ela não está. onde não está com ordem, tem que alguém chegar lá e botar a ordem para valer. Quem está chegando agora com a gente? Não é Rafael? Abra o olho, Rafael tá chegando agora ao vivo diretamente de Brasília, capital federal. Olha aí as decisões que chegam de Brasília agora no seu rádio, Rafael Lacerda. Tô aguardando, viu, Rafael? Os apartamentos funcionais aí para deputados e senadores. E ontem teve até uma postagem de um senador mostrando, né, quarto grandão. Closet, ou seja, apartamentos muito bons aí em Brasília, e mesmo assim tem deputado e tem senador que prefere morar de aluguel, né? Porque morar de aluguel, quem paga é o povo brasileiro. Rafael Lacerda, bom dia.
4: Bom dia, Adelson, bom dia a você, ouvinte, sociedade, bom dia também para nossa equipe. Como você fala, né, Adelson, sexta-feira começou e é exatamente disso que a gente vai falar, meu amigo, sobre apartamentos funcionais. Para a gente conversar, ter essa conversa, né, algumas cartas precisam estar na mesa primeiro para a gente entender do que se trata isso tudo. Olha só, eu fui surpreendido porque todas essas informações, elas são encontradas muito facilmente, na verdade, no portal da Transparência e no portal da Câmara Legislativa, né? Então, o que acontece? A Câmara informa que existem 447 imóveis funcionais que ela disponibiliza para os deputados federais. Lembrando que são 513 deputados espalhados por todo o Brasil, né, e apenas 447 imóveis, e desses apenas 399 estão disponíveis para uso atualmente, Adelson, ou seja, ficam aí mais ou menos 48, né, de fora, que segundo a Câmara estão disponíveis para reforma, né, estão inutilizados porque estão sendo reformados. Então aí dos 378 deputados que ocupam imóveis funcionais, né, ficam 378 apartamentos para deputados e 14 são usados por ministros e senadores. Para você ter uma noção, Adelson, né, como você falou, né, são apartamentos grandes, são muito grandes, aqui na área nobre de Brasília, né, que é o centro, a capital, plano piloto, Asa Norte, Asa Sul, né, e para os que não são contemplados, como eu falei, são 399 disponíveis para 513 deputados, né? Então ficam mais de quase 200 aí de fora. Esses recebem um auxílio aluguel de R$4.253 da Câmara, né? Tudo isso livre de imposto e tudo, né? É um valor destinado para isso. Os apartamentos, eles são completamente pessoais, ou seja, são destinados para familiares, não é possível terceirizar eles. Então o que acontece, Adelson? Para você ter uma noção, né, esses apartamentos, como eu falei, são de mais de 200 metros quadrados, 220 metros quadrados, nessa área nobre de Brasília. Para você ter uma noção, o valor do metro quadrado por aqui em Brasília, nessa área, né, do plano piloto, Asa Norte, Asa Sul, que eu falei, ele está entre R$16.000 e R$18.000, a média do metro quadrado, né? Cada apartamento desse aí vale por volta de 2 milhões a 2 milhões e meio, até 3 milhões, alguns deles, dependendo da localização. Uma rápida pesquisa, Adelson, para a gente ter uma referência bacana aí, mais ou menos, seria o equivalente ao metro quadrado da Barra, no sul de Salvador aí, né? Então, assim, para você ter uma noção nessa pesquisa, ela fala que o metro quadrado da Barra, ela tá entre 13 a 14 mil reais. Ou seja, ainda fica 20 a 30% abaixo, né, do metro quadrado numa área que é bem favorecida aí da Bahia, né? É claro que existem apartamentos, existem imóveis que são muito mais caros, por exemplo, em Porto Seguro, né, em algumas outras áreas litorâneas aí, mas isso é uma média, né? Isso é uma média em Brasília. Então acho que fica explicado aí mais ou menos aí por que alguns preferem optar pelo aluguel, né, pelo valor do aluguel, e nem todos escolhem, Adelson, né? Alguns são contemplados e outros não são, meu amigo. Volto com você no estúdio.
0: Valeu, Rafael, obrigado aí, hein, por todas essas informações devidamente apuradas, né, aí por você aí em Brasília, né? Sempre um tema muito polêmico, né? Porque imagine o que é um apartamento de 220 metros. Você citou aí a Barra aqui em Salvador, mas um apartamento novo em folha sendo entregue agora não vai custar só isso, não, amigão. Bota aí seus 4, 5 milhões. 4, 5 milhões. Aí se você for para outras áreas nobres da capital baiana, nessa pegada aí ou mais, dependendo também do apartamento, mais ou menos decorado, né? Todo no padrão. Então vai ser também um preço mais alto. Então, é óbvio que você usou aí uma média, né? A média local lá e local aqui. Mas muito obrigado mesmo, você trouxe aí mais um alerta para o nosso público. O deputado que não opta ou que não foi agraciado, porque tem situação que o deputado não é agraciado, até porque não tem a mesma quantidade de apartamentos que é a mesma quantidade de deputados federais, mas tem deputado que opta por receber R$4.200 por mês para pagar aí as despesas com hospedagem em Brasília. Valeu, Rafael, obrigadão. Agora vamos falar com Marcelo Gama. 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
5: 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Olha só, gente, como a coisa é séria. Então, se você, assim como eu, tem mais de 40 anos, eu tenho 60, tem 50, tem 43, não importa. 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Adelson.
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0: Na Bahia, 7:10.
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0: 7:10, ouvinte, Sociedade, Telefone do Povo e Zap Zap do Povo, participação do nosso público.

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2: Vamos lá, vamos agora com quem está chegando agora, correspondente Sociedade Sul da Bahia, Extremo Sul, Neto Terra Branca, bom dia.
3: Bom dia, Adelson Carvalho, bom dia a todos que acompanham a Rádio Sociedade, o programa Balanço Geral, trazendo as informações aqui do sul da Bahia, onde o quinto vacinado foi registrado na cidade de Itabuna só nesse mês de julho. Desde o último sábado, a vítima foi identificada como Leandro Pereira da Silva, de 28 anos. Segundo as informações passadas pela nossa reportagem, o crime aconteceu na tarde de ontem.
2: Vamos melhorar aí a qualidade aí, né, da nossa comunicação. Você retorna já já, Neto Terra Branca. Agora vamos às ruas da capital baiana. Luan Julião, bom dia.
4: Oi, Adelson Carvalho, muito bom dia para você e para todos os ouvintes da Rádio Sociedade da Bahia. Olha, Adelson, a Secretaria Municipal de Saúde da cidade de Salvador está com campanhas aí abertas para vacinação, pensando no Julho Amarelo, que é o mês aí de combate às hepatites virais, uma doença muito complicada, com casos recentes aqui na cidade de Salvador e que pode levar à morte. Casos notificados de janeiro a junho de 2026 de hepatite A foram 19 casos, de hepatite B, 94 casos e de hepatite C, 193 casos. Então, é necessário ter esse foco na vacinação. Ontem mesmo aconteceu o dia D de vacinação contra as hepatites virais, com vacinação acontecendo principalmente no multicentro da Carlos Gomes e também no multicentro do Vale das Pedrinhas, mas vale lembrar aos ouvintes da Rádio Sociedade que essa vacinação continua, a campanha segue aí durante todo o mês de julho, então é importante ter atenção e fazer a vacinação. A doutora Cleise Barbosa Farias, ela que é patologista referência dali do multicentro do Vale das Pedrinhas, fala um pouco mais sobre a importância da vacinação. Vamos ouvir.
5: Hoje para falar sobre o Julho Amarelo, que é uma campanha nacional de conscientização sobre as hepatites virais, instituída no Brasil para reforçar a prevenção, diagnóstico precoce e o tratamento dessas infecções. Nesse

0: a gente quer ressaltar a importância, né, de prevenir essas hepatites virais, a importância da vacinação contra a hepatite B, a vacinação contra a hepatite A para os grupos indicados, a realização de testes rápidos para hepatites B e C, principalmente pessoas que têm fatores de risco, que nunca foram testadas. E também para a gente divulgar as medidas de prevenção dessas hepatites virais, como o uso de preservativos, o não compartilhamento de objetos perfurocortantes, adoção de práticas seguras em procedimentos invasivos médicos. E a gente deve lembrar que o acesso ao tratamento das hepatites virais pelo SUS, ele tem terapias altamente eficazes, né? Incluindo, por exemplo, a cura da hepatite C em mais de 95% dos casos. E também o tratamento para a hepatite B, que consegue controlar o vírus, reduzindo significativamente o risco de complicações. Então, o objetivo desse mês é ampliar o diagnóstico precoce, interromper a cadeia de transmissão e reduzir a morbimortalidade relacionada às hepatites virais. E isso vai contribuir para a meta de eliminação dessas infecções como um problema de saúde pública.
1: Então, Adelson, acabamos de ouvir a doutora, e vale lembrar que a maioria das hepatites virais evolui de forma silenciosa, o que reforça a importância da testagem e da vacinação. Os testes são gratuitos e realizados por demanda espontânea nas unidades de saúde municipais aqui de Salvador. É com você do estúdio, Adelson.
2: Valeu, Luan Julião, obrigado por sua participação. Você retorna já já aqui no Balanço Geral. Agora vamos retornar ao sul da Bahia, falando também do extremo sul do estado. Neto Terra Branca, bom dia.
3: Bom dia, Adelson, bom dia, amigos que acompanham a Rádio Sociedade da Bahia, trazendo as informações aqui diretamente de Itabuna, onde o quinto homicídio foi registrado na tarde de ontem, dia 9, quinta-feira, que a vítima foi identificada como Leandro Pereira da Silva, de 28 anos. O fato aconteceu no bairro Maria Pinheiro, como é conhecido aqui na cidade, e moradores relatam ter ouvido diversos disparos de arma de fogo. Segundo as informações que chegam, Leandro foi morto com mais de 6 tiros. As informações também passadas pela Polícia Militar e da Delegacia de Homicídio do Departamento de Polícia Técnica, que estiveram no local do crime, de acordo com informações, a vítima possuía antecedentes por tráfico de drogas, e a polícia também investiga, Adelson, a motivação do homicídio e apura uma possível relação do caso com o assassinato da colombiana Ana Zeinaf Martinez Morales, de 28 anos, que foi morta, na verdade foi encontrada morta em um colchão aqui na cidade de Itabuna, no dia 8, também nessas proximidades. A polícia segue investigando e nós estaremos aqui para acompanhar todas essas informações. Com informações aqui diretamente do Sul da Bahia, né, do Terra Branca, para o Balanço Geral, com Adelson Carvalho na Rádio Sociedade.
2: Então, Neto, pode ter havido aí a interferência do Tribunal do Crime, né?
3: Exatamente, Adelson, porque foi bem próximo do local onde foi encontrada o corpo dessa jovem, que a cidade, na verdade, está em luto com a morte dessa jovem, e é o quinto assassinato que acontece, homicídio na verdade, desde o último sábado até o dia de ontem aqui em Itabuna. Adeus. Parece que a paz que estava reinando aqui em Itabuna, levantaram a bandeira vermelha e a guerra voltou, adeus.
2: Ela era colombiana mesmo ou era apelidada como colombiana?
3: Era colombiana, Adelson, e era comerciante aqui na cidade. Ela tinha uma loja aqui na cidade. Aqui tem vários colombianos, como tem chineses, japoneses e outras e outros moradores de outros países.
2: Nacionalidade.
3: Que vieram, né? Se instalaram e colocaram seus comércios aqui na cidade.
2: Obrigado, Neto Terra Branca, com a gente ao vivo, diretamente aí do sul da Bahia e podendo também chegar até o extremo sul do estado. Vamos à entrevista.
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2: Davi Apóstolo é presidente do Corém Bahia. É o nosso entrevistado de hoje. Bom dia, Davi.
5: Bom dia, Adelson. Bom dia aos ouvintes da nossa Rádio Sociedade.
2: Ô Davi, você é enfermeiro, é isso?
5: Exatamente, Adelso,
2: enfermeiro. Porém, é Conselho Regional de...
5: Enfermagem da Bahia.
2: Cada estado tem um COREN.
5: Exatamente, Adelso.
2: E tem o COREN nacional.
5: E tem o COFEN, que é o Conselho COFEN, né? Federal, que regulamenta aí todas as normativas e atuação dos profissionais do campo da enfermagem para o Brasil, e a gente faz esse trabalho de normatizar, fiscalizar. Local. Exatamente.
2: É. Quem é que pode ser enfermeiro?
5: Hoje, Adelso, a pessoa para ser enfermeiro, ele precisa passar por um curso de graduação, uma faculdade ou universidade, e depois, consequentemente, solicitar o pedido de inscrição junto ao nosso conselho. Lembrando que o conselho também abrange técnicos e auxiliares.
2: Isso que eu ia te perguntar.
5: Hoje, Adelso, nosso universo na Bahia é de aproximadamente 200 mil profissionais, enfermeiros, técnicos e auxiliares.
2: Isso, profissionais cadastrados?
5: Cadastrados, inscritos no nosso conselho.
2: Inscritos. Mas esses profissionais significa que estão atuando?
5: Não, Adelso. Inclusive, não, a gente não pode afirmar, né, já que são profissionais, existe uma grande massa ainda que está desempregado ou, na sua grande maioria, trabalhando.
2: E tem aqueles que, por opção, mudaram, né, também de país, né, de estado, foram... É, pediram algum tipo de licença, tem todo tipo de situação, né?
5: Exatamente.
2: Gente que passou num concurso público.
5: Você tocou em um ponto importante, que eu assino basicamente, Adelso, durante o mês, quase que 100 pedidos de vistos para que possa trabalhar em outros países. É? Ou seja, a enfermagem está sendo também uma mão de obra extremamente qualificada para muitos países, principalmente da Europa.
2: É, então, para trabalhar fora do Brasil, o enfermeiro pode, porém ele tem que levar daqui uma autorização, um visto.
5: Isso, leva como se fosse um visto, uma autorização para que ele possa desempenhar
2: como
5: sua atividade.
2: O passaporte
5: exatamente,
2: dele, né?
5: Fora e lá fazer a validação de diploma dentro do país que ele for trabalhar.
2: Mas isso é uma cooperação, né?
5: É uma cooperação, exatamente.
2: Né? Agora, vale para enfermeiros ou para todos que estão envolvidos nessa brilhante atuação, que é o enfermeiro, o auxiliar e o técnico?
5: Aí depende do país que ele for, que é um exemplo. Tem países que não aceitam técnicos.
2: Certo.
5: Porque no seu ordenamento,
2: lá,
5: a conjuntura, né, só permite enfermeiros. E aí depende de como você vai. Mas normalmente enfermeiros, aí eu posso garantir que quase que 100%, a maioria dos países, principalmente da Europa, recepciona esses profissionais, já que a enfermagem brasileira, Adelso, se eu deixar isso aqui registrado, é uma enfermagem extremamente competente e que desenvolve com maestria, já que a gente tem um curso de nível superior.
2: Quem mais atua na enfermagem? Mulheres ou homens?
5: Você trouxe um dado importante. Recentemente, o Ministério da Saúde, através dos dados da demografia da enfermagem brasileira, trouxe um dado alarmante. 87% da força de trabalho da enfermagem são de mulheres. Desses 87%, Adelso, 57% são negras, que moram na periferia e que ganham menos que um salário mínimo.
2: Como enfermeiras?
5: Porque aí, na verdade, você faz um recorte da enfermagem.
2: Da enfermagem em geral.
5: Enfermeiros e auxiliares. E aí, nesse recorte, a gente coloca aí, infelizmente, essa realidade. Mas aí eu posso trazer um recorte para a Bahia, onde hoje um técnico de enfermagem, que trabalha 44 horas, está ganhando aproximadamente R$ 1.800.
2: Agora, vamos lá. Existe o piso nacional da enfermagem?
5: Existe o piso nacional.
2: Mas é para enfermeiro, então?
5: Para enfermeiros, técnicos e auxiliares. Esse piso foi aprovado lá em 2022, em agosto, 6 de agosto de 2022. O STF, no dia 4 de setembro de 2022, suspendeu os efeitos da lei que garantiu o piso salarial para a nossa categoria. O ministro Barroso, em um domingo de manhã, através de um pedido de liminar, pela iniciativa patronal, suspender os efeitos do nosso piso.
2: Ou seja, valorizando quem não quer valorizar a categoria.
5: Você falou tudo. Mas diante disso, a gente conseguiu
2: isso,
5: avançar,
2: né,
5: Adelso?
2: Então, hoje tem o piso?
5: Hoje tem o piso, que a gente conseguiu avançar dentro do Congresso Nacional. Sim. Com a emenda à Constituição, permitindo o piso na emenda na Constituição, uma fonte de custo para o nosso piso salarial, né, que é através do superávit dos fundos sociais, que aí está ligado ao pré-sal, que tem aí uma arrecadação anual de aproximadamente 27 bilhões de reais para poder custear o pagamento do nosso piso salarial.
2: Eu volto já com você, Davi Apóstolo, e vai ter muita informação aqui, dados importantes, curiosidades a respeito da profissão, né? Quem está na cabeceira do leito o tempo inteiro é o enfermeiro, né? É o auxiliar de enfermagem, é o técnico de enfermagem. Toda a cadeia da saúde é importante, né? Cada um com suas atribuições, né? E eu não vejo uma categoria melhor do que a outra, né? Elas se completam. É o mesmo que você está com um carro, né? Uma analogia apenas, né? E você pensar que, ó, quem é mais importante, o pneu ou a bateria? Todos são importantes, né? O farol é importante, assim como a bateria também é, assim como a chave do carro também é. Se não tiver a chave, você não sai do lugar.
5: Exatamente, Adelson. Eu me lembro que durante a pandemia eu tive aqui no seu programa diversas vezes.
2: A gente se falou muito.
5: Que eu fazia parte do Sindicato dos Enfermeiros, a gente estava fiscalizando na ponta, a enfermagem na pandemia foi herói. E hoje a gente se torna vilão?
2: Não pode, não pode. 7h22, eu volto já.
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1: Você percebe a visão embaçada, dificuldade para enxergar à noite ou sensação de fumaça nos olhos? 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A cirurgia é segura e pode devolver mais qualidade de vida e independência. O mais importante é não esperar a visão piorar para buscar avaliação oftalmológica.
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3: Olá, amigos, tudo bem? A questão de hoje foi enviada pela estudante universitária Samara Souza. Doutor Ed, os professores universitários têm direito à aposentadoria especial dos professores?
4: Oi, Samara, infelizmente não. Só tem direito a esses benefícios professores do ensino infantil, fundamental e médio. Os professores de universidade, apesar de também contribuírem para a evolução do país, eles não têm direito a isso. E olha, Samara, os professores do ensino infantil, fundamental e médio, que têm direito, incluem também os coordenadores, aqueles professores que ficam no SOE, tá certo? Todo mundo que trabalha em prol da educação ali no ensino fundamental, infantil e médio tem direito a esse benefício, desde que sejam professores.
3: Acabamos de ouvir o professor e advogado Ed Parrish. Ele é mestre em Direito Público e sócio do Parrish Zenandro Advogados, um escritório especializado em causas contra o INSS e Previdência para Servidores Públicos. Eu sou o Rogério Alves e este foi o Papo Previdenciário. Um grande abraço e até a próxima.
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2: Agora na Bahia são 7h27.
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2: Agora de volta, ouvinte Sociedade, aqui com o nosso entrevistado, Davi Apóstolo, presidente do Corém Bahia, Conselho Regional de Enfermagem. Onde é que fica a sede do Corém, Davi?
5: A sede do Corém hoje na capital fica ali nos Barris, de frente à Biblioteca Pública Central. E também a gente tem mais 12 subseções nos interiores.
2: E são sedes próprias?
5: Sedes, algumas alugadas, mas a da nossa sede aqui na capital é própria.
2: É própria, né? E todo profissional de enfermagem pode ir lá, tem acesso aos atendimentos, aos serviços. Tem área de lazer lá também?
5: Não, inclusive ainda a gente não pode ofertar área de lazer, mas a gente está desenvolvendo agora um setor específico para poder acolher as crianças, né? Fazer área para que eles possam realmente socializar. E um ponto importante, Adelson, que quando a gente assumiu essa gestão, o conselho estava totalmente destroçado. A gente hoje ampliou o atendimento, a gente colocou, implantou o SIGEM, que é um sistema único, integrado, e que o profissional lá em Cocos, que você conhece a Bahia muito bem, ele pode acessar o SIGEM.
2: E pertinho de lá, estava lá em Jaborandi.
5: Jaborandi.
2: Um pouquinho mais até Cocos.
5: E aí lá ele pode acessar. E acessar, ele pode fazer a primeira inscrição, pode fazer renovação, pode pagar a sua anuidade, qualquer tipo de serviço na palma de sua mão.
2: É isso que eu não consigo entender, a colocação que você fez aí. E você tem base para falar. O conselho estava destroçado. O conselho não é dirigido por profissionais igualmente a você?
5: Mas
2: são
5: nem
2: todos profissionais, né?
5: Todos profissionais, mas nem todo profissional, Adelson, infelizmente, tem uma história. Tem um propósito de mudar a realidade da enfermagem brasileira. Eu sou cobrado todos os dias. Minha esposa é enfermeira e me cobra em casa. E eu venho também, Adelson, de um movimento estudantil, venho de um movimento sindical, e que muitas das vezes nos credencia a estar aqui hoje representando a enfermagem baiana e brasileira.
2: Aqui tem pergunta de áudio.
6: Bom dia, Adelson.
2: Bom dia.
6: Prazer falar com você. Prazer falar com o entrevistado aí também. O Adelson, eu quero que você pergunte ao entrevistado se eu estou com 56 anos. Estou no terceiro semestre como técnica de enfermagem. Se eu continuo, estou em dúvida, se eu paro. Tem hora que eu fico em dúvida se vale a pena ainda ou não. Obrigada, Adelson. Bom dia.
2: Obrigado pela
6: sua participação. Bom final de semana para todos.
5: É uma pergunta que eu recebo também constantemente.
2: Eu gosto de fazer esse tipo de pergunta, porque é para o jovem que está ainda indeciso, ou que já quer e precisa também dessa força. Para quem parou no caminho e quer voltar, fique à vontade.
5: Eu vou incentivar ela a terminar o curso de técnico de enfermagem, já que vai credenciar ela a trabalhar e, consequentemente, lutar para poder ganhar o piso salarial para o técnico de enfermagem. Já que hoje, Adelson, infelizmente, a gente sofre com a escassez de principalmente vagas em decorrência do patronal, que não segue as regras do dimensionamento adequado dentro do serviço de saúde, levando à superlotação, levando aos casos de violência. E aqui, Adelson, eu queria fazer até em primeira mão um lançamento, que é da campanha estadual de combate à violência contra os profissionais do campo da enfermagem. A gente quer fazer uma campanha voltada para a sociedade. Eu não quero falar para o técnico, não quero falar para o enfermeiro, não quero falar para o auxiliar. Eu quero falar para a sociedade, que hoje os profissionais estão sofrendo agressões dentro dos seus hospitais, dentro das unidades de saúde, dentro das UPAs. Agora mesmo, recente, há 2 meses atrás, eu estava na delegacia com um grupo de enfermeiras que foram agredidas no Eládio Lacer, lá em Cajazeiras, por um acompanhante de um paciente, que sofreram escoriações, agressões verbais e que, consequentemente, levou ao afastamento dessas profissionais por questões psicológicas, porque não tem condições de cuidar da população.
2: Ontem eu mostrei no Cidade Alerta Bahia um sujeito que foi retirado de dentro da UPA lá em Feira de Santana, ou Policlínica, e executado na porta. Ou seja, os profissionais de saúde que estão lá dentro ficaram profundamente abalados com aquela cena, né?
5: Eu recebi agora, na maternidade do subúrbio, a antiga Caribé, em que um meliante invadiu uma maternidade, solicitou um atendimento emergencial, porque ele estava com um projeto arma de em decorrência de
2: uma bala alojada.
5: Pronto. E diante disso, porque a equipe ficou apavorada diante desse cenário.
2: Foi agora recente
5: isso? Agora recente, não tem um mês isso. Chegou o conhecimento do nosso conselho. Então essa é a realidade que os profissionais estão passando, Adelso, e a gente precisa trazer isso para a sociedade. Quem está lá está cuidando de você, quem está lá está prestando cuidado e não pode ser penalizado por uma conta que desrespeita um sistema de saúde. E que muitas vezes, Adelso, eu fico muito assim, perplexo, porque essa mesma sociedade não vai cobrar do gestor, não vai cobrar lá do seu político que está lá no seu bairro. Por que não vai cobrar? Por que não vai pressionar? E aí, enquanto a gente, enquanto profissionais do campo da enfermagem, estaria atendendo, nós somos agredidos.
2: Tem muito assédio sexual também?
5: Muito, muitos casos, inclusive...
2: Mas de profissional com profissional ou mais de público com os profissionais?
5: De ambos os casos. Ambos os casos. Recentemente a gente teve um médico, né, que estava assediando as colegas enfermeiras, e aí começa muitas das vezes uma brincadeira, conversa muitas das vezes de querer pegar uma intimidade, tocar um pouco mais, e aí tem uma invasão de privacidade daquela colega e que consequentemente leva a esses casos de assédio. E aí
2: tem ocorrência disso?
5: Na verdade, às vezes o profissional ele fica um pouco coagido, Adelso, porque a instituição não toma providência diante desses casos. E a gente precisa deixar isso aqui muito bem claro. Com a implantação da NR1 agora, que a partir do dia 26 de maio é obrigatório todas as instituições desenvolverem políticas psicossociais para o corpo de funcionários, e aí a gente tem esses casos, tanto de assédio sexual e principalmente, Adelso, assédio moral, pressionando o profissional para que ele possa fazer atribuições que não são de sua competência, levando a sobrecarga e consequentemente adoecimento da equipe.
2: Tem pessoas perguntando aqui, e o número que você citou, 200 mil profissionais, é Bahia ou Brasil?
5: Bahia, 200 mil profissionais do campo da enfermagem, no Brasil 3 milhões e 300 mil profissionais, dados do COFEN, que é o Conselho Federal de Enfermagem.
2: Aqui tem mais pergunta de áudio.
7: Bom dia, meu nome é Lívia, eu sou técnica de enfermagem. O que mudou em relação à transparência e à modernização administrativa do COREN nos últimos anos?
5: Boa pergunta. A gente saiu, Adelso, quando a gente assumiu...
2: Quando?
5: 2 anos e 5 meses. Certo.
2: O mandato é o quê? 4 anos?
5: 3 anos.
2: 3 anos.
5: Quando a gente assumiu, o Corém Bahia estava no último lugar dentro dos conselhos de classe do Brasil em termos de transparência. Hoje a gente consegue atingir, Adelso, 100% de transparência, e a gente recebeu agora uma notificação do TCU elogiando essa conduta de transparência. Então, ou seja, se entra um real no conselho, você sabe para onde é que vai, porque existe transparência e está lá no portal da transparência, né, essa situação. Outra questão importante, Adelso, quando a gente chegou, desenvolveu no processo de fiscalização aproximadamente 300 conciliações para poder adiantar o processo de contratação, adiantar o processo de melhor condição de trabalho para os profissionais, já que muitas vezes tinha um gargalo. Fiscalizava, ia para a ACP. Essa ACP, para quem não sabe, é a Ação Civil Pública, que demorava 4-3 anos para poder resolver por causa da morosidade da justiça. A gente tentou acelerar esse processo.
2: Aqui.
8: Bom dia, gostaria de saber, referente ao Corém Bahia, tem ampliado a sua presença em eventos científicos e promovido educação continuada. Qual a importância dessas ações para a valorização da enfermagem?
5: Essa pergunta é importante porque a gente entende que é o conhecimento que vai transformar a realidade. E aí, Adelso, você sabe mais do que nunca que você é um grande comunicador, e aí eu quero trazer uma fala de Paulo Freire, que a educação ela não vai mudar o mundo. Mas a gente entende que a educação vai mudar pessoas, e pessoas vão mudar o mundo. E a gente entende que a valorização começa através do conhecimento. Para que você possa saber qual é a minha atribuição dentro do hospital. Eu vou carregar maca? Eu vou carregar paciente? Eu vou levar medicação para a farmácia? Eu vou fazer determinadas situações de copeiro? Eu vou fazer situações de rouparia? Nada contra essa profissão, mas a enfermagem precisa cuidar do paciente e não muitas vezes desviar a sua atuação para poder desempenhar atividades que não são suas enquanto categoria. E aí trazer um ponto importante dentro da casa dos pacientes, principalmente os profissionais de home care. Que aí é uma denúncia que chega constantemente, e a gente está trabalhando junto ao Ministério Público do Trabalho, Adelso, é de que essa técnica de enfermagem que trabalha no domicílio, a família quer que ela faça trabalho de empregada doméstica. Quer que ela lave, quer que ela passe, quer que ela faça comida, quer que ela faça a limpeza e ela está ali para poder desempenhar a atividade voltada para o paciente, não voltada para a casa.
2: Vamos lá. Na enfermagem tem um enfermeiro, tem um auxiliar e tem um técnico, não é isso?
5: Isso.
2: Vamos lá. Dentro da unidade de saúde, qual é a atribuição de cada um aí?
5: Vamos lá.
2: Quais atribuições? De cada um.
5: O enfermeiro, ele tem um papel de supervisionar, ele tem um papel de coordenar e gerenciar a equipe de enfermagem. Todo técnico de enfermagem, ele não pode...
2: Ele prescreve remédio?
5: Medicamento? Ele prescreve medicamentos dentro... O enfermeiro prescreve, inclusive dentro do rol dos programas estabelecidos pela administração pública, e aí os programas do Ministério da Saúde, ou validados pela instituição a qual ele trabalha. Ele pode prescrever, ele tem respaldo para isso, está na lei do exercício profissional. E o técnico de enfermagem vai desempenhar atividades, muitas das vezes, beira-leito, né? Ali, aferindo sinais vitais, pulsionando acesso, fazendo condução, higienização de cavidade oral, fazendo banho de leito e muitas outras atribuições, mas sobre a supervisão do enfermeiro. O técnico não pode trabalhar sem a supervisão do enfermeiro, e o auxiliar vai desempenhar atividades em locais de menos complexidade, ou seja, maior complexidade, UTI, técnico de enfermagem, emergência, tem que ser técnico de enfermagem. E aí, trazendo a informação para você, hoje em dia os auxiliares praticamente são poucos na Bahia pela migração para o quadro técnico de enfermagem, mas o patronal tentando fazer uma manobra, tentando contratar hoje auxiliar para poder fugir do pagamento do piso do técnico, que o pagamento hoje do auxiliar do piso é 70% do valor do enfermeiro, 70% de R$4.350.
2: Agora, os cursos, né? Existe o curso superior, que é o de enfermeiro.
5: Isso.
2: Da enfermagem.
5: Exatamente.
2: O técnico e o auxiliar estão no mesmo curso?
5: Não, ele vai fazer um curso técnico que é de 2 anos. Com a reformulação agora da grade curricular do nível superior, o enfermeiro vai aproximadamente para 4 anos e meio a 5 anos de curso de nível superior. E o técnico vai ficar 2 anos em uma escola técnica para desempenhar, né, aí as suas habilidades para poder ingressar no mercado de trabalho. Lembrando que quem faz o papel de fiscalizar o ensino é o MEC superior. O ensino técnico é a Secretaria de Educação aqui da Bahia, através do seu Conselho Estadual de Educação.
2: E o auxiliar?
5: O auxiliar também entra nesse curso, 2 anos, mas hoje em dia são pouquíssimas as escolas que formam auxiliar. Normalmente eles fazem o curso técnico.
2: Então vai acabar o auxiliar de enfermagem?
5: A tendência é diminuir cada vez mais, Adelson, mas o mercado está tentando voltar para não poder pagar o piso salarial. E aí que o Conselho está atuando de maneira enérgica, porque esse auxiliar não pode trabalhar UTI, não pode trabalhar em centro obstétrico, não pode trabalhar, muitas das vezes, em unidade de maior complexidade.
2: Mas vamos lá, se você tem o auxiliar que não pode subir um degrau, entenda meu ponto de vista,
5: sim,
2: né?
5: Sim.
2: Subir um degrau para fazer a função do técnico, aí o técnico que está lá na função dele, ele vai ter que descer para fazer a função do auxiliar?
5: Na verdade, engloba. Seria uma questão a mais, ou seja, o técnico faz também as atividades do auxiliar.
2: Sim, entendi.
5: Entendeu? Agora,
2: mas o técnico, isso já desde a escola, né?
5: Desde a escola. Agora o técnico não pode desempenhar a atividade do enfermeiro, que aí é desvio de função.
2: É, desvio de função. Mas isso acontece?
5: Acontece muito, principalmente nos interiores da Bahia, que a gente vem
2: cidade
5: tentando,
2: do interior.
5: Cidade do interior. Hospitais municipais.
2: Como é essa contratação do interior? As prefeituras estão respeitando?
5: Você tocou em um ponto importante. Tem prefeitura aí que só está pagando o piso para quem é servidor do município. Quem do é município. Contratado, ele não está pagando. Mas por que a Adelso não está pagando? O Ministério da Saúde disponibiliza todo mês uma portaria com os recursos para o complemento do piso. Mas as prefeituras não estão lançando esses profissionais, porque muitas das vezes essa contratação é de boca, muitas das vezes essa contratação é com empresas fraudulentas que não recolhem FGTS
2: amizade.
5: E INSS. A questão da amizade. E quando você cadastra esses profissionais no SINES, você vai trazer aí a informação para o governo federal de que a minha contratação ela é irregular e, consequentemente, esse profissional não recebe o piso salarial.
2: E aí a prefeitura diz que está tendo mais despesa.
5: Exatamente, diz que tem mais despesa e o profissional está sofrendo.
2: Agora, acontece também de enfermeiro ser contratado e no dia a dia ele acabar exercendo a função de médico?
5: Acontece.
2: E ser até acusado, né, de estar...
5: no exercício ilegal da profissão.
2: No popular fala charlatão, né?
5: Exatamente. Mas isso acontece, Adelso, porque muitas das vezes a instituição não faz a contratação de maneira adequada, a enfermagem ela tem uma normatização que ela deve atuar dentro dos seus parâmetros legais na urgência e emergência para poder não trazer qualquer tipo de complicação para o paciente. Mas aí existe todo um respaldo e aí a importância do conhecimento. Se eu tenho conhecimento até onde eu posso ir, consequentemente eu não vou invadir funções ou atribuições de outra profissão.
2: É, mas aí eu fico pensando, aquela profissional dedicada, aquele profissional dedicado, está vendo lá o paciente numa situação difícil. Entendeu meu ponto de vista?
5: Ele tem que acolher.
2: Não é?
5: É.
2: Aí imagina, você vai fazer o bem e depois fica numa situação até difícil.
5: E aí é que eu falo, o conhecimento é que vai transformar essa sua realidade. Por que, Adelso? O advogado, ele tem 60 dias para fazer uma petição. O engenheiro, ele tem 45 dias para fazer os cálculos da sua obra. O enfermeiro técnico, ele tem fração de segundos para poder salvar vidas. E esse é o nosso papel.
2: Então aí, ouvinte de sociedade, tem aqui inúmeras perguntas para você, ô Davi. É, dona Tânia Miranda, bom dia, diz que é auxiliar e técnica. Pode ser auxiliar e técnica? Gostaria de saber do presidente do Corém, o que o Corém tem feito por nós.
5: Pode sim, pode desempenhar. Na verdade, ela tem duas carteiras, tem duas funções, porque o que acontece? Ela pode ser no Estado, ela pode ser auxiliar.
2: Ó, deixa eu só ressaltar que quando eu pergunto pode, não estou duvidando dela. Sim. É para o ouvinte da sociedade entender o que é, né, a relação aí, entendeu?
5: É um exemplo. Para desempenhar atividade, eu vou trazer como exemplo prático para quem está nos ouvindo. Ela é auxiliar no Estado. Ela pode desempenhar sua atividade como auxiliar no Estado, mas ela é técnica e trabalha na unidade particular. Então ela pode desempenhar sua atividade como técnica, como ela foi contratada naquele hospital particular. Mas no Estado ela
2: e
5: tem
2: que. E não é desvio de função.
5: Não é desvio de função.
2: Está toda legalizada.
5: Está tudo legalizado.
2: Né? Que legal. Bom saber disso. Ouvinte Lilian Tereza, lá pelo YouTube da Rádio Sociedade. Conselho tem investido bastante em qualificação profissional. Quantos cursos de capacitação estão sendo ofertados? Como os profissionais podem participar?
5: A gente já conseguiu alcançar, Adelson, nesses 2 anos e 7 meses, aproximadamente 100 mil profissionais e estudantes catalogados e dados do nosso conselho. A gente conseguiu alcançar os 417 municípios da nossa Bahia, com o Corém Qualifica Digital e o presencial. A gente já chegou em mais de 50 cidades, onde a gente tem aí todo um roteiro, e para ela ficar atento e atenta a toda e qualquer capacitação, vai no nosso site oficial, vai também no Instagram do nosso conselho, busca lá as informações que consequentemente você vai conseguir se inscrever, se cadastrar e se capacitar. Lembrando agora que a gente lançou, pioneiro no Brasil, o primeiro curso de especialização em cuidados paliativos. A gente tem aqui o Hospital de Cuidados Paliativos do Monte Serra, que foi inaugurado recentemente, e aí em parceria com a Escola de Saúde Pública, com a Academia Estadual de Cuidados Paliativos, a gente lançou essa capacitação que teve 3 mil inscritos, Adeus.
2: Do que vive o Corém?
5: O conselho hoje vive da inscrição e do pagamento da anuidade do seu profissional, que é um tributo. Mas por que isso? Até para esclarecer para a sociedade.
2: Você vai esclarecer já, é melhor, vai ter mais tempo, viu? Agora na Bahia, 7h45.
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2: Olá, amigos, tudo bem? A questão de hoje é do ouvinte Miro, do bairro Alto da Terezinha. Doutor Ed, o INSS fez pente fino e cancelou meu LOAS. O que faço agora?
3: Veja só, o INSS tem intensificado os pentes finos dos LOAS nos últimos meses. Lembre que para você ter direito a esse benefício, você precisa ser idoso ou uma pessoa com deficiência cuja renda seja baixa. Além disso, você precisa estar com o CadÚnico único em dia. Então, se todos esses requisitos continuam presentes na sua vida, você vai ter direito a restabelecer esse benefício. E por que o INSS faz isso? O INSS faz isso porque é muito comum que algumas pessoas recebendo esse benefício arranjem um emprego ou saiam do critério de baixa renda porque trabalharam como autônomo, abram microempreendedores individuais. O importante é que você entenda que para manter esse benefício, você tem que manter os requisitos que deram direito à sua concessão, que é ser uma pessoa idosa acima dos 65 anos ou ser uma pessoa com deficiência e, além disso, ser uma pessoa de baixa renda. Lembrando que o CadÚnico, imprescindível, tem que estar em dia.
2: Acabamos de ouvir o professor e advogado Ed Parrish. Ele é mestre em Direito Público e sócio do Parrish Zenandro Advogados, um escritório especializado em causas contra o INSS e Previdência para Servidores Públicos. Eu sou o Rogério Alves e este foi o Papo Previdenciário. Um grande abraço e até a próxima.
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0: Agora na Bahia, 7h49.
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0: Agora 7h50, 10 para as 8, ouvinte sociedade, vamos girar o trânsito em Salvador, como anda ou não, Tiago Costa.
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3: E Adelson, tô de volta e agora de olho na movimentação da Avenida Bonocô em direção centro, isso porque tem retenção por lá agora e já deixa reflexos no acesso norte. Quem tá na BR-324 e precisa chegar no comércio, a dica é acessar a Via Expressa, mas descer para Heitor Dias e depois completar pelas Sete Portas e o Túnel Américo Simas. Outro ponto que o tráfego tá bem carregado agora é a CM-Detran em direção à Paralela e não encontra vida fácil no Mergulho da Lipe. Você que tá na Bonocô, precisa chegar ali no Imbuí, tá valendo fazer o caminho pela BR, depois complete pela Luiz Eduardo Magalhães. 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Segue daí, Adelson.
0: Valeu! De volta aqui com Davi Apóstolo, que é o presidente do COREN, Conselho Regional de Enfermagem da Bahia. Ô, Davi, tem uma instituição que você quer falar sobre ela. Qual é a instituição?
4: É a Fundação José Silveira.
0: Mas o que?
4: Tá
0: tudo funcionando? Tá tudo bem por lá?
4: Tá
0: respeitando o profissional?
4: O que é que acontece? Hoje a Fundação José Silveira vem, infelizmente, tirando direitos do trabalhador. Existe hoje pagamentos, Adelson, para você ter ideia, um mês vence ali dia 5, dia 10. Tem profissional recebendo com quase 30 dias de atraso a questão dos seus salários.
0: Fundação José Silveira?
4: Você ganha pouco e o pouco que você ganha ainda assim atrasa. Diante disso, o profissional sai de férias, não recebe. Descontos indevidos que muitas das vezes na sua folha de ponto está lá todos os dias assinados, mas eles recebem faltas injustificadas e que muitas das vezes também não recebem o ressarcimento dessa falta. E aí eu quero pedir aqui e fazer um apelo, porque a própria CESAB já sinalizou, Adelson, que faz o repasse, que encaminha os recursos, mas que infelizmente a Fundação José Silveira não está repassando para os profissionais. E ainda uma situação alarmante, Adelson, que é o complemento do piso. O governo federal manda o recurso, a CESAB recepciona esse recurso, manda para a empresa e a empresa infelizmente não faz o repasse para o trabalhador na data devida. E gera uma bola de neve, quando que muitos profissionais estão até se suicidando diante de um cenário como esse.
0: Você está falando da Fundação José Silveira?
4: Fundação José Silveira.
0: A Fundação está em toda a Bahia?
4: A Fundação hoje, dentro do governo do estado, está adquirindo aí aproximadamente 65% da força de trabalho da CESAB. Eu falo dentro das terceirizadas. E aí a gente tem aqui como exemplo o Hospital Roberto Santos, que é o maior hospital norte-nordeste, e que ele tem lá uma grande fatia de trabalhadores que eu recebo. Isso que eu estou falando aqui, Adelson, eu tenho como comprovar, porque eu recebo na nossa ouvidoria, enquanto Conselho Regional de Enfermagem da Bahia, quase que 100 a 200 denúncias mensais diante desse cenário.
0: Tá aí, né? Diante do que foi exposto aqui agora pelo senhor Davi Apóstolo, presidente do COREN Bahia, a gente espera que a Fundação José Silveira se pronuncia a respeito aí dessas denúncias. Não apenas se pronuncie, que resolva os problemas, né?
4: Porque você ganha pouco, e o pouco que você ganha, infelizmente, você não recebe, e aí os profissionais chegam no final do mês, tem que pagar fatura do cartão, tem que pagar aluguel, muitas das vezes fazer a sua alimentação, e isso realmente é muito complicado, quando o pouco que você ganha, ainda é um pouco que você ganha, chega com atraso.
0: Davi, eu vou... Tá com tempo ainda aí?
4: Tô à disposição.
0: Pronto. Você é enfermeiro há quantos anos?
4: Há 18 anos.
0: E hoje você trabalha aonde?
4: Hoje eu sou enfermeiro da Polícia Militar.
0: Polícia Militar. Então você é policial militar?
4: Sou policial enfermeiro.
0: Policial enfermeiro, isso. Né? É um concurso específico, né?
4: Não, a gente faz lá e dentro do quadro a gente dentro é disponibilizado.
0: É diferente do médico, né?
4: Diferente do médico. Tem concurso próprio e dentistas.
0: Ah. Mas quando é enfermeiro, tem a patente também?
4: Não, soldado.
0: É só o enfermeiro.
4: Enfermeiro.
0: Policial enfermeiro.
4: Militar.
0: Concursado. Ah, interessante, né? E para se dividir aí entre suas atribuições profissionais e também se dedicar ao conselho?
4: Na verdade, eu desenvolvo a minha escala de trabalho, trabalhando em unidade de saúde avançada.
0: Você não se afasta?
4: Não se afasta, porque o conselho é diferentemente sindicado, né?
0: Sindicato.
4: Que não é um cargo classista que aí tem a obrigação de se afastar, enquanto conselho é um cargo honorífico, ou seja, a gente não tem remuneração alguma diante desse cenário.
0: Cadê Marcelo Gama? Por falar em saúde aí, Marcelo Gama tá chegando com a saúde dos casais da Bahia. Atenção, Marcelo Gama, bom dia, bom dia.
5: Bom dia, bom dia, bom dia, grande Adelson. Bom dia mais uma vez, ouvintes do Balanço Geral. E falar de saúde dos casais é falar de uma vida sexual ativa, né, meu amigo Adelson? Porque é fato, o que eu vou dizer é fato, né, gente? Todo relacionamento tem vários pilares, mas um dos pilares mais importantes é justamente o pilar da intimidade sexual. E todo homem, gente, todo homem quer ser o cara, né, o parceiro certo, o parceiro ideal. Mas e quando as coisas não andam como planejado, hein? Quando você percebe que ultimamente vem falhando nessa área, né? Vem deixando a desejar nessa área. A primeira coisa que passa na nossa mente, né? E eu falo porque eu já passei por isso, gente. Eu tenho 60 anos, tenho 30 anos de casamento. A primeira coisa que vem na nossa mente é: será que agora, depois desse tempo todo, eu vou ser aquele cara que não vai conseguir satisfazer a companheira? 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
0: Ô, meu nobre Marcelo Gama, valeu, hein? Tá aí, dicas importantíssimas através do 0800 016 1111. Eu vou para o intervalo aqui, a virada da hora, ô Davi. E é bom que a gente faça o seguinte comentário, né? Bem popular. Uma coisa, outra coisa, outra coisa. O profissional médico tem que ser mega super valorizado. O profissional de enfermagem tem que ser mega super valorizado. Cada um com suas atribuições. Né?
4: Concordo com você.
0: Né, meu amigo? O carreteiro não entra no centro cirúrgico para operar ninguém e nem o médico pega uma carreta para dirigir. Não é verdade?
4: Exatamente.
0: O enfermeiro precisa ser valorizado. Agora, antes de ele cobrar valorização, ele tem que se valorizar e cobrar da sociedade, dos contratantes, dos governos.
4: Não é? Nós somos a maior força de trabalho desse país, Adelson. Somos 3 milhões e 300. Até pouco tempo a gente perdia somente para a construção civil.
0: Você imagina.
4: Dentro do SUS.
0: Um país, né?
4: Exatamente.
0: É um país.
4: Dentro da saúde, nós somos a maior força de trabalho.
0: Cabo Verde tem 500 mil habitantes.
4: A gente ultrapassa essa turma aí.
0: 6 vezes.
4: Exatamente.
0: Você imagine, né? Então são 3 milhões de profissionais, né? Que boa parte está ouvindo a gente agora, né? Aquela enfermeira, ela aconselha a filha a ser enfermeira também? Ou ela pensa duas vezes?
4: Ela hoje, ela tem muitas das vezes a paixão. Eu recebo muitas mensagens nesse sentido. Sim. Davi, eu sou enfermeira porque eu gosto de vocação. Eu tenho amor à minha profissão. Passo isso para as minhas filhas, para os meus filhos. Nem à toa que muitas técnicas fazem a iniciação dos seus filhos, das suas filhas, para poder cursar o curso de técnico. Mas hoje o que a gente precisa fazer é mudar essa realidade. E a mudança começa com conhecimento, com posicionamento, buscando a informação, Adelson, de maneira correta, não se deixando levar pelas fake news, que a gente observa muito, especialmente na época da pandemia, quando a gente discutia muito no seu programa as questões dos tratamentos, e é importante falar sobre isso.
0: Eu vou ao intervalo, né? E é bom que a gente alerte também, eu não sei na sua categoria, é você que vai trazer esses detalhes. As betes estão adoecendo, estão levando pessoas ao fracasso. O Corém está de olho também nos seus profissionais, se estão indo para esse caminho de bets também?
4: A gente não tem dados oficiais. O que eu tenho é muitos relatos.
0: De
4: profissionais que infelizmente estão caindo no agiota, caindo no cheque especial, cartão de crédito.
0: E atribuem as bets.
4: Em alguns casos as bets.
0: Eu volto já, 8 horas na Bahia.
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4: Olá, amigos, tudo bem? Essa pergunta foi enviada por Beatriz Ribeiro, da Fazenda Grande do Retiro. Doutor Ed, por que o auxílio reclusão do INSS é tão polêmico? Explica pra gente como é que funciona esse benefício, por favor.
5: O auxílio reclusão é alvo de muitas fake news. O auxílio reclusão, ele é um benefício previdenciário que é dado à família do preso. Lembrando que esse preso precisa estar em regime fechado e também ser de baixa renda. Ele é um benefício que é dado aos filhos e à esposa. Não é para o preso. O detentor do dinheiro será a sua família. E lembrando também que a concessão do auxílio reclusão não exclui a condenação da pessoa que cometeu o crime. Então veja, o auxílio reclusão é muito parecido com a pensão por morte. No caso em que a pessoa é presa e é de baixa renda, isso fará com que o INSS pague a sua família que ficou desamparada um benefício para que ele possa sobreviver. Até quando? Até ele ser solto. Depois que ele sai do regime de prisão, o benefício também é cessado.
4: Acabamos de ouvir o professor e advogado Ed Parrish. Ele é mestre em Direito Público e sócio do Parrish Zenandro Advogados, um escritório especializado em causas contra o INSS e Previdência para Servidores Públicos. Eu sou o Rogério Alves e este foi o Papo Previdenciário. Um grande abraço e até a próxima.
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3: Agora na Bahia, 8:07, ouvinte Sociedade.
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3: De volta aqui, ouvinte Sociedade, participe dessa entrevista brilhante, entrevista esclarecedora. E a gente está falando para mais de 200 mil profissionais dignos, né, dessa Bahia, que são profissionais que estão diretamente ligados à nossa saúde. Enfermeiros, técnicos de enfermagem e auxiliares de enfermagem. A gente está falando de uma categoria gigantesca.

0: para defender essa categoria, viu, Davi? E a gente lutar, né, pelo reconhecimento profissional. O reconhecimento profissional vem de diversas esferas, mas o financeiro não tem para onde correr, meu amigo.
1: Exatamente, André.
0: O financeiro é o financeiro, não
1: é? É o que sustenta o indivíduo, o que sustenta também a própria economia do nosso país. Já que a gente vem brigando hoje para que esse piso, Adelso, possa se tornar piso e não teto. A gente tem hoje uma PEC 19, que é uma proposta de emenda à Constituição, que está no Congresso Nacional, e aí eu fico aqui abismado. Sabe o que, Adelso? Tem dinheiro para poder pagar os supersalários do Judiciário, tem dinheiro para poder bancar as emendas parlamentares, mas diz que não tem dinheiro para poder custear o reajuste do piso da enfermagem. Existem estudos que falam que tem condições de pagar, e aí eu quero fazer um apelo aqui para os políticos, né, para essa classe que detém lá o poder de pressão em Brasília. A enfermagem brasileira precisa aprovar a PEC 19.
0: O que é a PEC 19?
1: Ela trata, Adelso, dentro da Constituição Federal, do reajuste anual do nosso piso salarial, conforme o índice inflacionário, para que o nosso piso hoje ele se tornou teto, porque o complemento ele vem com base do valor base, do salário base, e também do atrelamento de uma jornada de 36 horas semanais, conforme os valores do piso salarial estabelecidos na Lei 14.434, e trazendo uma reparação para poder elevar um pouco mais o nosso salário e ter a dignidade do bolso do trabalhador.
0: Aí. É, meu irmãozinho Marcelinho Miranda, um abraço, hein? Tá indo lá para Ipiaú e também para Itajibá. E conseguiu ir com hora marcada pelo ferry boat, se livrando aí do problemão da Rodovia Federal BR-324, tá indo com o filho dele, Pedro. Alô, Pedrinho, um abraço, hein? Um abração para você. Tá doido para conhecer a Delcinho, vai conhecer a Delcinho, viu? Lá na EAO.
1: Aproveitar, manda um abraço pro meu filho, Lucas Aposto, ele gosta muito de você.
0: Né? Lucas, qual a idade dele?
1: 8 anos.
0: Olha aí, Lucas, um abraço para você, felicidade, viu? Seu pai tá aqui com a gente hoje, deixando o nosso programa com mais informações sobre medicamentos. Em caso de médico passar medicamento errado, as enfermeiras conferem antes, ou só chegam e aplicam?
1: Não, o profissional do campo da enfermagem ele deve adquirir o conhecimento para poder entender da questão farmacológica, o que é que aquele medicamento pode desenvolver no organismo do indivíduo, ou conhecer dosagem e também conhecer as vias de administração dessa medicação. Se for algo fora do seu escopo de conhecimento, não aplique, não faça, comunique de imediato para a sua chefia e se recuse, porque, consequentemente, você está amparada pelo seu código de ética e pela lei para não desenvolver qualquer tipo de aplicabilidade sem o conhecimento técnico, científico adequado ou desconhecimento da droga.
0: Quem chefia a equipe de enfermagem? É enfermeiro, enfermeira ou médico?
1: O enfermeiro.
0: Enfermeiro.
1: Enfermeiro chefia a equipe de enfermagem. O coordenador de enfermagem tem que ser enfermeiro de nível superior.
0: Então, o enfermeiro só pode ser subordinado a outro enfermeiro.
1: A outro enfermeiro. As categorias, elas são autônomas, está na lei. Não existe hierarquia, não existe qualquer tipo de subordinação da enfermagem a qualquer outra. Se isso está acontecendo no seu ambiente de trabalho, reivindique, porque você é autônoma e você é uma profissional com gabarito para desempenhar sua atividade.
0: Aqui.
2: Bom dia, Adelso.
0: Bom dia.
2: Eu gostaria de saber
0: do qual... Aqui já foi, não? Aqui já foi. Tem gente pra cacete aqui pra falar com a gente. Que bom, né? Eu vou voltar com você, Davi, daqui a pouquinho. Vou convocar aí nossos correspondentes aí. Vamos lá. É o desfile dos nossos correspondentes agora, começando aí com Edivaldo Lima.
3: A Câmara de Vereadores de Vera Cruz criou uma comissão especial para fiscalizar e acompanhar as demandas da ponte Salvador Itaparica. O grupo vai ficar com pautas como infraestrutura, mobilidade, segurança e manutenção da região. Entre as ações previstas estão vistorias técnicas, reuniões com a sociedade civil e órgãos públicos, além da elaboração de relatórios e recomendações. O colegiado não será remunerado pelo serviço. A ponte Salvador, Ilha de Itaparica, tem mais de 12 quilômetros de extensão e altura de 85 metros no vão central. Ela é um dos maiores projetos de infraestrutura em execução no Brasil. 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

0: 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Da região metropolitana de Salvador para a Rádio Sociedade da Bahia, Egivaldo Lima.
1: Pegando o gancho aí, hoje 10 de julho, data bonita, né? 10 de julho. Vamos até o oeste, extremo oeste da Bahia, Érica Gomes.
2: Na noite dessa última quarta-feira, um jovem de 20 anos foi morto a tiros em Luiz Eduardo Magalhães. A vítima foi atingida por disparos de armas de fogo. Ele foi alvejado na residência onde ele morava. Segundo informações, dois homens em uma motocicleta efetuaram os disparos e fugiram em seguida. A vítima veio a óbito ainda no local. A Polícia Militar isolou a área até a chegada da equipe de departamento da Polícia Técnica, o DPT, responsável pela realização da perícia e remoção do corpo para o Instituto Médico Legal, o IML. A Polícia Civil está investigando o caso para identificar os autores e esclarecer a motivação. Até o momento, não se tem maiores informações sobre o caso. Sou a Érica Gomes, correspondente da Rádio Sociedade da Bahia, no Oeste Baiano, a Rádio Sociedade 97.9, notícia com credibilidade.
1: Valeu, Érica! Vamos convocar logo o Gilvan Rodrigues também aí, meu nome é Raymond.
3: Uma jovem de 18 anos foi baleada, tentou se esconder dentro de um armário, mas morreu após homens invadirem a casa onde ela morava, no Vale do Jiquiriçá. Segundo a Polícia Civil, a vítima foi alcançada pelos suspeitos e não resistiu aos ferimentos. Ela foi identificada como Camila Reis da Silva. O crime aconteceu em residência no conjunto habitacional de casas populares na cidade. De acordo com as investigações iniciais, homens armados invadiram o imóvel e atiraram contra ela. Após ser atingida, a vítima tentou se esconder, mas morreu dentro de casa. Equipes do SAMU foram acionadas, mas a vítima já estava sem vida quando socorristas chegaram. Agora a Polícia Civil investiga para identificar os autores do crime e esclarecer a motivação. De Feira de Santana, Gilvan Rodrigues para a Rádio Sociedade da Bahia.
1: Valeu, Gilvan Rodrigues. Quer dizer que se escondeu no armário, mas não teve jeito, né? Infelizmente aí. Luciano Reis, cadê você?
4: Um mandado de prisão decorrente de condenação definitiva foi cumprido pela Delegacia Especializada de Atendimento à Mulher, DEAM, em Alagoinhas, em desfavor de um homem de 38 anos. Ele foi condenado a 9 anos e 4 meses de reclusão em regime fechado pelo crime de estupro de vulnerável. O sentenciado foi localizado após diligências realizadas na fazenda Pindobal, situada na zona rural de Alagoinhas, em uma região isolada e de vegetação densa. As investigações apontaram que no ano de 2017, um adolescente à época, com 12 anos, deu à luz a uma criança. A partir disso, constatou-se o envolvimento sexual do homem com a vítima. O mandado foi expedido pela 2ª Vara Criminal de Violência Doméstica e Familiar contra a Mulher e Execução de Medida Protetiva de Alagoinhas. O condenado também responde por crimes contra o patrimônio. Ele foi conduzido à 1ª Delegacia Territorial de Alagoinhas e permanece à disposição da Justiça. 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Direto de Alagoinhas, para a Rádio Sociedade da Bahia, Luciano Reis.
1: Valeu, Luciano Reis. 8:17 na Bahia, de volta aqui com o presidente do Corém Bahia, Davi Apóstolo. Ô Davi, você disse que não tem números oficiais, mas é bom que passe a investigar isso aí, né? Sobre profissionais da enfermagem, né, que estão em apuros por conta das BETs.
5: Inclusive, eu vou pedir um apelo, fazer um apelo aqui para toda a sociedade, também para os profissionais que estão nos ouvindo, que eu estou observando aqui que a audiência está muito alta, que façam qualquer tipo de denúncias nos nossos canais de ouvidoria. E aí a gente tem o nosso site, www.corembahia.gov.br, para que você possa lá no link de manifestação ouvidoria trazer essa situação, que dentro das prerrogativas legais a gente vai tentar dar todo o amparo e todo aí acolhimento para esses profissionais.
1: Aqui tem mais uma pergunta.
6: Bom dia, eu sou auxiliar técnico de enfermagem. Eu gostaria de perguntar ao enfermeiro Davi Apóstolo o que o Corém tem feito por nós e quais são as conquistas do Corém.
5: Um um avanço importante aí, mandar um forte abraço para a nossa profissional Tânia. O Corém está desenvolvendo ações principalmente na parte de valorização profissional. Para você ter ideia, Adelso, vários prefeitos estavam fazendo concursos públicos não colocando o pagamento do piso da enfermagem. O Conselho Regional de Enfermagem da Bahia conseguiu, através de ações judiciais, colocar nos editais a obrigatoriedade do pagamento do piso, quase que em 50 ações. Está lá no nosso escopo de prestação de contas para o TCU. Agora, Adelson, inclusive trazer aqui em primeira mão, a gente ontem estava no Ministério Público do Trabalho, através de um processo de mediação, solicitando com que a Lei do Descanso de 2023 possa ser cumprida, que é que todos os estabelecimentos de saúde devem possuir um local adequado para que esse profissional descanse. Não, muitas das vezes, como acontece, eu trabalhei no hospital aqui, Adelson, durante 12 anos, à noite, em que o profissional descansava no papelão.
1: Como assim? No chão?
5: No chão. Chegava de madrugada, a gente colocava no chão, na sala de prescrição, para poder descansar, porque não tinha um local adequado para poder descansar. E até hoje esse hospital. Então, essa é a realidade da enfermagem. Inclusive, ontem a gente conseguiu estabelecer com o Ministério Público do Trabalho uma parceria juntamente com os sindicatos, e a gente vai fazer uma verdadeira blitz dentro dos hospitais, identificando. O próprio Ministério Público já vai auxiliar a gente para que ações judiciais sejam tomadas para poder exigir o cumprimento do local de descanso adequado, que é uma lei de 2023 e, por incrível que pareça, impacta diretamente a vida de todos nós, somos profissionais.
1: Agora, pegando esse gancho aí, eu vi recentemente que o deputado Diego Castro, né, ele se queixou que estava fazendo fiscalização na condição de deputado em alguns hospitais e foi proibido, a pedido, segundo ele, do Estado, pela justiça, foi proibido. Chegou ao conhecimento de vocês do Corém?
5: Chegou ao conhecimento, mas aí é interessante trazer esse ponto, Adelso, porque uma coisa é você fazer uma fiscalização de maneira responsável, ética e dentro das prerrogativas legais daquilo que compete o ente público.
1: Mas é função também de um deputado?
5: Mas aí entra nas questões aí, né, aí parlamentares, que eu não vou entrar nessa seara. Enquanto conselho, a gente tem autonomia de fiscalizar o exercício profissional em uma situação como essa de descanso, que está dentro do escopo da nossa lei do exercício profissional, a fiscalização e, consequentemente, tomar medidas, até mesmo judiciais, para o cumprimento da lei.
1: Aqui.
7: Olá, bom dia. Sou Gabriela, técnica enfermagem, passando para parabenizar a gestão do presidente Davi Apóstolo.
5: Eu fico muito feliz, né, com essa manifestação, que mostra que o Corém Bahia hoje está seguindo um novo rumo e, consequentemente, valorizando. E vá ao conselho, busque aí os canais os canais oficiais, para que você possa ficar ciente do que realmente está acontecendo dentro do Conselho Regional de Enfermagem da Bahia, e valorizando os profissionais, Adelso, que a gente precisa muito dessa turma que está na ponta.
1: Vou ao intervalo e volto já já, 8h21.
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0: Atenção, Fundação José Silveira. O que foi dito aqui pelo presidente do Corém Bahia, Davi Apóstolo, pode ser respondido aí, repito, pela Fundação José Silveira. Entre os graves problemas, cite dois aí, Davi.
1: A falta do pagamento, do complemento do piso, o não pagamento de férias, e vou acrescentar mais um.
0: Fica à vontade.
1: O atraso do pagamento de salário, que leva muitas vezes...
0: Atraso de pagamento de salário? Do mês?
1: Do mês, que leva até 20 a 30 dias.
0: Misericórdia, aí já emenda então.
1: Aí já emenda, exatamente.
0: E férias?
1: As férias, o profissional sai de férias e não recebe. Volta, não recebe. Aí tem que brigar, ir pra sede, pra
0: poder
1: reivindicar. Mas eles não cumprem. E se quiser, tô aqui aberto para a Fundação José Silveira. As denúncias estão todas catalogadas na ouvidoria do Conselho Regional de Enfermagem da Bahia, o qual também a gente já levou ao conhecimento do Ministério Público do Trabalho, solicitando aí uma intervenção diante disso, e os sindicatos também já estão se mobilizando.
0: Agora, quem está chegando com a gente, ô Davi, vou fazer o seguinte, vou liberar você, você tem seus compromissos agora, né? Muito obrigado por ter vindo aqui, tá? Ao nosso Balanço Geral, conte sempre com o nosso programa, conte sempre com a Rádio Sociedade da Bahia. E os citados também, não há problema nenhum. Os citados querendo responder, querendo solicitar também um espaço aqui, né? A gente está aqui para ouvir também os citados, né? E a comunicação, ela é boa, ela é real quando ela é de mão dupla, né? Não é só uma mão.
1: Exatamente. E aí eu queria agradecer pelo espaço e vou deixar um último recado para a sociedade. Os profissionais do campo da enfermagem, enfermeiros, técnicos e auxiliares estão nos serviços de saúde para poder te ajudar, para poder acolher. Não cometa nenhum tipo de violência, seja ela física, seja ela verbal ou qualquer tipo de assédio, porque é essa turma que cuida da sua saúde.
0: Davi Apóstolo, um abraço, viu?
1: Um abraço, que Deus nos abençoe, obrigado pela oportunidade, adeus.
0: Presidente do Conselho Regional de Enfermagem da Bahia. E o trânsito, tá aí? Vamos lá, Tiago Costa, é com você.
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3: Oi, Adelson, estou de volta e atualizando o motorista sobre a Avenida Paralela, isso porque em direção ao aeroporto, diferente de mais cedo, já tem muita retenção a partir do viaduto da 29 de março e segue até o viaduto Mário Andreas em São Cristóvão. Então tá valendo a dica para quem está saindo da Sussuarana, do CAB, vai agora para o aeroporto, cortar pela Pinto de Aguiar, acessar a Orla e depois completar pela Dorival Caymmi e Avenida Caribé. Já em direção ao centro, no trecho do Trobogi, está começando a apresentar melhoras. Se você estiver saindo de Mussurunga e for para o CAB, a Paralela é um bom caminho. Agora já sabe, da saída do CAB até Pernambués ainda tem retenção, se o compromisso foi no Itaigara, melhor cortar pelo Orlando Gomes e seguir pela Orla. 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Segue daí, Adelson.
0: Valeu, valeu. Obrigado, Thiago. É o nosso Balanço Geral que aciona agora Carinho e Paixão, de volta lá do norte da Bahia.
4: A Polícia Federal deflagrou nesta quinta-feira a Operação Aracne para combater crimes de abuso sexual contra crianças e adolescentes no ambiente digital em Irecê, no centro-norte da Bahia. Durante a ação, foram cumpridos dois mandados de busca e apreensão. Segundo a Polícia Federal, a operação também resultou na identificação e no resgate de pelo menos uma vítima. As investigações apuram crimes relacionados à produção e ao armazenamento de material contendo cenas de abuso sexual e estupro de vulnerável. A Polícia Federal reforçou a importância da prevenção e orientou pais e pessoas responsáveis a acompanharem o uso da internet por crianças e adolescentes, mantendo diálogo sobre segurança no ambiente digital e incentivando a comunicação de situações suspeitas. As investigações seguem em andamento e, por enquanto, a Polícia Federal não divulgou detalhes sobre os alvos, sob risco de atrapalhar a operação. De Juazeiro, com informações do Norte Baiano para a Rádio Sociedade da Bahia, que agora é 97.9 FM, informação com credibilidade, Karine Paixão.
0: Valeu, Karine Paixão. Ouvinte Sociedade, vamos aqui, né? Saber o que você tem a dizer? Cadê? Aqui já foi, viu, jovem? Aqui já foi. Vamos lá. CEMOB, cadê?
5: Adelso, bom dia. Carlos Cajazeiro, em nome de todos os moradores aqui.
0: Aqui já foi também, viu, meu nome?
5: Adelso, bom dia, Adelso.
0: Bom dia.
5: Adelso, já viu o campeonato de Farmaura, Adelso?
6: Como?
7: Porque esse jovem, Adelson, não faz um campeonato de lavar prato em casa pra ajudar a mãe? Um campeonato de quem mais ajuda a mãe dentro de casa? Lavar prato, limpar a casa, lavar roupa, jogar o lixo fora. A véia chega em casa cansada do trabalho, a pia tá cheia de prato, o jovem com 15 anos, 18 anos, tá lá com o celular na cara, jogando Free Fire, jogando Roblox, jogando PES. E a mãe ainda tem que lavar os pratos, catar roupa no chão que ele jogou lá no chão. Por que ninguém faz o campeonato de arrumar a casa? Bora fazer um campeonato aqui, ó, pra ver quem mais ajuda a mãe dentro de casa. Agora, campeonato de farmar aula ninguém quer. E outra, tem especialista aí, psicólogo, dizendo que você não pode reclamar, não, porque senão você frustra o jovem. O jovem vai crescer uma pessoa frustrada. Olha, meu Deus, só uma paulada na cabeça deles. Então, bom dia, fica com Deus.
0: Não precisa ser paulada. Hoje a gente está construindo uma juventude idiota, medíocre, né? Medíocre, deletéria. Né?
8: Como é, rapaz?
0: Uma juventude deletéria, cabeça oca, imbecil, que incomoda outros jovens. Observe, o jovem que não é idiota, como ele cresce. Ele cresce. Tem jovem aí de 20 anos, meu amigo, já ganhando milhões. Você sabia disso? E não é no futebol, não. Tô falando de futebol. Tô falando de jovens que querem, porque o espaço tá gigante para quem quer, vencer. Com inteligência, com sabedoria, com trabalho, com dedicação. Mas não, hoje é um monte de imbecil, um monte de gente idiota, vazia, deletéria, né? Pessoas que não se dedicam mais a nada. Eu fico pensando, meu Deus do céu, o que será daqui mais uns anos, né? E não venha com essa que, ah, porque o pobre... ele tem que se dedicar ainda mais, é ou não é? Aí lá na frente, aí vem aqui, ah, porque as grandes profissões só tem filho de rico, hein, jovem? O que é o filho do pobre? Ele já tá na desvantagem. Onde é que ele pode tirar essa diferença? Se dedicando, ou não é? Estudando. Agora não, aí prefere se vitimizar. Se vitimizar é mais fácil. Só que a vitimização não paga suas contas, a vitimização não vai fazer você realizar sonhos, não vai. Então vamos parar com essa de ficar se vitimizando, ah, porque essa função ser ocupada por fulano de tal, por tal classe aqui e ali. Se você se sente, né, já desfavorecido, é hora de você. Como é que você pode dar saltos na sua vida, hein, jovem? Estudando, se dedicando. Aí você vai poder fazer a diferença. Mas se continuar com esse pensamento voltado apenas para a vitimização, esqueça. Você vai ser sempre um miúdo, um ínfimo, tá? E um sujeito que não vai ter avanço em nada na vida, tá? Agora, muito se tem também dentro de casa, né? Porque muitas mamães, elas sabem os filhos que elas querem. Então, se você não bota ordem na sua casa, não aconselha seus filhos, não dá exemplos, então, que filho é que você está construindo? Qual o futuro que você quer para o seu filho? Eu tenho absoluta certeza que você quer um futuro para o seu filho melhor do que o que você teve, né? Agora, como? Você está fazendo o quê? Deixando seu filho fazer o que quer? Mandar em você? Ó, meu avô dizia, orelha que passa a cabeça é orelha de burro. Então o filho não pode mandar no pai, não pode mandar na mãe. Mas hoje está tudo mudado, hoje está tudo diferente. Você manda no seu pai? Você manda na sua mãe? Então pronto, se você mandar em seu pai, você vai dar uma rasteira logo. Não existe isso, rapaz. Aí depois vamos chorar, vamos reclamar. Ah, filho, eu crio pro mundo. Meu filho é meu, minha filha é minha. Porque se fizer algo de errado, é filho de Adelso Carvalho. Ninguém nem vai lembrar o nome. É filha de Adelso Carvalho. Então filho é meu, a responsabilidade é minha. Enquanto eu tô pagando suas contas, você tem que me obedecer. Viu? Ah, agora não, tá tudo largado aí, rapaz. Tá tudo bagunçado. O país tá cada vez mais bagunçado. Mais bagunçado. Quem tá mandando esse país agora é a Lacrolândia. É lacração. Quem é que tá chegando agora? Ah, Rafael, quer falar com a gente? Tá direto de Brasília. Alô, Rafael, cadê você?
6: Muito bom dia a você, ouvinte Sociedade. A Câmara dos Deputados aprovou a medida provisória que abre um crédito extraordinário de 10 bilhões de reais no orçamento de 2026 para subsidiar parte do preço do diesel. A proposta segue agora para análise do Senado. Esse recurso será destinado à Agência Nacional do Petróleo, Gás Natural e Biocombustíveis, a ANP, responsável pelo pagamento do benefício conforme as regras já definidas em outras medidas provisórias. O objetivo é reduzir os impactos da alta do preço do diesel, que foi provocada pelos conflitos no Oriente Médio. Desde março, produtores e importadores que aderiram a esse programa recebem um ressarcimento de 32 centavos por litro de diesel produzido ou importado. Esse pagamento continuará até o fim dos recursos previstos, de 10 bilhões de reais, ou até 31 de dezembro deste ano. O que acontecer primeiro? Segundo o governo, o subsídio foi ampliado após o agravamento dos confrontos envolvendo Estados Unidos, Israel e Irã. Apesar de um acordo de cessar-fogo anunciado em junho, novos ataques a navios cargueiros no Estreito de Hormuz voltaram a pressionar o preço do petróleo, principalmente nos últimos dias. Durante a votação, parlamentares destacaram os reflexos do aumento do diesel para a economia brasileira. O deputado Hildo Rocha afirmou que esses efeitos da guerra chegam também ao bolso dos brasileiros. Já o deputado Tadeu Vanieri ressaltou que o diesel movimenta praticamente todo o transporte público e cerca de 80% do transporte também de cargas no nosso país, defendendo essa medida como forma de proteger a nossa população. Aqui Rafael Lacerda, diretamente de Brasília, para a Rádio Sociedade da Bahia. Informação com credibilidade. Volto com vocês no estúdio.
0: Valeu, agora vamos lá, Luan Julião tá voltando com a gente, hoje sexta-feira, dia internacional da esbórnia, dia da pizza, cuidado Luan Julião, não vá se afogar na pizza hoje, bom dia.
8: Oi Adelson, bom dia novamente para você e para os nossos ouvintes da Rádio Sociedade da Bahia. Olha Adelson Carvalho, estamos aqui no bairro do Comércio, na sede da Polícia Federal, porque estamos acompanhando uma grande operação deflagrada na manhã de hoje contra uma organização criminosa suspeita de enviar grandes carregamentos de cocaína para a Europa. A ação batizada de Operação Vaza Maré é realizada em parceria com o GAEPCO, que é o Grupo de Atuação Especial de Combate ao Crime Organizado do Ministério Público Federal. De acordo com as investigações, Adelson, a quadrilha usava rotas marítimas para transportar droga. Os criminosos escondiam a cocaína em veleiros e também em contêineres de cargas que seguiam para fora do Brasil. A investigação começou após a apreensão de mais de 2 toneladas de cocaína em um veleiro interceptado em 2021, quando a embarcação tentava deixar o país. A partir desse caso, a Polícia Federal reuniu novas provas e conseguiu identificar a estrutura e os integrantes dessa organização. Por determinação da Justiça Federal da Bahia, foram cumpridos 6 mandados de prisão preventiva e 6 de busca e apreensão nas cidades de Trancoso, Eunápolis e Porto Seguro, e além de Canhanduba, no estado de Santa Catarina. A justiça também determinou o bloqueio de contas bancárias e de outros bens dos investigados. Todo o material apreendido será periciado e fará parte da continuidade das investigações. Essa grande ação contou também com o apoio da Polícia Militar da Bahia em Porto Seguro e da Companhia Independente de Polícia de Proteção Ambiental, a COPA, e teve cooperação jurídica internacional durante as investigações. Então, grande ação aí contra o envio de cocaína aqui da Bahia para fora do país. Vale lembrar que no final do mês passado, no final de junho, também tivemos uma outra grande ação da Polícia Federal. Um empresário baiano foi preso em um veleiro com 500 quilos de cocaína. Então, são ações aí repetidas da Polícia Federal contra esse tipo de crime, contra as ações aí de envio de drogas, principalmente cocaína, que faz parte aí da rota de comércio internacional de drogas. E aí a Polícia Federal fazendo essa repressão a esse tipo de esquema, Adelson. É com você aí do estúdio.
0: Aí, esquemão, né? Aqueles 500 quilos de drogas, né? Vai dar qual a resposta, né? Aqui...
9: Um abraço, Adelcio, que é mestre jovem. Adelcio, que programa maravilhoso você fez ontem com a entrevista com aquele médico oftalmologista, ensinando a gente, tirando o nosso medo, né? Tirando, né, as nossas dúvidas. Um forte abraço, mestre jovem. Balanço geral, programa com credibilidade. A recíproca é verdadeira.
0: Obrigado, meu amigo. Esse é o nosso papel, né? esclarecer o cidadão. Uma entrevista que agrega, né? Sempre. Aqui?
10: Bom dia, Adelson.
0: Bom dia.
10: Bom dia, Rádio Sociedade. Bom dia, ouvintes. Adelson, quero parabenizar aí a Rádio Sociedade, tá? Com muito, eu fiz uma reclamação aí, vocês intermediaram, graças
0: aqui,
10: a Deus.
0: Aqui, no Balanço Geral, a reclamação.
10: Aí o Balanço Geral veio e resolveu a situação da falta de água aqui no bairro da cidade do ano 21. Quero parabenizar a Rádio Sociedade, parabenizar a Embasa por ter encontrado a solução. O problema de ter resolvido. Foi um vazamento que estava escondido na terra, no chão, e eles conseguiram achar. Graças à programação da Rádio Sociedade, o Balanço Geral, Conexão Sociedade, tá? Com Jéssica Smetak. Mais tarde eu vou agradecer a Jéssica, às 10 horas, no Conexão.
0: É bom agradecer do programa que você fez a queixa. Isso aí, meu amigão. Um abraço, viu? Que Deus lhe abençoe. Mais um dia aí, mais uma sexta-feira aí para a nossa conta. Mais uma sexta-feira da Esbórnia. Quem quer falar aqui?
11: Adelson, bom dia.
0: Bom dia.
11: Deixa eu fazer aqui.
0: Faça.
11: Uma denúncia e, na verdade, pedir sua ajuda, né? Das tragédias que vem acontecendo aqui na rua Pernambuco, na Pituba. Já no finalzinho aqui, de frente para a Vila Militar. Aqui tem um cruzamento que não tem sinalização nenhuma, porque do lado da via aqui estão reformando uma praça. E os carros que estão subindo, Adelson, estão subindo em uma velocidade e eles não têm a visão de quem está descendo e quem está indo para um lado e para o outro no cruzamento. Quando eles sobem, já bate de frente. De frente não, Adelson, já bate, né?
0: Não,
11: na
0: bate
11: lateral
0: não.
11: Do outro carro. Eu trabalho numa clínica aqui, Adelson. Vou fazer 4 meses. E em 4 meses. Eu já vi praticamente quase 10 batidas.
0: Deus é,
11: mano. E uma quase muito grave de uma moto com um carro.
0: Rua Pernambuco.
11: Então, Adelson, por favor, solicite aí aos órgãos competentes.
0: Trans-Salvador. Né? E aí o papo é reto, é direto. Trans-Salvador que tem que fazer essa observação aí, né? Muito obrigado por sua participação, meu amigão. Viu? E você está aí todo dia, trabalha numa clínica aí na Pituba, na Rua Pernambuco, e está trazendo essa sua preocupação aí para melhorar o trânsito aí na Rua Pernambuco, no bairro da Pituba, em Salvador. Quem mais aqui quer falar com a gente? Na volta, né? Na volta. Tô com impressão aqui que eu tô esquecendo de alguma coisa, viu, jovem? Não? Na volta, né? Tem um vazamento de água aí que a gente pode falar na volta. Pronto. Agora 8h41.
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2: Agora na Bahia, 8h45.
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2: Ou seja, 9:15. 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
2: 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E o trânsito em Salvador, como anda ou não agora? O trânsito em tempo real, Tiago Costa.
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5: Oi, Adelson, agora eu vou atualizar o motorista sobre a BR-324 em direção à capital baiana. Ainda tem retenção ali na Jaqueira do Carneiro. Se quem está saindo de Águas Claras e precisa chegar na Cidade Baixa, está valendo mais a pena cortar pela ligação Lobato-Pirajá e completar pela suburbana. Em direção ao interior do estado, ainda tem um pouquinho de retenção no trecho de Simões Filho, tem desvio de pista por lá, mas não vale desviar. Você que está pelo acesso norte e segue para a Feira de Santana, pode fazer esse caminho, só trafegue com atenção redobrada. 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Segue daí, Adelson.
2: Agora na Bahia, 8h49. Vamos ao sul da Bahia. Neto Terra Branca.
6: Dois suspeitos de tráfico de drogas morrem após confronto com a polícia na última quarta-feira, dia 8, em Santa Cruz, Cabralha, no sul da Bahia. Segundo a polícia, a dupla havia expulsado os moradores de um imóvel no bairro Campinho para usar o local como ponto de monitoramento e controle do tráfico de drogas na região. Após receber a denúncia, equipe de policiais foram até a residência. De acordo com a corporação, os suspeitos reagiram à abordagem e houve troca de tiros. Os dois baleados chegaram a ser socorridos, mas não resistiram aos ferimentos. No imóvel, os policiais apreenderam armas, munições, drogas, roupa camufladas, todo o material foi encaminhado para a delegacia e o caso segue sob investigação. Com informações do sul da Bahia, Neto Terra Branca para a Rádio Sociedade da Bahia.
2: Trouxe informação aí também lá do extremo sul do estado. É, aqui, deixa o povo falar com a gente.
7: Bom dia, meu irmão. Saúde e paz para você e toda a sua família.
2: Amém.
7: Todos os seus colaboradores.
2: Glória a Deus.
7: Parceiros de trabalho, parceira, que Deus abençoe. Giovanni Oliveira. Adelson, passando aqui para desejar um bom final de semana e falar com essa rapaziada toda aí que nos escuta. Muita calma nessa hora, viu? Hoje é o Dia Internacional das Bórnias.
2: Total.
7: Vigie que segunda-feira é o Dia Internacional do Arrependimento. Adelson, sou seu fã, viu, meu velho, de carteirinha. Você é o melhor repórter, apresentador de rádio, de televisão. Você é uma potência máxima, meu irmão. Um beijo no seu coração. Tchau e obrigado.
2: Amém. Vamos orar contra a inveja. Você sabe que não é fácil, né? Tem mais gente com a gente aqui?
8: Bom dia, Adelson.
2: Bom dia.
8: Bom dia, Rádio Sociedade.
2: E aí?
8: Deus é contigo, meu irmão.
2: Opa.
8: Adelson, hein? Na minha época, quando eu tinha 5 anos, 6 anos, eu acompanhava minha mãe, a gente ia apanhar café na Lagoa do Morro, aí em Brejões. Aí.
2: Brejões, fazendo a Lagoa do Morro.
8: Apanhar café.
2: Eu sei.
8: Tá ia pra tarde, ia pro colégio. E a gente foi criado tudo assim, Adelson, levando laranja pro colégio, levando banana. Quantas vezes eu levei farofa de ovo pra merendar 10 horas no colégio, Adelson? Viu? Quantas vezes aquele biscoito cavacão, viu? E a gente foi todo mundo criado, Adelson, em uma criação. Hoje em dia você não pode bater em um filho teu. Hoje em dia você não pode botar seu filho pra fazer nada. Hoje em dia você não pode levar seu filho pra roça. Hoje em dia você não pode pegar seu filho pra fazer algo de trabalho, porque você vai preso. Por isso que esses meninos estão tudo aí, Adelson. Agora esse menino aí, não agravam todos, pode pegar uma arma. É, pode tirar a vida do cidadão de bem, né? Esses meninos aí podem aprontar, viu? Pode bater na cara de professora. E tá tudo aí, tudo certinho aí. É tudo certinho, tá tudo certo pra eles. É isso aí, Adelson. Deus te abençoe, meu querido.
2: Deus nos abençoe e nos livre, né? É de pessoas ruins, né? Aqui.
9: Bom dia, Adelson. Bom dia a todos os ouvintes da Rádio Sociedade da Bahia. Aqui quem fala é Edivaldo, de Muritiba, Adelson. É, Adelson. Muritiba tá pichado de dengue, viu, Adelson? O bicho tá pegando aqui Muritiba. O chikungunya aqui tá comandando aqui a cidade. Vamos ter que. Temos que tomar cuidado aqui, viu? Que o negócio tá pegando aqui, Adelson. Valeu? Um bom final de semana pra você e toda a sua família. Que Deus proteja vocês aí.
2: Dengue, tomando conta aí da minha gloriosa Muritiba, cidade serrana. Que absurdo, hein? E a dengue tomando conta aí. Cadê? Aqui?
10: Grande Adelson, bom dia.
2: Bom dia.
10: Grande vazamento de água potável. Fim de linha da Rua Velha do bairro de Pirajá.
2: Aí, Rua Velha de Pirajá.
10: Onde vai comprometer o abastecimento de água.
2: De água?
10: Além do desperdício.
2: Pronta para o consumo.
10: E também, né? A festa do Labatur, que começa hoje.
2: Hoje.
10: Na Rua Velha do bairro de Pirajá. Valeu, Adelson Santana de Pirajá.
2: Valeu, Santana. Tá aí. Embasa, urgentemente aí, embasa, porque começa a festa aí em Pirajá, a tradicional festa de Labatu, e com essa situação vai ficar complicado aí, né? Vamos lá, vamos embora. Ex-funcionária de Atacadão aprende a fazer bolo pela internet, abre confeitaria e chega a quase 2 milhões em faturamento. Tá vendo? Fim de balanço geral por hoje e fechando também a semana, agradecendo ao bom Deus, agradecendo aos colegas de trabalho, agradecendo a você, ouvinte Sociedade, agradecendo a nossa direção. Vem aí o Conexão Sociedade com Smetak, antes porém tem o pastor Bruno Albuquerque. Nosso próximo encontro ainda hoje nas minhas redes sociais, da Rádio Sociedade e lá no Cidade Alerta Bahia, à noite a grife do jornalismo baiano, diferente dos iguais. 8h55, cuidado com os excessos da sexta-feira, Dia Internacional da Esbórnia. Cuidado com os excessos do fim de semana. O que acaba não é a diversão, o que pode acabar é o excesso. Tudo em excesso faz mal. Fui.
11: Muita luz para você, para sua casa e para sua família. Nós estamos nos preparando agora para aquele momento de oração. Prepare aí o seu copo com água. O nosso está aqui preparado e eu creio que essa oração vai fortalecer a sua fé. Você que está aí abatido, abatida, desanimado, desanimada, você que está vivendo momentos difíceis e precisa de uma solução. Davi disse: eu elevo os meus olhos para os montes, de onde me virá o socorro? Eu creio, eu tenho certeza que esse socorro vai chegar agora para você. Crê nisso? Feche os seus olhos, se possível. Vamos nos conectar com Deus. Senhor nosso Deus e nosso Pai, em nome do Senhor Jesus, onde chega esta oração, que chegue luz, que chegue vida, que chegue força para cada uma dessas pessoas, principalmente, meu Deus, para essa pessoa que se encontra abatida, desanimada, desacreditada. Ela já perdeu as esperanças de ser curada. Essa pessoa já perdeu as esperanças de conseguir um emprego. Já perdeu as esperanças, meu Pai, diante das adversidades da vida. Mas o Senhor é Deus. O Senhor pode tudo. O Senhor abre portas onde nem parede tem. Então, Senhor, faça isso acontecer. Chegue o teu poder. Chegue a tua energia aonde chega esta oração. É o que nós te pedimos e desde já te agradecemos. Em nome do Senhor Jesus. Se você crê, com fé, beba desta água agora. Graças a Deus. Eu tenho certeza que Deus tocou em você. Um grande abraço, Deus abençoe a todos e até lá.
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1: Nove horas e dois minutos.

0: Hoje já é sexta-feira, começou dia 10 de julho, nosso Conexão Sociedade está no ar, bem-vindos, quero vocês comigo ao vivaço aqui até meio-dia, jornal movimentado, você sabe, aquele passeio pelas notícias do interior do estado, por Brasília também, sempre uma entrevista interessante e importante aqui no nosso estúdio. Hoje receberemos o Dr. Tiago Pacheco, aqui advogado civil, condominial e imobiliário, vamos falar sobre as responsabilidades dos síndicos, limites e os desafios, né, de quem administra um condomínio, conseguir conciliar a vontade de vários moradores. Isso não é papel fácil. E aí, doutor Tiago vai conversar conosco sobre isso. Hoje também temos reportagem sobre a Operação Em Chamas 2026, que apreendeu muitos fogos de artifício irregulares. Tudo que foi apreendido foi destruído pela polícia, são vidas preservadas. Enfim. Tem um giro pelas notícias lá do sociedadeonline.com, daquele jeitão que você sabe muito bem. E Gilvan já tá na linha me chamando. Bora abrir o nosso giro. Não é não, Ananias? Ananias Serra Negra tá lindo com a camisa dele amarela e o corte de cabelo novo. Ah, pena que ele não tá na bancada aqui comigo. Você vai trazer os destaques? Então eu convido vocês a assistirem, tá? O Conexão Sociedade através do YouTube, porque Ananias vai aparecer no sextou em altíssimo padrão pra vocês. Gilvan Rodrigues, bom dia, meu irmão. Como é que você está?
1: Bom dia, Jéssica. Bom dia pra você, ouvinte, sintonizado com a gente aqui na Rádio Sociedade. Graças a Deus, tudo certo por aqui, Jéssica. Nossa princesinha do sertão. Hoje tá um dia ensolarado por aqui. Um dia do jeito que a gente gosta, né? Dá pra aproveitar bastante o dia. Fim de semana chegando aí, com muitos eventos aqui na cidade. Tem um festival de quadrilha que acontece neste sábado e também no domingo. Tem também um bando anunciador que acontece no próximo domingo, uma festa muito popular, uma festa popular de rua aqui no município, onde diversos bairros, todo mundo ali se fantasia, veste sua melhor roupa, alguns homenageiam ídolos, né, que marcaram épocas, marcaram gerações. Outros também homenageiam personagens históricos, de desenhos, enfim. É uma festa muito bacana, tradicional aqui no nosso município. Olha, Jéssica, mas nem tudo, né? O jornalismo, a gente às vezes tenta fugir um pouco dessa realidade do mundo que a gente vive, mas tem algumas notícias que precisam ser noticiadas, né? A gente precisa dar voz a essas notícias. Infelizmente, eu trago uma notícia não muito agradável. Uma mulher suspeita de permitir o estupro de sua filha foi presa aqui em Feira de Santana. Vou contar a história para você. Ela tem 31 anos, foi presa aqui no bairro Mochila do município, em cumprimento ao mandado de prisão preventiva pelo crime de estupro de vulnerável. De acordo com as investigações, a suspeita é investigada por ser conveniente com abusos sexuais praticados contra a própria filha de 9 anos. O crime aconteceu no município de Valença. Além de receber vantagens financeiras, a justiça também percebeu que ela recebia vantagens financeiras para permitir a prática criminosa. As apurações apontam que os crimes eram praticados desde janeiro deste ano por um homem de 56 anos, amigo da família da vítima. Ele foi preso também este ano, no dia 25 de julho, no Vale do Jiquiriçá, na zona rural de Valência, em cumprimento ao mandado de prisão preventiva pelos crimes de estupro de vulnerável e tráfico de pessoas para fins de exploração sexual. Jéssica, eu volto com você.
0: Você vê como o agressor, o assediador, o abusador, o estuprador, seja lá o que for, ele sempre é uma pessoa próxima. Você vê, uma pessoa de convivência que estava lá olhando para os pais da criança, olhando a criança constantemente, que tinha aquela relação de cumprimento diário e de repente se aproveita dessa posição para estuprar um vulnerável. Eu estava mais cedo, Gilvan, no Bahia Noir, com uma mãe que a gente, claro, preservou a identidade, porque ela é mãe de duas meninas que foram violentadas por um homem que está há um ano preso. Hoje vai ser a primeira audiência do caso. Ele está com dois advogados para defendê-lo. A audiência vai começar daqui a pouco. E a mãe, sem um advogado, nem defensoria pública para acolher essa mãe. E esse homem fez atos, né, gestos na frente dessas duas crianças. Até hoje uma das meninas reproduz o movimento que esse homem fez, imagine você. E homem também assim, próximo, sabe? Então você que é pai e mãe, muita atenção a comportamentos suspeitos de pessoas que estão aí no convívio e comportamentos suspeitos também de suas crianças, dos seus adolescentes. Porque quando a criança ela passa a ficar mais retraída, quando ela foge da presença de adulto, quando tem alguma figura próxima que ela passa a ter medo, a não querer encarar, tem alguma coisa aí. Converse com suas crianças a respeito do que é abuso, sobre a importância de ninguém poder tocar no corpinho delas. Deixa eu te dizer uma coisa. A gente estava com a psicóloga aqui, Rafaela Boaventura, recentemente, justamente falando sobre esse assunto, que é a violência dos nossos pequenos, né? Corpo de filho, quando você toma, quando você dá banho, quando

0: E é importante a mulher saber respeitar isso também, não deixar ser tocada por qualquer pessoa na rua, a não ser que ela queira, claro. Mas vamos ensinar as nossas crianças sobre isso, sobre a preciosidade que são os corpinhos delas, que ninguém pode acessar facilmente. Você que é pai, mãe, que seu filho fica com a babá, ensine isso, pedir licença para tocar o corpo, para acessar esse bem precioso, que não deve ser violentado de forma alguma, porque quando acontece, deixa marcas pro resto da vida. Obrigada, viu, Gilvan, por ter trazido esse assunto. A gente torce pela justiça e, claro, a gente usa também a nossa voz aqui como instrumento de conscientização e de alerta para todo mundo que escuta a nossa rádio. Você tá com alguém aí na linha? Tem? Rafael Lacerda já tá de Brasília conosco, é? Oi, Rafael, bom dia!
1: Jéssica, muito bom dia para o nosso ouvinte, sociedade, muito bom dia também para a nossa equipe. Sexta-feira e aqui na...
0: Oh, caiu. Caiu, mas a gente vai conectar com o Rafael de novo. Não há problema. Mas eu preciso já fazer uma prestação de serviço importante para quem passa pela BR-324. A BR novamente está interditada. A BR, há muito tempo, foi largada para se acabar. Estava entregue às traças. Foi se acabando com o passar do tempo. Uma estrada importantíssima, uma das maiores do nosso país, destruída pelo trecho que parte aqui de norte a sul da nossa Bahia. A BR-324, quem passa por lá, sabe dos desafios. Da buraqueira, da dificuldade de sinalização, trechos que não tem acostamento. E aí eu pergunto, quem vai resolver esse problema da cratera na BR-324? O DENIT claramente não tem condições de administrar toda a estrada. Não há possibilidade. A Via Bahia, que tinha ganho a concessão, saiu da estrada, da gestão, ainda saiu indenizada com uma bolada, com muita grana. E já tem uma empresa que foi, né, que venceu em maio para administrar também a BR-324. E eu quero saber quando é que essa empresa ela vai começar a operar e resolver os problemas da BR-324. Vocês lembram o que aconteceu com a adutora gigantesca que estourou nas imediações ali da... Foi da Brasil Gás? Você lembra de uma adutora gigantesca? Estourou, passaram vários dias sem água? Será que não é um vazamento desse que está acontecendo? Será que é tubulação? Será que é adutora novamente? Fuga de material. Colocaram lá uma laminazinha de asfalto achando que iam dar maquiagem. Resultado, voltou a ceder. O buraco está lá gigantesco. A obra começa às 7 horas da manhã. Para de noite, começa às 7 horas da manhã. É uma obra que tem que estar lá 24 horas por dia. Pela grandiosidade que é do problema e da importância da estrada. Não tem que ser uma obra para... Paga o adicional noturno do operário, rapaz, para trabalhar... Para resolver logo, quem passa pela BR-324 tinha trecho que fazia em 20 minutos. Agora está fazendo em uma hora e meia, duas horas, a depender do momento do dia. Então a BR fica a prestação de serviço. Continua bloqueada nos dois sentidos. Apenas uma faixa para você conseguir passar. Não tem jeito, tem congestionamento. Então assim, uma sugestão para você fugir do engarrafamento da BR-324 é seguir pela paralela... Pegar o Cia Aeroporto, aí você vai sair já na BR-324, perto de Simões Filho. Cerca de 2 quilômetros, mais ou menos. Só que tem um posto de pedágio. Só que compensa você pagar um pedágio pra sair daquele gargalo crítico, né? E não é fácil não passar por lá. Rapaz, haja paciência. Se puder, evite na altura de Simões Filho, que o problema não vai ser resolvido tão cedo. Ah, que dia! Rafael Lacerda, venha, Rafael! Bom dia! Tô nervosa hoje,
1: agora,
0: viu?
1: Agora sim, Jéssica. Bicho tá agora pegando. Sim, estamos de volta.
0: É. Eu tô nervosa porque esses assuntos mexem comigo, Rafael. Agora me traga a notícia boa de Brasília, por favor, pra eu aliviar um pouco meu coração, senão eu vou ter que tomar remédio pro coração desde cedo.
1: Olha só, Jéssica, eu queria que a notícia fosse boa, né? Mas notícias, na verdade, internacionais impactam diretamente no bolso da gente, que é consumidor, né? Da gente que usa... principalmente gasolina, diesel e o álcool. O que que acontece? Por conta dos recentes ataques que os Estados Unidos voltaram, né, contra o Irã, eles tinham acordado um cessar-fogo de 60 dias, mas que durou pouco tempo e já voltou, se reiniciou os ataques ali no Estreito de Hormuz, né, onde passa todo os cargueiros aí de quase que do mundo inteiro. Então, por conta disso, né, o governo já tinha se adiantado com um subsídio de 0,44 centavos pro litro da gasolina, de

0: diesel, né, e outros dos nossos combustíveis. É, a previsão era que o governo, né, o executivo, ele fosse retirar esse subsídio essa semana. Mas como se reiniciou, né, todas essas guerras, ninguém esperava que isso fosse acontecer, o governo resolveu manter. Então, por enquanto, Jéssica, a notícia que eu tenho boa talvez seja essa, porque por enquanto a gasolina vai ficar estabilizada. Mas para as próximas semanas já se especula aqui que possa haver um aumento, sim, por conta disso tudo, Jéssica. O ministro, né, da economia, ele disse que a gente precisa ter, especialmente o governo, né, o executivo precisa ter muita cautela na retirada desse subsídio, porque os preços podem ser que disparem, né? Então, assim, Jéssica, a gente fica aqui na expectativa para você ver, né? A guerra, ela nunca é boa para ninguém, ninguém sai ganhando nunca com esse tipo de situação, e a gente espera que tudo se resolva, né, o mais brevemente, da melhor forma, porque parece que não, está muito distante, mas impacta diretamente no bolso de cada um de nós, né, dos brasileiros, né? É isso, Jéssica, volto com você, uma boa sexta-feira, e é claro que Deus guarde nosso dia, nossas famílias também. Volto com você, minha amiga.
1: Amém. Que assim seja, Rafael. Um dia de tranquilidade, que a gente administre, né? As nossas contas, a início de mês, mas muitas pessoas já estão com salário aí esgotados. Você falando de preço de gasolina, de combustível. Hoje em dia, você encher um tanque para um pai de família, um assalariado, é praticamente um luxo. Você vai completando ali com 50, coloca no outro dia 30, vai colocando combustível para rodar ali no dia, porque tá tudo muito caro, por mais que haja essa perspectiva de estabilidade do preço. E outra, é uma gasolina que acaba no instante, não é uma gasolina pura, sabe, que rende no tanque. Eu lembro quando eu viajei novinha para os Estados Unidos, eu tive essa oportunidade, e aí meu pai falou assim: olha, Jéssica, como a gasolina aqui, a gente vai encher o tanque e como a gente vai rodar e o ponteiro não vai descer. A gasolina lá é boa. Não é essa gasolina cheia de álcool que no instante evapora. No instante vai embora, no instante queima, né? E aqui não, a gente completa o tanque e o ponteiro vai descendo. Se a gente pagasse caro por uma gasolina boa, muitas vezes até adulterada, que os postos têm os esquemas, né? A gente sabe como é que é o mundo aí fora. Mas valeu, viu, Rafael, pelas suas informações. Torcer pra essa guerra acabar, eu só penso nos inocentes, nas vidas que acabam pagando preço. E infelizmente é isso, a gente vê homens com discernimento, que já viveram guerras anteriores, ainda vivendo esses conflitos, passando por cima da vida do outro, pelo poder e pelo dinheiro. Vamos nessa, vamos seguindo, que o nosso conexão tá só no início. Ah, não abriu o WhatsApp hoje. Ramonzinho, bora abrir essa discussão aí pra nossa galera?
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1: Valeu, Ramonzinho. E Karine Paixão tá comigo agora, essa voz linda, feminina, poderosa de Juazeiro. Oi, Karine, bom dia.
3: Bom dia, Jéssica Smetak. Bom dia a toda a sua audiência incrível da Rádio Sociedade da Bahia. A gente chega aqui com informações da região norte e trazendo uma programação mais do que especial para esse final de semana, fazendo um convite aí a todo mundo que nos acompanha a partir de agora, porque acontece, né, a programação dentro do Júlio das Pretas, acontece a programação aqui em Juazeiro, né, em relação a essa movimentação da Universidade Federal do Vale do São Francisco. A gente sabe que a data especificamente é no próximo dia 25 de julho, mas uma fera, né, empreendedora, ela já traz aqui a questão, né, desse destaque do empreendedorismo da mulher preta e também ações culturais, enfim, uma programação bem específica que a gente vai apresentar aqui para a sua audiência. Essa iniciativa da Univasf vem debatendo, né, essa questão, e a gente traz aqui, né, essa programação que envolve as atrações culturais, envolve também uma movimentação na Praça da Bandeira, aqui no centro de Juazeiro. Então, a população está toda convidada a participar. As empreendedoras que participam fizeram essa inscrição previamente, inclusive. É importante ressaltar isso. E está feito o convite a toda a população a partir das 16 horas na Praça da Bandeira, no centro da cidade, para participar, prestigiar, acompanhar também essa movimentação que integra aí, né, esse movimento nacional que fala, né, é um movimento celebrado, como eu disse, no dia 25 de julho, em relação ao Dia Internacional da Mulher Negra, Afro, Latino-Americana e Caribenha, e Dia Nacional da Teresa de Benguela. Ele foca no combate ao racismo, ao sexismo, pautando o bem viver e a reparação histórica. E aí a gente sabe que há necessidades ainda da gente evoluir esse debate, fazer esse fortalecimento da presença de mulheres negras nos espaços de poder, combate às violências, né, principalmente no que diz respeito ao enfrentamento ao machismo, ao racismo, ao genocídio da população preta, e também promoções e discussões sobre saúde integral da mulher negra e implementação de práticas educacionais antirracistas. Então é isso, encerro por aqui com esse convite mais do que especial para a sua incrível audiência, que é totalmente consolidada aqui no Vale do São Francisco, falando de Juazeiro para a Rádio Sociedade da Bahia, Karine Paixão.
1: É, Karine, tem gente que ainda acha mimimi, né, eventos desse tipo, para a gente fazer uma reparação histórica necessária, porque sabemos das discrepâncias enfrentadas pelas mulheres, principalmente as mulheres pretas, né, que a gente vê como maioria da população do nosso estado baiano. Então tá uma oportunidade diferente aí nessa programação que a Karine está trazendo para nós no Conexão Sociedade. Um beijo, Karine, bom fim de semana para você, Deus te abençoe. E já já tem o seu segundo boletim informativo aqui dentro do Conexão Sociedade. Vamos puxar o intervalo e eu volto já já. São 9 horas e 20 minutos.
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0: 9:24. 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De volta com o nosso Conexão, e eu quero soltar aqui a imagem da BR-324, da vergonha que tá a nossa BR, a nossa importantíssima BR-324, que tem muita gente que precisa passar por aí todos os dias e tá enfrentando esse gargalo. E o pior de tudo é subestimar o problema passando um asfaltozinho. Ah, bora passar um asfalto aí pra tampar esse desnível. E depois o asfalto novo ceder, gastando nosso dinheiro indiscriminadamente, gastando o tempo da mão de obra, em vez de já chegar no serviço certo, investigando se tem algum vazamento aí por baixo, se é alguma adutora, se é alguma tubulação, se é coisa do tempo mesmo. E eu levanto aqui o questionamento: o que é que a Via Bahia fez pela BR-324 antes de sair de cena? Porque saiu de cena ainda com a baita de uma indenização. E agora tem uma empresa que em maio venceu, né, para administrar a estrada. E eu quero saber quando é que essa empresa vai assumir. Já devia fazer um contrato emergencial com ela para resolver esse problema. E eu fico na dúvida: a quem interessa que a BR-324 fique assim, esburacada, com uma cratera dessa, oferecendo risco para os motoristas que passam? Gente, um tamanho desse de buraco engole uma carreta. Acaba com a vida. Olha a gravidade do que está acontecendo. E o trânsito todos os dias impactado por causa dessas obras. Entrei ao vivo com o Baiano A hoje, 6 horas da manhã. Não tinha ninguém trabalhando. Coloca o pessoal para trabalhar, virar a noite, paga o adicional noturno do operário. Mas resolve em tempo recorde. Porque o impacto está aqui para nós, né? Para as pessoas que passam todos os dias por aí. Quem faz seu frete, quem faz sua carreta, se precisar de uma emergência, socorrer uma pessoa na ambulância, tem condição de uma ambulância ficar 1h30 num congestionamento, sendo que o trajeto faria em 20 minutos? Um socorro desse que cada minuto pode valer a vida da pessoa que está sendo socorrida? É uma vergonha o que está acontecendo com a BR-324, e a gente está aqui esperando o posicionamento definitivo sobre o que aconteceu para essa cratera ter se aberto dessa forma. Temos aqui uma nota da Polícia Rodoviária Federal e também do DENIT. Nessa primeira nota, que é a do DENIT, diz que o DENIT queria fazer o serviço meia... Não, peraí, aqui é um ouvinte, é um ouvinte. É... Jéssica, o DENIT queria fazer serviço meia boca. Vamos falar a verdade. Se o asfalto tinha rachado daquela forma, alguma coisa tinha mais. Pra eles foi mais fácil trocar o asfalto em vez de corrigir a fuga ou vazamento. Jogaram dinheiro fora. Esse é o nosso ouvinte Lopes. É isso que eu acabei de falar. É, até um ouvinte ontem falou: se você tem uma casa e tem uma rachadura na sua parede e você coloca uma massinha corrida ali, tampa por um dia. No outro dia já vai estar lá a rachadura aparecendo. Você tem que mexer no problema estrutural. E não fizeram isso na BR-324. Foi o nosso dinheiro pelo ralo, a força bruta, né, da mão de obra ali pelo ralo também. E agora, de acordo com a PRF, o trecho do quilômetro 604 permanece com intervenções em razão dessas obras executadas pelo DENIT. No sentido Feira de Santana, a pista está totalmente interditada, com o tráfego sendo desviado pela via lateral. E no sentido Salvador, permanece a interdição da faixa da esquerda, com fluxo de veículos seguindo pela faixa da direita. No momento, o tráfego apresenta fluxo lento, com congestionamento de aproximadamente 4 quilômetros e tempo estimado de 30 minutos para a travessia do trecho no sentido Feira de Santana. O congestionamento também está refletindo no trânsito no município de Simões Filho, em razão do aumento do fluxo de veículos que tentam utilizar as vias urbanas como rota alternativa. O trecho permanece em obras, sem previsão de liberação, e equipes do DENIT e da PRF permanecem no local acompanhando a situação, realizando a sinalização da via e orientando os usuários da estrada. Essa aí é a nota na íntegra da PRF sobre o que está acontecendo lá na estrada. Voltando aqui com o nosso giro, os nossos repórteres, nossas equipes maravilhosas, informadas e ágeis. Temos Luan Julião já no circuito aqui. Luan, bom dia!
1: Oi, Jéssica, muito bom dia para você e para os ouvintes da Rádio Sociedade da Bahia. Olha, Jéssica, sigo diretamente aqui do bairro do Comércio, Água de Meninos, na sede da Polícia Federal, onde estamos acompanhando aí uma grande ação deflagrada na manhã de hoje, investigações sobre um esquema de tráfico internacional de cocaína que foi aí feita pela Polícia Federal em parceria com o GAECO do Ministério Público Federal nessa nova fase da Operação Vaza Maré. A ofensiva tem como foco uma organização criminosa suspeita de enviar grandes carregamentos de cocaína da Bahia para a Europa por meio de rotas marítimas. De acordo com a Polícia Federal, os investigados utilizavam veleiros e contêineres para esconder a droga e tentar levá-la ao exterior. A ação acontece nas cidades de Trancoso, Eunápolis e Porto Seguro, aqui no estado da Bahia, porém estão acontecendo ações também em Caianduba, em Santa Catarina. Ao todo, a Justiça Federal da Bahia autorizou o cumprimento de 6 mandados de prisão preventiva e 6 mandados de busca e apreensão. Também foi determinado bloqueio de contas bancárias e outros ativos financeiros da organização criminosa. Então, as equipes da Polícia Federal seguem nas ruas aqui no estado da Bahia, mas também em Santa Catarina, atrás desses indivíduos aí envolvidos com esse esquema criminoso. A investigação teve origem na apreensão de mais de 2 toneladas de cocaína encontradas em um veleiro interceptado em 2021. A partir desse flagrante, a Polícia Federal aprofundou as apurações e identificou a estrutura da organização e chegou aos suspeitos, que são alvo da operação que está em andamento neste momento. Todo o material recolhido durante as buscas será encaminhado para a perícia e deve ajudar no andamento das investigações. Eu falei até no Balanço Geral, Jéssica, vale lembrar que no final do mês passado tivemos um empresário baiano também preso em um veleiro próximo ali às Ilhas Canárias com 500 quilos de cocaína. Não faz parte dessa ação, mas faz parte desse estilo de crime que tem se tornado comum, que seria parte aí das rotas do tráfico internacional, onde essa cocaína muito provavelmente sai de países da América do Sul, como Peru, Colômbia e Bolívia, que são os principais produtores de folha de coca. Esse produto, ele é feito a cocaína, daí passa pelo Brasil e aí de portos brasileiros e até mesmo por meio de veleiros, ele é enviado ao exterior. Não é a primeira vez que isso acontece no Porto de Salvador, já tivemos outras cargas com cocaína sendo pega em contêineres. Porto de Santos também existe um trabalho integrado das forças de segurança reprimindo a atuação do primeiro comando da capital no envio de drogas através do Porto de Santos, e aqui na Bahia, a Polícia Federal dando essa atenção especial a esse tipo de crime. Com você do estúdio, Jéssica.
2: É, você disse hoje, né, Jéssica, o bicho tá pegando, muita operação acontecendo, e tá Luan, Julião, antecipando aí algumas informações. É, teve uma imagem também que a gente mostrou lá em cima no Bahia Noir. Eu sempre convido você pra assistir a Bahia Noir de segunda a sexta, às 6h10 da manhã, de um trabalho pesado que a polícia fez, doutora Marcela Abreu, inclusive, da Deltu, conseguiram prender 3 bandidos que estavam assaltando turistas na Barra. É, tinha um dos bandidos que já tinha mais de 50 passagens pela polícia, mas esse cara riu na frente dos policiais, que você não imagina. Ele gargalhava. Aí o segundo comparsa dizendo que era trabalhador, que era CLT. O outro dizendo lá as iniciais da facção, dizendo que a facção tava na pista, que era isso mesmo, que o bicho tá pegando. E aí Pimenta entrevistando os 3 bandidos assim, eles entrando na polícia, na delegacia, e dando risada, sabe? Dando risada da gente, dando risada do Estado. Chega, gente, precisamos de um código penal que não seja motivo de riso por parte dos bandidos. O código penal está desmoralizado perante os bandidos. Eles sabem que estão entrando na delegacia e que já vão sair. Não à toa, o cara tem 20 e poucos anos com mais de 50 passagens. É a prova cabal de que prisão não ressocializa ninguém. O cara continua ladeira abaixo, sabe? De mal a pior, colocando em risco as pessoas aqui do lado de fora, pessoas como eu, como você, que tá aí no seu trabalho, que tá no trânsito, que tá fazendo sua atividade ao ar livre, que tá numa feira, que tá dentro de um ônibus, tá num ponto esperando seu transporte, que é um profissional autônomo que tá nesse vai e vem louco aí da cidade, ganhando o seu na honestidade, e os caras se aproveitando disso pra roubar celular, corrente, o que vem pela frente. Cadê os deputados e os senadores pra mudarem esse código? A quem que interessa que continue assim desse jeito, rapaz? A gente tá na mão de quem, afinal de contas? É revoltante. Por isso que eu celebro toda vez que tem operação policial, mesmo que a gente saiba que os bandidos não vão ficar lá o tempo que eles precisam e que eles merecem, mas pelo menos por um tempo, por 2 dias, 1 semana, a gente tem um respiro e confia aí no trabalho desses guerreiros e guerreiras, que inclusive não podem nem encostar um dedo no bandido desse, senão não responde a processo. A polícia hoje em dia, ela tem receio de conduzir, tem que pegar devagar, porque se ficar uma marca na mão de um cara que tá lá relutando a ser conduzido, se ficar uma marquinha ali, ai meu Deus, a polícia foi agressiva com o bandido. E quem é que defende a polícia, rapaz? Quem é que defende a gente aqui do lado de fora? Chega de ficar cheio de dedo com bandido, proteção pra bandido demais. Quem é que tá protegendo a gente? É isso que eu quero saber. Quem souber que me responda. Ai, meu Deus, meu coração. Me dê uma água, Ananias, por favor. Que eu não posso sair dessa cadeira, não. O bicho tá pegando. Eu entrei aqui dizendo que eu tava pra onda hoje. Eu tava pra onda. Foi não, Evelyn? Evelyn viu. Neto Terra Branca. Venha, Neto. Bom dia. Bora com o trânsito, Thiago Costa. Tem erro não. Bora, Thiago. Como é que tá Salvador hoje? Bom dia.
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4: Pois, Betac, bom dia pra você, bom dia pro ouvinte do Conexão Sociedade, uma excelente sexta-feira a todos. Olha, a cidade agora tá começando a apresentar melhoras. A paralela mesmo em direção centro, pelo menos no Trobugil, o motorista não encontra dificuldades. Quem tá saindo de São Cristóvão e vai pro Cabe, Sussuarana, São Rafael, pode fazer o caminho pela paralela. Agora já sabe, lá no final ainda tem um pouquinho de retenção. Se o seu compromisso for no Itaigara, muito melhor cortar pela Orlando Gomes e seguir pela Orla, que tem boa fluidez e vai chegar com muita facilidade. A paralela em direção ao aeroporto já tem boa fluidez, totalmente livre. É um bom caminho pra quem tá no Buí segue agora para Lauro de Freitas. 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Segue da Smetac.
2: Valeu, Thiago, um beijão pra você, meu irmão. O Fabrício tá na área, doido pra passar o recado dele. Olha o Brenner ali também, ó.
5: Bom dia, Smetac, tome a sua água, viu, menina?
2: Venha participar aqui que o bicho tá pegando. Venha.
5: Bom dia, Jéssica Smetac.
2: É o esporte ou é o recado agora?
5: É o esporte.
2: Ah, então
5: é
2: bora, esporte. Chama todo mundo aí, bora, vem, irmão.
5: Ele já deixa a gente todo atualizado.
2: Bora!
5: Brenner Menezes, o nosso trofão.
2: Tudo bom, Brenner?
6: Bom dia, Jéssica.
2: A gente nunca trabalha junto, é uma raridade. Eu te vi ali, eu puxei logo
5: pro vamos de galera, né?
6: Sempre à tarde, à noite.
2: Bora, claro.
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2: E os meninos estão aqui comigo, bom dia.
5: Bom dia, manda pra mim que eu mato no peito, boto no chão. Bom dia, Jéssica, Brenner, amigos e amigas do programa Conexão, chegando com bola na rede nesse dia de Copa, né? Mais um dia de Copa, né, Brenner? Hoje é a partida entre Espanha e Bélgica, ontem a França avançou pra cima do Marrocos.
6: Bom dia, Fabrício, bom dia, Jéssica, bom dia a todos do Conexão. Pois é, ontem a França cravou ali seu favoritismo, avançou a semifinal. Marrocos. Até que no primeiro tempo o Marrocos deu uma dificuldade ali pra França, né? Aquele pênalti no Mbappé pra mim não foi, tá?
5: Pra mim também não foi.
6: Mas aquela coisa, a arbitragem foi argentina, a teoria da conspiração vai por...
2: Arrua, é fogo.
6: Mas hoje Espanha e Bélgica, acredito que a Espanha passe.
5: Eu acho também, mas acho que assim, a Bélgica surpreendeu, viu? O jogo dos Estados Unidos, achei que
6: melhorou muito na mata-mata.
5: E a Bélgica meteu 4-1, né? Então chega com moral pra essa partida contra a Espanha. Sim. Espanha que não tomou gol na Copa, né? Então um jogaço entre Espanha e Bélgica. O vencedor pega a França, que ontem bateu o Marrocos pelo placar de 2-0 com direito a um golaço do Mbappé. O Mbappé aí já se tornando o maior goleador de mata-matas e também na cola do Messi ali em relação ao maior goleador da história das Copas. Em relação à artilharia do Mundial, tudo igual, né? 8-8.
6: 8-8 na história, Mbappé em 20 jogos na Copa, já tem 20 gols.
5: Impressionante, né? Absurdo. O Messi em 31 jogos, 30 participações para gol com 21 gols e 9 assistências. Dois caras realmente fora da curva. Felizmente não tivemos nenhum brasileiro que pudesse performar dessa maneira. É a Copa do Mundo que vai afunilando. Amanhã teremos mais duas partidas, né? A Argentina entrará em campo contra a equipe da Suíça e no outro
6: somos
5: jogo.
6: Todos Suíça.
5: Ai, meu Deus. Noruega! Inglaterra. Você imagina como ia ser nosso sábado, Jéssica, rapaz, né? Não, o sábado do brasileiro ia ser legal. O jogo ia ser às 4 da tarde. Vai ser, né?
6: Só não vai ter gente. Só não vai
2: churrascão, hein?
5: Ô, velho!
2: De uns comerciantes assim, o que é que eu vou fazer com isso aqui, ó? Não tem mais jogo do Brasil jogando as mercadorias assim no chão. Todo mundo retado porque o Brasil tá fora.
5: Mas aí, toma vergonha, né? Essa coisa do comércio, né? De querer acreditar essa culpa, a eliminação do Brasil. Claro que isso pode acontecer. O comércio também se arrisca quando, né, acaba apostando alto. Sim. Em situações que é o futebol, gente. Eu acho que assim, tem que também ter um discernimento pra falar desse tipo de situação. Claro que vai dar uma pane em quem investiu. Não tem jeito.
6: Eu, se eu fosse comerciante, eu investia alto só na fase de grupos.
5: Eu
6: sei que o Brasil ia passar.
5: Eu ia aos pouquinhos também.
2: E aumentando o estoque aos poucos. Acabou o estoque, você faz mais.
6: Oitavas, vamos com calma.
5: Você concorda que é um risco, amiga, né? Você chegar e investir tudo no jogo eliminatório, assim, quem vai garantir o quê? No entanto, o Brasil acabou perdendo. O futebol é assim. Galera, muita gente ficou no prejuízo, né? Mas acho que a culpa é de estratégia, não dos jogadores que acabaram sendo eliminados, porque tá na conta do futebol esse tipo de situação. A gente fala também do Bahia, né, Breno? Que domingo pega o Flu.
6: Domingo pega o Flu que fez um amistoso no meio da semana, enfrentou o Nova Iguaçu, deu 6-1 na estreia do Hulk. Rapaz. E domingo podemos ser o retorno do Thiago Silva, que não esteve em campo contra o Nova Iguaçu, mas pode entrar em campo contra o Bahia, e o Bahia conta com o retorno do Everton Ribeiro, possivelmente deve ser titular, e aí fica a expectativa em relação ao Luciano Juba, que estava machucado desde antes da Copa, mas pode ser novidade na próxima semana, de hoje a 8 contra a Chape. Não sei se vai ganhar minutagem domingo contra o Flu.
5: Só no Brasil um zagueiro como o Thiago Silva fica de fora da Copa,
6: pois, né? Pois é, e ele foi pra Europa pra tentar ali mostrar pro Ancelotti que ele tá ainda 100%. Foi campeão do campeonato
5: português. Dos melhores, ficou na seleção do campeonato português.
6: Se eu não me engano, caiu nas quartas da Liga Europa e não foi por nenhum erro do Thiago Silva.
5: E
6: foi...
5: o Porto não é sempre que vai pras quartas, não. Muitas vezes cai antes.
6: E aí você, quando olha pro banco, nada contra o Léo Pereira, mas poderia ter ali um Thiago Silva da vida.
5: E quando a gente vê o Marquinhos performando na Copa, né? O Thiago é outra presença, mas enfim, erros do Ancelotti, que ganhou de brinde a permanência até 2030. Tomara que algo aconteça pra ele sair antes, porque eu não confio mais no técnico italiano. É, tem negócio, se a gente não dá tempo pros brasileiros, Jéssica, por que o critério vai ser diferente com o cara de fora?
2: Eu concordo.
5: Sabe?
2: A tese pode ser que ele foi pra Copa com 12 jogos. Desde o início eu cheguei aqui e falei, pô, o cara italiano, rapaz.
5: O do Marrocos, Breno, é que a gente
6: tem uma
5: seleção muito mais organizada, tinha 3-4
6: meses. Mas aí tem um ciclo muito melhor, né? Não só esses 4 meses, mas o treinador também.
5: Enfim, vivamos agora o próximo ciclo, né? Que chega até 2030 com o Brasil, no maior hiato da sua história, 28 anos sem uma conquista.
6: Calma, daqui a 2 anos sem Copa América pra gente sofrer de novo.
5: É. A gente tem que melhorar por aqui, né? Futebol, né? A vida da gente. Jéssica, a gente volta então às 11 horas, né? Com os destaques do Esporte Mais, é o meio-dia no programa, claro, que reúne a galera que gosta do futebol de meio-dia às 2, tem Esporte Mais aqui na sociedade. E durante a programação, a gente tá sempre chegando por aqui. Valeu, minha amiga.
2: Valeu, Jéssica. Prazer receber você aqui.
6: Prazer meu estar aqui contigo.
2: Fábio, você já tá enjoando da cara já. É todo dia comigo aqui, o dia todo.
6: Valeu.
5: Tamo junto. Beijo, menino.
2: 9h41, assina aí.
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0: 9h44. 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Vamos nessa, né? Marcelo Gama na área, Fabrício continua comigo.
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1: 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Valeu, Jéssica.
0: Valeu, Fabrição, até já, viu, meu irmão? Até já, amiga. Te espero. A gente tem aqui as participações do interior, seguimos com o Luciano Reis agora no nosso Giro de Informações. Oi, Luciano, bom dia.
3: Oi, Jéssica Smetak, um abraço para você, bom dia, o ouvinte do Conexão da Rádio Sociedade da Bahia, que agora é 97.9 FM. Sextou, viu, Jéssica Smetak, só brilhando nos quatro cantos. da cidade Alagoinhas, viu? E aí, para quem não sei como é que está o tempo em Salvador, se estiver fazendo sol, vai dar praia, viu? Mais um fim de semana em Salvador. Olha, Jéssica, com o objetivo de levar cuidado e saúde à comunidade do Estevão, zona rural de Alagoinhas, recebeu a caravana de direitos, cidadania e bem-estar na escola José Anchieta. A ação promovida pela Secretaria de Desenvolvimento Social integra a programação especial em celebração ao Julho das Mulheres Negras e Alagoinhas, iniciativa voltada ao resgate da cidadania, garantia de direitos e bem-estar físico e social de comunidades tradicionais e bairros periféricos. A gerente de política de proteção à mulher e igualdade de gênero, Márcia Conceição, destacou o compromisso municipal em descentralizar os atendimentos para aproximá-los de quem mais necessita. Durante o evento, a população teve acesso a uma estrutura intersetorial. Na área da saúde foram disponibilizados serviços como aferição de pressão arterial, orientações com nutricionista, testagens rápidas e o programa PAIDE no campo, com foco no monitoramento de diabéticos e hipertensos. Houve também conscientização e assistência à anemia falciforme. Eu volto direto de Alagoinhas com outras informações ao longo da programação jornalística a sucesso da Rádio Sociedade da Bahia, que agora é 97.9 FM. Direto de Alagoinhas para a Rádio Sociedade da Bahia, Luciano Reis, Jéssica Smetak, continue jogando duro.
0: Obrigado, meu irmão. Jogamos, né? A gente manda ver. E vai aí, preparando o segundo boletim, tá, Luciano? Que eu tô te aguardando aqui na sua próxima entrada. Tem pedidos aqui, gente, de regulação, apelo, número 4962720. Secretaria de Saúde do Estado, por favor. São muitos pedidos de regulação que chegam pra gente, meu Deus. 4962720.
4: Bom dia, Jéssica. Quem tá falando aqui é Gigi de Itabuna. Jéssica, tem como você reforçar aí um pedido aí de regulação da minha sogra, que tá na UPA Parque São Cristóvão, com suspeita, né, de AVC, princípio de AVC, pressão super altíssima. Tá desde quarta-feira, rapaz, aguardando essa regulação aí.
0: Pronto, e tá aí o apelo feito, meu irmão. Reforçando, 4962720, Secretaria de Saúde do Estado da Bahia, por favor, atender esse pedido. E vamos com a Érica Gomes, de Luiz Eduardo Magalhães, ela está aqui com a gente. Oi, Érica, bom dia!
5: Não estou ouvindo, tá mudo.
0: Mas eu tô te ouvindo. Ó, oh, vai, pode ir, pode ir.
5: Você tá me ouvindo?
0: Tô!
5: Eu não tô ouvindo,
0: Jéssica. Ah, faz o seguinte, vou resolver, Érica. A gente tava aqui na leitura labial, ela tava me vendo pelo retorno de vídeo. Mas Edivaldo Lima, ele tá pronto conosco. Bom dia, meu irmão, como é que você tá?
6: Bom dia, Jéssica. Bom dia ao ouvinte da Rádio Sociedade da Bahia em 97.9 FM. Estou muito bem, graças a Deus. Olha, Jéssica, mais uma polêmica envolvendo a Prefeitura de Pojuca. Depois do pedido de um empréstimo de aproximadamente 26 milhões de reais, que segundo a gestão é para a infraestrutura da cidade, a administração criou mais uma celeuma para o aniversário de emancipação política do município. No dia 29 de julho, a cidade completará 113 anos. A grande bronca é o valor que pode ser superior a 600 mil reais, que poderá ser pago para um único cantor de Salvador para se apresentar na festa. O anúncio foi feito na noite desta quinta-feira e, apesar do contrato ainda não ter sido publicado, esta é a base de preço do cachê do artista, que inclusive se apresentou em algumas cidades nas festas juninas, com valores que chegaram a 650 mil reais. Para todos que fizeram questionamento na rede social oficial da Prefeitura de Pojuca, a resposta foi o seguinte: a nota técnica do Ministério Público foi para o período junino. Somado a isso, o cachê cobrado já tinha sido ajustado pelo MP. Então, tudo certo. Foi a resposta aí na rede social da Prefeitura de Pojuca, Jéssica Smetak.
0: 150 é dinheiro, né? É, aí a questão do Ministério Público ficar atento às despesas. Muitos municípios aderiram ao painel da transparência, mas realmente a gente que que ganha nosso salário aí no suor fica assombrado com alguns valores que são pagos por algumas atrações. Mas a prefeitura diz que tá tudo certo, né? Vamos nessa. Edivaldo Lima, obrigada, viu, meu irmão? Eu te espero logo mais. Podemos ir com a Érica? Érica tá com a gente? Pronto, daqui a pouquinho a gente vai com ela então. E temos mais um áudio aqui chegando, ô, coisa boa!
7: Forte abraço, Jéssica! Aqui é Mestre Jovem, Jéssica Smetak. Que programação maravilhosa. O programa dá gosto, dá vontade de nós ficar aqui ouvindo essa programação. Você é muito inteligente. Um abraço. Mestre Jovem, minha querida, do Arenoso do Beiru.
0: Obrigada, Mestre Jovem. Um grande abraço para você. E temos aqui nossos ouvintes também, Márcio Uber. Márcio, motorista de aplicativo. Bom dia, Smetak. A gasolina antes da guerra era 6,23. Aqui a gasolina nunca foi por causa da guerra. Os olhos dos donos dos postos são maiores que o corpo. Né não, Márcio? Caro demais, caro demais. Uma gasolina que não tem qualidade. A gente tem aqui também conosco seu Antônio, caminhoneiro. Seu Fernando, marido de Dal, também sempre ouvinte, sempre presente. Que coisa boa, viu, ter vocês conosco. Muitas mensagens já chegando e já já eu abro aqui as participações. Agradecendo, né, meu irmão, pelo pedido aí de regulação. Tamo junto. Essa aqui é nossa missão, viu? Pode contar com a gente. Eu quero saber também de outras demandas. Se você tem questão de buraco aí no seu bairro, falta d'água, como é que tá a Cidade Nova? Tô falando com alguém de Cidade Nova aí? Tenho certeza que sim. Tava uma falta d'água desde domingo em algumas localidades do bairro. Prometeram que a água ia voltar, né, em 48 horas. Será que voltou mesmo? O pessoal tá conseguindo aí lavar um prato, tomar um banho. Fim de semana vem aí, né? Como é que você vai ter a família toda dentro de casa? Ai, meu Deus, é complicado pra caramba. Então vamos nessa, seguindo aqui com as notícias. O deputado Binho Galinha foi condenado a praticamente 40 anos de prisão na Bahia, tá? A decisão da justiça aponta posse ilegal de armas e outros crimes ligados ao Estatuto do Desarmamento. Ele é alvo da Operação El Patron e é apontado como chefe de uma milícia responsável por lavagem de dinheiro e outros crimes também. Binho Galinha é o deputado estadual Kleber Christian Escolano. 36 anos de prisão, para ser mais precisa. Então, vamos ver aí, a defesa disse que vai recorrer dessa decisão, vai tentar, né, encurtar um pouco a pena. E além dele, outras 4 pessoas foram condenadas, incluindo a esposa de Binho Galinha, que é Maiana Cerqueira da Silva. Todos podem recorrer, e não há mais possibilidade de aguardar em liberdade para Binho Galinha, tá? Só para você saber as outras pessoas envolvidas, ele pegou 36 anos em regime inicial fechado, Maiana, a esposa, 3 anos e 6 meses em regime aberto, Thierry Figueiredo Silva, 6 anos e 9 meses de reclusão, mais 1 ano de detenção, Jackson Macedo Araújo Júnior, 6 anos e 9 meses de reclusão, Roque de Jesus Carvalho, 3 anos, 4 meses e 15 dias, mais 1 ano de detenção, e Kleber Herculano de Jesus, punibilidade extinta em razão da morte. A operação é o patrão aí trazendo desfechos até agora. E um campeão brasileiro de Muay Thai, jovem, 20 anos de vida, no melhor momento da carreira, morreu num acidente em Vitória da Conquista. Ele estava, inclusive, se preparando para lutar no Mundial em Abu Dhabi. Renato Costa Santos, imagine você, ele tentou desviar de um caminhão em Vitória da Conquista e acabou atingindo um poste. Uma batida assim violenta, sem chance de socorro para ele. E assim, toda a categoria esportiva está em luto pela partida de Renato, né? Você vê o melhor momento da vida, carreira em alta, viagem para um mundial e de repente você pega uma moto, sofre um acidente e tudo isso se acaba. Nossos sentimentos para a família de Renato e para todos os amigos do esporte também. Érica Gomes, pode chegar que agora a comunicação tá 1000%. Bom dia!
8: Bom dia, Jéssica, bom dia da audiência da Rádio Sociedade.
5: Hoje o clima continua um pouquinho frio, ainda estamos aí na média dos 21 graus para o nordestino, a gente acha isso frio, né? Jéssica, nessa semana, terça-feira agora, iniciou, a ABAPA iniciou uma blitz educativa, todos contra o bicudo, principalmente sobre o transporte, né, orientação sobre o transporte incorreto. O bicudo, se não tiver o cuidado, a carga incorreta cai na beira das margens da BR e aí nasce plantas que servem de hospedeiros e acaba afetando a plantação e o controle. O gerente, afirma o gerente do programa, né, o fitossanitário da ABAPA, o Jorge Gomes, ele falou o seguinte: foi uma blitz orientativa e os motoristas compreenderam esse propósito. Estamos no começo da safra e o fluxo de caminhões ainda é pequeno, mas acreditamos que esse trabalho de conscientização vai começar a reverberar entre os próprios transportadores. Para o Oeste, isso é um momento muito importante, vista que a região é movida pelo agro. Então, é a primeira blitz orientativa e provavelmente deve acontecer outras. Eu sou a Erika Gomes, correspondente da Rádio Sociedade no Oeste da Bahia. A Rádio Sociedade é 97.9, notícia com credibilidade. Você, Jéssica.
0: Viu, Erika, por suas informações aí do nosso Oeste baiano, você falou da temperatura, pra mim tá super frio, viu? 20 graus aqui, eu saio do banheiro de noite no banho, aquele banho que eu dou no menino, né, antes de dormir, que eu tomo banho junto com ele, eu saio fechando o basculante, me enrolando na toalha, enrolando ele também, porque eu não tô acostumado com isso não, eu sinto frio. Ave Maria, agora que eu emagreci, que eu queimei as reservas de gordura, meu irmão, tá mais difícil ainda de conservar a temperatura do corpo. Oi, bora ali pro intervalo, vambora? Agora são 10 em ponto, eu volto já.
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2: Agora são 10:05.
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2: Bora que o nosso Conexão tá de volta. Trânsito com Thiago Costa. Oi, Thiago.
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5: Pois bem, tá aqui, tô de volta e agora atualizando o motorista sobre a BR-324, isso porque tem notícia boa em direção à capital baiana, tá totalmente livre. Quem tá saindo aí de Simões Filho e segue para o comércio, pode fazer o caminho pela rodovia, depois complete pela Avenida Bonocô. Vai chegar com facilidade, só tem atenção com a velocidade. Já em direção ao interior do estado, ainda tem retenção ali a partir do trevo do Cia e segue até Simões Filho por causa de um desvio de pista. O trecho agora não é tão longo, não vale desviar. Quem tá no acesso norte e segue pra Feira de Santana, a BR é a melhor escolha. 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
2: Agora 10:06.
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7: 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Será que a posição que uma pessoa ocupa revela tudo sobre ela?
8: Eu era missionária, pregava a palavra de Deus em alguns ministérios. Tinha convites para pregar em várias igrejas. Fiz curso de teologia. E dentro da minha igreja, eu fui consagrada a pastora. Eu era uma pessoa que era bem conhecida, né, na cidade. Porque eu ia até as pessoas, colocava a mão sobre elas e começava a falar em línguas. E eu começava a revelar a vida dela toda. Né, eis que te digo, eis que o Senhor te fala. Eu conheço o seu nome, eu falava o nome da pessoa, só que eu ouvia vozes. Eu ouvia vozes no meu ouvido falando. E aquela voz que eu ouvia, tudo que ele me falava, eu passava para a pessoa. Eu falava o nome dela, eu falava o endereço da casa dela, eu falava o que ela tinha feito. Para mim era o Espírito Santo que estava me usando. Mas como que o Espírito Santo poderia usar uma pessoa que estava ferida na alma? Eu estava ali de aparência. As pessoas não sabiam quem era a Edilângela. Eu e meu esposo, nós vivemos dentro de casa os maus momentos, né? A gente vivia altos e baixos. Já tínhamos ido e voltado, né? O nosso casamento, né, já estava passando por alguns conflitos, né? Ele me tratava mal, ele era frio comigo, ele não me procurava. A gente fazia parte de um ministério junto, ele não me acompanhava, ele me desprezava. Então, um certo dia eu peguei o telefone dele, porque eu já estava desconfiada da maneira que ele me tratava. E foi ali que eu tive essa certeza, quando eu vi a foto de uma pessoa. E aí eu descobri a traição. E quando eu descobri a traição, essa moça já estava com 3 meses de gravidez, né? E essa moça pertencia à mesma congregação que eu. Fui atrás dela, tentei agredi-la, fazer ele passar vergonha. Fui para cima dele, nós começamos a discutir e naquele momento ele decidiu ir embora. Para mim foi o fundo de poço. Eu me senti perdida, com muito ódio, raiva, mas a dor maior era na minha alma, porque eu não aceitava a separação. Eu não queria perdê-lo, porque eu tinha preocupação por eu ser missionária do que as pessoas iriam pensar. Eu não aceitava. Eu passei

0: corpos, porque para as pessoas eu era missionária, eu era pastora, né? As pessoas achavam que eu estava bem ali naquele altar, né? Mas eu não queria passar para elas a tristeza que eu estava na minha alma, um vazio, a dor que eu tinha. Eu tinha muito ódio do que das pessoas que fizeram mal para mim.
1: Durante anos, Edilângela apontou para a vida de outras pessoas, até que a verdade apontou para a dela e fez a verdadeira revelação.
0: Eu comecei a chorar pelas madrugadas e foi até então que, mesmo assim, eu pregando para as pessoas, eu cheguei numa depressão profunda. E essa tristeza na alma que eu tinha, né, essa raiva, essa angústia, eu não conseguia mais esconder das pessoas, eu já estava perdendo peso. Chegou um momento que eu não queria mais sair de casa, eu só ficava trancada e as perturbações começaram. Nas madrugadas eu comecei a ver demônios me chamando, eu vi os vultos, eu gritava à noite, né? E eu não conseguia mais esconder para ninguém. Eu fiquei nessa situação, perdi 45 quilos, os meus filhos, a minha mãe falava para eles ficarem tomando conta de mim, eu não tinha mais vontade de viver. Eu não queria mais viver. Eu tinha acabado de tomar um antidepressivo. E aí eu batia, eu mesma tirava foto de mim, né, para poder, no meu pensamento, eu ia deixar um registro. Depois que eu tirasse a minha vida, as pessoas iam ver como eu estava. É, e teve um dia, depois dessas perturbações, de ouvir vozes, eu entrei dentro do meu banheiro e eu cortei, um corte bem profundo, porque eu não queria mais viver. E nesse momento a minha filha me chamou: mãe! E foi quando, com vergonha, né, dela veio, enrolou o pano no meu braço e eu saí correndo pra rua, desesperada. E aí foi quando eu parei numa esquina, sentada na calçada, e comecei a chorar, desesperadamente, né, com sangue já escorrendo, enrolado uma atadura, escondi, porque as pessoas estavam passando, mas as vozes falando pra mim: se joga debaixo do carro. E nesse momento que eu tava ali chorando, angustiada, veio o pastor da Igreja Universal evangelizando. E ele perguntou para mim: senhora, o que aconteceu? Eu falei: nada, pastor. Ele: senhora, fala para mim. E ali ele falou comigo: senhora, deixa eu te ajudar. Vamos lá na igreja, eu quero te fazer um convite. Era uma quarta-feira e ele me fez esse convite. Aí eu falei: não, eu não vou não, porque vocês são tudo ladrão. Mesmo já, né, tendo conhecimento da Igreja Universal, eu falei: o Bispo Macedo é ladrão, vocês são tudo ladrão, eu não vou não. Ele: senhora, o que a senhora tem a perder? Se Deus não mudar a vida da senhora, eu deixo de pregar o evangelho. Eu falei: não, mas se eu prego o evangelho, eu também prego. Ele falou assim: então eu desafio a senhora. E naquele momento eu achei, né, bem desafiador, e eu aceitei o convite. Quando eu cheguei na Igreja Universal, na quarta-feira, ele me atendeu, e aí eu comecei a falar com ele o que estava acontecendo. E ali eu abri para ele, eu falei que eu era missionária, pertencia a uma igreja há bastante tempo, era bem conhecida na cidade. E aí ele falou: dona, eu posso orar pela senhora? E aí ele orou por mim. Eu não manifestei, mas eu vomitei. Eu passei mal, minhas pernas tremiam. Eu comecei a ter muito suor, um suador no corpo. E quando eu recebi a direção que ele me deu, eu comecei a me sentir bem. Eu passei nas reuniões, eu comecei a colocar em prática o que ele falava no altar, a palavra que vinha do pastor. E aí eu comecei a sentir mais uma paz na minha vida, né? Eu não tinha aqueles maus pensamentos, né? Eu não tinha mais vontade de morrer. Mas eu estava mal, eu não estava bem. Apesar de eu estar indo na igreja ainda, né, ouvindo a direção do que ele me passava, dentro de mim eu ainda tinha aquele ego. Porque tudo que ele pregava, eu falava que eu já sabia. Ah, eu já conheço, eu já sei. Né? Eu já tinha feito o curso de teologia, eu sabia o que ele estava pregando, então dentro de mim ainda tinha aquela resistência de aceitar. E naquele momento ali da reunião, da busca, no momento dos louvores, eu começava a falar em línguas, eu rodopiava, e aí sempre vinha alguém, falava: senhora, e eu já olhava, né, com aquele olhar de acusação: não, mas eu tenho o Espírito Santo, né? Eu sou usado, sou profeta, sou missionária, sou pastora, né? E ainda apontava o dedo: quem é você? E essa religiosidade, eu fiquei ali durante um ano, assim. Mesmo sendo religiosa, o pastor trouxe uma palavra na reunião de domingo. E eu nunca mais me esqueci, que foi o Salmo 42, versículo 5, que diz assim: por que está abatida a minha alma? Por que te perturbas dentro de mim? A minha alma estava abatida. Tinha um vazio dentro de mim. E esse vazio só podia ser preenchido com o Espírito.

0: Espírito Santo. E foi quando ele falou que para mim receber o Espírito Santo, conhecer o Espírito Santo, ter o Espírito Santo, para que ele precisasse morar dentro de mim, eu tinha que perdoar. Porque quem tem o Espírito Santo, ele não guarda rancor. E dentro de mim eu tinha essa raiva, esse ódio, né, devido ao que eu tinha passado. Então o Espírito Santo não é isso. E aí ele começou a falar o que era o Espírito Santo. E ali eu pude entender que eu não tinha o Espírito Santo, que eu não tinha nascido de Deus. E foi naquele momento que ele falou da fogueira santa, da troca de identidade de Jacó para Israel. Porque eu era Jacó. Eu era uma pessoa que eu tinha uma identidade suja, né? Cheia de frustrações, de tristeza, de mágoa. Uma pessoa religiosa. E aí ele falou que Deus ele iria apagar o meu passado, ia fazer tudo diferente, ia me dar um novo nome. E foi quando eu me lancei naquele altar. Eu me quebrantei diante de Deus. Eu caí de joelhos ali. Eu falei, meu Deus, me perdoa. Porque eu fui uma pessoa que preguei a tua palavra e não vivia. Fui uma pessoa mentirosa. Eu fui uma pessoa que não honrou o Senhor. Me ajuda, me limpa, né? Troca essa identidade. Eu não quero ser mais essa Edilângela. Eu quero ser uma pessoa pura. Eu quero ter o Espírito Santo. Eu quero nascer de ti. Pedi perdão. Falei com Deus que eu perdoava as pessoas que me feriram. E foi quando eu comecei a buscar com toda a minha força. E ali o Espírito Santo veio sobre a minha vida. E ali eu vi que eu nasci de Deus. Eu passei a ter uma paz dentro de mim. Uma alegria na alma. Saiu aquele peso. E o perdão de Deus veio sobre a minha vida. E ali eu vi que eu nasci e eu recebi o Espírito Santo. Não foi emoção, foi certeza. Porque veio uma paz dentro de mim. Em todos os anos de igreja, esse tempo de missionária, de conhecedora do Evangelho que eu achava que eu tinha, eu nunca tinha sentido essa paz dentro de mim. Ali naquele momento, eu tive a certeza que foi alegria na alma. E eu não tinha essa alegria. Hoje eu não tenho mais o título de missionária, mas hoje eu tenho o título de filha. Hoje Deus me abençoou com o homem de Deus, que hoje ele é meu esposo. Nós casamos na celebração dos casamentos. Tenho a minha profissão, hoje eu sou professora, né? Faço a minha faculdade ainda de pedagogia. A lição maior que eu tirei é que a gente não tem que esconder nada de Deus, né? Eu escondi por causa da religião. O que os outros vão pensar de mim? O que os outros vão falar de mim? Hoje eu tenho paz, eu tenho alegria na alma. Não troco por título, status, não troco por nada.
1: É você ver, né, a luta de cada um. A gente acompanhou a história de vida de Edilângela FGM, de 44 anos. Mulher sofrida, que queria ser feliz e também tinha uma grande ferida na alma. E ela não sabia. Tinha raiva, tinha depressão profunda, tinha rancor de uma pessoa, né? Foi pra cima dessa pessoa. E de repente tudo se esclareceu, tudo ganhou o seu devido lugar, ela se libertou através da fé, né? Através da fé que ela teve esse compromisso acima de tudo com Deus. E o Centro de Ajuda Universal fica na Avenida ACM, número 4197, perto do Shopping da Bahia. Deixa eu trazer uma informação aqui importante. O mês de março, gente, teve... Oxi. Ah, tá. Março e junho. Logo achei desse mês de março. Tô em julho falando de março. Entre março e junho, Salvador teve 984 milímetros de chuva. Um volume 1,2% acima da média climatológica para o período. Choveu mais nesse período em relação ao mesmo período do ano passado, de acordo com a Defesa Civil daqui de Salvador. A gente sabe, né, o quanto nossa cidade sofre com as chuvas. Esse fim de semana tem previsão de instabilidade também. A temperatura mínima fica em 20 graus e eu quero aproveitar para fazer um alerta a respeito do mar. Tem uma advertência aqui da própria Salvamar que o mar vai ter ondas de 3 metros. Então é desaconselhado que você mergulhe no mar nesse fim de semana, nesse sábado, dia 11, domingo, dia 12. O aviso foi publicado hoje nas redes sociais do Salvamar. É o fenômeno Swell. um conjunto de ondas marinhas formadas por tempestades em alto mar. Então essas ondas provocadas pelo swell podem chegar até 3 metros de altura e também haverá correntes de retorno intensas e isso pode contribuir para afogamentos, tá? Tô fazendo alerta para Salvador, região metropolitana também. Você que gosta de pegar seu stand-up, que gosta de fazer sua natação, seu esporte aquático, muito cuidado, viu? Por favor, muito cuidado.
2: 10h20, eu volto já já.
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0: Agora 10h23. 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Nosso Conexão Sociedade está de volta, convocando aqui a reportagem de Lucas Figueiredo. Operação em chamas, muito material apreendido. Já já a gente vai trazer Lucas aqui com essas informações. Quero saber de você, de onde é que você me escuta, tá na área? Manda uma mensagem pra mim pra eu colocar o seu bom dia. Temos já aqui, ó, pedido de regulação, eu dei. Ah, tá, a denúncia da falta d'água, ó. Jéssica, minha irmã, mora lá na Cidade Nova, parte de baixo tá sem água ainda, viu? Sobre falta d'água. Alô, Embasa, o que é que tá acontecendo pra tá assim, hein? O que é que tá acontecendo? Por que a água não regularizou ainda? A população lá passando esse aperto uma semana inteira sem água na tubulação. Meu Deus do céu, viu? Vamos aqui com as participações.
1: Bom dia, Jéssica.
0: Bom dia, amor.
1: Passando aqui para desejar uma ótima sexta-feira para você, sua família, todos aí que contribuem para o nosso dia ficar melhor, ouvindo as notícias.
0: Eu tô ouvindo a rádio aí no fundo, é sinal que tá sintonizada mesmo, 97.9, a rádio do coração dos nossos baianos, a rádio que tem credibilidade, que tem tradição, que tá aí, ó, de geração em geração sendo transmitida. Que coisa boa, viu? Eu fico muito contente com esses recadinhos, né, que vocês mandam pra mim. Galera, sempre falamos das canetas emagrecedoras como uma grande polêmica, mas seriam as canetas emagrecedoras uma solução para certos tipos de câncer? Assim, diabetes tipo 2, obesidade, redução do risco cardiovascular e agora o câncer também? É, esses análogos de GLP-1, como são chamados, surpreendem a ciência. Cada vez mais, a notícia de agora é que novos estudos surgiram e sugeriram que essa classe de medicamentos pode ajudar a frear alguns tipos de câncer. Por exemplo, câncer de mama, de intestino, de pulmão, câncer de fígado. Sensacional, né? Eu que estava conversando com um cardiologista a respeito dessas canetas emagrecedoras, eu falei, doutor, não é possível, todo mundo está usando. Qual é o efeito colateral? Não tem efeito colateral. E ele falou assim, olha, Jéssica, o efeito colateral é que é muito caro, é difícil de manter, mas é uma medicação que realmente oferece qualidade de vida para os pacientes que fazem o tratamento. Porque ele estava se referindo a um paciente que tem placas na carótida, né? E é um paciente que tem extrema vigilância e entrou no tratamento. Era uma pessoa que não estava nem acima do peso, mas fez esse tratamento para regularizar as taxas. E agora, essa novidade, imagine, esse maior encontro de oncologia do mundo, que se chama ASCO, apresentou um trabalho que analisou dados de 12 mil pacientes com 7 tipos de tumor associados à obesidade. E aí pesquisadores compararam pessoas que usavam esse GLP-1 com pacientes que tomavam outros medicamentos para diabetes. A gente sabe que existe no mercado, né, e diversas outras drogas para o diabetes. E aí eles observaram o risco de progressão da doença para metástase. Em 4 dos 7 tumores, os usuários das canetas apresentaram resultados melhores. No câncer de pulmão, por exemplo, a progressão caiu de 22% para 10%. A chance de metástase caiu de 22% para 10%, praticamente pela metade. No câncer de mama, de 20% para 10%. Aí, no conjunto desses 4 tipos, a redução do risco de metástase virou entre 38% e 50%. Que massa, viu? Porque a obesidade, ela é um fator de risco conhecido para vários tipos de câncer. O tecido adiposo, ele não funciona apenas como uma reserva de energia. Ele libera substâncias capazes de influenciar o crescimento de tumores. Por isso que tem pacientes que fazem tratamento de câncer que não podem aumentar de peso de jeito nenhum, porque a gordura alimenta o câncer. Sensacional. Tá aí. Eu acho que essas medicações ainda vão surpreender demais. Tem as pessoas que usam de forma recreativa, já ouvi barbaridades de pessoas quererem se aplicar, conseguir essa droga até de forma clandestina, pra caber num vestido de casamento, sabe? Imagine você. Poxa, a pessoa saudável podia fechar a boca, podia ficar assim, na regra direitinho, comer bem, fazer atividade física, não. Aí quis aplicar pra emagrecer mais rápido. Mas pra quem é obeso, quem é diabético, quem tá fazendo um tratamento oncológico, quem tá se recuperando de um tratamento oncológico, sinceramente, é uma medicação revolucionária. Vamos chamar Lucas? Bora? Lucas Figueiredo, apreensão da Operação em Chamas, tudo foi destruído, toneladas de fogos ilícitos. Oi, Lucas!
2: Olá, você que acompanha a Rádio Sociedade da Bahia. A Polícia Civil divulgou ontem que realizou uma operação em Cruz das Almas que incinerou mais de 3 toneladas de artefatos explosivos e materiais utilizados na fabricação clandestina desses produtos, apreendidos durante a Operação em Chamas 2026. Entre os itens destruídos estavam centenas de espadas, bambus, além de ferramentas, equipamentos e insumos utilizados na produção ilegal desses artefatos. Adilson Bezerra, delegado titular de Cruz das Almas, falou com a nossa equipe sobre os detalhes dessa operação.
3: A Polícia Civil da Bahia incinerou, no dia de hoje, mais de 3 toneladas de artefatos explosivos, entre elas pelo menos 500 quilos de pólvora. Essa incineração contou com o apoio também da Polícia Militar e do Corpo de Bombeiros e com a participação do Blaster, que é um profissional especializado para esse tipo de ação, para garantir toda a segurança dessa incineração do material. Esse material apreendido faz parte da Operação Em Chamas 2006, aqui na cidade de Cruz das Almas. Todo esse material foi apreendido durante as inúmeras diligências e operações policiais realizadas pela Polícia Civil, algumas também pela Polícia Militar, que acabou apreendendo esse material que foi autorizado agora a sua incineração, efetivamente feita na data de hoje.
2: As apreensões são resultado de investigações, diligências e denúncias apresentadas pela população. A Operação em Chamas tem como objetivo combater a fabricação, comercialização e o armazenamento clandestino de artefatos explosivos, prevenindo acidentes e reforçando a segurança da população. Lucas Figueiredo para a Rádio Sociedade da Bahia.
0: Operação louvável. Toda vez que a gente fala de fogos de artifício clandestinos que são tirados de circulação, a gente fala de uma vida que pode ter sido preservada. Uma criança que deixa de ser atingida, um adulto que deixa de ser atingido, um patrimônio que deixa de ser depredado por causa desses fogos, que você sabe como é guerra de espadas, né? Tem Salvador, tem no interior do estado, a galera arremessa mesmo e quem está na frente tem que pular, tem que sair correndo. Vimos um caso de morte. Tem um jovem também que está no hospital aí lutando para sobreviver, o jovem Isaac, de 19 anos. A mãe falou, meu filho não vai, ele foi para a Guerra de Espadas, o bebê de 2 anos que foi queimado. Enfim, todos os anos são vários episódios por causa desses fogos clandestinos. E mesmo os fogos regularizados apresentam risco, precisam de supervisão na hora de manusear. Tem que ter fiscalização. Parabéns à nossa polícia. Mandaram ver. O PROCON também foi para cima. Nas barracas de venda de fogos, vendo se os fogos comercializados tinham lá o selo, a autorização, porque sabemos o risco que é mexer com fogo. Graças a Deus, tudo isso agora foi incinerado, destruído, e deixa a nossa polícia trabalhar, porque os fogos de artifício continuam sendo manuseados em festas, em torneios de futebol, e é fundamental esse trabalho, sim. Temos áudios dos nossos ouvintes.
4: Bom dia, aqui é Anderson de Candava. Aqui na Rua da Expectativa, eu queria informar para você que na Rua da Expectativa, aqui, próxima à Casa da Luz, tem um tubo vazando aqui na rua mesmo, por baixo do asfalto aqui, tá minando água.
0: Rua das
4: minando mesmo. Queria saber se a Embasa não vem consertar isso aqui.
0: Com urgência, alô Embasa, você vê, né? Tem lugar faltando água, como é Cidade Nova, e Rua das Patativas, aí a água vazando, água limpa jorrando. É uma discrepância, né? É uma falta de coerência. E aí tem o nosso ouvinte Marivaldo. Bom dia, Smetak. Será que a Embasa vai ter coragem de mandar a conta pra esse pessoal pagar? Imagine. Será, Marivaldo, que a conta vai chegar mais barata no fim do mês? Será que se preocuparam em mandar um carro-pipa aí para ajudar a população? Complicado. E a Rua das Patativas, com a tubulação rompida e água boa, pura, minando. Alô, Embasa! Bora, Embasa! Responde aí para mim, tô esperando, viu? O espaço aqui tá aberto para vocês. Pode vir, tá na linha? Não, tá na linha não? Ah, tá, pensei que era Fabrício. É, esperar, vamos nessa. Enquanto isso, a gente vai seguindo aqui com o nosso Conexão. Operação Maré Vermelha prende dois aqui na Bahia. Essa operação tá acontecendo, viu? Neste momento, esses dois presos são suspeitos de integrar um grupo criminoso ligado a uma organização com atuação interestadual. Eles foram pegos hoje de manhã durante essa operação deflagrada pela Polícia Civil da Bahia. Os mandados de prisão temporária e de busca e apreensão são cumpridos simultaneamente em São Francisco do Conde, Camaçari e Salvador. Até o momento, um suspeito já foi localizado na capital e o outro suspeito foi localizado em São Francisco do Conde. Eu acredito que outras pessoas serão alcançadas, porque só dois para um tráfico, para um esquema interestadual é bem difícil. Com certeza tem mais gente aí para ser pega. E maior até do que eles. De acordo com essas investigações, os alvos são suspeitos de envolvimento com tráfico de drogas, homicídios e outros crimes praticados em São Francisco do Conde, pertinho de Salvador, né? Então, se tem droga, se tem homicídio, tem um esquema de arma, tem esquema de corrupção, tem contrabando, tem os aviões que vendem a droga, tem o que você imaginar. Tem a pessoa que tá lá no laboratório confeccionando a droga. Tem de tudo, porque o tráfico, ele se divide em papéis, né? Cada um tem a sua função e eu duvido que só dois estão dando conta disso tudo. Dois foram pegos até agora, mas a Maré Vermelha tá aí ao longo de todo o dia, com certeza colocando mais gente para ir para a delegacia. Essa ação aí é coordenada pelo Departamento Especializado de Investigação e Repressão ao Narcotráfico, DENARC, e faz parte das investigações para desarticular esse grupo criminoso. As diligências seguem em andamento e o número de prisões pode aumentar ao longo do dia, e essa realmente é a nossa grande expectativa, né? Você soube, Fabrício, que teve aposta lá de Itabu, na sua terra, na Mega Sena? Foi, irmão. Não foi sua família, não? Apostas de Salvador e Itabu acertam a quina da Mega. É, aí vai, 45 alguns mil.
5: Milhares, é, alguns milhares, 45 mil. Mas é uma beleza, 45 Oxe, mil.
0: Um veículo, irmão.
5: Agora, em Léo, você tem uma história, né? É, acho que foi em 92, cidadão ganhou na loteria esportiva, acredito eu, que daria hoje aí uns 20 milhões. E ele torrou todo, viu? Hoje ele vive lá. Tem um daqui de Salvador também, né? Que tá morando no Wish ali durante uns 10 anos, velho, né? Ele torrou o dinheiro todo também, hoje vive aí.
0: Se deixasse o dinheiro quieto, com rendimento, o cara vivia bem.
5: Tranquilo, cara, só vivia com rendimento bem. Mensal, velho.
0: É, mas o povo vacila demais. Dinheiro um na mão é venda mão.
5: É em torno mão, de 8 né? mil, se eu não me engano. Imagina 10 milhões, você já tem aí 80 mil. Você imagina, nossa, 20 milhões.
0: 80 mil, você tem um bom carro, mil. Você mora num bom bairro, né? Você tem um bom celular, você tem uma boa educação pros filhos, tem um bom alimento na mesa. Caramba. E ainda sobra.
5: É duas vezes o teto do
0: ainda judiciário. Sobra. É. É, pois é, esses dois aí, cada um ganhou quase 50 conto.
5: Foi bom demais.
0: Bom demais o
5: bom
0: fim demais. De semana desse, hein?
5: Alô, minha Itabuna, minha Ilhéus, minha região, Cacaueira.
0: Boa.
5: Demais.
0: E já a gente vai ter Neto Terra Branca conosco lá de Itabuna, trazendo as notícias também. Você soube, Fabrício, dos caras que chegaram na policlínica lá em Feira de Santana? Foi uma imagem, assim, assombrosa. O povo tava na policlínica esperando lá atendimento, algumas pessoas esperando pacientes. Entraram três indivíduos, arrancaram um cara lá de dentro, atiraram, executaram ele na frente de todo mundo. Até agora, ninguém foi identificado. E agora esse jovem de 21 anos foi morto a tiros.
5: Brutal essa guerra brutal, de facções,
0: brutal.
5: Né?
0: Brutal. E assim, eu fiquei pensando do tiro pegar em algum inocente que estava ali. As pessoas perceberam, começou aquela correria, todo mundo tentando se sair do contexto, porque estava um clima realmente de confusão. O cara que morreu, ele entrou em guerra corporal. Mas onde é que eu quero chegar com esse assunto? Não a morte pela morte, mas uma reflexão a respeito da nossa juventude. Todos os que apareceram na imagem eram extremamente jovens, já com arma na mão. E aí eu fico pensando, trabalhar ninguém quer mais, sabe? Vai se envolver com coisa errada, acaba pagando com a própria vida. A vida de bandido é um negócio curto como o quê? Nunca vi um bandido de 60 anos de idade, de 50 anos. Ou morre lá entre si, ou briga com o comparsa, aí um mata o outro porque tem trairagem, tem muita traição. Ou então vai pro confronto com a polícia atira porque a polícia é que tem que levar a melhor mesmo. E acabou. E se sai. É isso aí, gente.
5: Soldado triste, do tráfico triste. Não dura soldado nada.
0: Não dura.
5: Os mangangões até duram, né?
0: Não dura não. Ó, puxar o intervalo? É? Bora nessa então, Ramonzinho. A gente antecipa e volta com o recado, volta com tudo mais. E tem entrevista, viu? Já tem entrevista aqui também. São 10h38.
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2: Agora 10h41.
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2: Conexão de volta, vamos nessa que Thiago Costa tá com a gente. Thiago, como é que tá aí a situação do trânsito na cidade?
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4: Pois bem, tá aqui, tô de volta e agora falando da Semidetran em direção à Paralela, isso porque tem um pouco de retenção por lá por causa da grande movimentação ali pelo mergulho da Lipe. A dica para quem tá agora na rótula da Abacaxi ou da Bonocô e segue por Imbuí é fazer o caminho pela BR-324 e depois completar pela Luiz Eduardo Magalhães, vai chegar com mais facilidade. Na Paralela em direção ao aeroporto surgiu um pouquinho de lentidão na passagem pelo CAB. Por enquanto é um trecho curto e não vale desviar. Quem já tá acessando aí a Paralela e precisa chegar no centro administrativo, a Paralela é a melhor escolha. 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
2: Obrigada, viu? Esse é o nosso Thiago Costa. A gente tá aqui repercutindo algumas notícias. Acabei de ver uma notícia aqui de um padrasto que foi preso por estuprar enteada de 10 anos na Bahia. E Fabrício estava comentando um outro caso também. Esse homem que estuprou a enteada, ele foi detido em São Paulo. Foi detido ontem em São Paulo. 31 anos, o bandido. Imagine você, foi preso preventivamente lá em São Paulo, ele é suspeito de violentar a própria enteada no município de Itiúba, no centro-norte baiano. O mandado de prisão preventiva foi expedido pela Justiça da Comarca de Itiúba após investigações sobre o crime que aconteceu no dia 28 de junho. E aí levantamentos apontaram que os abusos eram praticados de forma reiterada pelo investigado, não foi uma vez só. Então, assim, a menina já vinha sendo alvo desse cara, desse pervertido, dentro de casa há mais tempo. Aí imagine, uma criança dessa, como é que não tá o psicológico de uma criança dessa?
5: Acaba com a vida da criança.
2: Acaba com a vida da criança, acaba com a família.
6: E de maneira literal, Jéssica, esse caso aqui que eu citei com você aqui no off, que aconteceu em Alagoas, né? O caso do Peterson Ícaro, de 6 anos, cara. O pai foi deixar ele na casa da mãe. E a mãe não estava em casa, demorou um pouco mais de chegar do trabalho, ele deixou com o tio-avô, cara, e o tio-avô cometeu a brutalidade de estuprar e matar o garoto de apenas 6 anos, né?
2: Pra quê, gente?
6: Então, assim, ontem imagens do velório do garoto, porque foi um crime que chocou o Brasil, né, durante essa semana. A mãe chorando muito, né, até se culpando por não ter chegado mais cedo, mas assim, quem vai imaginar que o tio-avô, cara...
2: Nunca vai esperar. E a violência, eu abri o jornal falando disso, a violência ela acontece dentro de casa, sempre com pessoas mais próximas, ou então um vizinho, um cuidador.
6: Altíssimo.
2: Exatamente, então observe o comportamento suspeito de sua criança, não custa, olhe as partes genitais do seu filho, olhe, chegou da escola, veja como é que tá. Você, mulher, você, homem, que tem um novo relacionamento, tem mulheres que abusam de meninos também, viu, Fabrício? Não é só menina que é abusada por homem, não. Você que tá num novo relacionamento, antes de deixar seu filho com esse cônjuge que você conheceu agora, sabe? Conheça um pouco mais essa pessoa. Poxa, o tio-avô, imagine o grau de parentesco e ele assim foi capaz de violentar essa criança, esse menino. Menino, né?
6: Menino.
2: Aí um homem violentando o menino.
6: Ele tio-avô da mãe do garoto, cara.
2: Entendeu? Então, assim, a violência acontece com violentadores de todas as idades, de qualquer gênero, pode ser mulher, pode ser homem, e geralmente é uma pessoa próxima.
6: 80%.
2: Não largue a mão de sua criança.
6: Essa aqui, ó, amiga, no Brasil, cerca de 75-80% dos casos de abuso e violência contra criança partem dentro do ambiente familiar.
2: É isso aí.
6: De um amigo próximo, de um parente, como
2: e
6: você
2: aí,
6: bem colocou.
2: Eu vou reiterar o que eu falei na abertura do jornal, porque eu sei que tem muitos pais me ouvindo. Corpo de filho, você, pai e mãe, precisa pedir licença pra acessar. Uma psicóloga me disse isso aqui no estúdio. Você vai passar pomada no bumbum do seu filho? Filho, mamãe vai passar pomada, viu? Licença. E eu faço isso com o Luiz Antônio. Filho, vou lavar aqui você na frente. Licença, viu? Mamãe vai aqui mexer em você. para que ele se acostume com a questão de que para alguém tocar, precisa pedir.
6: Ele tem que permitir.
2: Ele tem que permitir. É. Não é só chegar assim e pegar. Não é assim.
6: Trabalho também a ideia de que só papai e mamãe podem tocar
2: nele.
6: Trabalho também com essa ideia para que ele saber, né?
2: Essa psicóloga sensacional, doutora Rafaela Boaventura, amo recebê-la no estúdio, porque ela trabalha com escolas, trabalha com situação de violência, com todos os tipos de contextos que você imaginar.
6: Jéssica, quando esse percentual é somado amigos e conhecidos, vai para 92% das ocorrências, praticamente...
2: É tudo.
6: É. Então, sempre parte, 92% das vezes, de pessoas próximas, né, velho? Parentes, amigos, pessoas que transitam na sua casa, então tem que tomar muito cuidado. E você vê que nesse caso, desculpa, Jéssica, em Alagoas, foi uma questão de 30, 40 minutos entre o pai deixar a criança com o tio avô e a chegada da mãe.
2: Então, assim, será que foi a primeira vez que esse menino foi violentado? Pra tudo ter sido rápido assim, violentou e matou?
6: E 30 minutos? E só pegou, Jéssica, porque um vídeo mostrou ele de mão dada com o garoto entrando no terreno baldio, que é onde o garoto é encontrado. Entendeu?
2: Brutalidade.
6: Porque ele negou, logicamente,
2: que mundo é esse momento que a gente tá vivendo, viu, Fabrício?
6: O tio avô mundo que perverso, viu o garoto nascer, rapaz, e crescer.
2: É uma loucura. É um mundo muito perverso. Ah, não sei o que eu tô fazendo, não. Tenho problema mental. Pra pagar não tem, né? Pra pagar a pena tem problema mental, mas na hora de pegar uma criança e fazer uma perversa.
6: E o nome desse miserável é Manuel Vicente, de 46 anos.
2: Aí. Tá preso?
6: Tá preso.
2: Tá, né? Tá preso. Que assim permaneça.
6: A audiência de custódia foi convertida em preventiva. Agora as penas têm que ser maiores, né? Você tá vendo esse caso, você trouxe esse caso ontem, né? Do cidadão que cometeu uma chacina em São Paulo, né? Foi quase uma chacina, foram 3 mortos e outras tantas feridas, e ele tá transitando aí livremente, isso já é um assunto. Mas
2: tá dando o que falar, viu?
6: Muito.
2: Tá dando o que falar, a foto dele tá circulando em tudo.
6: Como que a gente vai ter segurança se alguns laudos deram que ele não tem condição de conviver em sociedade, né?
2: Meu Deus do céu, o mundo que a gente tá vivendo é podre demais, irmão.
6: Eu acho que a solução ali no caso do shopping é ele ter um tratamento especial, passar por vistoria toda vez que ele entrar, Jéssica. Porque tá maluco.
2: Sim, mas e se ele entra num restaurante e pega uma faca?
6: E se for num outro local que não tem a ver com shopping, né?
2: Entendeu?
6: Ele é uma bomba relógio.
2: Uma bomba relógio. Ninguém sabe do que ele é capaz e o que ele pode fazer.
6: E claro que assim, tenho que ser sincero, eu menos preocupado com isso, mas é também um vetor. Ele mesmo acaba sendo alvo de tudo, né? Porque tem gente que quer fazer justiça com as próprias mãos.
2: Exatamente.
6: De achar que ele de fato é uma ameaça e tentar contra ele. É um caso bem delicado essa situação, viu?
2: Rapaz, do Marcelo. Foi... Né? É coisa, viu, irmão? O mundo tá difícil, o mundo tá complicado demais. Por isso que eu oro muito a Deus. Meu Deus, proteja a minha casa, onde eu tiver, minha saída, minha entrada, meu filho, meu marido. A gente tem que se apegar a Deus. Ah, não pode falar de Deus, não. Quando eu falo de Deus, eu falo de coisa boa, independentemente da fé do outro. Quando eu falo de Deus, eu falo de coisa boa, eu falo de proteção. E eu oro, eu peço que ele abençoe minha casa, que ele consagre nossas vidas. E eu consagro nossas vidas a ele. Rapaz, amém. É onda. Vamos nessa.
6: Amém, amiga. Vamos dar um recadinho aqui. 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
2: Valeu, Fabrício. Chegou um áudio aqui, ó.
8: Muito bom estar acompanhando esse programa aí com esses dois grandes profissionais, Jéssica e Fabrício. Feliz em aprender com vocês. Já aprendi hoje sobre os impactos positivos, né, das canetas emagrecedoras. Enfim, muito bom estar tendo informação com vocês aqui no trânsito. Um abraço, Aldo Benevides.
7: Opa, meu conterrâneo, meu brother, meu parceiro, meu amigo de infância.
2: E Aldinho, apresentador
7: do nosso
2: Vem Que Tem, vem dia que de tem. Terça, 19 horas. Aqui 19 ou
7: 18? 18
2: horas, 18, né? 19. Aqui na Rádio Sociedade.
7: Antes do bate-bola.
2: É isso.
7: Abraço, aí. Aldinho.
2: Valeu, obrigada por sua participação. E vamos aqui aproveitar sua presença para falar logo de esporte, Fabição?
7: Vamos lá, eu acho vamos que nessa? Tem um trânsito antes. É, eu já posso ir com o esporte, não posso? Vamos com o esporte, vamos logo. Posso com o esporte?
2: Claro, irmão, ele sabe o que é que o Fabrício quer? Ele quer comer a comida baiana dele.
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7: Manda pra mim que eu mato no peito, boto no chão. Com futebol é assim, eu já chego no manda pra mim, mato no peito, boto no chão. Que mimo, hein, dona Antônia?
2: Não, Fernanda? Mimo não, meu irmão, é o iFood. Tá propaganda.
7: Mas aí eu tô precisando.
2: Depois daqui eu vou viajar.
7: Todo mundo.
2: Então, é igual... Adriano já vai passar pra me pegar e daqui a gente já vai.
7: É
2: então
7: igual tem caneta Bic e Gillette, irmão, não tem mais como.
2: Eu tenho que estar de barriga cheia, senão vai ser mamão a viagem toda.
7: Bom demais, hein, Jéssica? Obrigada, aproveita, Antônia. Cara, aproveita. Paraíso total ali, eu sou fã demais.
2: A gente vai lá trabalhar, viu? Cuidar das coisas.
7: Mas vai dar escapadinha, dá um mergulhinho. Bora, dá um mergulhinho.
2: Morro me espera.
7: É, demais, adoro ali.
2: Um beijo pra galera de Morro.
7: É, água, como tá gelada em muitos lugares da Bahia, em Morro já chega a ser um pouquinho mais quente.
2: Deixa eu dizer, tá frio, irmão.
7: Tá também lá. Né?
2: Pra caramba.
7: É, não é fácil. Julho não é fácil. Julho, agosto, setembro a coisa começa a esquentar um pouco mais. Esquentando também a coisa na Copa do Mundo,
2: bora,
7: né? Bora! Copa do Mundo pegando fogo, a gente tem hoje um jogaço entre Espanha e Bélgica. Ontem a França acabou batendo o Marrocos por 2-0 com mais um show do Mbappé. Ele perdeu o pênalti, mas fez um golaço e a França acabou avançando. É o primeiro semifinalista da Copa do Mundo, a maior da história. Copa do Mundo essa nos Estados Unidos, Canadá e México, e com toda a reta final agora nos Estados Unidos. Então, a gente daqui a pouquinho no Esporte Mais vai, logicamente, repercutir a vitória da França e o jogo entre Espanha e Bélgica. Amanhã tem a Inglaterra contra a Noruega e tem a Argentina encarando a Suíça, são jogos assim que complementam aí essa fase de quartas de final. Bahia e Vitória também com grande movimentação já para os jogos da próxima semana. O Bahia tem um amistoso antes contra o Fluminense neste domingo e depois tem um jogo contra a Chapecoense já pelo Brasileirão. Vitória também pelo Brasileirão na outra semana, encarando a equipe do Vasco. Ambos jogam em casa, né? O Vitória pega o Vasco no Barradão e o Bahia perde a Chapecoense na Arena Fonte Nova. Daqui a pouco os detalhes das preparações da dupla Bavia ou das preparações de Bahia e Vitória para esses jogos que acontecem pelo Campeonato Brasileiro e a do Bahia também para o amistoso contra a equipe do Fluminense. Vamos falar também da semifinal do Campeonato Baiano, né? Feira e Fluminense Feira, Barreiras e SSA Futebol Clube. A gente vai falar sobre as semifinais com correspondentes falando direto das cidades onde acontecerão as semifinais, de Barreiras e também de Feira de Santana. É o esporte mais bem legal, chegando daqui a pouquinho a partir do meio-dia, minha amiga.
2: Mas você é um trator. Tá levando tudo.
7: Tamo junto, minha
2: Obrigada,
7: amiga.
2: Obrigada, Fabrição. Um abraço,
7: valeu, irmão. Valeu, Jéssica.
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2: Ele é maroto, ele queria logo liberar o esporte dele pra ele pegar lá a marmita dele na federação aqui perto. Hoje é dia de comida baiana pra gente, né? Que tem a tradição de comer essa comida de dendê na sexta-feira. Há muito tempo que eu não como a comida de dendê. Não faço questão do dendê, mas gosto, viu? Do ensopado. Ave Maria. E ele vai pegar lá um marisquinho com vatapá. Certo é ele. A farofinha de dendê também. Fabrício é uma grande figura. Bora com o trânsito? Thiago Costa, tem congestionamento aí?
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4: Falou de comida baiana, tem gente ainda para a Feira de São Joaquim comprar os ingredientes. E tem muita retenção agora na Avenida Jequitaia, já está deixando reflexos na Via Expressa, então pega a minha dica. Você que está saindo da Luiz Eduardo Magalhães e vai à feira, muito melhor seguir pela San Martín. Agora fique atento que por lá tem um pouquinho de intensidade na passagem pela UPA e no trecho do Curuzu. Mas é um trecho curto e não atrapalha a sua viagem, é o melhor caminho para chegar com facilidade. Quem está saindo da Feira de São Joaquim ou do Sistema Ferribolt e vai para a BR-324, nesse sentido pode pegar a Via Expressa, vai chegar com facilidade. 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Segue da Smetac.
2: Valeu, Fabrício. Thiago, um beijo. Então vamos nessa comprar castanha, o dendê, né? Não coco. Ave Maria, comida baiana é bom demais. Beijo, Thiago. Vamos ali pro intervalo. São 10h58.
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3: Agora, 11 horas e 1 minuto.
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3: Conexão de volta, deixa eu abrir aqui esse giro pelo interior, trazendo o nosso correspondente Edivaldo Lima. Oi, Edivaldo.
4: Edmundo Alves da Silva morreu após sofrer um mal súbito quando pilotava uma motocicleta entre Amado Bahia e Bonfim, em Mata de São João. Pessoas que presenciaram o fato acionaram o SAMU e a Polícia Militar. Quando os socorristas chegaram no local, constataram que a vítima já estava morta. Edmundo morava em Dias d'Ávila e estava a caminho do trabalho. Ele era funcionário de uma empresa que presta serviço ao município de Mata de São João. Um caso igual a este aconteceu no dia 27 de maio, na Orla Marítima de São Francisco do Conde. 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
3: Valeu, Edivaldo, um grande abraço para você. Já tô aqui com o doutor Tiago Pacheco, advogado civil, condominial e imobiliário. Bem-vindo, doutor, bom dia, que bom ter o senhor aqui conosco.
5: Bom dia, Jéssica, é um prazer estar aqui com você na sociedade.
3: Sobre um assunto que, né, dá o que falar. Ser síndico não é fácil e algumas pessoas, quando estão nessa posição, extrapolam os limites para favorecimento próprio.
5: Sim.
3: Não é, doutor? É uma área difícil de atuar.
5: É uma área apaixonante, advogado, mas é difícil. Apaixona, você lida sempre com problemas, mas é uma área que você serve muito, você se dedica a ajudar e mudar a rotina das pessoas.
3: Além de advogado, o senhor também é síndico do condomínio?
5: Já fui.
3: Já foi?
5: Não sou mais.
3: Hoje, doutor, quais são as atribuições de um síndico? Qual é a responsabilidade dele perante o condomínio? Porque de um síndico tem um administrador também, né? Mas o síndico é um porta-voz de todos aqueles moradores.
5: O síndico é o CPF por trás do CNPJ.
3: Boa!
5: É ele que responde e muitas vezes não sabe de todas as responsabilidades que está assumindo ao assumir o cargo. Mas é ele também que toma as decisões. Síndico não é para trocar tomada. Síndico é para tomar decisão e fazer planejamento.
3: Sim.
5: Mas hoje nós temos o problema do amadorismo. O amadorismo ainda é muito forte nessa área. Muitos síndicos que nós chamamos de síndicos orgânicos ou síndicos moradores, que tem a sua vida profissional, tem as suas atividades e aceitam o cargo de síndico, muitas vezes pela falta de opção. As pessoas ainda têm muito medo de ser síndico, porque tem aquela ideia de que vai ser interrompido a todo momento, não vai ter mais tranquilidade.
3: Sim.
5: Mas o que acontece é, muitas vezes, por falta de planejamento, o síndico fica nessa posição de estar sempre sobrecarregado.
3: Então, qual deve ser o conhecimento de um síndico? Como o senhor mesmo disse, que muitos assumem, né, a responsabilidade sem saber o papel direito ao qual estão se prestando.
5: Primeiramente, ele precisa ter uma base jurídica.
3: Isso que eu ia te perguntar, em relação à legislação, o que é importante saber, doutor?
5: Legislação, é importante saber que ele, como responsável, tem que ter muito cuidado ao tratar do dinheiro dos outros. A lei exige que ele faça sempre, todo ano, um planejamento do que ele vai gastar. Se você está pedindo dinheiro às pessoas, porque condomínio é isso, eu estou pedindo que você, sim, me pague um valor para eu administrar o seu patrimônio. Então eu tenho que ter um planejamento, atender às regras do jogo. Que regras são essas? Podem ser trabalhistas, tributárias, cíveis, fazer o seguro. Nós tivemos agora um caso em Salvador que o prédio pegou fogo e não tinha seguro. Imagine. Porque o síndico acreditou que a Assembleia podia dizer que ele não ia fazer o seguro. Mas a lei diz que ele é obrigado. Nós já vamos para 100 anos de condomínio no Brasil. Faltam 2 anos. Em 2028, nós completamos 100 anos da primeira lei de condomínios no Brasil. Sempre teve o cargo de síndico e sempre ele teve que prestar contas e pedir os valores à Assembleia. O que acontece é que, como muita gente não quer, fica na mão de alguns por muitos anos, vai se passando, não se tem nenhum protocolo, ninguém fiscaliza, ninguém quer assumir essa responsabilidade. A gente precisa mudar a visão. Os nossos filhos já são a geração que vai nascer e crescer em condomínios. A geração atual começou em casas, sim, e passou para condomínios, mas está se mudando. Então, a gente precisa entender que condomínio é a realidade. Não tem como a cidade crescer mais, ela só cresce para cima.
3: Então, em relação às obrigações, todo mês tem que ter uma prestação de contas. É, de que forma os outros condôminos podem acessar a vida financeira do condomínio? Às vezes, o síndico é ladrão. Cadê o dinheiro do caixa? Preciso fazer uma intervenção, aí tem que ter uma taxa extra. Sim, cadê o condomínio que a gente paga todo mês? Gastou com o quê? Sempre tem esse tipo de discussão.
5: Sempre tem. Primeiramente, pelo desconhecimento. As pessoas não vão na reunião.
3: Elas não tem interesse
5: não,
3: também,
5: não tem,
3: né,
5: interesse, doutor? A participação é muito baixa.
3: Sempre vai na segunda chamada. Primeira chamada às 19, segunda às 8.
5: Normalmente é 10% do condomínio que comparece. E sempre as mesmas pessoas. Quando a gente entende que aquilo ali é nosso, que se eu não for administrar, vai aumentar o prejuízo. Todo ano o síndico tem que apresentar uma planilha para o ano seguinte, de todas as despesas. E onde é que ele olha essas despesas? Na lei do inquilinato. Uhum. Na lei do inquilinato tem uma regra que diz o que é despesa ordinária e o que é despesa extraordinária. A despesa ordinária é água, funcionário, 13º, hora extra, contador, administrador, a luz, a água. Essas despesas são ordinárias. Elas têm Sim. que estar divididas e planejadas para serem arrecadadas em 12 parcelas. A partir desse planejamento, ele já vai ter ali o valor. Então, se todo ano ele apresenta e todo mês ele apresenta ali o previsto e realizado, ele já tira muita dúvida e reduz muito os problemas. Porque se você é transparente, olha, eu previ gastar 9 mil de água para o prédio todo e gastei 8.500, a pessoa sabe o quanto ela pagou de água. Mas colocar um balancete no boleto não é transparência. Transparência é mostrar o que foi feito. Porque ao longo do ano essas despesas elas vão variar. Um funcionário um mês está de férias, vai receber um pouco mais, no outro mês ele recebe menos. Então você precisa fazer esse fluxo e mostrar para os moradores, olha, arrecadou tanto, gastou tanto, sobrou tanto, está aqui guardado. Ao ter essa transparência, ele está atingindo o primeiro ponto, que é prestar contas. E ele prestando contas, ele diminui muitas das cobranças que existem. Porque as pessoas estão corridas, hoje é tudo no celular.
3: É.
5: Então você querer que a pessoa pare para ler um boleto com letras miúdas ali de uma prestação de contas, não vai ajudar. São mais de 400 mil condomínios no Brasil. São 10 milhões de pessoas, segundo o IBGE em 2022, vivendo em apartamentos. Muitos deles ainda irregulares, sem CNPJ. Mas os que têm, tem que entender que a dívida não some. Tu trocou o síndico e acabou. O síndico é temporário, o condomínio é permanente. Então, ter uma administradora, ter uma assessoria jurídica, que não deve ser a mesma coisa, porque um fiscaliza o outro.
3: Sim.
5: Então, é importante isso. Entender que condomínio, ele não é uma empresa, ele não tem lucro. Ele não pode dar desconto para o inadimplente. Ele pode flexibilizar, entender a dificuldade, parcelar de uma forma que ele não fique pagando atrasado e pare de pagar o do mês. Mas tudo isso é planejamento e comunicação.
3: Sim.
5: As pessoas têm muitos problemas, Jéssica, e condomínio não é para ser um problema, é para ser uma tranquilidade, e hoje imóvel é o melhor investimento. O valor do imóvel no Brasil, em relação aos países desenvolvidos, é muito, um percentual muito baixo em relação aos bens de consumo. O valor do metro quadrado no Brasil, ele ainda é baixo. É o melhor investimento. E você, morando num condomínio, investindo no seu condomínio, você vai valorizar o seu patrimônio. Claro. E uma administração organizada, ela valoriza. Porque você pode comprar um apartamento sem saber que está sendo sócio de uma dívida, porque o vendedor sequer acompanhava.
3: Mencionou isso.
5: Não, às vezes nem sabia. Nem sabia. Temos casos de condomínios que, anos depois, vem uma ação trabalhista de um prestador e que você vai ver tem um valor exorbitante que bloqueou a conta do condomínio.
3: Sim.
5: Obras que, por falta de planejamento e manutenção, ficam muito mais caras. Existem regras na engenharia de tempo de manutenção, de pintura de fachada, de revisão da parte hidráulica, revisão da parte elétrica. Nós temos hoje a questão dos carros elétricos, é um problema.
3: É verdade, muitos prédios precisando se readaptar, oferecer esses carregadores, né, para os condôminos.
5: Hoje, temos uma legislação na Bahia que foi copiada de São Paulo, que impede o condomínio de, sem argumentos, impedir o morador de colocar. E ela já está sendo mal interpretada. O morador acha que ele pode chegar e colocar porque o condomínio não pode impedir.
3: Colocar o quê? Aquele carregador?
5: O wallbox ou o ponto de recarga.
3: E aí, de quem é que vem? Por exemplo, você vai carregar um carro particular. E a conta vai ser paga pelo coletivo?

0: as baterias estão durando mais e você tem mais pontos de carregamento rápidos. Agora todo mundo quer colocar na sua casa. Logo mais, não vai ter como cada um ter o seu relógio. Então, o ideal é que se analise a viabilidade dentro do condomínio de ter vargas rotativas. Existem várias empresas interessadas nisso. O planejamento vem daí. Entender qual vai ser a minha demanda nos próximos anos, entender o custo, porque se tiver muito carregamento, você vai ter que fazer uma reforma elétrica no quadro de entrada do condomínio, vai onerar para quem não tem carro elétrico.
1: É.
0: Porque se você não quer ter carro elétrico, você não tem que pagar a despesa do carro elétrico.
1: Imagine.
0: Então, se você tem cada vez mais carros elétricos chegando, o condomínio tem que ter um planejamento de buscar um profissional, fazer um laudo, verificar a viabilidade de quantos wallbox, que chama, ou tomadas específicas, conforme o padrão da ABNT, para colocar ali. Tudo isso é a dificuldade da gente fazer com que o síndico entenda que ele não deve reagir, ele deve planejar. Se ele planeja qual vai ser a vida do condomínio naquele ano, ele tem menos problemas, menos discussões com os vizinhos, consegue se comunicar de uma forma melhor e ter mais tranquilidade.
1: O senhor falou, me permita retomar até o início da nossa conversa, sobre o papel do síndico, a responsabilidade. Hoje, o síndico pode ficar quanto tempo ali na administração do condomínio? Porque tem gente que já está, ninguém quer se candidatar e vai ficando aquele mesmo síndico ali por vários anos.
0: A regra é de 1 a 2 anos. Vai depender da convenção de cada condomínio. Mas se o condomínio não tiver uma convenção que proíba, a pessoa pode ficar sendo reeleito de formas reiteradas. No direito privado, e o condomínio faz parte do direito privado, o que não está proibido está permitido. Então, se não tem uma proibição de reeleição, ele pode se reeleger.
1: Sim.
0: A questão é, vai ficar sempre a mesma pessoa, não tem problema. Mas essa pessoa está prestando contas? Ela está sendo organizada? Ela está fazendo a manutenção? Ou ela só resolve o problema quando o problema acontece?
1: O síndico precisa ser um morador?
0: Não necessariamente. A lei já permite que seja uma pessoa estranha e desde 1928 isso já existia.
1: Sim.
0: Você pode não ser morador e ser um síndico contratado, prestador de serviço. É um mercado em franca expansão. É um mercado que eu digo que ele é 35+. Então, ele é um mercado com pessoas de uma média etária e de vida mais estabilizada. Não é um mercado que ainda atrai os jovens, mas nós temos aí, em breve, uma perspectiva de surgir um novo cargo, que é o conselheiro fiscal profissional. Porque as pessoas já não querem nem mais ser conselheiros fiscais, porque a justiça já está reconhecendo que até o conselheiro fiscal tem responsabilidade. Não é só assinar o livro. Ele precisa fiscalizar realmente, entender e analisar aquele documento que chega para ele. Então, nós temos o histórico de, passei na administração e assinei o livro, nem olhei. Às vezes tem desvio, às vezes tem pagamento errado. Os maiores erros do síndico são por omissão, por desconhecimento. Confia num profissional, ele não sabe como avaliar o contador, ele não sabe como avaliar o advogado, ele não sabe como avaliar o engenheiro. Veio por uma indicação e ele acaba aceitando. E como é um profissional de uma área específica, o que a pessoa manda,
1: sim,
0: ele paga, ele assina, só que a responsabilidade é no CPF dele. Então ele tem que se cercar de uma gama de profissionais e ele tem que aprender como valorar.
1: Sim.
0: Porque a disputa em condomínio não deve ser o preço do prestador. O preço é a última coisa.
1: E doutor, ele pode responder num processo por alguma omissão dessa?
0: Sim, civilmente.
1: Ele como pessoa ou CNPJ?
0: Ele pode, inclusive, como pessoa. Ele pode...
1: É coisa séria, viu, gente, ser síndico. É uma responsabilidade muito grande.
0: Ele pode responder por questões ambientais, questões até criminais, acidentes já tivemos casos em Salvador de óbitos de funcionários no condomínio que estavam sem equipamentos de segurança, estavam ali trabalhando sem qualquer fiscalização, usando elevador de carga para se deslocar, e o elevador caiu, essas pessoas faleceram, e o síndico responde sim por a perda dessas vidas.
1: Porque ele teria que ter o papel de saber o que está acontecendo lá. Peraí, por que não está usando EPI? Não.
0: Exatamente,
1: é isso?
0: Exatamente, ele tem a obrigação de fiscalizar. Ah, é uma terceirizada, mas você tem a obrigação de fiscalizar.
1: É.
0: Se você contratou uma empresa, você tem que entender o que essa empresa vai fazer. Tivemos caso no Rio de Janeiro de um parquinho feito fora do padrão que levou a óbito uma criança.
1: Eu lembro desse caso.
0: Então, isso tudo é uma responsabilização. Um incêndio, que alguém venha a falecer porque o síndico mandou um prestador sem capacidade técnica fazer uma mudança na parte elétrica, por exemplo, é um risco. Então, ele tem que entender as responsabilidades dele. Ah, é muito difícil? Não. O cargo de síndico é que nem na vida, é tomar decisões. Agora, se você tem aí no mercado a possibilidade de se capacitar, cursos online,

0: A própria livros, existem vários livros, vários profissionais especializados. Busque os especializados. Não é todo profissional que sabe trabalhar com condomínio. Todo profissional pode se dedicar a isso, mas demanda estudo, demanda experiência, demanda entender que condomínio não é uma área, o direito, por exemplo, estanque. Ele se correlaciona com diversas áreas. Então, o direito se correlaciona com contabilidade, com engenharia, com o direito do trabalho, a contabilidade, o engenheiro de segurança. Você tem que entender um pouco de cada coisa e ter a experiência. O cargo de síndico é um cargo que é muito, muito bom de se ocupar. Você tem a possibilidade de impactar positivamente na vida de várias pessoas. É que nem fazer uma prova, para quem gosta de corrida, de 5 km pela primeira vez. Na primeira vez vai ser cansativo, vai ser difícil, você vai querer desistir, mas ao final do mandato vai ser recompensador, apesar de todas as dificuldades. E aí você normalmente gosta daquela experiência e quer continuar. Eu, já, por exemplo, já estou há 18 anos na área condominial.
1: Ah, que legal, doutor. Então é sinal que tem realmente uma afeição, né, àquilo que o senhor faz. Hoje em dia, o síndico, ele tem que ter algum tipo de vantagem, porque ele está dedicando o tempo dele. E o síndico, ele é demandado nos horários mais inapropriados, muitas vezes, né? Tem condômino que está lá 6 horas da manhã falando, ou 10 horas da noite, não respeita aquela questão de horário comercial. Parece que o síndico é aquela figura que tem que estar integralmente disponível para todos os moradores. No meu prédio, por exemplo, a gente passou por uma situação agora de um rompimento de uma tubulação que inundou tudo, inundou garagem, foi um negócio assim. E o síndico e o pessoal da comissão, tava todo mundo lá e eram idosos, sabe? E os moradores chegavam, iam para seus apartamentos lá de boa, descansar, enquanto eles estavam lá com o rodo, com os zeladores. Essa disponibilidade, ela precisa ser remunerada através de um incentivo, por exemplo, de não se pagar o condomínio, a taxa de condomínio. Ó, você vai trabalhar para o condomínio e você vai ser isento. Ou então vai ter um desconto. Ou isso não é obrigatório?
0: Não é obrigatório. A remuneração, ela tem se tornado mais comum. O normal era sempre o desconto na taxa de condomínio. Mas cada vez mais a remuneração tem sido, sim, importante, porque as pessoas estão tendo que deixar o seu trabalho, a sua atividade, para se dedicar a cuidar da propriedade comum. Porém, uhum, as pessoas ainda confundem a prestação de um serviço ou a remuneração, no caso de um síndico morador, com disponibilidade total. Isso passa por estabelecer procedimentos dentro do condomínio, estabelecer horários, forma de comunicação. Na maioria das vezes, nós vemos que esse problema de achar que o síndico está sempre disponível é porque não existe um caminho claro de comunicação. É claro que nas emergências, o síndico vai acabar, como no seu condomínio, estar ali, porque também é dele, morador, ele está ali. Mas também é um gargalo muito importante. O desconto que se dá na taxa de condomínio, ele gera efeitos contábeis e previdenciários. O síndico que tem desconto, ele tem que pagar INSS sobre aquele desconto. E muitos condomínios ainda não fazem isso, gerando ali um passivo junto ao INSS que vai todo ano ali aumentando. Pode ser que nunca aconteça nada, mas, sim, uma vez sendo fiscalizado, ele vai ter que pagar retroativo.
1: Doutor, tem pergunta chegando, viu? Eu vou puxar o trânsito aqui, a gente vai para o intervalo e vai voltar nesse bate-papo com o senhor. Aqui no estúdio hoje comigo, o doutor Tiago Pacheco, advogado especialista nessa área condominial, em direito imobiliário, advogado civil também. Uma conversa muito bacana e diferente de todas que a gente geralmente tem aqui no estúdio, viu? Falar sobre condomínio realmente rende muito, muito, muito questionamento. Bora então com o Tiago Costa. Tiago, por onde é que você anda agora?
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1: Cadê você?
3: Pois me tá aqui, tô de volta e agora com informações da região metropolitana, isso porque a estrada do Cuca em direção ao litoral norte tem um pouquinho de retenção na parte central e tá carregada até a região dos Atacados. Por enquanto o trecho é curto e não vale desviar, você que tá na paralela e segue para as praias do litoral, só tem atenção com a velocidade. Em direção à capital baiana tem pontos de intensidade, mas não atrapalha o caminho de quem tá saindo de Portão e segue agora para paralela. 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Segue da Smetac, bom final de semana e até breve.
1: Gostei da sua animação, destante eu também vou pro meu fim de semana, viu, Thiago? Um beijo. Agora 11h20.
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0: 11h22. 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
1: 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Seguimos no estúdio com o doutor Thiago Pacheco, falando sobre condomínios. Doutor, já chegou aqui uma pergunta, achei sensacional, é o que acontece demais. Bom dia, Jéssica. Bom dia, entrevistado. Moro em um condomínio há 4 anos. Até então tudo bem, mas recentemente crianças brincando jogaram alguma coisa na minha janela. Quebrou, porque eu moro no térreo. Não tinha uma câmera para identificar. O condomínio é obrigado a arcar com prejuízo?
2: Não, o condomínio não é obrigado
1: e
2: a arcar
1: aí,
2: com prejuízo.
1: Como é que descobre? Pega todo mundo que é pai de criança e bota para ratear?
2: Não, também não tem como. Responsabilidade civil, você tem que ter um agente. É claro que descobrindo quem foi a criança, o pai responde. Agora tem que saber, o condomínio tinha câmeras contratadas? Essas câmeras estavam em funcionamento? Não estavam em funcionamento?
1: Não tinha câmera direcionada para a janela dela. Não tinha
2: nem
1: uma câmera específica.
2: Nem pode ter.
1: Então,
2: tem uma câmera da janela dela que vai ferir a privacidade,
1: doutor,
2: dela.
1: Porque imagine uma janela quebrada. Luiz Conceição, nosso ouvinte aqui.
2: Com planejamento, justamente entendendo quais são os problemas que acontecem e ali ter um sistema de câmeras que não consiga não violar a privacidade e também verificar se essas crianças poderiam estar ali naquela área brincando. Às vezes é uma área de estacionamento, a criança não pode estar ali e ninguém fiscaliza. O condomínio não é babá das crianças. É muito comum na época das férias pais deixarem crianças nas áreas comuns. Crianças precisam de supervisão e os pais são responsáveis. Muitas convenções preveem lá que a criança até 12 anos não pode ficar sozinha. Mas chegamos nos condomínios e isso não é cumprido.
1: E doutor, pela sua vasta experiência, qual conselho você daria para seu Luiz? Não tinha uma câmera e nem pode. Ele teve o patrimônio dele, né, danificado, a janela quebrou. Não foi ele que causou, estava na paz de Deus, mora no térreo, resolve como?
2: Primeiro conversar com o síndico, entender do síndico o que aconteceu. Aquele local era para as crianças estarem ali? Não.
1: Sim.
2: Era permitido que as crianças estavam brincando? Era um horário que as crianças podiam estar brincando?
1: Ou fazer um comunicado interno, falar para os pais, por favor, identifique quem foi, converse com suas crianças, porque imagine.
2: A gestão tem que ter justamente esse poder de ser mediador.
1: Sim.
2: Nesses casos. Entender, trazer, buscar as crianças que estavam ali, chamar os pais para conversar e tentar falar, olha, não sabemos quem foi, mas sabemos quais eram as crianças que estavam brincando. Vocês não acham mais interessante se cotizar aqui e resolver o prejuízo do seu Luiz? Mas aí o síndico tem que ter jogo de cintura. Ele não pode chegar
1: ali... Tem que ser muito político, né?
2: Ele não pode chegar ali com a comunicação agressiva. Ele tem que saber chegar, ter uma comunicação de forma clara. Os maiores problemas dentro de condomínio é a falha de comunicação. As pessoas mudam de condomínio, não entendem que um condomínio e outro não têm as mesmas regras, não leem as regras,
1: sim,
2: presumem que já sabem as regras de condomínio e querem atribuir ao condomínio responsabilidades e muitas vezes o síndico se sente ofendido, não sabem como chegar, ou o síndico também já está até tão calejado de problemas que já está numa defensiva que ele só reage e fala agressivamente, não quer ouvir o problema do outro. Você tem que escutar o problema do outro de uma forma clara.
1: Sim.
2: E ali ouvir. Você não precisa concordar, mas saber ouvir, saber não interromper a pessoa, saber ouvir, deixar a pessoa e entender qual, sim, é a dor da pessoa.
1: João Pedro, aqui universitário, 24 anos, está estudando na faculdade, provavelmente pode ter feito alguma coisa você, né, João? O condomínio pode multar um morador apenas com base em fotos enviadas no grupo de WhatsApp?
2: Depende.
1: Será que foi som alto, João? Será que foi piscina?
2: Depende.
1: Ainda convidado demais?
2: Se há uma prova material de que ele estava descumprindo a regra, é possível sim.
1: Através da foto?
2: Através de foto. Agora, nós não recomendamos o uso de grupo de WhatsApp em condomínio. Grupo de WhatsApp é uma mensagem escrita, informal. Cada pessoa vai interpretar de uma forma diferente. Grupo de WhatsApp em condomínio deve ser só para passar comunicado. Grupos abertos de WhatsApp, eles geram muito conflito porque cada pessoa vai interpretar a mensagem que está lendo conforme o seu humor do dia.
1: Sim.
2: A língua portuguesa escrita, ela tem uma tonalidade e falando tem outra. Nesse caso, a gente precisa que o síndico tente mediar para que as conversas aconteçam presencialmente ou por e-mail. No WhatsApp, os nervos sobem à flor da pele e normalmente há conflitos, há agressões. E se o grupo for do condomínio, o condomínio for administrador do grupo, o condomínio pode ser inclusive responsabilizado se ele,
1: sim,
2: não tomar a medida.
1: Olha que pergunta interessante, seu Roberto. O Roberto disse que o prédio passou por uma obra, o síndico botou a empresa do irmão dele para fazer o serviço. Pode?
2: O ideal em obras é que seja uma empresa aprovada pela Assembleia. O certo é esse. Isso é uma questão de governança. Às vezes não tem nada de errado, mas
1: Gera suspeição.
2: Gera suspeição.
1: Né?
2: Então, o ideal é evitar. Não tem nada que proíba. Mas ele precisa analisar se essa obra precisava, se essa obra ela estava com orçamento dentro do mercado, se o irmão do síndico tinha capacidade para fazer.
1: É. Doutor, teria que ser o quê? Três orçamentos?
2: O ideal é sempre pelo menos três orçamentos, mas antes de pegar o orçamento, Jéssica, é muito importante definir o escopo, o que é que vai ser contratado.
1: Tá.
2: Se você deixa para a empresa dizer o que ela vai fazer...
1: Ah, ela vai fazer o que ela quiser.
2: Ela vai colocar qualquer coisa. O ideal é você sempre ter um morador que seja da área ou um profissional contratado para definir ali exatamente o que você quer. Porque quem não sabe o que quer, qualquer resposta serve.
1: Olha só, dona Patrícia, meu filho é autista. O condomínio pode limitar o uso das áreas comuns porque ele faz barulho?
2: É um caso muito sensível. O condomínio precisa entender que é uma condição naquela criança e que ele precisa sim ser mais flexível. Agora a mãe também precisa entender que a criança que tem necessidade de cuidados, muitas vezes ela não pode ficar sozinha nas áreas comuns. Tem crianças que têm atos de pegar objetos, jogar no chão, reagir.
1: Se desregulam, né, no ambiente.
2: Exatamente. Então, é preciso que a criança, ela tenha, o condomínio seja empático, porque muitas vezes, inclusive, temos muitas mães solo nesse cargo de mães de crianças autistas. Então, é um cargo muito cansativo e o condomínio precisa, sim, entender. A igualdade, ela não é uma igualdade formal. Todos os direitos são iguais. Ela tem que ponderar. É claro que se a pessoa está tendo um evento, ele tem direito a que o evento dele seja privado. Mas se é uma área comum de circulação, tem que ter uma flexibilidade e conversar, entender e mediar a situação. Esses casos em que a criança ela tem necessidades especiais, o condomínio precisa primeiro entender o caso. Ele não pode sair julgando e aplicando penalidade de qualquer forma.
1: Doutor, em relação a serviços que precisam ser realizados, muitas vezes pode ser um serviço de reforma. O prédio está funcionando muito bem com aquela estética, mas está antigo. Parte dos moradores quer reformar, parte não quer. Poxa, não tenho condição financeira de arcar com a taxa extra. Como se procede num momento como esse? Por exemplo, fazer um parquinho infantil. O prédio não tem espaço para criança, mas querem fazer um parque infantil. Um idoso que não tem neto, que não tem um filho pequeno, não tem o mínimo interesse naquele parque, por mais que valorize o patrimônio se um dia ele vá vender ou ele vá alugar. Como encontrar, assim, doutor, o consenso, seja um parque infantil, seja uma pintura, uma melhoria assim, estética, uma jardinagem? Poxa, eu tô aqui calculando a minha renda para pagar o condomínio. Não tô calculando para pagar o condomínio mais uma taxa extra. Não posso nesse momento.
2: Primeiramente, morar em condomínio é saber que você está compartilhando o seu com os outros. Então, você vai ter que entender que ali é um ambiente democrático.
1: Sim.
2: E que pode ser que você seja obrigado a fazer algo que você não deseja. Mas também ver se, primeiro, pintura tem prazo, é técnica. Tá dentro do prazo, tem que se fazer. Por quê? Porque senão a infiltração vai vir e depois vai causar um prejuízo.
1: De quanto tempo pintura, por exemplo, doutor?
2: Normalmente fachada de 3 a 5 anos, depende do tipo de reforma que foi feito. Pinturas internas se recomenda entre 1 a 2 anos e pinturas internas de corredor, elas não são taxa extra, tá? Elas são taxas ordinárias. Por que a gente explica isso? Porque as despesas ordinárias o proprietário pode passar para o inquilino, as despesas extraordinárias não, por isso que está na lei do inquilinato. Então, pintura e conservação de corredor interno é despesa ordinária. Tem que estar no planejamento anual do condomínio
1: fazer
2: a pintura do corredor interno. A fachada já leva de 3 a 5 anos. Mas no caso do parquinho, por exemplo, você normalmente não tem parquinho, você vai mudar a destinação de alguma área. Você precisa de pelo menos 2/3 dos proprietários.
1: Para provar,
2: E aí vai depender da convenção, se é 2/3 numeral, quantidade, ou 2/3 das frações ideais, para chegar ali e alterar a convenção e criar a área do parquinho.
1: Entendi.
2: Nesse sentido, a maioria vence. Então, se a maioria aprovou dentro do quórum legal, é possível sim. Agora, cabe também ao síndico fazer um planejamento. De forma que quem tem condição de pagar mais, dê uma entrada maior para permitir a obra, e quem não tem condição, faça um parcelamento para ir pagando. O fundo de reserva ajuda muito nesses momentos. O fundo de reserva é um colchão que o condomínio paga 5 a 10% a mais por mês e fica ali uma poupança que o síndico não pode mexer. Essa poupança é só para emergências ou quando a assembleia... E é um ponto que acontece muito. Síndico mexer no fundo de reserva ou mexer na taxa extra... Porque taxa extra tem destinação específica. Se eu falei, é para pintar a quadra, eu não posso pegar para reformar a piscina.
1: Uhum.
2: Então, é uma conta contábil separada. Ela tem que ter um dinheiro separado. Você não pode mexer.
1: Perfeito.
2: Então, o fundo de reserva, ele está ali para justamente... Eu preciso fazer uma obra. Eu preciso fazer uma reforma. Eu tive um vazamento que aumentou muito minha conta de água. E aí eu vou custear. Depois eu vou para a Assembleia, presto contas. No caso da emergência, quando não é emergência, eu tenho que passar antes pela Assembleia para me dizer. Perfeito. Use o fundo de reserva para dar entrada e consiga o desconto do à vista, mas os moradores vão pagar em 5-6 vezes, ressarcir esse condomínio de 5-6 vezes. Essa é a estratégia melhor. Ter um valor guardado ali, que vai doer pouco no bolso todo mês, 5%, mas que a longo prazo vai permitir que o síndico tenha essa capacidade,
1: né,
2: de fazer uma compra com um valor melhor, fazer um planejamento, fazer uma benfeitoria, um conserto preventivo, para que o que não é preventivo, que é o problema, depois que o problema está instalado, é muito mais caro. Tem urgência, o morador quer logo. Então, se você tem a prevenção, você consegue melhores valores, melhores condições e também dói menos do bolso de todo mundo.
1: Doutor, que entrevista maravilhosa, viu? Fiquei feliz, muito esclarecedora. Obrigada a todo mundo que participou. Volta aqui, viu, doutor, pra gente continuar falando sobre condomínio.
2: Sempre que precisar, estarei à disposição.
1: Doutor Tiago aqui conosco, Tiago Pacheco, especialista nessa área, cuida de condomínios gigantescos aí, por Salvador, região metropolitana também, e compartilhando um pouco da experiência dele conosco. Até a próxima, viu, doutor? Um grande abraço.
2: Muito obrigado.
1: Obrigado ao senhor. Seguindo aqui o nosso giro de correspondentes, Gilvan Rodrigues, vem, Gilvan.
3: E olha só esse caso que aconteceu na cidade de Santo Antônio de Jesus. Uma mulher de 44 anos foi vítima de tentativa de feminicídio. A vítima, identificada pelo prenome de Vera Lúcia, ela havia acabado de deixar a delegacia territorial de Santo Antônio de Jesus, onde registrou um boletim de ocorrência contra o suspeito por ameaça de morte. Pouco tempo depois, ela foi atacada. Segundo as informações, o autor do crime lançou sobre a vítima um líquido conhecido comercialmente como Vulcão Negro, um desentupidor de vaso sanitário com alta concentração de soda cáustica, substância altamente corrosiva e capaz de provocar queimaduras químicas graves. O ataque causou lesões severas, principalmente nos membros superiores. Equipes do SAMU foram acionadas, prestaram os primeiros socorros no local e encaminharam a vítima ao Hospital Regional de Santo Antônio de Jesus. As informações iniciais apontam que o estado de saúde de Vera Lúcia é considerado grave. Ela deverá ser submetida a procedimentos cirúrgicos em decorrência das queimaduras provocadas pela substância química. O caso ainda está sendo investigado pela Polícia Civil. Vale ressaltar que o suspeito desse ato já havia descumprido medidas protetivas impostas pela Justiça. De Feira de Santana, Gilvan Rodrigues para a Rádio Sociedade da Bahia.
1: Obrigada, viu, Gilvan. Agora é Karine que está conosco. Karine, de Juazeiro para Bahia. Vem, Karine.
4: E olha, gente, candidatos aprovados no cadastro de reserva do concurso público da Câmara Municipal de Juazeiro cobraram novas

0: As convocações para o preenchimento de vagas que, segundo a comissão dos aprovados, permanecem abertas após desistências e candidatos que não tomaram posse. O grupo afirma que há cargos com vagas remanescentes e defende que os postos sejam preenchidos antes do encerramento da validade do concurso, previsto para dezembro de 2026. Em nota, a Câmara de Juazeiro informou que nomeou todos os candidatos aprovados dentro do número de vagas previsto no edital e cumpriu integralmente o termo de ajustamento de conduta firmado com o Ministério Público da Bahia. O Legislativo também esclareceu que, conforme entendimento do Supremo Tribunal Federal, candidatos do cadastro de reserva possuem expectativa de direito à nomeação, que depende da necessidade da administração, da disponibilidade orçamentária e da inexistência de preterição. A Câmara acrescentou que o concurso continua válido até 26 de dezembro de 2026, podendo ser prorrogado por mais 2 anos, e informou que eventuais novas convocações serão avaliadas conforme as necessidades administrativas e a capacidade financeira da instituição. De Juazeiro, com informações do Norte Baiano para a Rádio Sociedade da Bahia, que agora é 99.7 FM, informação com credibilidade, Karine Paixão.
1: É o povo no direito de cobrar, né? Queremos trabalhar, mas também do outro lado, a posição é do município, que é dentro da coerência. Diálogo para resolver, não é, Karine? Um abraço para você, minha irmã. Mais um aqui nesse giro, vou convocar agora Luciano Reis de Alagoinhas. Oi, Luciano.
2: Nos dias 16 e 17 de julho, serão realizadas em Alagoinhas as plenárias temáticas do Orçamento Participativo 2026. Os encontros, que acontecerão no auditório da Secretaria Municipal de Desenvolvimento Rural e Meio Ambiente, localizado na Rua Soró João Angélica, no centro, reunirão técnicos das secretarias municipais e representantes de organizações da sociedade civil para discutir propostas e prioridades que contribuirão para o planejamento e o desenvolvimento do município. As plenárias fazem parte do processo de construção do Orçamento Participativo 2025-2027 e marcam uma nova etapa da iniciativa. Após a realização das plenárias regionais, que ouviram as demandas da população nos territórios, os encontros temáticos passam a reunir técnicos das secretarias municipais e representantes da sociedade civil para promover debates sobre as políticas públicas organizadas em 4 eixos estratégicos. 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Informação com a mesma credibilidade sempre. Direto de Alagoinhas, para a Rádio Sociedade da Bahia, Luciano Reis.
1: Obrigada, Luciano. Um grande abraço para você. Gente, após 4 dias desaparecido, o idoso foi localizado por câmeras. Que tecnologia sensacional, hein, no interior da Bahia. Um homem de 60 anos estava desaparecido desde segunda. Foi localizado nessa quinta, lá em Itabuna, no sul da Bahia, por meio do sistema de reconhecimento facial da SSP. Ele tinha saído de casa na manhã de segunda-feira, não tinha retornado, e justamente as câmeras de monitoramento ajudaram, enviaram um alerta, né, ao Centro Integrado de Comunicações do município, conseguiram ir até o local. O 15º Batalhão da Polícia Militar deslocou até o local onde esse homem foi visto, com a família, e ele foi reencontrado e voltou para casa. Que sensacional. Desde a implementação desse procedimento, 65 pessoas já foram localizadas na Bahia, sendo 35 somente esse ano. Pessoas desaparecidas podendo voltar para a proteção de suas casas. Louvável. Vou puxar um intervalo, Ramonzinho. Vamos? E aí no retorno tem muito mais para você. Ainda são 11h39.
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0: 8h42.
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0: 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Eu lembro na minha época da gravidez, Fabrício. Eu pedi a torta inteira, deixava na geladeira e ia comer nas fatias. Rapaz, eu não sei como é que o Luiz Antônio não nasceu com o cara de
2: Floresta Negra. Desejo da gravidez, né?
0: E até hoje eu gosto, eu sempre gostei.
2: E ainda bem que você comeu, senão o Luiz Antônio ia nascer com cara de torta.
0: Não,
2: eu tenho isso, né? Se não atendeu o
0: desejo. É onda. Aí, como é que tá? Tá Kelly na área, né?
2: Com você? Tô com ele, bora. 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
0: Valeu, meu irmão, até amanhã. O quê, rapaz? Até segunda, oxi.
2: E eu volto daqui a pouquinho no Esporte Semana. Mais ao meio-dia.
0: É mesmo, vamos nessa.
2: Valeu, amiga.
0: Beijo. Deixa eu trazer agora a Érica Gomes, seguindo o nosso giro pelo interior. Oi, Érica.
4: A creche municipal de Luiz Eduardo Magalhães, Menino de Jesus, conquistou destaque nacional entre os 20 melhores projetos de educação alimentar do Brasil e recebeu a premiação em Brasília durante o prêmio PNAE 2026. O reconhecimento conquistado com o projeto da Horta Sala de Aula, que ensina hábitos alimentares saudáveis por meio do cultivo de hortas e da participação das crianças em todo o ciclo dos alimentos. A edição reuniu cerca de 2.800 escolas de todo o país e mais de 3.200 iniciativas, colocando o município entre os grandes destaques nacionais. Eu sou a Érica Gomes, correspondente da Rádio Sociedade da Bahia no Oeste Baiano. A Rádio Sociedade é 97.9, notícia com credibilidade.
0: Valeu, Érica. Obrigada, minha filha, pelas suas informações. Neto Terra Branca tá aí plugado também pra gente seguir nosso giro?
5: Vamos então com
6: Alberto
5: ele.
6: Alberto Dantas Conceição, de 60 anos, que estava desaparecido desde o último domingo, dia 5, foi encontrado por moradores em uma fazenda localizada entre os municípios de Buerarema e São José da Vitória. Logo após ser encontrado, policiais do 15º se deslocaram até o local e onde as informações que chegaram que o Roberto acabou entrando em uma fazenda e, segundo ele, relatou que acabou ficando desorientado e que estava vendo apenas uma cerca próxima e, após esse momento, acabou se perdendo e não conseguiu se localizar. O Roberto também relatou que, durante esse período, ele não se alimentou. A única comida desde o último domingo foram dois cacau e bebeu a água que estava empoçada naquelas localidades. O Roberto foi encontrado e já se encontra nos braços da sua família. Com informações diretamente do sul da Bahia, Neto Terra Branca para a Rádio Sociedade da Bahia.
0: Neto, foi isso que eu falei aqui agora há pouco, né? Graças a Deus ele foi reencontrado, foi entregue à família. É uma paz, né, para esses corações que estavam aflitos aí nessa busca. Obrigada, Neto. Segunda-feira a gente tá junto, viu, com muito mais. E olha que importante essa iniciativa do Ministério Público do Estado da Bahia. Por meio do Centro de Apoio Operacional de Defesa da Educação, os gestores dos 25 maiores municípios do estado estavam reunidos para cobrar e intensificar o cumprimento de metas do programa Bahia Alfabetizada. Tudo aí sob os olhos do MP. Essa mobilização tem o objetivo de dar escala aos resultados recentes e romper um ciclo histórico de analfabetismo que afeta gerações. Em 2025, a Bahia ficou na última posição do país no indicador de criança alfabetizada na idade certa. Só que essa articulação institucional, que envolveu o monitoramento direto do Ministério Público, diga-se de passagem, gerou uma reação imediata. O nosso estado registrou um crescimento de 14% nos índices e hoje nossa Bahia é a unidade federativa que mais avançou no setor em todo o Brasil. Você entende como é importante ter levantamentos, dados, estatísticas e trabalhar em cima das deficiências? Assim é que a gente reverte muitas realidades. Resultado inédito para o nosso estado e é um impacto, claro, significativo, não só para a Bahia, mas para todo o nosso país. Quando a gente tem criança alfabetizada na idade certa, a gente fala da saúde educacional dessa criança no ensino fundamental, no ensino médio. Quando uma criança ela não se alfabetiza, ela fica mais vulnerável à evasão escolar, ao trabalho infantil, ao desenvolvimento da cognição, à capacidade de leitura, de interpretação de texto, de raciocínio, tudo isso é comprometido. E que bom que o nosso estado avançou. Ainda é um índice preocupante, mas estamos avançando e parabéns ao MP por abrir esse diálogo. Vamos chamar Rafael Lacerda, de Brasília? Rafael também está me esperando aí com o boletim dele. Oi, Rafa!
7: Bom dia a você, ouvinte, que nos acompanha aqui na Rádio Sociedade. A Câmara dos Deputados aprovou um projeto de lei que acaba com a cobrança da tarifa mínima de consumo nos serviços de água e esgoto. A proposta altera a lei do saneamento básico e agora segue para análise do Senado. Pelo texto aprovado, os consumidores deixarão de pagar por um volume mínimo de água, mesmo quando esse consumo não acontecer. Em vez disso, a conta será formada por uma tarifa fixa destinada a cobrir os custos de manutenção da infraestrutura e da disponibilidade do serviço, além de uma parcela variável calculada de acordo com o consumo real de água. O relator da proposta, deputado Kim Kataguiri, disse que esse modelo busca evitar que consumidores de baixo consumo, como por exemplo pessoas que moram sozinhas ou famílias menores, sejam cobrados por um volume que não utilizaram. Além de incentivar, é claro, o uso racional da água. A tarifa fixa continuará sendo definida com base nos parâmetros estabelecidos pela Agência Nacional de Águas e Saneamento Básico. Em condomínios com um único hidrômetro, essa cobrança será feita por unidade, enquanto a parte variável será calculada sobre o consumo total. Para o serviço de esgotamento sanitário, a regra será semelhante. Não haverá cobrança por consumo mínimo, mas permanecerá uma tarifa fixa por unidade atendida. Caso esse projeto seja transformado em lei, as novas regras entrarão em vigor 180 dias após a publicação. Os contratos em vigor terão prazo de até 4 anos para se adequar às mudanças, por meio de um plano de transição aprovado pela entidade reguladora competente e acompanhado de estudo de impacto tarifário e socioeconômico. Aqui é Rafael Lacerda, diretamente de Brasília, para a Rádio Sociedade da Bahia, informação com credibilidade. E volto com vocês no estúdio.
0: Justo, né, Rafael? Fiquei contente de verdade com essa medida. Por que que você vai pagar um valor mínimo sem consumir nada? Paga apenas a estrutura que ficou mobilizada, equipamento que for necessário. Então é uma economia significativa para o bolso do consumidor. Agora vamos lá nos adaptar para que o quanto antes isso já esteja em vigor para todos nós. Massa, Rafael, fiquei contente. Temos aqui participações, nossos ouvintes do coração. Vamos falar com o nosso povo.
8: Oxi. Jéssica, bom dia. Aqui é Anderson, de Canabrava. É aqui na Rua das Patativas. Eu queria informar para você que na Rua das Patativas, aqui, próximo à Casa da Luz, tem um tubo vazando aqui na rua mesmo, por baixo do asfalto aqui, tá minando água.
0: Obrigada, meu irmão, pela sua denúncia. Alô, Embasa, água vazando aí em Canabrava, Rua das Patativas. Com urgência, mandar uma equipe para resolver essa demanda. Trânsito em Cajazeiras, bora?
9: Bom dia, Jéssica.
0: Olá.
9: Carlos de Cajazeiras. Fazer um apelo aí à CEMOB e à Transalvador, porque os carros que saem daqui de Cajazeiras, fazendo a Grande 2, Jaguaripe e tudo, fizeram nova alça de retorno, certo? Aqui debaixo do viaduto de Águas Claras, aqui para estação da Águas Claras. Só que tem alguns motoristas, não sei, e ele não entra nesse retorno, não entra outros não, tá? Aí pega o engarrafamento todo na BR, sem necessidade, entendeu? Não sei se é a Transalvador que está proibindo eles entrarem aí, ou essa é a CEMOB, mas chama a atenção deles aí, junto, para ver se melhora, certo? Onde você perde 20 minutos no trânsito ou mais.
0: Ave Maria. Aí só os especialistas em trânsito para fazer um estudo, saber o que é que está acontecendo. E ouvir, claro, quem dirige, né? Porque nada mais justo do que ouvir quem dirige, quem entende do que está acontecendo e tomar as medidas a partir daí. Obrigada, meu irmão, por sua participação, pelo seu áudio. Galera, eu vou ficando por aqui, viu? Uma abençoada sexta-feira para todos nós. Segunda-feira tem muito mais. Aproveita o fim de semana, descansa e vamos para cima. Deus abençoe.
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14: Olá, amigos, tudo bem? Essa pergunta foi enviada por Beatriz Ribeiro, da Fazenda Grande do Retiro. Doutor Ed, por que o auxílio reclusão do INSS é tão polêmico? Explica pra gente como é que funciona esse benefício, por favor.
15: O auxílio reclusão é alvo de muitas fake news. O auxílio reclusão, ele é um benefício previdenciário que é dado à família do preso. Lembrando que esse preso precisa estar em regime fechado e também ser de baixa renda. Ele é um benefício que é dado aos filhos e à esposa. Não é para o preso. O detentor do dinheiro será a sua família. E lembrando também que a concessão do auxílio reclusão não exclui a condenação da pessoa que cometeu o crime. Então veja, o auxílio reclusão é muito parecido com a pensão por morte. No caso em que a pessoa é presa e é de baixa renda, isso fará com que o INSS pague à sua família que ficou desamparada um benefício para que ele possa sobreviver. Até quando? Até ele ser solto. Depois que ele sai do regime de prisão, o benefício também é cessado.
14: Acabamos de ouvir o professor e advogado Ed Parrish. Ele é mestre em Direito Público e sócio do Parrish Zenandro Advogados, um escritório especializado em causas contra o INSS e Previdência para Servidores Públicos. Eu sou o Rogério Alves e este foi o Papo Previdenciário. Um grande abraço e até a próxima.
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1: Um dos maiores problemas entre os casais de hoje é a ausência de sexo. Casamento sem sexo pode ser aquele onde o casal tem relações apenas umas 10 vezes por ano ou menos.
2: Pode haver muitas razões por que isso acontece, desde as mais sérias, como traição, problemas de saúde ou vício de pornografia, até as mais simples, como a famosa eu estou cansada ou cansado.
1: Mas o problema nem é o casamento sem sexo, e sim o que está afastando vocês fisicamente um do outro. Pense na falta de sexo como um sintoma de problemas muito mais sérios dentro do casamento. Quanto mais tempo vocês deixam aquilo sem resolver, mais longe ficarão um do outro.
2: Não ignore esse sintoma. Procure o porquê do afastamento de vocês e lide com aquilo. Busque ajuda se necessário. A pior coisa que você pode fazer é nada e achar que isso é normal.
1: O nosso DVD Sexo em um Casamento Blindado poderá lhe ajudar.
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3: Olha a hora certa pra você, 12:03 na Bahia.

Bola pra mim que eu mato no peito, boto no chão, vem com a gente, vem pro Esporte Mais pela Rádio Sociedade da Bahia, na 97.9, é o novo dial, é a nova cara da Bahia, é um dial muito mais potente, mais abrangente, tá sentindo aí o super dial da Rádio Sociedade da Bahia, e você tá no YouTube, vai pro dial, cara, já dá uma conferida por lá, nessa potência absurda que é o dial 97.9, a nova cara da Bahia, o novo dial da mais longeva rádio do Brasil, a Rádio Sociedade da Bahia. Vem com a gente, vem pro Esporte Mais até as 2 da tarde, falando muito de Copa do Mundo. Ontem a França venceu, hoje tem Espanha e Bélgica, amanhã tem Argentina encarando a Suécia, tem Noruega, nossos algozes encarando a equipe da Inglaterra. Falaremos também da dupla Bavi. O Bahia tem amistoso no domingo e já tem a Chape pela frente no Campeonato Brasileiro. E o Vitória, hein? O Vitória de olho nesse Vasco no Barradão, promessa de um Barradão lotado? Acredito que sim, quero também acreditar nisso na Arena.

0: 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Pois é, na bancada, rapaz, que presença ilustre. Hoje ele está por aqui. Toda a competência e potência do nosso Trovão. Do meu outro lado tem ele, Cracasso Sociedade, aqui comentário, tem classe, tem nome. Contando com a melhor equipe de Twitter do Brasil, ali na operação e produção do youtube.com/Rádio Sociedade, presença de Abraão Salles. Na TI tem Fábio Jesus, na mesa de efeitos o super craque Ramon Santana. Comando de Gleidson Tavares, comando geral do grande Francisco Costa, vem com a gente com o Esporte Mais, vem com a Rádio Sociedade da Bahia. E eu já vou dar um boa tarde pra ele, o nosso Trovão, já que ele tá vindo de vez em quando, já vou dar essa prioridade, né? Ontem começamos pelo Bahia, vamos começar então pelo Vitória. Bahia tem amistoso domingo, a gente vai falar bastante no Tricolor de Aço, mas o Vitória também é pauta, jogo contra o Vasco, check-in aberto, promessa de Barradão pulsando, coloca a vinheta dele de novo. O Trovão. Boa tarde, Brenner.
1: Boa tarde, Fabrício. Boa tarde, Caio Leone, Ramon. Boa tarde, Abraão. Boa tarde a todos do Esporte Mais. Sempre um prazer estar aqui no Esporte Mais. E antes mesmo de começar o programa, a gente está aqui debatendo sobre tática, rapaz. Que programa é esse, viu? Mas, Fabrício, já que você deu a deixa aí falando sobre Vitória e Vasco, já tem arbitragem definida para esse jogo da próxima quinta-feira, tá? Jogo que acontece no dia 16 de julho, quinta-feira, às 7h30 da noite. Horário bacana aí, que a CBF tá tirando os horários das 7, né? E também o horário das 9 horas no final de semana. Achei isso bem legal. Poderia também tirar o horário de 9h30, 9h30, meio de semana, né? Mas quem apita esse jogo, Vitória e Vasco? Vitória que tem um histórico muito bom com o Vasco aí, jogando no Barradão. Matheus Delgado Candançan. Os assistentes serão Miguel Cataneu Ribeiro da Costa e o Rafael Tadeu Alves de Souza. Então, quem apita, Matheus Delgado Candançan, um bom árbitro aí para esse jogo. O VAR será dele, Heber Roberto Lopes, de Santa Catarina, comandará o VAR de Vitória e Vasco na próxima quinta-feira, às 7h30 da noite, o retorno do Campeonato Brasileiro.
0: Um dos mais icônicos árbitros do Brasil, agora ficando mais no VAR, né? O Heber Roberto Lopes.
1: As últimas atuações aí tem sido no VAR, em alguns jogos, até da Série B também.
0: Não quer mais ficar com o negócio de correr.
1: Bateu a idade, né? Antiguidade é posto.
0: Ao contrário da experiência do Heber Roberto Lopes, a recência do Candançan, né? É um cara muito prestigiado, já apitou final de Paulista, mas é um árbitro, se eu não me engano, não bateu nem 40 ainda, né?
1: Eu acho que não, posso até olhar aqui, mas acho que um dos melhores dessa nova geração, o Matheus Galo Candançan, ele é de 98, Fábio, você tem 28, a mesma idade que eu.
0: E
1: até mais novo, porque eu faço 29 esse ano e não faz mais.
0: Olha pra isso, eu tava falando 40, o cara não tem 30, velho.
1: Não, ele é paulista de Barueri, ele faz 29 só no ano que vem, só em 28.
0: Eu acho que ele começou muito bem, mas depois que a pressão chegou, ele deu umas atrapalhadas.
1: Viu? E ele tem alternado, tá, entre Série A e Série B. Na Série A, o último jogo que ele apitou foi Mirassol e Corinthians, aquele 2x1 que o Mirassol venceu no Maião. Foi, apitou também Botafogo 4, Chape 1, alguns jogos importantes como Fluminense e Atlético. A Bahia e Fluminense aqui, o empate 1x1 também, ele foi o árbitro. Então ele também tá passando ali por Copa do Brasil, Série B também e Campeonato Brasileiro da Série A. Mas ontem teve coletiva do presidente do Vitória, Fábio Mota, e ele vai iniciar falando sobre venda de Lucas Arcanjo. Será?
0: Como assim,
1: será que pode acontecer? Fala aí, Fábio.
2: A gente tá fazendo das tripas corações, anunciando balada BH e Brahma, para que a gente não possa conseguir assim não vender ninguém. Qual o planejamento do clube? Esse ano manter a base que aí está, com os reforços que estão usando e até o final do ano. E você já respondeu, ele tem contrato até 28, não passa pela cabeça do Vitória nesse momento não vender nem Lucas Arcanjo, nem Eric, nem Ramon, nem René, tá, falamos que nem Baralha, os que vivem tendo sondagem todo dia. O intuito nosso, se a gente assim conseguir, o torcedor, é muito importante continuar se associando. Os que estão inadimplente, fazer aí um esforço muito grande para se tornar adimplente. Nós perdemos 2.000 sócios nessa parada, isso faz uma falta e tanta, certo? Que a gente consiga manter os que nós trouxemos e o que aí estão. Então, hoje na minha cabeça, o Lucas Arcanjo vai cumprir o contrato dele. Esse ano a gente não planeja vender.
1: Mas ano que vem,
3: Mas aí é outra realidade. Eu acho que a preocupação é para esse ano, sabe?
1: Mas assim, toda janela a gente fica nessa preocupação do Lucas, né? É, acho que é um goleiro, um dos goleiros mais regulares do Brasil, e acho que tem a sede de clubes do Brasil e também clubes de fora.

0: não é? Então, assim, já colocando o Caio, tem outras do Fábio Mota, mas já colocando o Caio Leone nesse circuito, vamos colocar a vinheta dele, grande Paulo Calil, coloca a vinheta daquele que tem classe e que tem nome. Caio Leone. Boa tarde, Caio. Eu sei que o discurso de que uma hora ele vai embora deixa uma galera triste, que uma hora Lucas Arcanjo vai embora. Mas pra mim, eu ficaria muito preocupado se ele dissesse que não dava pra segurar. Ele garante que pra esse ano o Lucas fica. E nesse contexto eu acho super de boa.
1: Boa tarde, boa tarde. Dupla. Boa tarde, menino de ouro, nosso Brenner Menezes, o Trovão, Paulo Calil, Abraão Salles, Carlinhos, grande abraço. E a você, ouvinte da Rádio Sociedade 97.9. Bom, primeiro a gente precisa analisar o Vitória sob o ponto de vista de dificuldade financeira. Você tem um ativo, você tem a oportunidade de vender, claro, fazendo, né, a reposição correta, é natural. O Lucas Arcanjo é um jogador importantíssimo, o título da Copa do Nordeste passa por ele. Passar na quinta fase da Copa do Brasil, frente ao Flamengo, também passa pelo Lucas Arcanjo, que vem empilhando boas temporadas em sequência, além de ter se tornado um ídolo. É o goleiro do Vitória com o maior número de partidas, jogador formado na base. Mas é natural que, em determinado momento, quando o Vitória receba uma proposta, faz parte do negócio, faz parte de um Vitória que tenta ficar mais saudável financeiramente. O Vitória ainda tem dívidas muito grandes, muito grandes. Se eu conversar rapidamente com o presidente Fábio Mota, ele será muito, inclusive, direto sobre essa questão. O Vitória paga muito mais dívida em relação a receitas que acabam entrando nos cofres da equipe do Manuel Barradas. Agora, obviamente, você para nesse primeiro momento da temporada. Você tem algumas peças que são os principais do elenco, do time titular. Entre eles, Emanuel Martinez, você tem Baralhas, o Lucas Arcanjo, o Kaká se transformou nesse jogador. Você tem o Renato Kaiser, que também é importante, René. Você tem uma espinha dorsal. Então, me preocuparia se ele fosse nessa temporada. Mas ser vendido é natural e importante. Até porque, se acontecer uma lesão, o próprio Lucas Arcanjo pode ter a vontade também de sair para alçar novos voos, quem sabe para ir para um centro, né, que possa pagar mais para ele. É a relação entre atleta, clube e, obviamente, é um cara que já deixou muito claro o quanto é identificado com Vitória e tem feito partidas monumentais. Né?
0: Você concorda que baixas para esse ano de jogadores importantes, elas precisam, no limite, serem evitadas?
1: Não, e acho que serão evitadas, já estão sendo. Você tem mais 6 meses no ano. O René.
0: De um bom ano, né? De um ano que pode terminar muito bom.
1: Se descaracterizar muito essa equipe, é difícil ir no mercado e trazer um jogador com essa qualidade. Exemplo, no setor de meio de campo, vou citar de novo. Acho que Emanuel Martinez é a peça que me chama muita atenção. Você perde Emanuel Martinez, dificilmente você vai encontrar um cara com qualidade pra reter a bola no setor de meio de campo.
0: Vamos botar o Eric, que você tem os números da temporada. Vamos
1: ver que é o cara do Vitória hoje.
0: De uma proposta pro Eric.
1: O Eric é o
0: não
1: cara
0: dá pra deixar sair,
1: que,
0: sabe, Brenner?
1: Que mais chama prejuízo atenção, né?
0: Pode ser muito maior.
1: É o René, né? Mas assim, o cara do Vitória é o Eric.
0: Eu falo que porque o René, o Vitória fez um movimento, então o mercado recuou em relação, sim, ao René, né?
1: É só um exemplo, né?
0: Agora trazendo o Eric como exemplo clássico, Caio e Brenner, por quê? Porque o Eric tem os números da temporada. O cara vai olhar, ele tem mais de 20 participações em gols em 2026. Então o mercado tá olhando o Eric, né, com bons olhos. Talvez o Nacional não, porque ele já bateu no São Paulo, né, já teve algumas experiências que acabaram não sendo tão vistosas. Mas sei lá, qualquer mercado a nível internacional, seja até de uma segunda prateleira, México, Estados Unidos, né, o mundo árabe, olha os números do Eric e fala, rapaz, esse cara é bom, vou trazer. Então pode chegar uma proposta pro Eric, uma boa proposta pro Eric. Mas você deixar sair, pra mim, é prenúncio de coisas ruins. É bom lembrar que um rebaixamento custa para um clube, principalmente do porte do Vitória, entre 80 e 100 milhões, né, de uma queda. É muita coisa.
2: É muita coisa de uma receita que pode vir no ano seguinte, né? Estando na Série A e também patrocinadores, né? O patrocinador quer pagar X e na Série B ele vai pagar outro, vai pagar bem menos. Mas assim, você perdeu o Eric, hoje você não tem, olha pro Vitória assim, você não tem uma reposição. A reposição seria a altura, seria o Marinho. Que a gente criticou

0: tanto na contratação e deu no que deu. Não, não,
1: não tá, não tá.
0: Não surgiu, né? O Marinho. O Marinho jogou ali até 2020, né?
1: Talvez ele não fique, né? Já foi.
0: Não sabia, essa pra mim é novidade. Ah. Mas o Marinho, ele jogou ali até 2020. Ele veio pelo frisson do torcedor, depois de uma derrota pro Bavi no Barradão, onde ele tava na arquibancada. Então, um frisson total, e a diretoria atendeu um pedido do torcedor pra dar uma resposta de imediato. Mas em campo, essa resposta do Marinho não veio. Então, hoje, se sai o Eric, você tem que se arrumar todo ali. Aí colocar o Mateuzinho por ali, tentar um Fábio da vida, o Tazi abrir pela direita. É fazer algumas alterações e mudar totalmente até o esquema de jogo pra encontrar uma solução onde o Eric, se não estiver disponível em campo, ele acaba gerando um problema com P bem maiúsculo mesmo pro Vitória.
2: O Marinho, na verdade, a informação é até diferente, viu, gente? Teve um burburinho de fato que o Marinho poderia não ficar pra segundo semestre, e aí o mesmo abriu mão das férias, então ficou treinando esse tempo inteiro porque ele quer ficar para ajudar. E ele tem contrato até o final desse ano, então, né, o Marinho empenhado a ser mais útil nessa segunda parte do campeonato. É isso, Caio, não dá para você perder peças do nível do Eric, porque assim, se o Vitória tá no limite da sua qualidade e da sua eficiência, qualquer desajuste pode enterrar. São dois pontos da zona só.
3: São dois pontos da zona. É importante ficar ligado, ter pés no chão. Mas o principal, né? Por exemplo, você perde o Eric. Um cenário hipotético, tá, torcedor? O Eric não tem proposta, pelo menos em relação às informações que nós temos.
2: Ele tá falando pelos números do Eric e tal.
3: Pelos números do Eric e a importância do jogador para essa segunda parte da temporada. Vamos supor que o Eric fosse vendido, negociado. Até você ir no mercado, até que esse atleta chegue, até que ele entenda a importância ou consiga ter a importância, tem isso também.
0: E é caro, tá?
3: É caro, claro, porque quanto mais próximo do gol, mais caro. Tem essa no mercado da bola. Até você repor, você já perde grande parte da temporada.
2: Só se o Marinho estivesse jogando muito. Aí você fala, pô, o Marinho é o reserva, mas ele tá jogando muito. Deixa eu dar um exemplo. Kaiser, que antes era o titular. Se chega uma proposta pro Kaiser, hoje você tem Renê.
3: Sim.
2: É importante você ter uma reposição muito do nível do Kaiser, mas muito. Vamos supor que naquela do time ter que vender por uma questão financeira, na questão da centroavança é mais possível, porque você tem um cara que tá dando conta. Mas no lugar do Eric não tem, velho. Então.
3: Eu acho que nesse momento, Fabrício, nem o Kaiser, cara. Porque sim.
2: Nem o Kaiser, pois
3: O Kaiser lhe dá uma oportunidade de, por exemplo, num cenário mais difícil, equipe adversária em bloco baixo, você precisa de dois centroavantes na área, você tem René
2: flutuando. Não vou longe não, Vitória e Ceará.
3: Vitória e Ceará
2: foi assim. Final, ele quem resolveu foi ele.
0: Quando um não funciona, outro funciona.
3: Então, principalmente o Campeonato Brasileiro
2: da Série A. Dá pra abrir mão de nada o Vitória.
3: Não dá pra abrir mão não. Até porque qualificou, né? Trouxe o Manuel Martínez, Pochettino. O próprio Fabiano, né, que ainda falta sair no bid por conta dos documentos, né, os outros três já foram regularizados, então a Vitória é muito bem, então você abre mão de algum jogador, você pode desconectar as peças.
2: Bom, tem mais assunto para discorrer com o Fábio Mota, tem informações também do Bahia, né, muita gente dizendo que o Wagner Leonardo pode voltar pro Vitória, como é que é essa situação, né, e o Vitória projetado para essa volta do Campeonato Brasileiro, o presidente do clube fala aqui ainda hoje no Esporte Mais, tem informações do Bahia, informações da Copa, fica ligado porque o Esporte Mas está no ar. Eu vou pro intervalo, Calil. Você vai ver agora, viu, seu Fabrício Cunha? Só vou assim, ó. 12h20, a gente volta já.
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7: Antes de começar a rodar, uma notícia importante para o setor automotivo brasileiro. A GWM confirmou a construção de uma nova fábrica em Aracruz, no Espírito Santo. A unidade será a primeira do Brasil capaz de produzir, na mesma linha de montagem, veículos elétricos, híbridos e também modelos a combustão. A operação está prevista para começar em 2029 e um dos modelos fabricados será o novo Ora 5. O investimento faz parte do plano de 10 bilhões de reais da montadora no país e deve gerar cerca de 9 mil empregos diretos. Além de atender o mercado brasileiro, a fábrica também será voltada para exportações a países da América Latina. Mais um passo importante na expansão da indústria automotiva e da eletrificação no Brasil. Fique ligado, daqui a pouco tem mais uma edição do Minuto do Automóvel, aqui na Rádio Sociedade da Bahia, 97.9.
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0: Manda pra mim que eu mato no peito, boto no chão, de volta com o nosso Esporte Mais pela Rádio Sociedade da Bahia. Daqui a pouco a galera participando com a gente aqui através do WhatsApp 965-6025 e também através do youtube.com/Rádio Sociedade da Bahia. Tem sua semelhança, viu, Caio? É, Brenner Menezes, e o Tricolor, essa preparação pro jogo do Flu? A gente vai ver o time Prime contra o Flu ou é possível que Rogério não faça assim, já que dias depois tem a Chapecoense pra pirão no Campeonato Brasileiro, Brenuxo?
2: Você que gosta do termo Prime, o que seria hoje o Bahia Prime?
0: O Bahia Prime seria Ronaldo, né? Uhum. Lateral direita com Marcos Vitor, não tem mais os laterais.
2: Eu quero quando você chegar no meio de campo, vá, continue.
0: O meio campo seria...
2: Na dupla de zaga, David Duarte, Mingo e Júlio,
0: no meio de campo. Seria Caio, Jean.
2: Pra mim não é mais Prime isso não.
0: Não é não, né?
2: E pra mim levantou uma grande questão...
0: A ser feito então, Jean?
2: Com certeza, já é um tema azul. Eu gosto do Eric jogando pelo lado esquerdo, mas aí vai de entendimento de alguns também. Tem, por exemplo, o Cássio já não gosta, não sei o que vocês pensam.
0: Eu gosto do Eric.
2: Eu gosto do Eric atuando no lado de Jean Lucas, lado esquerdo. Mas, por exemplo, hoje eu não vejo mais o meio de campo Prime com Caio, Jean e Everton. Não consigo enxergar um primeiro semestre horrível, onde o Bahia teve duas eliminações precoces e o Campeonato Brasileiro 8 jogos sem vencer. Então, e me traz uma dor de cabeça já. Ah, tudo bem, você não pode cobrar intensidade, é amistoso. Mas iniciar o jogo com o Caio Alexandre em baixa no primeiro semestre e manter Jean Lucas, mostra que ele vai repetir os mesmos erros de sempre.
0: Qual foi o time que começou contra o Montevideo City Torque?
2: Foi esse aí mesmo que você falou, é? Com exceção de Juba, que entrou o Zé
0: Quando Guilherme. Eu falo Prime, Breno, é claro que você, muito esperto, inteligente e feliz, você foi na questão da qualidade, né? O que é chamado de Prime tem que ser alguma coisa de muita qualidade. Mas confesso que quando eu disse a expressão Prime, é dizendo aqueles que são os prediletos do Rogério,
2: sim,
0: né?
2: Sim,
0: aqueles
2: você
0: que
2: tá certo.
0: Começariam jogando.
2: Exato.
0: Mas você me fez refletir até uma possibilidade, Brenner e Caio, primeiro Brenner, de Rogério dar uma chacoalhada mesmo.
2: Tá, se precisando.
0: Ele começa amistoso agora com a CP do Eric, sabe? Ele dá um recado pro elenco que não tem ninguém.
2: Cadeira ativa, três temporadas já, e desde 2024, a gente tem esse mesmo meio de campo e não tem variação tática em alguns momentos. Então você poderia começar com Acevedo, com o Eric na esquerda, o Everton Ribeiro, que é insubstituível, aí não tem como falar, ah, o Everton Ribeiro tá mal. Bom com Fechará ele, pior sem ele. Bom com ele, pior sem ele. Então, e o ataque é manter ou até dar chances aos meninos também, Juan Pablo e Cauê Furquim. E percebemos que no ataque o Del acabou perdendo espaço pro Caio Suassuna, porque não foi relacionado nem mesmo pro jogo Montevideo. E o Suassuna foi, acabou entrando. Ai, o Del acabou atuando no meio de semana no sub-20, fez gol e tudo mais. O time não conseguiu a classificação no sub-20, que classificam os outros primeiros. Mas ficou claro que o Caio Suassuna tomou a frente aí do Del em relação ao time profissional. Só que com a chegada do Alejo, eu acredito que o Caio Suassuna também vai perder espaço. O que eu acho um erro.
0: Você
2: manter Everaldo, que não mostra eficácia alguma.
0: Completo. Rapaz, como é que Del? Como é que Cauê Furquim? Como é que Juan Pablo? Juan Pablo tá bom, machucou muitas vezes, né? Isso aí também é algo que tem que olhar no Juan Pablo, né? Mas tem muita qualidade. Mas como é que esses caras vão trilhar um caminho de um Endrick, de um Estevão, se aqui não sem tem nome. Plano de carreira pra esses caras?
2: Pra você ter uma ideia, Fabrício, eu fiz uma... Esse dia eu postei até um vídeo nas minhas redes sociais sobre o alinhamento de Cadu Santoro e Rogério Ceni, porque eu acho que não tá tendo. Não, porque tem. O Cadu, quando fala que o substituto Everton Ribeiro tá no grupo, e até cita jogadores como David Martins e Roger Gabriel, 11 gols na temporada, 4 assistências em 30 jogos na base. Não teve um minuto sequer no Campeonato Brasileiro. David Martins, elogiado pelo próprio Rogério, teve 9 minutos no Brasileiro.
0: Roger Gabriel já era pra ser uma realidade há uns 2 anos. Um cara entrando. É porque, assim, existe algo incongruente no que pensa o Rogério, no que pensa o Grupo City, no que a gente imagina que eles pensam.
2: Insistindo em chorar hoje, não estou.
0: Porque não é possível, cara. E aí eu já tô vendo, viu, Caio? O Del, de repente, entrar numa fase platô, nota 6 no sub-20... E o Rogério, num determinado momento, dizia assim: ah, mas vocês não estão vendo como ele está atuando no sub-20? O Rogério, Kaká, do clube que você é o maior ídolo da história, ele era uma porcaria no sub-20.
2: O Rogério também não teve que ter oportunidade para entrar?
0: Não, mas Rogério, esperou pra caramba o Zete. Mas Rogério, vamos lá, eu quero citar um cara que na base diziam que ele só estava ali por causa da família, que ajeitava para ele estar ali, que era o Kaká, que na base era o terceiro dessa posição de ponta de lança, que só foi para aquele jogo do Rio-São Paulo porque os dois, o titular e o suplente, tinham uma partida decisiva no sub-20 do Paulistão. E o Kaká virou o melhor jogador do mundo. Então, eu sou daqueles, eu caio com aquele meu jeito meio futebol pé da lascada de pensar que se o cara no profissional ele performou, eu só vou ter métrica agora com ele no profissional. Ele até pode ir no sub-20 ganhar um ritmo, porque eu tô precisando, o espaço tá menor, mas eu não vou mais estar avaliando ele no sub-20, sabe? Eu vou avaliar ele pela última participação no profissional. Entrou, deu uma assistência, fez um gol, aquele é meu último recorte. Aí eu esqueço do menino, viu? Menino bica lá porque tá injuriado, que não entende porque fulano tem chance e ele não tem. Ah, mas você tá vendo que lá no sub-20 ele tá todo desanimado, já tem... faça uma garapa, Leone.
3: Bom, assim, existem algumas justificativas que sempre voltam, né, à mesa de debate quando o assunto é colocar garotos da base, principalmente quando o gestor principal do grupo cita isso numa coletiva. Qual seria a primeira justificativa? O tempo do treinador no futebol brasileiro é um, do gestor é outro. Só que no Bahia isso não se aplica, porque é um cargo de estabilidade. O Rogério Ceni está caminhando para sua quarta temporada no Bahia. Então, ele tem oportunidade de testar. Ele tem oportunidade, por exemplo, de mudar a estrutura. Ah, eu tenho um 4-5-1. Vamos modificar, já que o Bahia tem sofrido gols. Os pontas do Bahia, quando são escalados, eles não conseguem mais gerar tanta vantagem. E normalmente, quando há uma evolução em um jogo específico, no caso do Sanabria, ele acaba não tendo oportunidades no jogo seguinte para ter uma sequência. Na minha visão, o Bahia que pode tentar reconquistar o torcedor nesse segundo semestre passa por uma chacoalhada. O Breno é muito feliz quando ele cita qual é o Bahia hoje que encanta os olhos, se referindo a um Bahia Prime. O Jean Lucas, pelo que tem feito, não é titular hoje do Bahia. E parece até uma loucura falar sobre isso, porque há pouco tempo atrás era um jogador que foi convocado por Carlo Ancelotti. Hoje o Eric é titular no lugar dele. E o Acevedo é titular no lugar do Caio Alexandre. Com o Everton Ribeiro, esse não tem por que mexer.
0: Para você, então, hoje é Acevedo e Eric.
3: Exatamente, com o Everton Ribeiro. O Luciano Juba, figura importantíssima, o Mingo teve uma queda vertiginosa, mas muito por conta do todo também. É uma equipe que ficou muito mais exposta. Chegou o Marco Moreno. É importante entender esse jogador, até para modificar e aumentar a competitividade no elenco, porque a cadeira cativa é a pior coisa que existe no futebol. E assim, os garotos da base. O Cauê Furquim é um jogador que já demonstrou que é acima da média para a idade e será acima da média se tudo correr na temperatura de pressão normal. Mas questiono o seguinte: ele entrou aos 42 minutos num amistoso contra o Montevideo City Torque.
0: Esse é o planejamento para ele?
3: Me gerou desconforto essa situação. Me gerou desconforto essa situação. Então assim, esses discursos, eles precisam estar alinhados. Até porque quando o Grupo City chegou aqui, chegou para fazer o novo, para fazer com que o Bahia evoluísse de patamar, mas que também revelasse grandes jovens. No primeiro momento, esses jovens não existiam. Hoje, alguns merecem muita chance, até porque pedem passagem. O próprio Caio Suassuna é um excelente jogador, entrou muito bem contra o Grêmio, né? E o Cauê Furquim, que eu sempre vou citar, porque acho que de todos é o mais diferente.
0: Jogadores de seleção brasileira de base.
2: E aí aquela falácia foi por água abaixo, de por que o Sanabria não tem minutagem como titular. O Sanabria, quando é titular, ele não rende. E aí, porque a gente não vê essas oportunidades com o Cauê e Juan Pablo? É. Ah, o Juan Pablo tá machucado. Aí, quando ele tá machucado, você sente a falta dele. Quando ele tá apto, você não sente a falta dele. E Cauê Furquim não entra por quê? Porque sempre é Sanabria, Ademir, Sanabria, Ademir, Ademir, o treinador
0: fala que tá em baixa.
2: Já aí, mas o Cauê não entra.
0: Sanabria.
2: Sabe, eu acho que Sanabria já teve muita oportunidade de começar como titular. E a gente pedia aqui, levantava o couro. Por que não Sanabria? Entra bem. É jogador de segundo tempo, gente.
0: Ou tem sido assim,
2: tem sido menos assim, regularmente no Bahia. E por que Cauê Furquim não tem essa minutagem? O jogador vai para a seleção brasileira sub-17, faz gols e gols, faz bem, consegue classificação para a Copa do Mundo, chega aqui, não é relacionado. E aí eu pergunto por quê. Ah, machucou. E depois quando voltou, fez gol no sub-20 e por que não foi titular no profissional? Não teve nem 10 minutos?
0: Eu tenho a impressão que toda vez que um deles está machucado, eles são lembrados na coletiva
2: somente pelo assim, treinador, né?
0: Somente quando está machucado. Quando eles estão bem, não se lembra dos atletas, né? Eu vejo uma situação realmente desconfortável no que diz respeito à base,
2: por isso, né? Que eu acho que não tem mude. Alinhamento entre Cadu Santoro, do que ele falou, e Rogério Ceni, que ele bota em prática.
0: Ou o que se fala pra gente não é a verdade dos fatos, né? Porque às vezes o Cadu fala pra gente, não, tem que colocar a base pro Rogério, deve falar, dá uma segurada aí, porque eu acho que ainda não estão prontos. Só pode, né? Mas repito, Caio, pra gente até meio que finalizar por hora esse assunto. É difícil a gente ver uma trajetória como a gente viu no Palmeiras, no Flamengo, de alguns atletas que chegaram, tiveram sequência e foram vendidos por milhões pro futebol do exterior.
3: Marcos Vitor chegou no Bahia em 2023, né? Foi uma das primeiras contratações da era City.
0: Sim.
3: Desde daquela época, sob o comando de Renato Paiva, ele se machuca no jogo contra o Jacuipense pelo Campeonato Baiano. E ele demonstra que ele tem uma qualidade de construção acima da média.
0: É jogo que ele machuca, ele tava bem pra caralho. Ele
2: machuca, eu acho que bem. Depois o David, eu ainda tenho dúvida se ele não é melhor que o David construindo, sabia? Ele é muito bom
3: construindo jogadas. E ele é muito bom. Então, assim, o Gabriel Xavier deu a sua parcela de contribuição em 2024. Então, quando eu vejo hoje o Marcos Vitor, eu imaginei que o Marcos Vitor, pela qualidade que ele demonstra, ele é veloz, ele é forte, ele constrói. Fez isso no Ceará, inclusive no campo adversário, que é mais difícil. Sim,
2: com boas assistências no campo adversário. E essa qualidade e velocidade que ele tem é algo que o David não tem. E me preocupa em alguns jogos. Exato, então
3: assim, eu imaginei que ele seria um substituto pelo lado direito natural do David, não um lateral. E ok, eu acho que o futebol ele não é cartesiano, já falei isso aqui algumas vezes. Ah, porque um zagueiro não pode jogar como lateral. Não, isso não tem nada a ver. Mas eu fico também na expectativa de entender o Roman. E sem essa conversa de que quem tá fora é melhor. Eu gostaria de ver o Roman tendo chances.
0: Sim.
3: Tendo chances. Mas tendo chances em relação às suas características. Chegando no corredor, com força física, mais leve, né? Não tão preso nessa saída de três.
0: O Marcos Vitor é algo interessante, né? Porque o problema é o Rogério, velho. No caso do Marcos Vitor. Porque o Rogério não quis ele em 23, o Rogério, no caso 23 ainda não era, depois ele chegou, mas o Rogério não fez questão no Marcos Vitor em 23, em 24 ele também não ficou à disposição, em 25 também emprestaram ele, ou seja, nunca esteve na vontade do Rogério ter o Marcos Vitor.
2: E quando você percebe assim, a comissão pediu o retorno de Marcos Vitor de Portugal antes do fim do empréstimo, opa, ele vai ser titular, não entra. Ele só entra quando a água bate no bumbum, que o jogo contra o Remo, né?
0: E aí agora o Marcos Vitor, que na cabeça do Rogério, a nossa não, viu, que a gente já disse aqui o conceito que a gente tem do cara. Se na cabeça do Rogério, o Marcos Vitor nem era o seu zagueiro predileto, agora ele é o titular da lateral direita. Eu acho que é um claro sintoma de que há uma involução na qualidade do elenco do Bahia. 12 horas e 36 minutos, eu vou conversar com ele, meu parceiro Marcelo Gama, pra gente falar do Vita Vigor 3.0, esse suplemento natural e poderoso, o queridinho dos casais. 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
0: 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Eu vou pro intervalo, 12:41, a gente volta já.
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0: Meio-dia e 46.
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0: Manda pra mim que eu mato no peito, boto no chão, de volta com o Esporte Mais pela Rádio Sociedade na Bahia, abraçando essa turma maravilhosa que tá com a gente aqui no youtube.com/Rádio Sociedade, hein? 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E a galera tá aqui no chat com a gente, o Lucas Veiga, vambora Vitória Colossal, sextou, o Ramalho Rosa, Fabrício Mancada, minha seleção do mundo, goleiro Vozinha, zaga com Kudê, Gilian Rierson e Jonathan Rierson, e James Rodrigo, porque também tem que botar umas vírgulas aqui pra me saber se é um jogador só ou se é a mesma coisa, né? Mas enfim, Depou, Salah, Harry Kane, Mbappé e Olise. É sério, porque esse sal aqui não é Salah,
2: né? A vírgula sal, né, velho?
0: Rabiot, você botou Rabiot também? Pronto. Mande de novo aí, vá, com as vírgulas, pra me ver aqui da qual foi. Um abraço aqui com o Rurik Santos. Bahia formado pra não cair como antes sempre acontecia. Bahia só ganha o campeonato local. Disseram que o zagueiro que saiu do Vasco para o Bahia seria o novo astro da posição e ninguém vem jogar. É o Luiz Gustavo, né?
2: Isso.
0: A Maria Vilma, olha, Fabrício e Caio, Brenner, eles não olham esses meninos, que eles são muito bons de bola, os meninos da base. Antônio Jesus Ferreira, o Bahia tem um time muito bom, mas está mal escalado. Os jovens jogadores são muito bons e não tem chances. Muito bons, né? O Duda Magalhães, é incrível o desconhecimento futebolístico de quem participa. Vocês estão avaliando os garotos jogando contra garotos e mesmo assim eles não sobram. Tem qualidade, mas ainda não tem condições. Ô Duda, primeiro assim, não julgue a cognição de ninguém, porque o burro pode ser você. Dependendo do que você interpretou. Pode ser você, viu? Antes que você se ofenda, já que você tentou nos ofender. Porque assim, o que a gente diz, e eu trouxe o Kaká como exemplo, que tem um monte de garoto nota 6 na base que quando sobe vira nota 8, 9. E se esse garoto que já deu uma beliscada no profissional já teve atuação de nota 8, eu não avalio mais ele na base. Eu disse eu. Porque não cabe mais um cara que no profissional já mostrou pra que veio, um Thiago, por exemplo, ano passado, eu ficar depois mensurando a atuação desse cara no sub-20. Porque ele pode ser um dos vários e múltiplos exemplos do futebol mundial de que na base não era lá essas coisas e no profissional arrebentou. Citei o Kaká aqui, que era terceiro reserva no sub-20 do São Paulo e se tornou o melhor jogador do mundo. O titular da posição dele, nem sei quem é. Nem sei quem era.
2: Podemos botar Del nesse exemplo, mas olhando no profissional, que ele decidiu um clássico Bavi e depois não teve tantas oportunidades e no sub-20 acabou perdendo espaço pra cá e espaço, mas segue fazendo gol por lá. Então por que ele não tem oportunidade no profissional?
0: Porque faltou a sequência pro Del, né? Eu me lembro uma situação que aconteceu com o Endrick e que até viralizou a Ana Thaís na época, não sei se vocês se recordam. O Endrick, depois de ter algumas oportunidades profissional, depois decidir título paulista, porque a imprensa faz isso, a torcida faz isso e a gente vai na onda.
2: Brasil, né?
0: Aí o Endrick entrou num momento difícil, depois de fazer um gol na final do paulista, e aí tome cacete no Endrick. Aí veio a Ana Thaís, dentre outros comentários, falaram assim, o Endrick tem que voltar pro sub-20. Tem que colocar o Endrick de novo no sub-20. Foi exatamente naquele ano, em 23, que o Endrick só falta fazer chover nas 10 últimas rodadas do Campeonato Brasileiro.
3: Não, na realidade...
0: Se ele tivesse ido pro sub-20, hein, galera?
3: Na realidade, sobre o que o ouvinte tá citando aí nos comentários, não é sobre...
0: Ele diz que é incrível o nosso desconhecimento, porque não estamos avaliando. Assim, os garotos estão mal jogando contra garotos, imagine no profissional.
3: Não então é sobre isso.
0: Então por que o Roger Gabriel foi bem quando jogou no profissional? Por que o Thiago foi bem quando jogou no profissional? Por que o Cauê foi bem, o Juan Pablo foi bem, o Del foi muito bem?
3: Não é sobre isso, né, na realidade. Talvez ele esteja colocando todos os jogadores dentro de uma caixinha, né? Nessa caixinha você olha 17 contra 17, você, por exemplo, esquece das atuações no cenário de campeonato baiano, que há uma diferença. Mas o campeonato baiano tecnicamente é abaixo. Mas existe uma evolução, né? A partir dessa evolução é justamente onde você prova os garotos, principalmente em jogos do Campeonato Brasileiro de Série A, para que eles consigam ser utilizados. Os últimos gols sofridos pelo Bahia têm algo muito em comum. Foram de garotos da base de outras equipes, né? O Cauã Moraes marca contra o Bahia aqui na Fonte Nova, jogador do Cruzeiro. O Kaique Kenji também marca. Todos sub-20, tá? O último jogo que o Bahia fez na Arena Fonte Nova, o gol do jogador do Botafogo é justamente o Huguinho. O Huguinho, com 19 anos, acerta um chute potente no ângulo, o Ronaldo não teve chances de chegar. O que eu estou tentando trazer é que não é colocar os garotos da base goela abaixo. E é aí que, no momento que você cita o desconhecimento, faltou, talvez, digerir melhor ou interpretar melhor o que está sendo dito, né? Porque quando a gente ouve algo e simplesmente sai atacando com ódio, não existe reflexão, existe agressão. E aí eu não vou nessa. Mas o que eu quero citar para você é o seguinte. Nos garotos da base do Bahia, você viu o Caio Suassuna jogar? Viu. Ele foi bem, entrou num jogo extremamente complicado a nível psicológico. O Bahia, numa sequência de jogos sem vencer, Caio Suassuna entra e o Bahia só consegue empatar contra o Santos na oportunidade, Grêmio, né? Contra o Grêmio, corrigindo, obrigado Fabrício, por conta das movimentações do garoto. Entrou também.
0: Entrou muito bem.
3: Inclusive ele faz um cruzamento na cabeça do Everaldo, a bola bate na trave e sai, nós comentamos esse jogo aqui pela Rádio Sociedade da Bahia. Então, se esses cenários, que são cenários dentro das partidas, eu não estou dizendo para o Bahia amanhã tendo um ataque Caio Suassuna, Del, Cauê Furquinho, meio de campo, David Martins, não estou falando sobre isso, mas a junção do jovem com jogadores mais experientes para que essa evolução aconteça. Pronto, por estar aqui eu tenho a obrigação de fazer uma reflexão, e você como ouvinte, você ouve. Agressão nunca, você pode até debater, discordar, acho que o espaço é maravilhoso para isso, mas para ser desrespeitoso, aí não.
0: Pois é, Moisés Pereira aqui, um abraço.
3: Por que, Fabrício, me permita, se você conhecesse tanto, você estaria na base, né, meu amigo? E não tá, vamos combinar.
2: Por aí.
0: Ou até aqui comentando. Porque você cola no discurso de Rogério, amigo. Quando você fala, porque Rogério fez isso, né? Quando foi apertado ano passado na coletiva, chegou e disse assim: vocês sabem qual é a posição do sub-20 do Brasileirão? Pronto, aí o assunto encerra ali, né? Então quer dizer que o assunto encerra ali. Como o sub-20, eu acho que era 16º, 15º na ocasião. Então acabou ali, não tem
2: ele
0: mais
2: assunto. Ele pode usar esse mesmo discurso agora, quando a gente perguntar na coletiva, porque o Bahia não se classificou para a segunda fase do brasileiro. Até ficou com a mesma pontuação do oitavo, que é o limite, mas ali
0: o desempate. Aí, ô Duda, né, já que você é tão inteligentão, por que esses caras são chamados para a seleção desta idade?
2: O Cauê segue sendo
0: convocado. Será que eles não são os melhores das suas posições, das suas idades? Né? Deveria haver uma reflexão. Que se eles são tão mal no sub-20, no sub-17, por que a seleção chama? Tem alguma coisa errada aí, não
3: é
0: não?
3: É uma conta que não fecha, né?
0: Não é?
3: O grupo chega para revelar jogadores. Então esses jogadores não estão prontos. Quais estiveram então? Me cite um, Duda. Praticamente 4 anos de grupo City. Formou quem?
0: Quem? Por causa desse tipo de discurso
3: aí. Goela abaixo, Thiago. Que resolveu a Copa do Nordeste, que resolveu o jogo de Campeonato Brasileiro.
0: Que aproveitava cada 7 minutos então, que ele conseguia jogar.
3: Então.
0: Aí depois teve mais espaço.
3: Uma coisa é você colocar pra jogar. Outra coisa é bancar. Quando você banca, meu amigo. Quer ver um bom exemplo? Juan Pablo Vojvoda, aquele Fortaleza maravilhoso, tinha Kevin Andrade, venezuelano, entrava jogando sempre. Muito. Entrava sempre.
0: Teve ótimos números, 2 temporadas jogando muito.
3: O futebol hoje é assim. Os principais jogadores da Copa do Mundo, claro que tem. Aqueles que estão num pedestal, porque são maravilhosos. Mas olha o Boadi, 18 anos jogando Copa, amiga. Jogando Copa. Você acha que esse cara não começou em determinado momento, sob desconfiança? Mas você precisa dar ao atleta a oportunidade de mostrar o seu talento.
0: Deixa eu falar do Thiago rapidinho aqui, de novo, pra gente ir pro intervalo. O Thiago, Brenner, ele entra contra o Atlético Goianiense, numa bronca da Zorra lá. Faz uma jogadaça pela direita, o gol. Eu acho que foi do Jean Lucas, né? Porque o Ratão cabeceia, isso, a bola bate na trave e volta pro Jean Lucas.
2: 23, né?
0: Mas foi o Thiago que achou, né? Aquele lance.
2: Não, 24.
0: 24. Perdão. Foi o Thiago que achou a jogada, o Bahia
3: junto já desceu. Juan Pablo, inclusive, né? Contra o Atlético Goianiense.
0: Entram juntos. Juan Pablo faz o cruzamento. Mas eu quero chamar a atenção pro Thiago, porque o que acontece? Aquele jogo é em setembro, outubro, vocês podem tentar olhar a data ali. Depois o Thiago não tem mais chance do profissional, volta a jogar no sub-20 e volta a ser normal no sub-20, porque o próprio Rogério dizia que no sub-20 ele nem era entre os prioridades.
2: Era Juan Pablo, o grande nome. Né?
0: Ele estava ali terceira, quarta opção para ser aquele cara do profissional. O Juan Pablo estava na frente, né? O Del estava na frente, enfim, tinham outros na frente dele. Até o Roger Gabriel, né? Que na época também se fazia mais presente à disposição dos profissionais. Aí quando o Thiago voltou a ter chance do profissional no ano seguinte, depois de meses já sem ter oportunidade, mostrou de novo, porque ele provou que era um cara pra ser um profissional e ajudou pra caramba o Bahia a ser campeão baiano e da Copa do Nordeste. Artilheiro. Aliás, foi artilheiro da Copa do Nordeste. Então, o futebol, aquela expressão, e tem leão de treino, e tem leão de jogo, também tem relação à base. Tem jogador de base e tem jogador profissional. Né? Então tem jogador que vai muito bem na base e que não consegue nessa transição ir bem no profissional, e tem jogador que é o contrário, ele só sobrevive na base, viu, Caio? Ou seja, a ponto de não ser dispensado, de continuar ali na luta, e quando sobe o cara vai para um nível que ninguém acredita. É só olhar aí os podcasts, quantos atletas tem. Uma do Praz, muito interessante, que ele fala que ele é o sexto em termos de talento, qualidade, lembra? Tem um monte de exemplo aí, né, de jogadores que na base não eram os caras e que no profissional se tornaram os caras até do país, né?
3: É porque você tá olhando a idade,
0: como é o caso do Kaká.
3: Você olha a idade e esquece que tem também o jogador, a parte psicológica, a forma que ele se adapta, tudo isso você joga fora, como se ele fosse apenas um jogador de 17 anos e não pudesse evoluir. Acho que o Diniz, por mais criticado que seja, né, ele é um treinador que ele coloca os garotos da base.
0: O Rayan já tava escanteado.
3: Ele coloca o Rayan, Copa do Mundo. A primeira coisa que ele faz quando chega no Corinthians é colocar o Kaique de ponta esquerda pra jogar junto com o Yuri Alberto.
2: Verdade.
3: Ele faz o gol contra o Platense pela Copa Libertadores. Então é questão de ideia de futebol. Não é erro de Rogério Ceni ou acerto de Rogério Ceni ou erro do grupo. É questão do que o futebol precisa. Alguns treinadores pensam dessa forma, outros não.
0: Pois é. Meio-dia 58, vamos então com informações do Sociedade Agora. E na sequência tem a segunda hora do Esporte Mais.
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2: Boa tarde, Ananias. Boa tarde. Salvador tem dia com temperatura de 25 graus. A justiça concedeu liberdade provisória ao médico preso em flagrante depois de uma paciente de 18 anos denunciá-lo por importunação sexual durante uma consulta em unidade de saúde de Pirajá, em Salvador. A decisão foi tomada durante audiência de custódia. Conforme informou o Tribunal de Justiça da Bahia, o ortopedista de 49 anos vai responder ao processo em liberdade mediante o cumprimento de medidas cautelares alternativas à prisão. O tribunal não detalhou quais medidas foram impostas. A OAB Bahia entrou com o pedido de habeas corpus coletivo em favor dos 10 advogados presos durante uma operação contra facções criminosas que atuam dentro do sistema prisional do Estado. A entidade pede que eles sejam transferidos para uma sala de Estado maior ou, caso isso não seja possível, que a prisão preventiva seja convertida em domiciliar. Os advogados tiveram as prisões preventivas mantidas pela Justiça após a audiência de custódia. Eles são investigados por suspeita de integrar um esquema de comunicação entre integrantes de facções criminosas, presos e comparsas em liberdade. O pedido estaria de acordo com a garantia prevista no Estatuto da Advocacia para advogados presos antes da condenação definitiva. O ministro do STF, Flávio Dino, determinou a suspensão de emendas parlamentares que teriam, segundo a Polícia Federal, sido indicadas irregularmente pelo presidente do PL, o ex-deputado federal Valdemar da Costa Neto. Na decisão, a PF afirma que funcionários da Câmara dos Deputados teriam atuado em conjunto para desviar pelo menos 21 emendas parlamentares em benefícios de Valdemar. Essas emendas somariam aí mais de R$119 milhões em recursos públicos destinados de forma irregular. Por não ser deputado, as indicações eram encaminhadas aos ministérios responsáveis por programas utilizando nomes de deputados federais como falsos solicitantes. Na decisão, Flávio Dino também determinou a indisponibilidade de bens de até o limite do mesmo valor de Valdemar da Costa Neto. Jovens já podem ter atendimento gratuito em saúde mental pela internet. 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
1: Manda pra mim que eu bato no peito, bato no chão, de volta com o nosso Esporte Mais pela Rádio Sociedade da Bahia. Daqui a pouco a gente vai ouvir a galera do interior aí, né? Tem um Givó pra falar com a gente.
3: Sabe, eu boto aí.
1: Tem também repórter direto de Barreiras, daqui a pouquinho a gente vai trazer. Já eu vou lá com o Gilvão. Antes, vamos dar uma sequência naquela de Fábio Mota?
3: Vamos, que ele vai seguir agora falando sobre... surgiu uma possibilidade do Wagner Leonardo voltar. Opa! Mas ele falou que quer receber o dinheiro porque existe ainda uma dívida com o Grêmio que já chegou a 1 bilhão em dívida da equipe do Grêmio. Fala aí, Fábio.
4: Que é isso?
5: Grêmio, em relação à volta dele, com a questão dos débitos que o Grêmio tem.
6: Irmão, eu quero receber meu dinheiro do Grêmio, que o cara não paga. Mas vamos lá, não aguento mais falar sobre isso, né? Wagner Leonardo é um atleta que é amigo do clube, tem a maior consideração pelo clube. O Vitória tem a maior consideração pelo clube. E seria uma peça importante no nosso reforço para o Esporte Clube Vitória. Antes do Brits, a gente tentou, conversou com o Grêmio não liberava, nem pagava nem liberava. Na verdade, a gente está tentando recuperar o nosso ativo, não andou. E a gente trouxe o Brits. Tá. Então, de lá para cá não tem nenhuma novidade, não tem nenhuma conversa por enquanto. Então, para mim também é novidade isso.
3: Tá aí o Fábio Mota, vamos na sequência. Deixa eu só relembrar aqui qual é o tema, porque conversar com esses caras aqui nos bastidores é complicado. O foco no brasileiro e na Copa do Brasil. O Fábio Mota vai seguir falando, já que o Vitória tá ali a 2 pontos da zona e tá nas oitavas de final da Copa do Brasil, duelo contra o Atlético Paranaense no próximo dia 3.
6: Antes de tudo pra gente, nós sabemos disso, né? E o brasileiro vai ser sempre prioridade com relação a qualquer competição, que é o brasileiro, junto com a torcida, é o responsável pela transformação do Vitória. A gente não pode viver ser um brasileiro, são as maiores cotas de patrocínio, estão na camisa e estão chegando aqui hoje, chegaram antes que a gente está na Série A do Campeonato Brasileiro, né? Então, é evidente que quando a gente reforça o clube nesse momento, quando eu digo reforça, por quê? Foram contratações pontuais, ok, mas tipo assim, o Nathan teve a infelicidade no melhor momento dele de ser lesionado. A gente trouxe um lateral, a gente só tem o Matheus para substituir o Nathan e emprestamos o Claudinho. Eu vou entrando aí no que você está dizendo, né? Mas o Neres rescindiu o contrato com a gente de forma amigável e a gente precisava trazer um zagueiro, então saiu o Neres e entrou o Brits, né? O Ronald também, a gente achava que ele teria que ganhar mais maturidade, que ele deveria rodar mais um pouco, até porque ele tem contrato, é jogador do clube. O Ronald foi para o Criciúma, veio o Pochettino. Estou mostrando as posições que nós trouxemos. Saiu um e colocamos outro. Junto com isso também nós emprestamos o Pablo e o Paysandu, emprestamos o Pablo para melhorar. Então a gente tinha um problema e que a gente sofreu muito esse problema na final da Copa do Nordeste, que a gente só tinha um jogador, camisa 5 chamado no futebol, né? Que é o Kaique. O Kaique está com a fratura ainda da costela. Eu comecei a ficar cansado, é a idade, Anderson. Da costela, e a gente tinha que ter alguém ali e trouxemos o Wallace. Mesmo sabendo que o Ismael está voltando, está treinando muito bem. Então, qual foi a ideia das contratações? Foi fazer reposição e tirar e trazer peças especificamente para aquela área. Quando a gente fez isso, num esforço grande, muito grande, porque os que estão machucados continuam recebendo salário. Dudu, Camutanga, Edu, Natan, tem mais aí? Me ajudem. Esses continuam recebendo salário integral e a gente tem que trazer osso para fazer substituição. A gente conseguiu trazer e fazer esse reforço. Então, quando a gente faz isso, a gente mostra que a gente tem prioridade no brasileiro, mas também de passar de fase na Copa do Brasil. Se vamos passar ou não é outros 500, mas estamos fazendo aqui a nossa parte para tentar passar.
3: Por último, mas não tão menos importante, o Fábio Mota também vai falar sobre problemas financeiros em relação ao Esporte Clube Vitória.
6: Não sabe, o aperto financeiro nosso é grande. Eu digo todo dia que a gente continua em reconstrução. Pensar só não resolve, tem que agir, não é? por isso que a gente foi buscar a balada, por isso que a gente foi buscar o BH, por isso que a gente renovou. Estamos trabalhando para tentar fechar. O ano passado a gente fechou com 25 milhões de negativo. Aí quase o mundo cai para essa oposição do Vitória. No fim, foi o menor negativo do Nordeste, foi do Vitória, quando você compara com os outros. Porque o futebol, ele não dá lucro. A gente, Ítalo fala bem isso aqui, nem veio para entrevista, né? O futebol não dá lucro. O futebol não é um negócio para dar lucro. Não tem como dar lucro o futebol. Futebol é... Você gasta mais do que o que recebe. Não tem o que fazer. Você vive de antecipações e gasta mais do que o que recebe. Então, a gente começa devendo 60 milhões. O orçamento aprovado e o executável é 60 milhões. A nossa guerra é chegar nesses 60 milhões. Aí você bota lá, venda de atleta e tal, para tentar equacionar. Esse ano a gente não vendeu ninguém ainda. A única venda que tem do Vitória esse ano é a de Alisson, que é por tabela e que não chega nem perto dos 60 milhões que a gente projetou. A gente perdeu dinheiro esse ano com a questão da TV. Já expliquei isso 300 mil vezes. Porque, pelo contrato da Globo, você dividia o dinheiro em 9. Esse ano o Remo subiu, ficaram 10 na Libra e nós perdemos dinheiro quase 20 milhões. A ação que o Flamengo fez, a gente perdeu.

0: diminuiu da folha, estão mantendo o planejamento. E aí é mês a mês, é uma guerra de mês a mês.
1: Tá aí, então, o Fábio Mota citando vários temas nessa coletiva que ele concedeu ontem no CT, no Barradão, Manuel Pontes no CT, Manuel Pontes na Jura, entre eles essa situação do Wagner Leonardo, do Grêmio ainda deve ao Vitória, e surgiu um burburinho da imprensa gaúcha de que o Wagner Leonardo pode estar retornando para o Vitória, mas o próprio Fábio Mota acabou de afirmar: eu quero meu dinheiro, e o Grêmio deve.
2: Até hoje, né? Aliás, o Vitória, dificuldade para receber dinheiro dessa galera que é vendida, hein?
1: Cruzeiro
2: que eu diga, os Davids, né? Bom, o patrimônio líquido do Vitória apareceu um ranking recentemente, né? De patrimônio líquido, que é justamente a diferença entre todas as receitas por todas as dívidas acumuladas, e o Vitória tá na sexta colocação, viu? Só atrás de Atlético Paranaense, Flamengo, Bahia, Palmeiras e Cruzeiro, que mostra que a gestão de Fábio Mota tem trazido, né, questões mais... com superávit, né? Com realmente um patrimônio líquido ali sendo cada vez mais valorizado, Caio.
3: É, exatamente. Só dá para analisar uma gestão pelo ponto de vista das dificuldades que o Vitória tem financeiramente e pelo que tem sido feito. Por isso que quando o torcedor ele presta atenção no nome de Wagner Leonardo, essa conta não fecha. O salário do Wagner Leonardo para um cenário de Série A para o Vitória é alto, junto com o Emanuel Brits, mais ainda. Então, ou um ou outro. Por isso que eu entendo essa coletiva do Fábio Mota, porque você acaba inchando o elenco e gerando mais dívidas, além das dificuldades que ele teve, principalmente por conta de não ter recebido, por exemplo, cotas de televisão nos primeiros 3 meses do ano.
2: Tá chegando a hora, hein? Semifinal do Campeonato Baiano nesse final de semana. Barreiras e SSA FC. Essa partida acontece em Barreiras. E Feira contra Fluminense de Feira. Essa partida acontece em Feira de Santana, e de Feira a gente volta a conversar com esse super competente repórter Gilvan Rodrigues, que vai trazer informações desse clima em Feira de Santana. Torcedor do Feira feliz da vida, acreditando que pode passar, tem um técnico do time do Feira. Fica à vontade aí, viu, Gilvan? Boa tarde, amigo.
4: Boa tarde para você, ouvinte conectado com a gente. Boa tarde, Fabrício. Boa tarde, Caio. Boa tarde, Manuela. Você falou bem. A expectativa dos dois lados, isso porque ambas as equipes acreditam em seus projetos, os treinadores também estão animadíssimos, os jogadores também, a cidade não se fala em outra coisa a não ser esse jogo. Vamos começar dando as informações. A equipe de arbitragem para o jogo, o árbitro principal é o Emerson Souza Silva, ele será auxiliado por Edevan de Oliveira Pereira e também pelo Wesley Silva Santos. O Diego Pombo Lopes será o integrante do quadro da FIFA, ele participará do VAR. Ele será o árbitro VAR. Vale destacar que a Federação Baiana de Futebol anunciou que para essas fases finais da competição terá o VAR. Então fica por conta do Diego Pombo Lopes, assim também ele será assistido pelo L. Carlos Franco de Oliveira. Para a gente falar agora um pouco mais das equipes, né, de como está a preparação, a gente levando em conta principalmente os principais jogos das equipes que foi ali, elas se enfrentaram, né? As equipes, ou talvez as principais equipes, as que avançaram, foram justamente as equipes que melhor se prepararam, melhor montaram seus elencos para essa competição e justamente agora estão aí disputando. Ó, se a gente levar em conta os jogos das equipes, o Feira vai a campo com o goleiro Sidão, na direita vai o Radesh, na dupla de zaga o William e o Eduardo, na lateral esquerda vai o Kazumbá, no meio campo vem o Ferreira, o Jardel, o Brito e o Ronan, e no ataque Rogerinho e Thiago Galhardo. Vale destacar que o Thiago Galhardo começou jogando realmente como camisa número 9, como centroavante da equipe. Durante a competição, ele jogou um pouco mais de falso 9, revezando ali com o Rogerinho. Ora o Rogerinho fazer esse papel de camisa 9, ora o Thiago Galhardo. Então, os dois se entendendo bastante aí ao longo da competição. Do outro lado, a equipe do Fluminense de Feira vai a campo, se mantiver, se o técnico Edu Silva mantiver a equipe, vai a campo com o goleiro André, na direita o Bolt, zagueiro Sérgio Baiano e o Kaique, na esquerda o Daltro e no meio campo o volante Jô, Juan, Nael e o Zé Gatinha. Olho nele, viu? Zé Gatinha, artilheiro da equipe na competição, um dos artilheiros também do campeonato, vem fazendo uma competição muito bacana, e no ataque o Cássio e o Thiago Recife. Olho também no Thiago Recife, muito bom jogador, vem fazendo diversos gols na competição, vem dando trabalho, ele sabe fazer aquele típico camisa 9, faz bem o pivô, sobe bem de cabeça, sabe fazer o gol de cabeça, consegue segurar a bola ali um pouco no ataque para a equipe do Flu de Feira. Ó, a gente voltando um pouquinho pro Feira, a gente conseguiu ouvir o técnico Edson Fabiano, ele que tem experiência na Série B, já conseguiu outros acessos em outros momentos para a primeira divisão do campeonato, e ele falou como está a expectativa e também falou sobre essa semana que a equipe teve de preparação, a gente vai ver agora o técnico do Feira.

0: o Edson Fabiano.
1: Semana decisiva, né, para o nosso primeiro jogo da semifinal, e a equipe vem trabalhando muito focada, com muita intensidade. É, graças a Deus estamos com todo o elenco à disposição, né, menos o Lucaneta. Então isso nos deixa confortável para que a gente possa selecionar aqueles atletas que tiverem no seu melhor momento. É, agora são jogos que vão ser decididos no detalhe, e a gente tem que estar muito atento, né, para aqueles jogadores que estão num bom momento, tanto mentalmente como fisicamente e como tecnicamente.
0: Portanto, essas foram as palavras do professor Edson Fabiano. Falar um pouquinho agora desse cenário que se desenha para essa partida. Muita gente vem tratando esse jogo como um clássico, principalmente pelo lado do Feira, que começou meio que vendendo essa rivalidade com a equipe do Fluminense, até por ser uma equipe nova, a equipe precisava ali talvez, né, de algo para rivalizar dentro da cidade. O Fluminense não levou muito por esse lado, não levou muito por esse lado. Gente, os torcedores, a equipe do Fluminense tem muitos torcedores, uma equipe quase que centenária aqui na cidade. Muita gente já viu os momentos de glória da equipe do Fluminense, bicampeão baiano, já disputou inclusive divisões nacionais, né, do Brasil afora. Eu acho que a equipe do Feira, de certa forma, deu um pouco esse combustível ao Fluminense de tentar voltar à primeira divisão, lugar que o Fluminense nunca deveria ter saído. A gente ouviu um torcedor do Feira que ele fala um pouco desse sentimento. Por quê? Porque às vezes o pai, o avô passou pro neto, passou pro filho essa torcida pelo Fluminense, e aí ele não conseguiu rejuvenescer a torcida. A equipe do Fluminense a gente consegue ver no Feira muitas crianças, muitos jovens. No Fluminense a gente ainda não vê muito isso, justamente por conta disso, de não ter pegado o momento áureo da equipe, que é o que faz realmente uma criança torcer para uma equipe de futebol. A gente ouviu um torcedor do Feira que ele fala justamente sobre esse sentimento, e a gente vai ouvir ele agora.
2: Eu acredito que o que me fez me identificar logo de cara com o Feira foi que eu cresci acompanhando os times de fora, times do Rio, torço para um time do Rio, cresci torcendo para um time do Rio, e eu não tive esse apego para clubes da cidade, já que já cresci pelo meu pai assistindo clubes de outros estados, e acabava que eu não consegui ter essa convivência, não consegui ter essa identificação com nenhum clube do meu estado. Isso acabou desde que surgiu o Feira. O Feira me fez ter mais vontade de vivenciar estádio, de acompanhar o dia a dia, de seguir o clube com todo o meu empenho, sabe? Então, basicamente, me fez ter mais vontade de acompanhar o futebol como um todo. E isso é gratificante demais, você ir ao estádio todo domingo. Acaba que o Feira hoje virou praticamente minha primeira opção. Desde que o Feira surgiu, tenho acompanhado muito o clube, a evolução, e o que me deixa muito feliz é que eu vejo criança no estádio também. E isso era muito difícil de ver na cidade.
0: Tá, e portanto, essas foram as palavras de um torcedor do Feira, Fabrício, Caio, Brenner. Volto com vocês aí do estúdio, qualquer coisa, estamos aqui à disposição.
3: Valeu, grande Gilvan, que matéria maravilhosa, dando um apanhado aí no que vai ser essa grande decisão entre Feira e Fluminense. Feira, apenas um avança para a decisão do campeonato e apenas um sobe a primeira divisão. Um abraço para você, grande Gilvan Rodrigues, direto de Feira de Santana, trazendo muita informação bacana dessa semifinal entre Feira e Fluminense. Já já a gente fala também de Barreiras e SSAFC. Antes tem informações do trânsito. Thiago Costa, com você, Thiago, boa tarde.
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5: Oi, Fabrício, boa tarde para você, boa tarde para a equipe do Esporte Mais, boa tarde também aos nossos ouvintes, uma excelente sexta-feira a todos. Eu tô de olho na movimentação da Avenida Bonocô em direção à BR-324, isso porque tem um pouquinho de retenção desde o trecho de Brotas e segue até Daniel Lisboa. Você que tá lá no comércio e precisa chegar agora na BR, tá valendo seguir direto pela Jequitaia e depois complete pela Via Expressa. Por falar na Via Expressa, em direção à Cidade Baixa não é um bom caminho, isso porque na Jequitaia o tráfego tá bem carregado e vai atrasar sua viagem. Você que tá agora na Luiz Eduardo Magalhães e vai realizar a travessia ou vai terça-feira, melhor fazer o caminho pela San Martín. 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Segue daí, Fabrício.
3: Valeu, grande Thiago Costa. Vou pro intervalo, hein? 1:22. A gente volta já.
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0: 1h27.
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0: Manda pra mim que eu mato no peito, boto no chão, de volta com o Esporte Mais e seguindo falando dessa semifinal do Campeonato Baiano da Segunda Divisão. A gente falou de Feira e Fluminense Feira com Gilvan Rodrigues, direto de Feira de Santana. Essa bola rola domingo às 3 da tarde, mas um dia antes, às 4 da tarde, direto de Barreiras, tem Barreiras e SSA Futebol Clube. É o outro jogo da semifinal e a nossa super repórter Érica Gomes tem mais detalhes. Como é que tá o clima em Barreiras? O Barreiras recém-criado já pode subir a primeira divisão no Baianão. Érica, seja bem-vinda ao Esporte Mais. Boa tarde.
2: Boa tarde, Fabrício. Boa tarde a toda a bancada do Esporte Mais. O Oeste da Bahia está aquecido, a expectativa é altíssima. Foram colocadas à venda mais de 4.200 ingressos. E outra, se a empolgação do último jogo, a animação, amanhã não tem ingresso mais para ninguém, viu? O futebol aqui no Oeste está super animado. O Barreiras tem feito uma campanha muito boa, assim como o SSA também. O Barreiras está aí, né, na busca pela elite do futebol, e o Oeste está super agitado com a expectativa desse jogo que vai acontecer amanhã no Geraldão. E o Barreiras está convocando geral para participar. Sou a Érica Gomes, correspondente da Rádio Sociedade da Bahia no Oeste Baiano, da Rádio Sociedade 97.9. Eu volto com você, Fabrício.
0: Valeu, grande Érica Gomes, né? Nesse clima em Barreira, já disse ela, em mais de 4 mil ingressos colocados à disposição, a torcida vai lotar, né? O Barreiras, a Érica tá com a gente ainda, o Barreiras que foi criado recentemente, né, Érica? Já tem aí o status de poder subir a primeira divisão.
2: Exatamente. Amanhã vai lotar, eles estão com expectativa. Os dois times fizeram um jogo, fizeram boas campanhas. O último jogo foi muito bom, então a expectativa é que o jogo seja bastante equilibrado. E vamos ver aí os próximos episódios. O SSA recebe o jogo de volta no dia 18.
0: Érica, bacana para a região do Oeste ter o futebol de volta à primeira divisão. Acho que a expectativa é bem positiva para essa região aí que tem Luiz Eduardo Magalhães, mas que tem Barreiras capitaneando essa possibilidade de chegar à elite do futebol baiano, hein, Érica?
2: Exatamente, exatamente. O Oeste, além de outros esportes, de outras aqui, investem muito no esporte, tem várias escolinhas, o pessoal aqui do. O profissional, eles estão bem animados e a expectativa é muito boa, Fabrício.
0: Érica, um beijo pra você, obrigado pela participação. A gente queria sentir sim esse clima no Oeste da Bahia, né? Afinal, Barreiras representa essa região tão importante do nosso estado e há uma possibilidade grande de que o Barreiras suba a primeira divisão, que seria um feito bem bacana pra essa região. Obrigado pela participação, amiga.
2: Valeu, até.
0: Valeu, grande Érica Gomes, hein? Rapaz, a gente sente o clima de Feira de Santana, sente o clima de Barreiras. Semifinal do Baianão, segunda divisão. Só sobe dois, Caio Leone.
3: Só sobem dois. E assim, primeiro parabenizar a Érica e o Barreiras, que perdeu apenas duas partidas, né? Perdeu pro Fluminense de Feira por 3-1 e perdeu também pro SSA.
0: Campanha idêntica ao do Salvador, né? O bicho vai pegar.
3: O bicho vai pegar. São quatro equipes, né? Com muita competência, principalmente o Feira, né? Me chamou bastante atenção na entrevista com o garoto torcedor do Feira, que ele disse que antes era difícil, né, ver crianças se apaixonando pelo futebol de Feira de Santana. E o projeto do Feira tem isso muito enraizado. É um projeto que valoriza muito as mídias digitais. O próprio Lucaneta foi uma ótima contratação, que é de um público que é mais jovem. Então você constrói uma história muito bonita, uma história que, claro, dois sobem, mas o que mais me deixa feliz é saber que vai ter o VAR e é saber também que o Fluminense de Feira tem grandes chances, né, de conseguir voltar à primeira divisão junto com as outras equipes, porque o Fluminense de Feira é uma marca tradicional, uma marca que nos arrepia.
0: E aí é que eu quero perguntar ao presidente do Fluminense de Feira, o Filemon Neto, né, se essa tradição do Fluminense entra em campo, né? Se o peso dessa tradição realmente pode valer algo para que o Fluminense seja o favorito para avançar a decisão do Campeonato Baiano e voltar à elite do futebol local. Vamos ouvir o Filemon Neto, presidente do Fluminense Feira.
4: Já estou na terceira competição com o Fluminense, né? Já fiz outras duas semifinais.
1: e a gente percebe que a camisa do Fluminense ela é pesada por conta dessa tradição. Então isso foi um trabalho na construção desse elenco também, né, para a gente melhorar o que a gente tinha e trabalhar com jogadores que estivessem habituados a vestir camisas fortes, camisas representativas, para que a gente pudesse desfrutar agora sim, com um time que está acostumado a vestir camisas fortes, da vantagem de ter o torcedor, né? O torcedor do Fluminense, ele pende um jogo de fato, né? A gente tem umas torcidas organizadas muito fortes, que mexem com o jogador. Quem está acompanhando o Campeonato Baiano da Série B está vendo um movimento muito bonito que tem acontecido nos finais dos jogos, que é uma saudação que os jogadores fazem ao torcedor, e o torcedor retribui fazendo uma saudação também aos jogadores, né? E tem sido um momento muito bonito. O ápice da nossa partida tem sido essa união entre o torcedor e os jogadores. Então, assim, uma camisa pesada como a nossa, ela, se a gente tiver bem, ela ajuda, vira um 12º jogador, mas se a gente também não tiver bacana, ela também ela pesa para baixo.
0: Tá aí, né? É a tradição, né? Se você não souber usá-la, ela pode pesar para baixo, porque é mais pressão, é mais obrigatoriedade subir. Você pode usar o peso da tradição para algo positivo, mas ela também te traz algo negativo, que é a pressão de ter que passar um favoritismo que talvez nas quatro linhas nem exista. Que não é o caso, já que o Fluminense fez uma grande campanha na primeira fase.
3: Justíssimo o que o Filemon Neto acaba de citar, inclusive parabenizá-lo pelo ótimo trabalho frente ao Fluminense de Feira. Quem tem mais responsabilidade histórica é o Fluminense de Feira.
0: A gente pode levar isso até pra Copa, né, Caio?
3: Com claro, as
0: seleções até
3: claro,
0: o Brasil acabam claro, se empolgando pela tradição e no campo claro, não estão tão azeitados.
3: Quem você acha que jogou mais leve nas oitavas de final, o Brasil ou a Noruega?
0: A Noruega, tava tudo certo se fosse eliminado.
4: O Haaland disse isso.
0: Até o Japão também contra o Brasil
3: jogou mais leve. Quem tem a responsabilidade precisa ditar o jogo, precisa vencer. O Feira já é um projeto muito bem sucedido.
0: Então, aí eu queria tocar nesse ponto, né? O Feira, por ser esse projeto tão midiático, também gera uma pressão, apesar de não ter
3: ainda gera uma pressão tradição, por né? questão de investimento, que claro,
0: as metas que foram colocadas. Claro,
3: chegando à primeira divisão, você tem receitas maiores. Aqui a gente não está tentando trazer que é tranquilo perder para um e perder para o outro. Não, não é sobre isso. Os dois precisam vencer porque é importante. Agora, é claro que quando você olha a camisa também do Fluminense de Feira em relação ao Feira, você sente. É natural. Qual é o desafio? Não sentir. Botar a bola no chão, ter tranquilidade, fazer com que a bola chegue no Galhardo, que tem 7 gols na competição, e a partir daí conseguir a classificação. Agora, uma boa semifinal, né? Uma semifinal com muita cara de final, Fluminense de Feira e Feira. E tô curioso para saber sobre o CSA e o Barreiras. Barreiras do nosso Tony Silva.
0: É amanhã, já Barreiras e CSA e SSA, e no domingo, Feira e Fluminense. Escuta só, hein? Tô na linha com o Marcelo Gama, meu parceiro, que é um especialista em produtos naturais masculinos, hein? Ô Marcelo Gama, é normal o homem perder o brilho sexual com a idade? Ou existe alguma coisa por trás dessa queda de desejo, energia e desempenho que precisa ser investigado e até mesmo resolvido? Conta pra gente aí, vai Gama, boa tarde mais uma vez.
5: Obrigado meu grande amigo Fabrício Cunha, boa tarde pra você também, boa tarde aí essa audiência pra lá de especial do Esporte Mais. E olha, respondendo a sua pergunta, é normal, mas não é natural, tá, Fabrício Cunha, amigos ouvintes? A gente sabe que, segundo urologistas, né, a partir dos 35 anos, mais ou menos, amigos ouvintes, todos os anos o homem tem uma perda de 1% da produção da testosterona. Todos os homens. Mas alguns homens aí, por fatores genéticos, alguma questão de algum medicamento que usa, alguma doença, enfim, essa perda da testosterona, ela é maior, levando o homem justamente a ter problemas sérios, homens jovens, tá, Fabrício Cunha, com 35, 45 anos, 50, levando o homem a ter problemas sérios de disfunção erétil. Não deveria ser natural, mas acontece, gente. 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
0: 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Eu vou pro intervalo, viu, seu Calil? Que agora eu tô assim, meu irmão. Pontual. 1h40, a gente volta já.
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0: cansei de fazer isso, irmão. Chegava em casa, 1h43, não tem nada pra comer, pega um ovinho, hein, Calil? Frita um ovinho, joga
1: arroz e farinha. Cima,
0: arroz, meu pimentinha. Irmão. Rangão tá feito, 1h43, seu Calil.
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0: Manda pra mim que eu mato no peito, boto no chão, de volta com o Esporte Mais, extremamente nutritivo, né? A gente tá falando das melhores proteínas que existem.
1: Melhor proteína que tem na vida.
0: É, pois é.
1: Digestão rápida.
0: Pois é, rapaz. 1h43, né? A gente dando sequência aqui ao nosso Esporte Mais, galera participando com a gente, já fala de Copa do Mundo já já. A gente falando com a galera participando com a gente aqui através do WhatsApp, o 96561025. Torcedor que manda, participa. Fala, torcedor. Fale, torcedor, vá.
3: É, a ligação tava muito ruim.
0: O que, rapaz? O que?
1: É, mandou pra lugar errado.
0: Ah, não, rapaz, é aqui, ó. Aqui, aí, se vem.
4: Fabrício do Esporte Mais. Você tocando no assunto hoje, mas como eu sei que é a pauta do programa livre e vocês comentam o que ocorrer, eu sei que a legislação permite as casas de apostas, as bet, fazer os mais grandes patrocínios, seja de time, de federação, de campeonato, de transmissão de TV, em rádio, TV, normal. Tem quem gosta, tem quem não gosta, tem quem acha estranho, mas uma coisa que eu acho estranhíssimo e que deve ser proibido é jogador em atividade, com contrato com o clube, ser patrocinado por uma casa de aposta. Aí eu acho estranho. Ok, patrocínio ex-jogador, ex-treinador, normal, mas o cara com contrato, jogando e ser patrocinado por uma casa de aposta
0: é... É, o Luciano aqui traz uma pauta que é eu tô mesmo. Com ele.
1: É, por aí.
0: Tá rolando uma teoria da conspiração aí, que pra mim só é uma teoria da conspiração. Eu sou daqueles que, em 98, quando surge aquela conversa de que a Nike, eu já digo, eu não acredito nisso. Eu sou desse. Eu quero acreditar no futebol.
5: Dois.
0: Embora saiba que existam algumas coisas pra lá e pra cá que acabam, né, tirando força dessa minha crença no futebol jogado. Mas existe aí uma teoria da conspiração que... A odd, né, pra gol do Vini no primeiro tempo contra a Noruega, ela saiu de 2.3 para 3.6, né? Ou seja, era uma diferença significativa, né? E logo depois que essa odd é autorizada, né, pela Bet, que patrocina o Vini, que patrocina também detentora, não é possível, de direitos.
1: Véio. Já sei que você não é possível, tô pensando.
0: Aí acontece o pênalti, né? Mas está na internet, viu? Eu já vi uns 4 vídeos nessa linha.
1: Isso,
0: olha, tá vendo
1: não
0: aí?
1: Não é possível que as pessoas. É,
0: mas as pessoas fazem isso, Brenner. A gente tem que ter aqui a responsabilidade, pelo menos, dizer para elas que a gente não acredita, né? E aí o que acontece? Aí tem um pênalti. E aí o Vini vai com a bola, que todo mundo sabe que isso acontece, quem faz aqui o brasileiro sabe. Se eu vou bater o pênalti, Brenner que fica lá segurando a pressão da galera e depois ele passa a bola pra mim. Então, o Vini foi lá no primeiro momento porque ele sabia que não era ele. Então, ele pega a bola pra segurar aquela pressão. Você vai perder, não vai ser gol e tal. Pra depois ele entregar a bola pra aquele cara que realmente vai bater, e era o Bruno Guimarães. Mas como tem, e isso tudo é fato verdadeiro, viu? É a odd que surge na transmissão, há um aumento da odd, quase dobra a odd para um gol de Vini no primeiro tempo, há o pênalti depois, e o Vini passa de fato a bola para Bruno Guimarães, combo completo para quem quer trazer a teoria da conspiração, né? E aí, o que que tira completamente a teoria? Isso que falou o Luciano. Jogador de atividade não tem patrocínio de bet, Caio. Tanta coisa pro cara, sabe... É, se locopletar em termos financeiros de patrocínio de investimento, que a Bet não poderia. Mas é tanta regra que, na minha opinião, não poderia pra Bet e pode, né? Que essa daí ficaria ainda mais difícil. Mas no mundo ideal, Caio, não sei se você concorda, você fica à vontade.
5: Demais. Dupla.
0: Mas no mundo ideal, né, o cara tem atividade, ó, não, ele não dá. Os ex-jogadores,
5: eu
0: sim.
5: Acho que não é nem no mundo ideal, acho que no mundo ético não deveria ter. Peraí, eu tô envolvido com o jogo. Sou eu que sou uma parte... do que vai acontecer nos 90 minutos. Então, eu tenho meu nome vinculado a uma bet. Não dá.
0: Sabe não, por quê? Não, e o jogo tá rolando, você tá em campo, aparece lá, odd pra cá, eu marcar gol, dobrada.
5: Você entende? É um conflito absurdo.
0: É,
5: um conflito ético. E o feio, viu? Não é que nunca tenha acontecido nada, não. Futebol brasileiro, há pouco tempo atrás, vários jogadores, mas vários foram pegos no esquema de apostas esportivas. Mas... tá tudo diferente.
0: E a galera começou a pegar outros vídeos, viu? De Vini trotando no primeiro tempo, sem querer dar muito combate, passando a bola pro Bruno Guimarães, que começaram a dizer, olha, o Vini sabia que a odd ia dobrar e no primeiro tempo ele não queria fazer gol. Eu não vou nessa, eu tô com o Brenner, eu não acredito nisso.
5: Eu
0: acho que
5: os
0: objetivos são tão maiores pra um cara do tamanho do Vini. Se eu sou o Vini, né? Se eu sou o Ronaldo lá em 98, que a galera fala também lá, né? Da possível venda na final. e já tô tão bem financeiramente dentro da minha carreira, buscando objetivos gigantes, que é ser campeão da Copa do Mundo, Brenner, né? Ser o melhor do mundo. O cara me fez uma proposta dele, na hora eu vazo.
1: Imagine pro...
0: Falou, me fizeram a proposta assim, assim, assado.
1: Imagine pra um jogador como o Vinícius Júnior, que briga por questões raciais praticamente todos os dias. Imagine Vinícius Júnior, campeão do mundo, levantando a taça de Copa do Mundo 2026 nos Estados Unidos.
0: E sim.
1: Será que... Pra gente parar um pouco pra pensar nessas teorias da conspiração às vezes, será que Vinícius Júnior, Bruno Guimarães, o próprio Neymar encerrando a carreira, os caras não queriam ser campeões? Ah, não, a teoria aqui é que Vinícius Júnior queria bater e tal.
0: Gente, cara da odd.
1: Pelo amor de Deus. Vinícius Júnior é patrocinado por uma casa de bet.
0: Mas é isso, é essa casa de bet. Por isso que a galera criou até.
1: Mas
0: é
1: assim,
0: a mesma
1: Fabrício,
0: casa que faz a odd.
1: O dinheiro que ele ganha lá de patrocínio, velho, você acha que ele vai ligar pra essa odd? O que tem que investigar são quando alguns familiares, como ocorreu em alguns casos, Paquetá, fazem uma aposta altíssima naquela cotação, se tivesse a cotação pro Vinícius Júnior não chutar no gol. E aí o Vinícius Júnior chutar, aí você leva o caso que é suspeito. Mas, ó, gente, pelo amor de Deus, eu sei que esse mundo das bets hoje tá levando a gente para essas teorias muitas das vezes, e já foi comprovado alguns casos, mas não quer dizer que é todo mundo que faz isso, sabe? Então, vamos relaxar um pouquinho, foi eliminado mesmo porque a Noruega foi melhor e pronto.
0: Sabe quanto é que Vini ganha por mês? Eu, se tô nesse patamar de vida e alguém me fizesse uma proposta de corrupção, meu irmão, eu ia acabar com esse cara, e mais do que isso, eu vazaria essa informação. É por isso que eu acho muito arriscado você chegar para um cara que ganha 16 milhões por mês e fazer qualquer tipo de proposta, ainda que ela seja bilionária, sabe? Porque ser humano a gente é só um, né? Você já ganha 16 milhões por mês no ano, não.
1: Aí você fala o quê? Só de salário, né? Do real.
0: 16 milhões de salário.
1: Aí
0: você
1: tem patrocínio da marca de esportiva que
0: ele
1: usa.
0: Vamos botar que ele fecha 25 meses? Vamos botar que ele fecha 25 milhões mês? Cara, não tem como você corromper um cara desse, só se ele for um idiota.
1: Não.
0: E tem uma coisa muito simbólica que quando o Brenner falou, me incorreu. O Vinícius, nessa briga, nessa luta contra o racismo, eu tô tentando lembrar aqui, vocês ficam à vontade para dizer, não, Fábio, mas teve aquele capitão assim. Seria o primeiro jogador. Mas é porque ele não era capitão, né? Mas é isso, né? Mas seria o. Porque o Vini é um negro tinto, né? Ele é um negro negro. Porque é o Cafu. Não, o Cafu mais ou menos. Aqui no Brasil, se botar o Cafu para preencher aqueles formulários, ele vai botar pardo.
1: Pode ser, sabe a escolha é dele, pode,
0: né?
1: Ser.
0: Ele pode botar negro, mas você sabe que na maioria das vezes, né, a galera acaba botando a pardo na condição do Cafu. Então o Vini sim. Então um cara abrir mão dessa simbologia, né, de levantar uma taça do mundo e falar, toma aí seus racistas, igual o Cafu fez, né, igual o Dunga fez, pra vocês, seus filhos da mãe, né, que eram com jornalistas. Ele poderia ter um ato desse, seria muito mais... né, valoroso do que se corromper para não fazer o gol no primeiro tempo contra a Noruega.
5: Eu vejo da seguinte forma, é claro que a seleção brasileira não foi bem, foi eliminada. Também não dá para simplesmente achar que tudo que acontece ou tudo que é levantado tem a impossibilidade de acontecer.
0: Sim.
5: Nós não somos ingênuos o suficiente de achar que o jogador não pode se corromper ou que pode, por exemplo, ter uma atitude que vá nos decepcionar, porque isso já aconteceu no Campeonato Brasileiro da Série A. Mas existem também nos criadores que, de 4 em 4 anos, eles emergem, né? Não sei da onde, com uma criatividade absurda, sempre tentando trazer teorias da conspiração. A questão é muito simples, é porque o brasileiro não gosta de perder. Então o brasileiro precisa sempre achar uma justificativa para além do campo. Perdeu porque o comportamento foi inadequado para oitavas de final de Copa do Mundo. O Brasil de uma nota só, vamos combinar, né? No momento que você está torcendo, que você está ali feliz com a Copa do Mundo.
0: Brasil.
5: Baixa ali o bloco, bola no Vinícius Júnior, bola no Vinícius Júnior, aponta do lado direito. Fica desequilibrado no momento ofensivo, pouco terrível. Utilizado. Mas é melhor acreditar que os jogadores, enfim, fazem parte de bets. Acho que é um conflito de interesse, tá? Uma coisa é uma coisa, outra coisa é outra.
0: Mas deu razão, Luciano,
5: sobre essa questão. Você tem toda a razão,
0: não deveria, Luciano, patrocinar jogador de atividade.
5: Pautas maravilhosas, como sempre, essa também é uma pauta maravilhosa. Agora, não vou nessa, não. Não vou nessa, não. Perder porque tá baixo. E se daqui a 4 anos, só trocar o treinador, vai perder de novo.
0: Imagina amanhã contra a Inglaterra, qual seriam as nossas chances, né?
1: Eu acho que pequenas. A Inglaterra cresceu muito no mata-mata.
0: Agora tomar um 2x1 da Inglaterra seria mais honroso.
1: Agora, se perder por 1x0, é honroso, a gente tem que procurar agora, problemas sim. E problemas pra Inglaterra. É,
2: agora, Noruega foi brabo.
5: É. Me permita uma coisa, sabe que me chamou a atenção? Ontem eu tava assistindo os melhores momentos de França e Marrocos, 2x0.
1: Marrocos segurou a França no primeiro tempo, hein?
0: Mas o Marrocos jogou como eu não esperava. Baixou linha, ficou igual o Brasil Marrocos, com a Noruega.
5: Mas aí eu até entendo o Marrocos.
0: Que era a França.
5: Pronto, é a França. Mas o que me deixou impressionado da França é o seguinte: no momento em que Mbappé perde o pênalti, não há sequer uma baixa psicológica. A confiança é tão grande, a qualidade dos movimentos é tão acima da média, os caras se conhecem tanto, eles estão tão fechados, que a França tá sempre muito tranquila dentro de campo.
0: Mas eu tenho uma pequena teoria aí, viu, Caio? Que vai ao encontro da sua, mas adiciona mais algo. Eu acho que o fato do principal jogador bater respalda o grupo para isso. Sabe? Porque se o Olise bate e perde, eu acho que o impacto é diferente. Eu acho. É só também uma coisa meio empírica. Porque quando o Mbappé bate e perde, ele chama para ele, como é o Messi, né? Fala, eu perdi, mas vocês vão ver que na jogada seguinte eu já reagi. E aí o grupo confia naquela liderança, né? Falou, pô, meu craque perdeu, mas olha como a jogada que ele já fez aí, ó. Tamo no jogo de novo, né? Agora quem perde é o coadjuvante, sabe? Eu acho que se na França não fosse o Mbappé, se na Argentina não fosse o Messi...
5: Muda.
0: Né? Eu acho que o impacto pro grupo, ele é maior.
5: Mas o que me chamou a atenção, assim, é como a França... Ela me parece imparável.
0: É, parece.
5: Imparável, eu acho que o futebol nessa Copa do Mundo abraçou o favorito e vai com ela até o final. Eu acho muito difícil tirar esse título. Mesmo com o Messi, que é de fato um ET, mesmo com o Messi numa final hoje, a França, ela é melhor do que a França em 2022.
0: Eu tenho uma esperança que não passa pela decisão contra a Argentina. Que passa por hoje. Espanha e Bélgica. Eu acho que se a Espanha passar...
1: A França vai ter um nível
0: ainda
1: de dificuldade muito maior.
0: Futebol chato de novo, viu, Breno? 1x0, talvez 2. Mas mais uma rodada sem tomar gol, com essa defesa intransponível que a Espanha tem colocado no Mundial, e com a última declaração do Yamal contra a França, que eu achei maravilhosa. O repórter perguntou se a França era a favorita, ele não. Aí o repórter insistiu, não, mas a França, ele não acho. Não, mas em relação à Espanha, ele, amigo, o último embate entre a gente, vencemos. E de lá pra cá, eles não ganharam da gente. Isso soou como uma provocação, mas ele estava só sendo confiante. Então eu tenho uma curiosidade para ver se Espanha e França, porque o último conto foi aquele 5x4, louco.
5: É, foi muito bom.
0: Né? Você imagina esse jogo. Então acho que esse jogo tem a França atravessada com a Espanha, tem a Espanha querendo mostrar ao mundo que a França não tá com essa bola toda. Então acho que antes da Argentina, a França vai ter, se a Espanha passar hoje, porque
5: sim,
0: também pode ser que a Bélgica passe, sim, a Espanha acaba dando esses moles também, no último Mundial saiu pro Marrocos,
5: e né? E além disso que você tá falando, que é muito pertinente,
0: mas é uma rivalidade que eu tô curioso para ver.
5: Ainda tem outra coisa, Brenner, Fabrício, Lucas Figueiredo, daqui a pouco no Sociedade Agora, o que me chamou a atenção é o seguinte: existe coincidência no momento em que, claro, a Espanha ainda vai jogar com a Bélgica, tem grandes chances de se classificar, mas você tem Yamal, craque do Barcelona, Mbappé, craque do Real Madrid, Olise, craque do Bayern de Munique, Dembélé, craque do PSG, Doué, craque do PSG, Barcola, aí você vê Rodri, Manchester City. Os grandes craques estão nessas seleções.
0: E o craque do Real Madrid? Boiou. Tava nem correndo.
5: Mas tá sozinho, tempo. Muito mais mal acompanhado. Yamal, Mbappé tá mais bem acompanhado, né? E isso faz diferença.
0: Mas estão mal acompanhados se a gente falar de momento, né? Porque em tese o Rafinha
5: na seleção. Eu digo que atitude na seleção.
1: É isso, eu acho que estamos mal acompanhados em seleção. Agora no clube, né? O Rafinha é um leão de Barcelona.
0: Não é?
1: Joga muito. Mas na seleção é marra pura.
0: É, e você pega o Brasil do 1-11, né? Antes da conta, o time que estreou na Copa.
1: No nome não é.
0: Nome por nome, o time é bom, velho. Agora na seleção, pó.
5: Não vai continuar,
1: vamos. Há três Copas com praticamente
0: o mesmo. Tirando a zaga do Flamengo, o Matheus tá lembrando aqui que aquela zaga do Flamengo convocada, os caras sofreram aqui num barradão, foram lá pra Nova Jersey fazer o quê, né? Mas quando a gente compara até com outras seleções, você tem o Rafinha, você tem o Vini Júnior, né? Você o Matheus Cunha é jogador de Manchester United, pô. É isso, nome por nome, mas quando você juntou todo mundo, a gente viu a porcaria que deu, ainda mais com o italiano, né?
1: 2030, o italiano, gente,
0: no comando.
1: 2030, 28, tem Copa América aí pra gente brincar um pouco.
0: Breno, que bom tê-lo aqui, velho. Venha mais no Esporte Mais. Alô, fazer um acesso aí com o Gleidson, fazer 2-3, pô.
1: Alô, Gleidson. Estão pedindo, não sou eu, não.
0: É, fazer 1-2-3
1: pra nossa
0: grande Manuela.
1: Sextou.
0: Que também arrebenta, né? A gente tem um timaço. Valeu, Brenuxo. É, tem aquela situação lá.
1: Brenuxo, lembrar agora.
0: Dominication. Um abraço.
5: Caiuxo também?
1: Quarta-feira?
0: É fiscal de apelido, Caio Barbosa.
1: Já tem fiscal demais aqui, bicho.
5: Você é Caio. Tchau.
0: Valeu, Caiocho.
5: Tchau, Fabriuxo.
0: Fabruxo.
1: Na moral, viu, cara? Que momento.
0: Luciana perguntou ali, eu não vou acabar esse programa, não tem programa agora, rapaz. Olha, Lucas Figueiredo tá chegando com Sociedade agora e na sequência, Matheus Lucena comanda o Show da Tarde. Eu apareço por lá, viu? Valeu, gente, Lucas, até a próxima.
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0: agora. Lucas Figueiredo, boa tarde.
6: Boa tarde, Fabrício, você acompanhando o Esporte Mais. Salvador tem dia com temperatura de 27 graus. O Ministério Público Brasileiro disparou um plano de mobilização nacional para garantir a segurança e a lisura do próximo pleito eleitoral. A garantia foi dada pelo Procurador-Geral da Justiça do Ministério Público da Bahia, Pedro Maia, que detalhou a estratégia de fiscalização nas comarcas do Estado e o foco da instituição no combate aos crimes cibernéticos. Conforme explicou o chefe do órgão, embora a coordenação macro das eleições na Bahia caiba à Procuradoria Regional Eleitoral, a fiscalização direta na ponta do processo é realizada pelos promotores e promotoras do próprio Ministério Público da Bahia. O Departamento Nacional de Infraestrutura de Transportes formalizou hoje um contrato de R$5,7 milhões para supervisionar as obras de duplicação e pavimentação da travessia urbana de Feira de Santana, na BR-324. A contratação ocorre enquanto outro trecho da rodovia na altura de Simões Filhos, no quilômetro 604, registra longos congestionamentos após o afundamento de uma parte da pista. O banho de mar deve ser evitado em Salvador neste fim de semana, durante o sábado e o domingo. A recomendação foi feita pela Prefeitura da Capital Baiana através da Coordenadoria de Salvamento Aquático de Salvador, através de um anúncio nas redes sociais. O alerta é devido à chegada do fenômeno Suel, um conjunto de ondas marinhas de até 3 metros de altura, que são formadas por tempestades em alto mar, além da formação de correntes de retorno intensas que podem contribuir para afogamentos no litoral baiano. Homem é condenado por estupro de vulnerável e preso em Alagoinhas. 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
2: 2:06.

Bahia, ó, hoje é sexta-feira, sextou, hein? Dia 10 de julho de 2026, rapaz. E aí você, claro, ligadinho aqui no Som da Sociedade da Bahia, comigo comandando a mesa de efeitos, meu amigo Paulo Calilo. Vamos nessa, que é a nossa produção da Solange Cavalcante, gerência de programação do Gledson Tavares, direção geral Francisco Costa, meu irmão. É a Rádio Sociedade da Bahia, e é o nosso show da tarde, é feito especialmente pra você. Ó, vamos botar piseiro nesse negócio que eu quero começar a tarde daquele jeitão, rapaz. Vem comigo, Zé Vaqueiro, volta comigo, bebê!

0: muita coisa linda pra você, o som da Sociedade da Bahia, você curtindo a melhor programação do rádio brasileiro. E atenção, atenção, você ligado aqui na melhor programação, porque ó, é faixa da BR-324 é interditada novamente. Quer saber mais? Vem pra cá, ó.
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0: É o nosso portal de notícias pra você, a música boa continua por aqui. Pode dar volume aí, vamos juntinho até 6.

0: Informação, agora o sinalzão de hora mais bonito, 2:20.
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0: 2:21.
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0: Toda área, toda cena pra você da Rádio Sociedade da Bahia, senhoras e senhores. Você ligado na melhor programação. Vamos brincar de tá na cena? Podemos ou não podemos? Atenção, senhoras e senhores. Eu quero saber de você quem é que tá na cena. Eu quero saber de você quem é que tá na cena. E aí, rapaz, será que você sabe quem é? Será que você sabe quem é? Eu vou dar a primeira pista, né? Primeira pista pra você de casa pegar.
2: Pista número 1.
0: Vamos pra pista número 1. Atenção, atenção. Esse cantor, compositor, ele surgiu, né? Ficou famoso com a música dele, que foi gravada por uma outra artista. Não é Chechel. Então ele surgiu primeiro como compositor para os holofotes. E aí, você sabe quem é? Vai mandando a sua mensagem pro nosso WhatsApp
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0: Daqui a pouquinho eu conto pra você a segunda pista, pra você montar o quebra-cabeça. Agora tem música boa pra você, vamos juntos. É Rádio Sociedade 97.9.

0: Rádio Sociedade da Bahia, você ligado na melhor programação do rádio brasileiro. Agora vamos saber o trânsito em Salvador.
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0: Quem conta pra gente é Renata Falcone, boa tarde.
2: Oi, Matheus, boa tarde pra você e para os ouvintes da Sociedade. Olha, trânsito lento agora na Avenida Jequitaia, desde a saída da Via Expressa até a chegada ao Largo dos Mares. Depois o trânsito melhora até a Avenida Suburbana. Quem está seguindo em direção ao subúrbio ferroviário e tenta evitar esse trecho pegando a BR, também encontra lentidão desde a saída do acesso norte até as proximidades da estação Retiro. A melhor alternativa, por enquanto, como caminho, é pegar a Barros Reis, que está com trânsito bom. Depois, volta para a BR e pega a ligação Lobato Pirajá. A melhor maneira para você chegar no subúrbio ferroviário pela Avenida Suburbana, pegando esse caminho, você vai chegar mais rápido. 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Volto contigo, Matheus.
0: Valeu, valeu, minha amiga Renata Falcone. Vamos pra segunda pista, hein? Atenção.
3: Pista número 2.
0: Atenção, atenção, porque ele é nascido na Paraíba. E antes, né, da música, trabalhou como jornalista. É, rapaz. Experiência aí que influenciou, inclusive, na sua escrita.
4: Qual o nome dele?
0: E aí? Eu não sei não, velho.
4: Não sabe o quê, rapaz?
0: Não sei, se soubesse, não diria. Não sabe o quê, rapaz? Vamos ver se a galera de casa sabe quem é? Vamos botar o povo pra falar? Atenção, atenção, boa tarde, senhoras e senhores. Você ligado na Rádio Sociedade da Bahia, boa?
5: Oi, Matheus, boa tarde. Ah. É, quem tá na cena é Thierry.
0: Thierry, será que é ele, cara? Sei não, hein?
4: Não sabe
0: não
4: o quê?
0: Sei não, será que é o Thierry Curitiba que tá na cena? Eu acho que não. Boa tarde.
6: Quem tá seguindo em
7: gostaria que você viu.
0: Não entendi, não entendi, né? O áudio do fundo saiu mais alto do que a voz dele no áudio. Manda outro áudio pra gente aí, viu, cara? Mais um ouvinte chegando por aqui, mandando um recado, boa tarde.
8: Olá, Matheus, boa tarde. Gisele de São Cristóvão aqui. Matheus, quem tá na cena é o Thierry.
3: Tem certeza?
0: Será que é Thierry? Eu acho que a Gisele ligou pra Val e falou, Val, mamãe, é Thierry. Ou foi Val que ligou para as Gisele, né? Porque elas voltaram juntas aí, oh, mas...
9: Volta ali, comendo rapaziada.
0: Passou longe, viu, Val? Passou longe, Gisele. É, rapaz, o negócio não... É. Daqui a pouquinho, uma terceira pista, viu? Pra você tentar na GVE que tá nascendo. Agora tem música pra você, aumenta o volume. É o nosso show.

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0: 10h44. Toda área, hein? Toda cena pra você na melhor programação, senhoras e senhores. Vamos pra terceira pista, rapaz. Pista atenção, atenção. 3. Eu quero saber de você quem é que tá na cena. Ó. Esse cara teve a música que ultrapassou fronteiras, viu, cara? O nome da canção, Mama África, tornou-se um dos seus maiores sucessos e foi gravada e interpretada em diferentes países, especialmente de língua portuguesa.
1: Qual o nome dele?
0: Não sei, cara.
2: Não sabe o quê?
0: Mas você sabe aí, manda sua mensagem, vai, fica à vontade.
3: WhatsApp Sociedade 719-9656-1025.
0: Daqui a pouquinho uma quarta e última pista pra você montar o quebra-cabeça aí. Adivinhar quem tá na cena. Agora tem Chuchu, tem Filho de Jorge e tem também Raquel Reis. Pra todos os corações apaixonados.

0: Por isso eu vou na casa dela, viu? Falar de quê? Do meu amor, rapaz. Do meu amor pra ela. Do meu amor pela 97.9 FM, Rádio Sociedade da Bahia. Sinalzão de hora mais bonito do Brasil. 2h54, tá chegando informação pra gente com ele, Lucas Figueiredo. Boa tarde, Lucas.
1: Boa tarde, Matheus. Boa tarde, Matheus, e a você acompanhando o Show da Tarde. Salvador tem dia com temperatura de 27 graus. O Senado aprovou o projeto de lei que cria regras duras e pune com multas pesadas as empresas de telemarketing e cobrança que ignorarem o pedido de bloqueio do cidadão. Se a empresa insistir em incomodar quem já pediu para sair da lista, o prejuízo pode ser grande. O texto prevê punições que vão de 5 a 50 mil reais por cada ligação ou mensagem fora da lei. O projeto agora segue para a Câmara dos Deputados para virar regra definitiva. Quem pretende aproveitar o fim de semana em Salvador deve encontrar condições favoráveis para atividades ao ar livre. Isso segundo a Defesa Civil de Salvador, a Codesal. A previsão indica a redução das chuvas e predomínio de sol entre sábado e domingo. Nesta sexta-feira, a atuação dos resquícios de uma frente fria que avançou pela região sul pode favorecer a ocorrência de chuvas fracas em alguns momentos do dia. Apesar disso, a presença de uma massa de ar quente e seca deve garantir períodos de abertura do sol. A Bahia deu um novo passo hoje para o fortalecimento da educação básica, por meio de uma iniciativa inédita do Ministério Público da Bahia para o combate do analfabetismo. O acordo coletivo reúne 25 cidades baianas estratégicas que se comprometeram em fortalecer e potencializar os dados do analfabetismo. Juntos, esses municípios representam aproximadamente 40% dos alunos avaliados e concentram uma margem potencial de crescimento de cerca de 23 pontos percentuais no índice de crianças analfabetizadas no estado. Faixa da BR-324 interditada novamente. 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
0: 2h55.
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1: 3 horas em Salvador, Bahia.
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1: Tô na área, tô na cena aqui da Rádio Sociedade da Bahia, senhoras e senhores. Atenção, atenção. Ó, vamos pra quarta e última pista?
3: Pista número 4.
1: Quarta e última pista, rapaz. Ó, a primeira música dele, né, ficar famosa, foi na voz de Daniela Mercury. A música, A Primeira Vista. Quando não tinha nada, eu quis.
4: Qual o nome dele?
1: Quando tudo era ausência, esperei. O nome dele eu não sei não, cara.
5: Não sabe o quê, rapaz?
1: Não sei, se soubesse,
4: vovó
1: não diria.
4: Tá ali, viu? Comendo rapadura.
1: Será que vovó sabe, hein? Será que vovó sabe? Atenção, atenção. Boa tarde.
6: Oi, Matheus. Gisele novamente aqui, Matheus. Matheus, eu mudei de ideia. É o Chico César que tá nascendo.
1: Chico César, será boa?
7: Oi, Matheus. Boa tarde. Aqui é Solange de Pituaçu.
1: Oi, Sol.
7: Quem tá
1: tudo
7: nascendo
1: bem?
7: Hoje é Chico César.
1: Mais um apostando no Chico César. Ó, boa.
8: Mama África. Ô, minha mãe é mãe solteira. Mama África. Ô, minha mãe é mãe solteira. Matheus Silva, quem está nascendo é Chico César. Chico César.
1: Atenção, atenção,
8: Tato,
1: mais um.
8: Bahia, Brasil, do Sol Gaita.
1: Mais um, boa.
9: Boa tarde, Matheus. Orlanildo aqui do Rio Vermelho.
1: Ah.
9: Quem? Quem é o cantor Mistério Vermelho? Deus, Orlanildo aqui do Rio Vermelho. Quem é o cantor misterioso hoje é Chico César.
1: Será? Será que é ele, hein? Será que é o Chico César que tá nascendo? A Val vai mudar, Ó, oh, boa tarde, Val. Cadê ela, rapaz?
7: Matheus.
1: Oi.
7: Vou mudar.
1: Tá
7: vendo aí? Chico César.
1: Tá vendo? Val mudou, rapaz. É. De tanta gente mudando aí, Val mudou também, viu? Boa tarde, boa tarde. Atenção, senhoras e senhores.
10: Boa tarde, Matheus Lucena, tudo bem?
1: Oi.
10: Geraldo, Geraldo.
1: Fala, Geraldo.
10: Passando pra dizer que quem tá nascendo de hoje é Chico César.
1: Agora tá fácil, né? Boa.
11: Será que vovó sabe?
12: Fala, Matheus, boa tarde. Que Val de Almeida de Plataforma. Quem tá nascendo hoje é Chico César. Valeu, um abraço.
1: Valdir de Plataforma, mais conhecido como aquele que imita vovó. É, ele imita vovó aí. Daqui a pouco ele manda aí imitando vovó. Vovó vai ficar retada com ele, viu? Vovó me disse que vai ficar retada com o Valdir, rapaz. Lá de Plataforma, ligado na Sociedade da Bahia. Boa!
13: Matheus,
1: oi,
13: Sena,
1: me conte,
13: barril velho. Dobrado.
1: Tamo
13: que
1: junto.
13: Fala que é Gilson.
1: Fala, Gilson. Tica. Tudo bem, irmão?
13: Ah. Irmão, aí é o Chico César. Segure a cabeça de mamãe.
1: Valeu, valeu, valeu, valeu, senhoras e senhores. Ó, daqui a pouquinho eu vou revelar quem tá na cena. Agora vamos tocar música, rapaz. É música pra tarde, pra sua tarde ficar ainda mais especial, tá bom? Vamos nessa? Juntinhos na melhor programação.

0: Rádio Sociedade da Bahia, você ligado na melhor programação. Skank passando aqui na tarde toda especial. Agora o sinal de hora mais bonito do Brasil, 3h22.
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0: 3:23.
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0: Tô na área, tô na cena pra você da Rádio Sociedade da Bahia, senhoras e senhores. Seguimos por aqui, você ligado na melhor programação do rádio brasileiro. Chegou a hora de revelar quem tá na cena, rapaz. Atenção, atenção. Vamos relembrar lá da pista número 1. Lá do início
2: pista
0: de tudo.
2: Pista número 1.
0: Eu falei que esse cara, né, que é cantor e compositor, ele teve, né, a sua música, a sua primeira música famosa gravada por um artista. Na verdade, pela Daniela Mercury, né, cara? É. Pensando o quê? Vamos pra pista número 2.
2: Pista número 2.
0: A pista número 2 é que, antes da fama, ele trabalhou como jornalista.
2: Pista número 3.
0: Esse cara, né, teve uma música que ultrapassou fronteiras e foi gravada, né, e interpretada em diferentes países, especialmente em língua portuguesa, a música Mama África.
2: Pista número 4.
0: Esse rapaz, né, dono de A Primeira Vista, de Mama África, de Deus Me Proteja de Mim, defende a história da música nordestina. E aí, você sabe quem é? Senhoras e senhores, quem tá na cena hoje, no nosso show da tarde, é ele. É ele, rapaz. Seu Chico César. Bom demais, né, cara? Bom demais da conta.

0: 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Ó, você ligado aí com a gente no 97.9. Vamos saber do trânsito?
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0: Quem conta pra gente é ela, Renata Falcone. Boa tarde.
2: Oi, Matheus. Trânsito carrega agora na Avenida Paralela, sentido Lauro de Freitas, desde a região da estação de metrô Tamburugi até chegar da Avenida Caribé. Para você que está vindo ainda do Cabo ou do Imbuí, em direção a Lauro de Freitas, o aeroporto, não chega a compensar desvios. Mas se você já está na orla, melhor continuar por lá e deixar para acessar a região só a partir da Dorival Caymmi. Vai encontrar a Caribé também ainda com boa fluidez, só um pouco de lentidão na chegada à Estrada do Coco. Por falar em Estrada do Coco, também tem lentidão no sentido Paralela e centro de Salvador, desde a região dos Atacados até chegada à estação aeroporto. Um pouco menos carregado que a Paralela, mas bastante lento. Por isso, vale a pena o desvio para a Rua Doutor Gerindo de Souza Filho, a Estrada do Trabalhador. Tem alguns trechos de lentidão por lá também, mas você fica menos tempo parado. 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Volto contigo, Matheus.
0: Valeu, valeu, minha amiga Renata Falcone. Agora vamos falar de futebol, né, cara? Vamos lá, atenção, atenção.
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0: Fala, Fabrício! Boa tarde.
3: Manda pra mim que eu mato no peito, boto no chão. Boa tarde, Matheus Lucena. Beleza, meu parceiro?
0: Beleza, meu irmão.
3: Tô na área aí, vai. Com o nosso Bola na Rede aqui pela Rádio Sociedade da Bahia. Invadindo o show da tarde pra falar de futebol, né? Copa do Mundo pegando fogo. Daqui a pouquinho, Lucena, às 4 horas, pouco menos de meia hora pro início da partida, tem Espanha e Bélgica. Jogo válido pelas quartas de final da Copa do Mundo. Vencedor dessa partida pega a França, que ontem venceu uma Marrocos pelo placar de 2-0 com direito à bela atuação do Mbappé, que perdeu o pênalti, fez golaço, a França conseguindo vencer com muita autoridade a equipe do Marrocos pelo placar de 2-0, esperando o seu adversário que sai hoje dessa partida, que começa daqui a pouquinho, entre Espanha e Bélgica. Acho que vai dar Espanha, tá? Mas a Bélgica tem um grande time, pode dar a Bélgica, a gente muito curioso para saber o que vai acontecer. Amanhã tem a sequência da Copa do Mundo, né? Com dois jogos, um que o Brasil poderia estar, deveria estar, né? Que é a partida contra a Inglaterra, só que o adversário da Inglaterra será a Noruega. Nossos algozes chegando para esse enfrentamento contra a Inglaterra, fase de quartas de final, Noruega e Inglaterra amanhã. Amanhã também tem Argentina e Suíça, os hermanos tentando voltar à semifinal. Ano passado, aliás, há 4 anos atrás, a Argentina foi campeã, então tenta repetir esse feito, tentar um bicampeonato. Expectativa boa contra a Suíça, que eliminou a Colômbia. A Argentina tentando chegar à semifinal, pegará o vencedor de Noruega e Inglaterra numa possível semifinal de Copa. Bahia e Vitória se preparando para os jogos do Campeonato Brasileiro. Na próxima quinta-feira, o Vitória recebe o Vasco no Bagadão. E na próxima sexta-feira, o Bahia recebe a Chapecoense na Arena Fonte Nova. Antes disso, o Tricolor de Aço tem um amistoso nesse domingo contra a equipe do Fluminense. Transmissão ao vivo da equipe Show Sociedade, Fluminense e Bahia. Tony Silva no comando, a partir das 3 horas, a bola rola às 4 no Maracanã para Fluminense e Bahia, amistoso que você vai conferir aqui na programação da Rádio Sociedade da Bahia, no super comando de Tony Silva. Então, meu caro Matheus Lucena, ao longo da programação a gente traz mais informações com o nosso Bola na Rede. Tony Silva chega daqui a pouquinho, a partir das 5 horas, 5:30 aqui, também no Show da Tarde, e às 7 horas ele também estará no comando do Bate-Bola. É isso, Copa do Mundo na reta final, Bahia e Vitória já aquecendo para as reestreias do Campeonato Brasileiro, e a equipe Show Sociedade de olho em tudo. Valeu, Lucena, grande abraço.
0: Valeu, valeu, meu amigo Fabrício Cunha, tamo junto, meu irmão, valeu, assina aí, seu Paulo Calil.
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0: Pela área, toda a cena pra você da Rádio Sociedade da Bahia, você ligado da melhor programação do rádio brasileiro. Já já vai ter Minha Vida Virou Novela, hein? Daqui a pouquinho mais uma história que a gente vai contar aqui. Inclusive, se você tem a sua história, tá vivendo um dilema na sua vida, tá precisando de conselhos, manda sua mensagem pra gente, 719-9656-1025, nosso contato. Você manda que a gente conta aqui a sua história. Claro, se preferir ficar no anonimato, a sua identidade, né? Será preservada e você vai ter os conselhos do ouvinte da Rádio Sociedade da Bahia para te ajudar a tomar uma decisão, quem sabe tirar esse peso aí da decisão, né, a ser tomada sozinha, né? Claro, você que vai tomar, mas a gente ouvindo opiniões podem fazer diferença na nossa história, hein? Música para você, é o nosso da tarde, viu? Melhor programação do rádio brasileiro.

0: tudo. Cadê o grito pra Jorge? Te amo.
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2: Olá, ouvinte. Recentemente tivemos a oportunidade de falar sobre a importância da campanha Junho Vermelho e sobre a necessidade constante de doação de sangue. Hoje quero reforçar um ponto que merece a atenção de todos nós. Os estoques de sangue precisam ser mantidos durante todo o ano. Todos os dias, pessoas dependem da solidariedade de doadores para continuar seus tratamentos, passar por cirurgias ou receber atendimento em situação de emergência. A necessidade é permanente e, por isso, cada doação faz a diferença. Com esse propósito, eu e toda a minha equipe estaremos realizando uma ação social na Fundação de Hematologia e Hemoterapia da Bahia, o EMOBA, no dia 10 de julho, a partir das 8 horas. Buscamos mobilizar o maior número possível de voluntários para essa causa tão importante. Mais do que uma campanha, essa é uma oportunidade de exercer a cidadania e demonstrar cuidado com o próximo. Muitas vezes, alguns minutos do nosso tempo pode representar esperança para famílias inteiras. 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Eu sou Luiz Carlos de Souza, administrador, escritor e vereador de Salvador, para a Rádio Sociedade da Bahia. Continue me acompanhando pelas redes sociais. Meu endereço é @amigoLuizCarlos. Tudo junto e o Luiz com Z.
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0: 3h42.
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0: Tô na área, hein? Tô na cena pra você da Rádio Sociedade da Bahia, senhoras e senhores, você ligado da melhor programação. Daqui a pouquinho Minha Vida Virou Novela, hein? Já mais uma história aqui que vai ser contada e, claro, vocês vão aí dar os seus conselhos pra nossa amiga de hoje, Renata, de 33 anos, que mora na Liberdade, tomar a decisão da vida dela, tá bom? Agora tem música pra você, aumenta o volume, é nosso show.

0: Rádio Sociedade da Bahia, você ligado na melhor programação do rádio brasileiro. Agora vamos saber as informações do trânsito.
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0: Mais uma vez ela, Renata Falcone.
2: Oi, Matheus, sexta-feira, né? Sextou e o motorista que está pegando a BR-324 encontra ainda bastante congestionamento desde a região da Palestina e do Santo Antônio do Rio das Pedras até a chegada Simões Filho, onde ainda há obras por causa de um afundamento da pista ali naquela região. O motorista está sendo desviado para a pista lateral, também causa congestionamento para quem está vindo, mas num trecho menor. Para você que ainda está saindo ali do acesso norte ou da Avenida Paralela, eu recomendo desvio para a estrada do CIA Aeroporto. Infelizmente está tendo lentidão também na Avenida Paralela, mas você fica menos tempo parado. Outra alternativa para quem sai de Cajazeiras é pegar a estrada velha de aeroporto para acessar a estrada do CIA Aeroporto. Assim você evita esse trecho de congestionamento. Chegando em Simões Filho, pegue a Avenida Elmo Serejo de Farias. Ela também tem alguns trechinhos de lentidão, afinal todo mundo está mudando para lá, mas você evita o maior trecho de congestionamento e ainda retorna para a BR, onde o congestionamento da BR já está chegando até o final. Você não vai demorar muito mais tempo para pegar pista livre pela rodovia. 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Volto contigo, Matheus.
0: Valeu, valeu, Renata Falcone. Tamo junto, hein? Ó, vamos de música pra você até às 6, a melhor programação. Já já, minha vida virou novela, viu?

0: 3:54.
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0: Informação chegando pra gente com Gabriel Mascarinhas. Boa tarde.
2: Boa tarde, Matheus. Salvador tem dia ensolarado com temperatura de 26 graus. O programa Gás do Povo libera nesta sexta-feira o Vale Recarga de julho para as famílias de baixa renda contempladas. O benefício garante a recarga gratuita de um botijão de gás de cozinha de 13 quilos. A seleção é feita automaticamente pelo CadÚnico, para quem tem renda de até meio salário mínimo por pessoa, dando prioridade aos beneficiários da Bolsa Família. Para saber se você foi contemplado, basta consultar o aplicativo do governo Meu Social ou o portal Cidadão da Caixa. Autoridades japonesas emitiram um alerta de vigilância extrema em Okinawa diante da chegada do tufão Bavi. O fenômeno está classificado como violento, com rajadas de vento que superam os 200 km por hora e deve chegar neste sábado. A tempestade já provocou cortes de energia e o cancelamento de mais de 270 voos, afetando quase 13 mil passageiros. Depois de passar pelo Japão, a previsão indica que o tufão deve seguir em direção a Taiwan e a China continental. E o servidor penal Roberto Dantas Conceição, de 60 anos, foi encontrado com vida nesta quinta-feira, após passar 4 dias desaparecido no sul da Bahia. Roberto estava desaparecido desde domingo, quando se perdeu na mata após atravessar uma cerca. Para sobreviver durante esses dias, ele contou que precisou comer cacau e beber água de uma poça de lama que encontrou pelo caminho. Após o resgate, o servidor recebeu atendimento médico, passa bem e já reencontrou a família. Irmão de influenciadora é condenado por importunação sexual. 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
0: 3:56.
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2: 4 horas em Salvador, Bahia.
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2: Tô na área, tô na cena pra você da Rádio Sociedade, senhoras e senhores. E agora, hein? E agora? Minha vida virou novela. Isso mesmo, exatamente. Oi, Matheus. Boa tarde. Boa tarde para você e para os ouvintes ligados na Rádio Sociedade da Bahia 97.9. Meu nome é Renata, tenho 33 anos e moro no bairro da Liberdade. Estou aqui para dividir uma situação que está tirando o meu sossego e, claro, ouvir a opinião de vocês. Matheus, há poucos dias eu coloquei um ponto final no meu relacionamento com o Diego. Ele era um cara tipo... Ele era aquele tipo de homem que qualquer mulher sonha encontrar. Carinhoso, atencioso, trabalhador e sempre me tratou muito bem, com muito respeito. Eu tinha certeza que iríamos casar e construir uma família. O problema, Matheus, é o nosso... É que nosso relacionamento não tinha apenas duas pessoas. Parecia que existia uma torcida inteira fazendo de tudo pra gente dar errado, fazendo de tudo pra gente separar. A verdade é que a mãe do Diego nunca me aceitou. Desde o primeiro dia ela me olhava como se eu fosse uma inimiga. O pior é que ela fazia questão de me manter, de manter a ex-namorada dele, né, por perto. Conversava, mantinha contato o tempo todo. Como eles, né, têm uma filha juntos, a ex tinha acesso livre à casa, mas eu sempre tive a impressão de que ela aproveitava isso para me provocar. Matheus, ela fazia piadas na minha frente, dava indiretas e chegou a dizer que se quisesse, recuperava Diego a hora em que bem entendesse. Um dia eu não aguentei. Não aguentei mesmo. E eu e ela saímos nos braços. Foi uma confusão enorme, com vizinhos aparecendo para separar a briga. O que mais me revolta, Matheus, é que era a postura de Diego diante da situação. O cara que dizia que me amava, mas nunca enfrentava a mãe, nem colocava limites na ex. Parecia que ele tinha medo de desagradar todo mundo, menos eu. Porque, apesar de me tratar bem, quando tinha esses conflitos, ele sempre ficava inerte. Morno. E sempre pedia para eu ter paciência, engolir o orgulho e fingir que nada estava acontecendo. Só que chegou a hora em que eu cansei. Eu percebi que estava brigando sozinha por um relacionamento que ele não tinha coragem de defender. Por isso, resolvi terminar. Agora, Matheus, a história ficou ainda mais complicada. Diego não para de me ligar, chora, diz que me ama e jura que vai mudar, mas... Ao mesmo tempo, eu vejo pelas redes sociais a mãe dele e a ex-namorada comemorando o nosso término. Elas postam o tempo todo indiretas, risadas e fotos juntas como se tivesse ganhado a Copa do Mundo. E para piorar, amigos, pessoas em comum que conhece disseram que a ex já está frequentando a casa dele todos os dias e que a mãe dele vive dizendo que agora o filho vai voltar para a família de verdade. Nossa, quando eu vi isso, confesso que fiquei dividida. Uma parte de mim tem vontade de reatar porque ainda quero, ainda amo, ainda gosto dele. Afinal de contas, eu sei que ele é uma boa pessoa. Mas a outra parte quer voltar só para mostrar que elas não conseguiram vencer. Mas aí eu me pergunto, vale a pena entrar novamente nessa guerra, Matheus? Será que o amor é suficiente quando a família da pessoa faz tudo para acabar com o relacionamento? Ou é melhor aceitar que existem batalhas que não vale a pena mais lutar? Por isso eu mandei a sua mensagem e eu quero ouvir de vocês. O que vocês fariam no meu lugar? Dariam a chance para isso ou não? Valeu? Matheus, obrigado, viu? Toca a música bem bonita para mim. Gratidão.

0: Rádio Sociedade da Bahia, você ligado na melhor programação, ó. E aí, essa história de hoje, daquele jeito, né? Daquelas que faz a gente ficar pensando, rapaz. Vamos ouvir, boa?
1: Matheus, boa tarde. O que eu tenho que dizer a essa ouvinte, que ela volte pra ele. Se ela gosta, ele gosta dela, ela volte e enfrente as duas. É, finja que essas pessoas são invisíveis na vida dela. Aí que ela tem que fazer. Aqui é a Raimunda, do bairro de Ilha
0: Maria. Valeu, Raimo. Obrigada, viu? Boa.
2: Oi, Matheus. Oi, Michele. Se fosse você, não largava ele, não, sabe? Porque ele vai dar muita ousadia. É isso que eles querem. Vai em frente, minha filha. Chama por Deus, vai em frente. Isso tudo é inveja. Tá bom? Boa sorte. Essa é a minha opinião. Uma boa tarde.
0: Valeu, valeu, Val. Você quer deixar seu recado aí também, deixa, viu? Manda sua mensagem pra gente, 719-9656-1025. Agora tem

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1: Olá pessoal, tô de volta agora com o ouvinte Sociedade, trazendo informações de trânsito lento na Orla de Undina, no sentido Rio Vermelho, entre a Milton Santos e a Praia da Paciência. Já vale aquele desvio pela Milton Santos para pegar a Avenida Anita Garibaldi, que está fluindo melhor. Mais adiante, você também pisa no freio, quem segue em direção ao Iguatemi, na região final da Juracy Magalhães e também pela CM Caminho das Árvores. Nesse caso, não chega a compensar desvios, nem vale a pena pegar a marginal da via, que ela está tão carregada quanto. Já quem sai do Itaigara pode cortar caminho, seguindo por dentro do bairro, mas não pegue a Rua do Jaracatiá, você também vai encontrar trânsito lento por lá. 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Volto com vocês no estúdio.

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1: Boa tarde a você que está acompanhando o Show da Tarde. Salvador tem dia com temperatura de 25 graus. O presidente da União dos Municípios da Bahia e prefeito de Andaraí, Wilson Cardoso, defendeu durante o evento do Ministério Público, o qual formaliza um acordo com 25 municípios estratégicos para enrobustecer a alfabetização na Bahia, que o fortalecimento do ensino público deve ser a prioridade máxima dos gestores municipais. Para o líder municipalista, o impacto de uma gestão eficiente na educação ultrapassa os limites temporários de um mandato político. O presidente da UPB deu um destaque especial à atenção na primeira infância, reforçando a meta de garantir que a alfabetização ocorra na idade certa. O governador da Bahia, Jerônimo Rodrigues, defendeu hoje a construção de um hospital municipal com maternidade em Vitória da Conquista, no sudoeste da Bahia. Segundo ele, a iniciativa ajudaria a ampliar a assistência à população e reduzir a demanda sobre as unidades estaduais de saúde. O gestor estadual disse que já tratou do tema com a gestão municipal e afirmou que o Estado e o governo federal podem contribuir com recursos para a execução do projeto. A Agência Nacional de Vigilância Sanitária, Anvisa, determinou hoje a apreensão de lotes falsificados do Monjaro, medicamento utilizado no tratamento do diabetes tipo 2 e da obesidade. A medida foi tomada após a fabricante Eli Lilly identificar produtos em circulação com características diferentes das do medicamento original. Os lotes falsificados não podem ser comercializados, distribuídos ou utilizados. Vale do Gás do Povo é liberado nesta sexta-feira. 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
3: 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Show da tarde pra você. Vamos de música.

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1: Olá pessoal, estou de volta agora acompanhando a Avenida Paralela. Eu vou falar bem a verdade. Se você ainda está saindo do miolo empresarial em direção ao aeroporto, prefira pegar o metrô. Tem trânsito congestionado desde a saída da Avenida Tancredo Neves até a região do CAB e depois volta a ficar carregado desde as proximidades do metrô Tamborugi até chegar da Avenida Caribé. E, infelizmente, não dá para desviar para a Orla. Trânsito lento também desde a saída da Pinto de Aguiar até a Dorival Caymmi, que também está apresentando alguns trechos de lentidão. Por isso é que eu estou falando que para quem está com pressa para chegar, melhor seguir de metrô, você vai ganhar mais tempo. Pelo menos quem chega na região já pode pegar a Avenida Caribé com melhor fluidez. Evite a São Cristóvão, ela também tem trânsito lento. 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Volto com vocês no estúdio.

0: Rádio Sociedade da Bahia, você ligado na melhor programação, nosso show da tarde pra você. Chegou a hora, hein? Chegou a hora da gente ligar pra você. Atenção, atenção. Você aí que participou a tarde toda, você que mandou a sua mensagem, você que tá doido pra receber a ligação da Sociedade da Bahia. Chegou o momento, cara. Vamos lá. Vamos ligar pra você. E quando você atender, não precisa falar alô.
1: Não, não fala.
0: É só falar Rádio Sociedade 97.9. Só isso, produção. Senta ali o dedo.
1: Senta o dedo.
0: E aí? Oi? Oi? Chamou, hein? Chamou!
2: Rádio Sociedade 97.9.
0: E aí, rapaz? Será que vai rolar agora, hein? Será que vai rolar?
2: Rádio Sociedade 97.9.
0: Nada ainda?
2: Nada.
0: Liga pra outra. Rapaz, liga, não liga, rolou, liga, hein? Alô? Ai, ai, ai. Eu não...
3: Rádio Sociedade da Bahia. Boa tarde, Matheus Lucena. Ah.
0: Tá faltando pedaço aí, cara.
1: Tá faltando a frequência, macho.
3: 979.
1: Ah, é, acertou. Dá o negócio a ele, rapaz.
0: Ó, o Sol, hoje é sexta-feira.
1: Não, hoje é sexta-feira. Ele falou 97,9.
0: Hoje falou. É sexta-feira.
1: Não, eu tô aqui como advogado.
0: Quem tá falando?
3: É, José Carlos, amigo.
0: Ah, Zé Carlos. Repita tudo aí junto.
3: Repetir?
0: É.
3: Rádio Sociedade.
0: Hã?
3: 9790.
1: Ah, é, acertou.
0: Tu tá.
1: 979. É isso que tá no radinho escrito. 979, né, não?
0: O que foi que ele ganhou? Seu assunto mais cavalcante hoje.
3: Tô direto aqui na Rádio Sociedade. Pronto. E tô vindo aqui.
0: Liquidificador pra você, Bujão de Carro. Valeu!
3: Tá falhando um pouquinho a ligação, não tô te ouvindo direito.
0: A produção vai entrar em contato com você, você acaba de ligar um liquidificador, tá bom?
3: Valeu, meu amigo, um abraço.
0: Valeu, um abraço pra você, meu irmão, boa tarde pra você, é isso aí. Rapaz.
4: Ali, comendo, rapaz.
0: Vamos agora falar de futebol, hein?
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0: Fala, Tony!
1: Esse ventilador ele consegue fazer até vitamina de pedra, eu conheço, hein? Que charretado de bom.
0: Me conte sua história.
6: Quem está aí no telefone?
1: Aê, olha lá. Foi que houve com o Courtois. Tá 1-1, rapaz.
0: 1-1, né?
1: Espanha e Bélgica. A Bélgica foi buscar um empate. Belo jogo. Tá caminhando para a prorrogação e o Courtois saiu chorando, machucado. Eita, Courtois, que é o goleiro da Bélgica. Opa, convidar a galera pro bate-bola. Sucesso está essa série de entrevistas com os times que estão nesta reta final da Série B do Campeonato Baiano, a segunda divisão. Sábado, jogos de ida, domingo também, um sábado e outro domingo. E no outro final de semana vamos saber quais são os dois times que sobem para disputar o campeonato da elite aqui na Bahia. Hoje o convidado que vai participar com a gente será o Luciano Cortizo, ele que é presidente do SSA, que vai enfrentar o Barreiras com a vantagem de decidir em seu mando de campo. A partir das 19h tem o bate-bola. Falando do Bahia, hoje é sexta-feira, amanhã o Bahia já viaja para o Rio de Janeiro, domingo vai pegar o Fluminense no amistoso no Maracanã. O Vitória que joga amanhã no CT, um jogo treino contra o Redenção, Vitória com todo mundo no bid, pode usar quem quiser, menos Fabiano. E o Bahia não pôde inscrever porque a janela, por enquanto, ela é apenas para transferência nacional. Os detalhes de Copa do Mundo e muito mais. Às 19h no bate-bola, espero.
0: Valeu, você. Valeu, Tony Silva! Assina aí, Paulo Calil.
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0: Tura Ari, Tura Cera pra você da Rádio Sociedade da Bahia. Vamos nessa, juntinhos, a melhor programação, boa música pra você até às 18h.

0: Rádio Sociedade da Bahia, você ligado na melhor programação. É, rapaz, ó, o sinal de hora tocou. 5:40.
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0: 5h43.
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0: Tô na área, tô na cena pra você da Rádio Sociedade da Bahia. Vamos nessa, saber as informações.
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3: Muito boa tarde, Matheus, e muito boa tarde a você, ouvinte, Sociedade. A Polícia Civil de Feira de Santana está investigando a execução de um jovem de 20 anos em frente a uma unidade de saúde. O crime aconteceu nesta quinta-feira na Policlínica do Conjunto George Américo e foi gravado por câmeras de segurança. As imagens mostram o momento em que a vítima, Raimundo de Souza Santana Júnior, é retirado do local por três homens enquanto aguardava atendimento. Logo depois de uma discussão do lado de fora, um dos suspeitos atirou várias vezes contra o jovem. Os criminosos fugiram e o caso segue sob o cuidado da Delegacia de Homicídios da cidade. E o ministro Flávio Dino, do STF, determinou nesta sexta-feira o bloqueio de 119 milhões de reais em bens do presidente do PL, Valdemar Costa Neto. A decisão é parte da Operação Transparência, que investiga o desvio de emendas parlamentares. De acordo com a Polícia Civil, de acordo com a Polícia Federal, o político é suspeito de fazer indicações irregulares de verbas públicas, mesmo sem exercer mandato. Os investigadores apontam que ele usava servidores da Câmara para direcionar os recursos para vários municípios. Em nota, a defesa de Valdemar Costa Neto negou a prática de qualquer crime. E o Direto da Redação fica por aqui. 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É com você, Matheus.
0: Valeu, valeu, meu amigo Gabriel Mascarenhas, você ligado no som da Sociedade da Bahia. Vamos nessa, juntinhos na melhor programação. Boa música pra você aqui na Rádio Sociedade.

Rádio Sociedade da Bahia, você ligado na melhor programação do rádio brasileiro. A gente vai se despedindo aqui do nosso show da tarde de hoje. Obrigado, viu, pelo rádio ligado, pela sua audiência aqui na Rádio Sociedade. Valeu, amigo Paulo Calil, gratidão, produção. Quão poucos são aqueles que ao deitar-se ousam dizer: Pai, trata-me amanhã como tratei o outro hoje. Portanto, seja gentil, pratique, espalhe a gentileza. Afinal de contas, cara, todo mundo enfrenta uma batalha, né? Extraordinário, um beijo no coração, uma ótima sexta-feira, um ótimo final de semana. Boa noite.

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5: Olá, amigos, tudo bem? A questão de hoje é de Jacira Gomes. Doutor Ed, quem tem deficiência, mas trabalha e contribui para o INSS, pode se aposentar?
6: Com certeza, Jacira. Existe a aposentadoria especial da pessoa com deficiência. E olha, o mais bacana dessa aposentadoria é que a regra e a forma de cálculo se mantiveram mesmo com as mudanças de 2019. Então, essa é uma aposentadoria cuja forma de cálculo é mais benéfica e você trabalhará menos para poder se aposentar. Isso é uma forma de compensar esse esforço que você faz a mais por ter uma deficiência. Lembrando que essa aposentadoria, ela terá critérios diferentes de acordo com o grau da sua deficiência, se leve, moderado ou grave.
5: Acabamos de ouvir o professor e advogado Ed Parrish. Ele é mestre em Direito Público e sócio do Parrish Zenandro Advogados, um escritório especializado em causas contra o INSS e Previdência para Servidores Públicos. Eu sou o Rogério Alves e este foi o Papo Previdenciário. Um grande abraço e até a próxima.
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0: dia de labor vai terminando. É momento de oração. Vamos todos falar com Deus.
1: Senhor nosso Deus e nosso Pai, em nome do Senhor Jesus, ó Deus Todo-Poderoso, nós oramos agora em favor de todos, os aflitos, os angustiados, os desesperados, as pessoas, meu Pai, que estão com um aperto no seu peito e essa pessoa já não sabe mais o que fazer para reverter esse quadro. Tem pessoas, meu Deus, que estão pensando até em sumir, em tirar a própria vida. Mas o Senhor é o Deus que abre portas. O Senhor é um Deus que mostra a saída. O Senhor é um Deus de superação, um Deus de virada. Então, meu Pai, ajude essa senhora que ouve o programa, esse senhor, vem ajudar essa pessoa a pagar as dívidas, a alcançar a cura divina. Nós abençoamos essa água, que ela seja o remédio que vai iluminar, fortalecer e ajudar, em nome do Senhor Jesus. E se você crê com fé, meu amigo e minha amiga, beba desta água agora. Deus abençoe a todos os amigos da Rádio Sociedade. Estaremos todos os dias às 18 horas realizando essa prece em seu favor. Um grande abraço.
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1: E a gente segue aqui no Seu Caminho. Eu espero que a gente esteja deixando aí seu caminho de volta pra casa, na ida pro trabalho, bem mais relaxante, bem mais informada, porque a gente segue escutando música boa aqui na Rádio Sociedade da Bahia. Aumenta o som, que vem mais um aí.

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1: Olá pessoal, tô de volta e agora trazendo informações para quem segue em direção ao subúrbio ferroviário. O mais importante para vocês não é contar onde não está congestionado, é onde está congestionado, é onde não está congestionado, porque agora tem trânsito lento não só na Avenida Jequitaia, na BR-324, quem pega a Barro 6, que é a que está melhorzinha, encara a lentidão também na General San Martín. Então a minha dica é, saindo do acesso norte, pegue a Barro 6 e retorne para a BR-324, porque na chegada Jaqueira do Carneiro a situação já melhora, e depois pegue a ligação Lobato-Pirajá. Essa é a melhor alternativa para quem segue em direção ao subúrbio ferroviário, mas se você segue para Paripe, evite pegar a estrada do Derba, ela também está congestionada desde a região do hospital e vai acabar tomando mais tempo. 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Volto com vocês no estúdio.
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1: Vem comigo, porque a gente segue aqui no programa Seu Caminho. É, tem mais atualizações do trânsito vindo a qualquer momento, viu? Mas agora a gente segue escutando música boa. Lembrando que você fala aqui no 719-9656-1025 também. Como é que tá aí a sua volta pra casa? Como é que tá o seu caminho? A Val tá aqui mandando o alô dela. O Sérgio Pires sempre mandando a mensagem dele. É, Ricardo Porto também, que tá na paralela aqui mandando a mensagem dele. Muito obrigado a todo mundo que tá aqui com a gente, viu? Vamos voltar a escutar música boa? Aumenta o som, vem aí.

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1: Vocês acham que eu ia falar da BR-324 só uma vez? Não, tem que falar duas porque é muito congestionamento. Quem segue em direção ao interior está pisando no freio desde a altura da saída da Avenida 2 de Julho ali na região de Cajazeiras e continua até a chegada Simões Filho ainda por causa de obras, por causa de afundamento de uma parte da pista ali na região de Simões Filho da BR-324 que ainda está em obras e os carros estão sendo desviados para a pista lateral. Por isso, você que ainda sai da Avenida Paralela, ou mesmo mais importante, quem sai da região de Cajazeiras deve pegar a estrada hacia o aeroporto, mas como o trânsito está muito congestionado na Avenida Paralela sentido Lauro, a minha recomendação é pegue a estrada velha do aeroporto e também use a região de Cassange, na Rua do Vale do Ouro e Avenida Senhor do Bonfim para acessar essa rodovia. Assim você não encara esse trecho de congestionamento e já chega ali na região de Simões Filho, vale pegar a Avenida Elmo Cerejo de Farias. Tem um pouquinho de trechos de lentidão por lá, mas comparado com o congestionamento da BR, você não vai encontrar. Aí você retorna para a rodovia, já mais lá, saindo de Simões Filho, vai encontrar trânsito já fluindo bem aí em direção à Feira de Santana, sem mais dificuldades, você vai seguir com tranquilidade. 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Volto com vocês no estúdio.

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0: E esse foi o programa Seu Caminho. Muito obrigado para você que participou, que interagiu aqui no nosso WhatsApp. Eu volto lembrando que o Seu Caminho sempre volta nas quartas, quintas e sexta-feiras aqui na Rádio Sociedade da Bahia, sempre para manter a sua volta para casa, a sua ida para o trabalho bem mais tranquila. Valeu? Um beijo, um abraço, tchau, tchau.
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2: 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Pontualmente 7 da noite na Bahia.

0: abrace o seu filho todo dia. 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Salve, salve minha galerinha. Alô, meu povo. Como é que vamos? Por quê? Porque hoje é sexta-feira. Alô, meu querido Genivaldo Novaes, lá no Toque Eletrônico Digital, o maior sonoplasta do planeta Terra.
1: Baratino.
0: Baratino o quê? Para com isso, rapaz. Para com isso. Quem é que come amendoim junto? Quem é que tá sempre trocando as ideias dos modelos de relógio? Para com isso, que baratinho o quê? Quem é que tava no forró do saudoso Zé de Zumira comigo lá em Simões Filho, dançando com todo mundo lá? Quem era? Para com isso. 3 litros foi mesmo, não lembro não, rapaz.
2: E olha aí,
0: a sexta-feira chegou, hoje é dia 10 de julho, o Bate-Bola começa e vai até as 9 da noite, aqui na Sociedade 97.9, a nova cara da Bahia. E você também acompanha tudo através do nosso aplicativo. É esse aí, ó.
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0: E é claro que a minha galerinha acompanha tudo também através do nosso canal no YouTube. E eu já vou chamando você pra vir com a gente e fazer parte da família Sociedade. É simples, youtube.com, Rádio Sociedade. Aí você vai lá, clica em inscrever-se, pronto, cadê? Aí quando aqui, ó, aparece o carecone aqui, eita, Bate-Bola, clicou. Aí você vai lá, ó, tem até um sonzinho querendo sair aqui, saia. E aí você clica em inscrever-se, lá tem um like pra você mandar like pra gente e ficar à vontade. E também mandar a sua mensagem em nosso chat, tá bom? Tá dado o recado, o Bate-Bola começa! Cadê? Abre a câmera aí pro povo ver como é que eu tô hoje. Bora! Isso não é pra todo mundo não, abre aí. Bota os três, a bancada dos três,
1: nossa,
0: vai lá. Ai, vai lá. Entre as mulheres, as minhas meninas. Melissa Mel, eita dançarina, Manuela Vena. E aí você, ligado com a gente aqui na Sociedade, vamos até as 9 da noite. E dando sequência àquelas entrevistas que estamos fazendo nesses dias com os times que estão na decisão. A gente chama de decisão mesmo para valer, porque agora é um jogo e mais um, e já sairão as duas equipes que vão subir para a elite do futebol baiano. Começamos com o Filemon Neto do Fluminense, depois ontem foi o Birubiru do Barreiras, e hoje o Luciano Cortizo estará com a gente do SSA, falando dessa expectativa para essa reta final. Luciano Cortizo, é ele que já está em Barreiras, porque o SSA joga lá amanhã, sábado, nessa reta final de preparação, todo o clima, expectativa para esses jogos decisivos, valendo muito para Fluminense, para Feira, para SSA e também para a equipe do Barreiras. E é claro que tem notícias de Bahia com a Manuela Vena, do Vitória com a Mel, a Melissa Lima e o Genivaldo. E aí, nada? Bibi, nada? Ah, então vamos começar. Começamos ontem com o Vitória.
4: Oi, tio.
0: Oi, tia. Vamos lá. Já sabe, chamou de tio, já sabe, né? Como é que é? É por isso que ele colocou. Esse coroa é experiente no assunto. Vamos trazer as primeiras do Tricolor. Que domingo Bahia tem amistoso contra o Fluminense no Maracanã. Põe no ar aí a vinheta dela. Põe aí, ó. Tem não? Então eu chamo Manuela Vena. É ela. Oxê.
5: Nossa,
0: é, não, isso aí toca, a gente vai atrás dançando, meu irmão. Tem ponto de correr, não.
4: Só não vai quem já morreu.
0: Boa noite, Manu.
4: Muito boa noite, Tony Silva. Boa noite, Mel. Boa noite a galera do Suíta. E hoje o Suíta tá daquele jeito, né? Tá estilo esporte mais ali, cheinho também.
0: Thiago,
4: bom de ver tanto
0: só
4: gente.
0: Só Thiago Reis hoje.
4: Thiago.
0: Os outros estão tão piruando ali.
4: Não.
0: Camavinga
4: Vai ser os apelidos?
0: E o Tonzal.
4: Zal, Geni.
1: Tiago.
4: Ô, oh, minha filha. Não.
0: Quem foi que falou isso? Foi a Rebeca? Ô, oh, a bichinha.
4: Boa noite também pra esse povo massa que escuta a Rádio Sociedade da Bahia. Vamos lá, então, falar do Bahia, né? Bahia vai enfrentar o Fluminense no domingo no estádio do Maracanã. Um amistoso pra poder tentar, Tony, melhorar a imagem do time para esse segundo semestre, né? O Bahia não viveu um bom primeiro semestre, apesar de não ter começado tão mal. Começou bem, mas foi eliminado pelo Higgins, perdeu um jogo ali que não era para perder, acabou perdendo, fez parte ali da eliminação da Copa Libertadores da América, né? Da pré-Libertadores, como chamam. E o Bahia depois ainda teve uma sequência ali, tentando se sustentar melhor. Quando chegou no Remo, começou a passar por dificuldades, ficou ali 8 jogos sem vencer e venceu o Botafogo antes da parada para a Copa do Mundo. Então estava todo mundo muito preocupado, esperando o que ia acontecer com o Bahia, o que vinha de novidade, o que o Rogério poderia mudar no time para mudar a postura. E num primeiro amistoso que a gente viu, apesar do placar elástico de 4-1 diante do Montevideo City Torque, o bom futebol, aquela vibração em campo que encantou o Brasil outrora, inclusive fez a Fonte Nova pulsar várias vezes, não se repetiu. Então, por isso, o torcedor está um pouco frustrado, e contra o Fluminense vai ser uma oportunidade do Bahia também mostrar a sua força, né? Esse amistoso, que como eu disse, vai acontecer no domingo contra o Fluminense, a Rádio Sociedade vai fazer essa transmissão. Então, para o torcedor que quiser também acompanhar, estaremos aqui a postos para poder fazer essa festa para a torcida tricolor. E algumas informações sobre esse amistoso, né? Até para o torcedor que está lá no Rio de Janeiro, que acompanha aqui a Rádio Sociedade 97.9. A partida vai ter transmissão de alguns canais de TV também. Vai ser às 16 horas. E terá arbitragem de Jodes Nascimento de Souza, do Rio de Janeiro. Os assistentes serão Thiago Filemon Soares e Nayara Tavares, também do Rio de Janeiro. O quarto árbitro será Thiago Ludugério, do Rio de Janeiro. Ele atuou pela última vez no jogo entre Botafogo de São Paulo e Avaí, pelo Brasileirão da Série B. E vai poder apitar aí esse jogo de Série A, mesmo que seja um amistoso, Bahia e Fluminense, para se enfrentar. O jogo vai ter a parada para hidratação aos 25 minutos de cada tempo, e cada time vai poder realizar aí 12 modificações. Torcida do Bahia que quiser assistir a partida, os ingressos para torcida visitante, R$50 inteira, 25 meias, estão à venda através do site do Futebol Card até o dia da partida, um pouco antes do horário. Gratuidade para menores de 12 anos, idosos e PCDs. E aí precisa retirar, né, o ingresso no site gratuidade do Futebol Card para poder entrar, ter acesso à partida no Maracanã. Aqui a gente acompanhou o Bahia também treinando, né, mais um dia de treinamento lá com o Rogério Ceni. O tricolor que informou que o Fred é o jogador, o zagueiro Fred, né, da base do Bahia, é o jogador que vai falar hoje, mas ainda não chegou a coletiva do Fred. Caso chegue aí nesse momento, né, que a gente esteja aqui no bate-bola, a gente traz pro torcedor acompanhar um pouquinho do que falou o Fred. Ele que teoricamente vai ser terceiro zagueiro da posição, né, Tony? E é aquela coisa do Bahia que a gente tem questionado nesse período. Vai ter oportunidade pro pessoal da base? Os meninos da base vão poder mostrar o seu futebol? Porque a gente vai chegando aí. Alejo Vélez chegou para um ataque. Então já tem o William José, Everaldo, Alejo Vélez, Caio Suassuna para chegar no Del, né? Que acabou perdendo aí essa vaga, entre aspas, de acordo com a necessidade ali do Rogério, né? Pelo lado direito, a gente tem Sanabria, que joga às vezes por ali, Kiki, que também pode aparecer por ali, Ademir, para depois chegar no Cauê Furquim. Do outro lado esquerdo tem Pulga, aí tem o próprio Sanabria, que joga pelas duas, depois pode chegar no Juan Pablo. Então, assim, esses jogadores, eles vão ter oportunidade ou não? Acho que o Bahia precisa entender um pouco esse lado, até porque o discurso do Cadu na última entrevista não foi alinhado com o discurso do Rogério. É um pouco diferente um do outro. Então, no domingo, né, o Rogério vai poder mudar 12 alterações, né, teoricamente aí mantendo o goleiro, que eu não vejo problema ter que trocar o goleiro no amistoso. Eu acho que o Rogério pode testar aí de linha pelo menos fazer como ele fez no último amistoso, né? Trocou todo mundo e ainda ficaram alguns no banco. Ele conseguiu aí colocar no gramado para pelo menos jogar um pouquinho. Foi o caso do Cauê Furquim, foi o caso do Wendel, né? O próprio goleiro Yuri jogaram ali cerca de 4, 5 minutos. Mas, pelo menos, participaram da atividade do amistoso, né? Sentiram o gostinho de estar em campo nesse retorno aí do Bahia às atividades. Lembrando para o torcedor também que, além do amistoso desse domingo, sexta-feira, tem Bahia e Chapecoense, jogo válido pelo Campeonato Brasileiro. É um jogo adiado, né? E o Bahia precisa vencer dentro de casa para poder voltar a sonhar ali com a parte de cima da tabela, Tony.
0: Beleza, valeu, valeu, Manuela. Vendo ela volta, ainda mais falando de Bahia, falando de Copa do Mundo, do que ocorrer, como diz a reunião do condomínio. Agora vamos saber como é que tá o trânsito na capital baiana.
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0: Oi, Renata, boa noite.
2: Oi, Tony, boa noite para você e para a equipe do Bate Bola. Trânsito ainda bastante congestionado, Tony, na BR-324, sentido interior, desde a saída de Águas Claras até a chegada a Simões Filho, ainda reflexo de obras na região por causa do afundamento da pista. Ali naquele trecho de Simões Filho, aproximadamente quilômetro 604. Para quem sai ainda de Cajazeiras, ganha tempo desviando em direção à estrada do Cieroporto. Só não deve descer até a Avenida Paralela. Essa também está congestionada desde a saída da Pinto de Aguiar até a Avenida Caribé, ou seja, hoje está uma loucura. O motorista encontra melhor fluidez pela estrada Cieroporto e deve pegar a Avenida Elmo Sérgio de Farias por dentro de Simões Filho para poder acessar a rodovia já no trecho final de congestionamento e não perder tanto tempo assim. Quem sai da Pituba em direção ao Lauro de Freitas também deve ganhar mais tempo pela orla, mas lá também tem alguns trechos de congestionamento não tão graves assim, você vai perder menos tempo por lá. 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Volto com vocês no estúdio.
0: Valeu, valeu, grande. Renata Falcone, ela volta daqui a pouquinho com outras informações do trânsito na capital baiana. Deixa eu começar o programa mandando um abraço aqui a umas figuras que eu gosto demais. Amigos de primeira qualidade, começando com meu amigo e irmão Ari Moura, grande comunicador lá em Jequié, é um jornalista super respeitado. Grande Ari Moura, que nesse momento está acompanhando seu filho Rafael. Aí, Rafael é jogador de vôlei, nesse momento está realizando treino, vai ter jogo amanhã lá em Itapuã. A gente deseja boa sorte para ele, viu, Ari? Dá um abraço no Rafael, sucesso pra ele. É, o pai é assim, né? Aí, ó. Ó, e Ari Moura, ao invés de estar em casa, não, tá trazendo o filho, dando aquela força pra o menino se tornar um grande atleta. Esse Ari Moura é uma figura de primeira categoria. Chega a freguesia. Olha a hora, são 7:13. Um abraço também pro meu amigo Raimundo Carneiro, Carneirinho. Tá ouvindo a gente agora com o Bomba Metalúrgico. Um abraço pra eles dois. Ouvindo, um abraço aí pra essa galera boa que tá no bate-bola. Vamos às primeiras do Leão, as primeiras do Vitória. Chegando pra você com a Melissa. E aí, Mel, boa noite.
6: Boa noite. Vitória! Isso mesmo, boa noite, Tony, boa noite você que tá ligado aqui com a gente, toda a nossa equipe, Manu também. Então, Vitória, ontem muitas novidades, hoje nem tantas. A renovação do Oswaldo saiu no BID, né? Ele que vai ficar no Vitória como jogador até o final desse ano. O contrato ia até o meio do ano, mas ele renovou, então vai continuar à disposição do técnico Jair Ventura. Isso saiu no BID, então está oficializado. Hoje também foi apresentado o lateral Fabiano, que veio para substituir o Natan, que rompeu o LCA, uma lesão muito grave aí, e ele se apresentou, deu entrevista e enfim, né, reforçou que está aqui para contribuir, mas só vai poder fazer isso a partir do dia 20, como a gente já explicou, porque ele vem do Moreirense, de Portugal. Então a janela internacional só abre a partir do dia 20 de julho e ele ainda não vai poder reforçar o Vitória nesse jogo do dia 16 contra o Vasco da Gama, que é o primeiro jogo após esse retorno aí, após essa pausa para a Copa do Mundo, jogo que acontece no Barradão e jogo de 6 pontos para o Vitória, né, que tá ali a 1 ponto da zona e o primeiro time dentro da zona é justamente o Vasco. Então o Vitória tem a oportunidade de abrir 4 pontos da zona de rebaixamento, respirar um pouco no campeonato, obrigação de ganhar essa partida, mas o lateral não vai poder contribuir. E aí a principal novela do Vitória é envolvendo o Wagner Leonardo. Eu trouxe para vocês ontem a fala do presidente Fábio Mota, que negou negociações, falou que sim, procurou o Wagner Leonardo, mas diante de uma negativa do Grêmio, trouxe o Brites, que já está aqui, já está regularizado, já pode estrear pelo Vitória, e que não teria mais interesse no Wagner Leonardo. Só que pipocam notícias dia após dia e de sites oficiais e confiáveis de que o Grêmio mantém conversas com o Vitória sobre Wagner Leonardo. Os baianos, no

0: O Vitória já tinha tentado o retorno do zagueiro no início do ano, mas o negócio não evoluiu na ocasião. E aí, a torcida organizada, né, o presidente da principal torcida organizada do Vitória, que é os Imbatíveis, se manifestou sobre isso, sendo terminantemente contra, e a torcida está bem inflamada em relação a isso, porque o Wagner Leonardo, ao chegar no Grêmio, deu uma declaração infeliz ali, onde ele insinua que o Vitória seria um time pequeno, né, onde ele estaria, e agora ele estaria em um time grande. Enfim, a torcida não gostou, fora o fato dele ter saído em um momento que havia conversas dele ir pro Bahia, e aí o anúncio dele ficar no Vitória teve toda uma questão de história não se vende, não sei o que, e depois ele foi vendido. Então a torcida ficou muito mordida com o Wagner em relação a tudo isso, e aí ele foi pro Grêmio, ele não tá bem no Grêmio, não tá sendo tão utilizado, e o Vitória tenta no início do ano, não consegue, tenta agora, não consegue, e a torcida se irrita com essa insistência, né, porque parece que o Vitória tá de certa forma ali se humilhando por um jogador que talvez não queira vir ou que o Grêmio não queira liberar. E o Grêmio, que ainda está devendo ao Vitória, se coloca na posição de aceitar ou não uma negociação a quem ele ainda está devendo. Então, é o jeito que o futebol brasileiro funciona, né? Os times hoje se sentem muito confortáveis em não pagar os jogadores que compram, e o Vitória sofre com isso não só por parte do Grêmio, mas de outros times também. Enfim, hoje o Vitória é um time que não costuma dever aos seus negociantes ali, paga os jogadores normalmente, paga salários e tudo mais, então tem sofrido com isso. Fábio Mota cobrou o Grêmio novamente, mas tá essa novela. O Vitória diz que não negocia, sites dizem que negocia, com fontes do Grêmio afirmando isso, e a gente não sabe se Wagner Leonardo de fato vai voltar ou não. O que é fato é que ele não tá bem lá no Grêmio, e o Vitória, claro, não pode também dispensar um jogador, a possibilidade de ter um jogador que pode sim elevar o nível da zaga, ou pelo menos a competição pela zaga, que só tem os dois titulares e agora tem o Brites como reserva. Então, acho que a principal questão do Vitória para hoje é isso.
1: Deixa eu mandar um abraço aqui, o Antônio Melo, tá ligado com a gente? Obrigado, meu irmão, pelas palavras. Aqui o Ademilton Brito diz que de Embu das Artes, ele é de lá, é torcedor do Bahia, e acha que ele acha que Cássio tá louco. Ainda bem que Cássio não tá aqui, né? Pra dizer que não é louco, não tem nada, não acredita em um jogador que custou mais de 60 milhões, mas acredita que vem de graça para o Vitória. Rapaz, o Cássio analisou a situação. Quem foi que custou 60 milhões no Bahia? Foi Alex, Alejo Vélez, foi 60 milhões? Pronto, beleza. Aí eu pergunto ao nosso querido Ademilton, você ouviu falar quantas vezes em Alejo Vélez em sua vida? Marco Moreno, zagueiro, quantas vezes você já ouviu falar em sua vida? Guido Herrera, o goleiro, quantas vezes você ouviu falar em sua vida? Né? Mas são jogadores que, por exemplo, nós tivemos outros exemplos de jogadores que vieram aqui para a Bahia e que a gente não ouvia falar. Ramos Minga é um exemplo, né? Chegou aqui também, foi Acevedo, conquistando, né? Acevedo também é outro, o próprio e o Cauli também, que foi um que chegou aqui, que a gente nem imaginava. Tudo bem que saiu mandado embora por vocês, a torcida também, e por parte de vocês, a imprensa, mas a questão é essa, que a gente não conhece, são jogadores que a gente precisa ver em ação, né? O Alejo Vélez vinha jogando normalmente no Rosário Central, e todo mundo falava, é aquele que joga ao lado de Di Maria. O pessoal falava, mas era essa o que você tinha de informação principal do Alejo, que a gente espera ver em ação e vai torcer para que realmente ele se dê muito bem. Mas louco não tem ninguém, não, pode ficar tranquilo aqui, ninguém rasga nota de 50, nem de 100.
2: Até porque se trabalha com o que temos de informação.
1: Exatamente.
2: Né? Para se opinar, ninguém tem bola de cristal para saber o que de fato vai acontecer, mas para opinar a gente precisa ter algum balizador.
1: Isso.
2: Nesse caso, o balizador do Alejo é do que ele vem apresentando, e as contratações do Vitória é idem. Mas eu acho aí, já metendo o bedelho onde não fui chamada, que, por exemplo, o Wallace, Fabiano, Pochettino, Brites, todos os quatro hoje, pra mim, se encaixariam também no Bahia.
1: Olha aí, tá vendo? Eu vou no intervalo depois dessa. Ih, arrumou confusão, o bicho vai pegar. Eita! Boa noite, Tony. Maravilha, bancada feminina em destaque. Jorge Costa.

0: maioria, as meninas, as mulheres. Vá, vá, vá brincar, vá. 7:22, eu volto já já na Bahia.
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0: São 7:25 na Bahia. 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
0: meu querido Genivaldo Novaes. Põe no ar aí o zap da galera pro povo mandar mensagem. Vai lá, venha.
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0: É, e antes de atender a galera aqui no bate-bola da Rádio Sociedade, deixa eu fazer esse pedido mais uma vez. Fizemos essa semana e agradeço a você que foi doar sangue para a menininha Maria Helena Lopes Oliveira. Está precisando demais da sua ajuda. E se você puder doar mais sangue, passar para alguém, pedir. É para a saúde da menininha Maria Helena, a Heleninha, que vai continuar o tratamento e precisa muito da sua ajuda. Então a gente faz o apelo aqui no Bate-Bola mais uma vez para que você doe sangue em nome de Maria Helena Lopes Oliveira. É qualquer tipo de sangue, viu gente? A doação é sempre bem-vinda. E essa doação pode ser feita lá no Vita Bahia, que fica na Barra, ali próximo ao Hospital Português. Você pode até agendar pelo telefone 3052-4264, Salvador é o 71, né? E também o 99940-6106, a partir das 8 da manhã até as 4 da tarde. Quando você for lá doar, eu lhe peço, diga, eu quero doar em nome de Heleninha, a Maria Helena Lopes Oliveira. Está uma luta muito forte, mas Deus está cuidando e a gente fica sempre naquele pensamento positivo, vai dar tudo certo. E você doando sangue é melhor ainda, você ajuda a Maria Helena e também ajudará outras pessoas que com certeza também devem estar precisando. Qualquer tipo de sangue, repito, lá no Vita Bahia, na Barra, próximo ao Hospital Português, sangue em nome de Maria Helena Lopes Oliveira, 3052-4264 ou 999-40-6106 para você deixar agendadinho o seu horário, tá bom? A gente agradece aqui da Rádio Sociedade, nós que fazemos o bate-bola. São 7:27. Eita, mais um semifinalista. Eita, rapaz. Vocês assistiram o jogo, meninas? Todas as meninas? Não, você estava na reunião.
10: É, mas eu assisti o segundo tempo, né?
0: Mas eu também peguei uma boa parte.
10: Peguei aquele pedacinho. Ele tava 1-1 ainda, né?
0: Sim, aquele pedacinho foi o pior, né? Porque o Courtois, pior em dois atos. Primeiro o Courtois, que saiu machucado, chorou, né? Courtois tá na última Copa, vocês acham?
10: Tá. Eu acho que sim, mas é porque goleiro a gente fica goleiro, sempre na dúvida, né? Porque goleiro ele
0: por exemplo,
10: tem uma...
0: Por Rosinha tem 40.
10: É, eu acho que
11: se goleiro... Se Fábio tá em atividade, melhor. Qualquer um pode jogar pra sempre também.
10: Verdade.
0: É verdade.
11: O dia que ele se aposentar, eu desacredito dos outros.
0: Aí o Courtois teve que sair, e lógico, tem que entrar um goleiro. E entrou logo um reserva, né? É Lammens o nome dele?
10: O Paul Lammens.
0: Isso. Rapaz, que coisa. Eu acho que ele não vai dormir direito hoje.
10: Cara, é pra goleiro. O goleiro é uma posição muito...
0: Ele não pode errar.
10: E ainda mais nessa situação, né? O mata-mata foi um dos primeiros lances ali. E ele definiu o resultado do jogo. Isso é muito sério, né? E quando ele entrou, acho que ele pensou, pô, oportunidade da minha vida, entrar em campo por uma Copa do Mundo, e aí ele falha. E é claro que a torcida tá com muita raiva, né? Mas eu, que não sou belga, fico pensando, fico com pena, sabe? Fico,
11: claro.
10: Poxa, era a oportunidade da vida dele e isso aconteceu. O futebol é muito fatal, né? Acontecem muitas fatalidades. Eu acho que foi um jogo até equilibrado. Essa Espanha me incomoda muito, porque eu acho que ela pode muito mais, mas a Espanha acaba não... traduzindo pro campo o que ela pode. Por exemplo, eu acho que é uma Copa tímida do Lamine Yamal, apesar de ser muito novo, mas ele já é uma realidade no futebol. É, acho que ele vai ser muito grande, é um menino que tem muito talento, mas na Copa ele ainda é tímido. Acho que eu quero ver mais dessa Espanha, só que mesmo assim ela chega numa semifinal dessa forma tímida, dessa forma fazendo gol ali no final, buscando resultado no final de uma forma meio tortuosa, contando com falhas dos adversários, mas tá na semifinal e agora vai pegar ninguém menos do que a França, né? Então é realmente o teste de fogo pra ambas, porque a França também não pegou adversários tão qualificados, né, que tem um nível pra competir com ela. É, então acho que vai ser uma grande semifinal entre esses dois, mas ainda assim acho que a França segue como favorita, porque acho que a Espanha falta desempenho, assim como eu sempre achei de Portugal, e a própria Espanha acabou eliminando Portugal. Então é isso, acho que o jogo como um todo contou essa história, né? Duas seleções que têm ali jogadores promissores, que tem jogadores, na verdade, a geração belga já acabando, né? Acho que a gente não vai ver mais o Lukaku, não vai ver mais o De Bruyne, e não se tornou realidade, né? É a melhor geração da história da Bélgica, que acabou não ganhando títulos, nem europeus, e também não chegando, por exemplo, numa final de Copa do Mundo. Eliminou o Brasil ali, chegou numa semi, mas acabou não acontecendo. E a Espanha, que tem jogadores mais novos, que podem ainda florescer, mas que ainda deixa a desejar. Então, venceu o melhor na falha de um ali, na falha do goleiro, infelizmente. E agora eu tô curiosa pra ver essa semifinal.
0: E aí, Manu?
11: Eu reitero aí o que Mel falou, só destacando que apesar de futebol ser a paixão de todo mundo, tem essa parte também que às vezes é um pouco cruel, né, no meu ponto de vista. É por isso que eu tendo a tentar equilibrar um pouco essas coisas, falo sempre do segundo lugar, e as pessoas ficam, às vezes quando acontece, sabe, campeonato de base, por exemplo, eu falo, porque o segundo lugar também merece um pouco de cuidado, e porque só ganha um, né, mas aí fica todo mundo, que choro de perdedor, papapá, e... Porque, assim, é muito cruel. O cara chega na Copa do Mundo pra substituir nada mais nada menos que Courtois. Então, ele tá ali sentado no banco dele, tranquilo, na paz. Aí o Courtois se lesiona, chamam ele. 24 anos. Acabou de chegar ao Manchester United pra se tornar o titular do time do Manchester United. Os ingleses pagaram 21 milhões de euros por ele. foi revelado pelo Clube Brugge, na Bélgica, e depois transferiu para o Royal Antwerp, não sei se é assim que fala, tá? Também da Bélgica, ganhou destaque lá e o Manchester levou. O cara desse, Tony, para ele voltar agora, depois da Copa do Mundo eliminado, com um país inteiro praticamente contra ele, como é que fica essa cabeça, né? Como é que ele consegue se recuperar, tão novo ainda, 24 anos, é muito jovem, apesar de do futebol ter outras marcas, mas até para um goleiro ele é muito novo. Então, é complicado. Foi um chute que era tranquilo. Difícil falar, mas era tranquilo para ele e, na verdade, não, ele
0: depois
11: não...
0: Depois ele fez uma defesa mais difícil ainda.
10: Exatamente.
0: Isso. Às vezes você vai dizer, mas Tony, né? Mas aquela bola quicou. Não, quicou, mas ela tava sob o domínio dele, né?
10: É. Era dele, infelizmente.
11: Não tem como dizer que não foi falha. É. E aí também é demais, né? Não dá pra gente passar a mão, foi falha mesmo, ele falhou e ponto. Mas é complicado colocar tudo nas costas também, só do goleiro. Eu tenho um bocado de questão, mas infelizmente ele vai pegar essa barra aí nesse retorno aí da Bélgica. Bom, Bélgica eliminou o Brasil, então, na Copa de 2018. Tenho pouca pena da Bélgica por esse quesito, né? Porque eu sofri muito com o
0: Gana. Eu guardo a mágoa demais no
10: coração.
11: A Espanha passou e eu, como Mel, estou esperando também assistir aí uma partida da Espanha que me empolgue. Algumas pessoas estão dizendo que é a Espanha quem vai ser campeã e eu acho que ela vai enfrentar a provável campeã. Então, que ela tenha força para tirar a França da Copa do Mundo. Porque é só ela realmente que eu acredito que pode parar a França. Acho que nem a Argentina, de novo, consegue dessa vez parar a França. E a equipe espanhola, ela tem um jeito de jogar meio característico deles, assim, mas é um pouco lento, não sei se é porque a gente também estava acostumado, né, em outros anos, ver aquele tic-tac, aquele negócio mais rápido e tal, e dessa vez é um pouco diferente de se ver, né? Tá meio que reformulando com algumas peças, então... É o Lamine Yamal contra o Mbappé. Vamos ver se o Lamine, mesmo com menos idade ainda que o Mbappé, consegue começar a trilhar um caminho de Mbappé, né? Porque o Mbappé, com 19 anos, a idade dele, foi campeão pela França. Então, vamos ver se ele consegue também trilhar esse caminho do Mbappé.
0: Bom, a semifinal primeira está definida e será na próxima terça-feira, às 16h, em Dallas, França e Espanha. Amanhã a gente vai ficar conhecendo os outros dois semifinalistas, porque às 18 horas, em Miami, tem Noruega e Inglaterra. E no Kansas City, às 10 da noite, a Argentina enfrentando a Suíça. Eu não vou arriscar nada aqui.
11: Ah, eu vou apostar.
0: Eu vou apostar na Suíça e na Noruega, então.
11: Eu vou arriscar em Inglaterra assim,
0: eu vou pelo
11: e Argentina.
0: Mais pobre, como diz o outro. O mais
11: eu fraquinho. Acho que vai dar Inglaterra e Argentina.
0: É, né?
10: Eu acho também.
0: A gente já pensa nessas duas seleções, né? Eu acho que a Argentina...
11: Gostaria que a Suíça surpreendesse.
0: A Argentina, imagino que tem um pouco mais de favoritismo. Eu acho que Noruega e Inglaterra, mesmo com essa reta final do Bellingham, é um negócio meio pau a pau, viu?
11: É porque eles têm... É porque, assim, em termos de goleadores, a briga aí é de foice, né?
0: Briga boa.
11: Talvez os melhores... Camisas 9,
0: isso mesmo.
11: Né? Daí desse grupo aí dos 8 times que passaram para as quartas de final. Agora, vamos ver quem vai se destacar pelo meio, né? Do lado da Noruega tem o Odegaard, do outro lado da Inglaterra tem o Bellingham. Eu achei a Inglaterra um pouquinho mais experiente. Tem alguns jogadores que já vinham de muito tempo, mas que o Thomas Tuchel tenha feito algumas... tenha tirado alguns jogadores que eu não concordo. Mas a gente não pode negar que é um cara muito inteligente, que entende muito de futebol, não à toa conquistou os títulos que conquistou. Agora, na Noruega, eu acho que eles estão jogando leve, sabe? Daquela impressão de quando você não tem pressão, quando você não tem por que temer. Então, eu acho que isso também pesa na Copa do Mundo.
10: Eu acho que... E o Hauser até falou sobre isso, né? Primeiro, eles enfrentaram um Brasil ali, um pentacampeão mundial. Todo mundo sabe o peso que o Brasil tem, então... Ele é muito malandro falando isso, porque ele sempre joga a responsabilidade para o outro, mas a Noruega, de fato, não é uma seleção que tenha grande expressão ou tradição em Copas do Mundo. Então, eles já igualaram suas melhores campanhas, indo para as quartas de final. Já é um feito muito grande para a Noruega, que estava, inclusive, 28 anos sem disputar uma Copa do Mundo. Então, acho que isso fala a favor deles, porque qualquer coisa que eles fizerem a partir disso já é muito grande. E eles já eliminaram o Brasil, que é, enfim, o maior time ali. Então, eu digo em termos de tamanho, vocês entenderam, né? Não é o melhor time, mas é o maior, a maior seleção que tem ali. Então, acho que eles já jogam com essa sensação de dever cumprido, ele falou, né? Se divertindo e desfrutando desse momento, e eu acho isso importante. Acho que a Inglaterra é mais coletiva, acho que tem mais time como um todo, é mais equilibrada, porque eu acho que a Noruega, do meio pra trás, tem jogadores que o nível, pra mim, é baixo. Acho que tem o Odegaard ali no meio, que faz toda a diferença, mas o Bellingham tá fazendo uma Copa absurda, inclusive contra o México, na altitude, ele jogou um absurdo, foi uma das melhores atuações individuais que eu vi. Então, acho que a Inglaterra é um time mais equilibrado, como time é melhor, mas a gente nunca pode subestimar o que é um Haaland que pega mil possibilidades de gol e ele converte em 999. Então, é muito complicado você traçar um cenário aí. Eu, se fosse palpitar, palpitaria pela Inglaterra justamente por isso. Agora, a Argentina, eu acho quase impossível, eu espero estar muito errada, mas pra mim a Suíça, com todo o respeito, é aquela história que a gente conta do elefante na árvore. Não entendi como a Suíça chegou nas quartas de final, porque eu acho uma seleção comum, sabe? Acho que de fato é um time, inclusive a Colômbia era melhor e vacilou naquele jogo, mas eu realmente não consigo ver possibilidades da Suíça eliminar a Argentina. Acho que a Argentina é muito mais time e tem a linda Messi que desequilibra, mas outros jogadores muito qualificados, e acho que teve dificuldades com times inferiores, né? O Egito ali, Cabo Verde inclusive, mas acho que esses dois times trariam um pouco mais de resistência mesmo. Não vejo a Suíça trazendo tanta, por exemplo, abrindo um 2-0 contra a Argentina. Eu não consigo enxergar, mas espero estar errada, porque espero que a Argentina saia. Se sair, pra mim vai estar ótimo.
0: Esse povo guarda ódio demais no coração.
10: A Argentina não.
0: Eu gosto do futebol.
10: Não é nem rancor. A Argentina é rivalidade, é Bahia e Vitória.
11: A gente tenta ser rival da Argentina, mas a gente tem um empecilho, né, Messi?
10: Exatamente. Não, tem. Eu sou muito fã dele, aí eu fico assistindo, aí eu vibro com um lance dele, ao mesmo tempo eu tô chateada. Por que que você nasceu lá?
0: Esse empecilho meu aumenta pela a forma como o time se entrega.
11: É demais.
0: Né? Como eles jogam em prol de um jogador. Né? Eles deixam o Messi realmente bem à vontade. Ô, Tony, e a pegada é muito forte, entendeu?
11: E isso que você tá falando tem uma coisa que volta também, que é o seguinte: Messi no último jogo mostrou que o time joga para ele, e ele, na grandeza dele, entende tanto essa importância dele ser Messi, que ele fez, ele perdeu o pênalti, né, tava tomando 2-0, eu não posso deixar os meus companheiros perderem essa partida por minha culpa. Isso. E aí ele começa a virada toda, tanto que ele chora daquele jeito no final.
10: Ele chora.
0: Não, pra falar que assim, por mais experiente que seja, o pessoal acha que isso acontece com quem é novo, não. Por mais experiente, o cara sente, velho.
10: Ele sente.
0: Aquele choro é a prova de, pô, velho, eu perdi um pênalti, eu podia ter estragado tudo.
10: Exatamente. Pra mim é um absurdo aquela cena ali, sabe? Porque eram umas... Não era uma final, né? Não era um jogo que a Argentina tá acostumado a jogar, mas foi difícil, mais difícil do que ele imaginava. Então, ele chorar, se emocionar daquele jeito, entendendo a sua responsabilidade, e na contrapartida, os jogadores darem entrevista, se eu não me engano, o Enzo Fernandes falando: a gente joga sempre para que não seja o último jogo dele numa Copa do Mundo, porque
0: não,
10: eles sabem que é a
0: última. Eu fico torcendo para que ele não pare nem tão cedo.
10: Exato.
0: Né? Eu gosto do futebol.
10: Na última Copa falavam que poderia ser a última dele, e ele tá aí de novo, com 39 anos. Acho que é difícil, né, para algum jogador jogar com 43 anos uma Copa do Mundo, mas os jogadores têm esse entendimento, então é muito bonito ver a relação entre eles, dele ser esse líder, assumir essa responsabilidade, em 4 minutos pegar a bola e decidir o jogo e mudar o jogo e fazer isso pelos companheiros dele, que ele poderia se colocar na posição de líder, de estrela, de que já ganhou tudo, ele zerou o futebol. Ele é, pra mim, o segundo maior jogador da história desse esporte, atrás de Pelé. Então, assim, ele poderia simplesmente assumir essa postura: eu não preciso provar nada, eu tô aqui,
11: exatamente,
10: eu vou jogar. Mas não, ele sente tudo, e os companheiros sentem por ele também. Eu vou fazer isso por ele, eu não vou deixar que ele saia. Eu acho realmente muito bonito por parte desse elenco. Acho que esse elenco se fechou de uma maneira inacreditável. E isso é um caminho pro sucesso.
0: Joia. Eu vou no intervalo. Aí na volta a gente bota o povo pra falar. E não se esqueça que o nosso convidado especial de hoje vai ser Luciano Curtizo, Bora conhecer de perto o SSA. Daqui a pouquinho, 7h42, volto já.
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0: 19h44.
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0: Vamos botar o povo pra falar no zap da galera. Vamos lá. Fala, torcedor. Fala, torcedor. Solte a voz, venha.
18: Boa noite, pessoal. A hora do zap. Fala, aê, torcedor. Tá.
0: Calma, rapaz. Por que esse nervosismo? Um rapaz tão novo, nasceu em Jaguaquara. Ele veio de Jaguaquara. Mora no bairro da Paz, a maior tranquilidade. Fala, torcedor.
18: Boa noite, pessoal da Sociedade. Eu sou o Luiz, aqui de Camaçari.
0: Ô, Luiz.
18: É, eu respeito muito aí vocês da Sociedade, são profissionais de categoria.
0: Mas.
18: Todos. Mas eu, não, infelizmente, não concordo com o que essa menina falou aí.
0: Ah, é?
18: Que esses jogadores que vêm por Vitória se encaixam no Bahia. Primeiro, uns aí estão encostados no Fortaleza. O Fortaleza não tá nem muito bem no campeonato. Não é encostado, nem titular era. O Alice, acho que era, não ficava nem no banco. Então, infelizmente, eu mesmo, como torcedor do Bahia, não concordo com ela, não.
0: Olha, tá vendo aí? Mas eu falei que o povo ia soltar a voz.
11: Ô, Tony, como é o nome do torcedor?
0: Ah, vou ter que botar de novo. Cadê?
11: Não, não se preocupe, não. Mas eu vou falar pra ele.
0: Vou procurar. Vá falando aí que eu
11: procuro. Fique na paz. Torcedor, eu vou respeitar você, claro, sua opinião é a opinião de cada um. Eu só acho o seguinte: se você comparar, por exemplo, Fabiano, que jogou no Ceará ano passado. Ano passado? Foi ano passado, né?
0: Foi. Sim.
11: Ano passado. O Marcos Vitor fazia essa função quando ele saiu. Quem é melhor, Fabiano ou Marcos Vitor? Tô na teoria, tá? Na prática a gente vai ver. O Brits, aí tudo bem, você pode dizer, ah, mas o Marco Moreno chegou agora, o Marco Moreno, ele ainda vai jogar, a gente tem que ver, mas se você parar pra analisar, David Duarte e Fred, eu não acho que estão tão atrás assim do Brits, não. O Wallace, que você citou, eu posso até concordar que estava afastado, mas ele estava afastado no Cruzeiro por uma questão de indisciplina pessoal, não foi questão técnica. Ele colocou uma mensagem no grupo dos jogadores que ofendia um goleiro, ele mandou para o grupo errado e por isso ele foi afastado, não tinha mais clima para ele continuar. Óbvio, tudo isso é no campo da teoria, mas dizer que esses quatro jogadores que chegaram não serviriam no elenco do Bahia hoje, compor elenco, não estou falando que chegaria para vestir a camisa, apesar de que eu acho que alguns diria que Fabiano, por exemplo, Pochettino, pelo momento que o Bahia está vivendo, poderia chegar assim e vestir a camisa titular do Bahia. Poderia se encaixar no esquema tático do Rogério.
10: Eu acho que principalmente falando do Pochettino, porque o Bahia simplesmente não tem substituição para Everton Ribeiro. O Pochettino, ele é um meio campo, um meio atacante que caberia sim no Bahia, eu acredito muito nisso. Inclusive pensando, por exemplo, o Everton Ribeiro está com problemas físicos. Agora eu não tenho informação se ele vai jogar contra o Fluminense. Mas ele sentiu a coluna e tudo mais e tem contrato com o Bahia só até o final do ano. Então a gente nem sabe se ele vai ficar. E eu acho que o Pochettino se encaixaria muito nesse time. Acho que são opiniões, mas o que a Manu falou tem a ver muito mais com o movimento que o Vitória faz, o pensamento que o Vitória tem tido durante a janela, que é um pensamento positivo, principalmente considerando que os times jogam campeonatos diferentes, e eu sempre friso isso porque a fala do Cássio Cardoso também foi nesse sentido. As expectativas são diferentes porque os times querem coisas diferentes no campeonato, mas o Bahia tem lacunas que são muito importantes nesse time. Quando ela cita a lateral direita, é sobre isso. O Marcos Vitor, ele é um zagueiro que é improvisado na lateral direita e a gente não está dizendo que ele não serve para isso. Ele, inclusive, teve uma atuação ok no amistoso, que ele fez essa função. Mas não deixa de ser uma improvisação. E o Roman Gomes, que foi essa contratação, parece não servir. Parece que o Rogério entende que ele não serve. Então, a lateral direita, por exemplo, é um problema. A reposição dos volantes é um problema no Bahia. A gente tem dois volantes que estão em baixa, que é o Caio Alexandre e o Jean Lucas, e continuam sendo escalados de titulares, principalmente o Caio Alexandre. E a primeira exibição que ele fez no amistoso foi falhar no gol do Montevideo City Torque. Então, é uma situação preocupante também a questão dos volantes. E a zaga, que tem uma dupla titular, mas quando a gente parte para a reposição também tem problemas. Então, são setores que o Bahia precisa de reforços e parece que o City não está fazendo grandes esforços para se mexer nessa janela de transferências. Então, são três reforços, sendo que o Alejo todo mundo já sabia que vinha, porque foi um pré-contrato, então já foi amplamente divulgado que ele chegaria no Bahia. O Marco Moreno, que é um zagueiro que pode sim servir para essa recomposição que eu falei, para essa reposição que está faltando, e um goleiro que eu acho que é uma necessidade também primordial do Bahia, porque se o Ronaldo, como aconteceu, fica machucado, o Bahia sofre muito. Mas não era só isso, são três reforços e o Bahia precisava de mais e não foi ao mercado. Então acho que é muito nesse sentido a movimentação e o que o Bahia pensa para o seu time, do que o time precisa. Eu acho que de fato o setor, o departamento de futebol não está acompanhando a necessidade do clube.
0: Muito bem, fala torcedor, solta a voz.
19: Boa noite, bancada. Ô Tony, não tem o que falar não, Tony. Como assim? Eu só vou rasgar elogio para essas meninas aí.
0: Olha aí.
19: Essas meninas são excepcionais, mano. Extraordinária, extraordinária. Que homem, rapaz. Homem de tu trouxe essas meninas da onde?
0: Eita, quando eu cheguei já tava.
19: Eu tô aqui paradinho no carro, só ouvi na rádio. Eu vi namorando essas meninas a falar aí.
0: Olha.
19: Que a felicidade continue batendo na porta de vocês e amém. Que vocês tragam mais amém. Informações pra gente, viu?
0: Amém.
19: Informações, Tony. Mora aí com essas meninas, viu? Homem, rapaz.
0: Homem de Deus. Homem. Olha, eu tava de férias quando eu cheguei, ela já tava aqui, viu? Mas eu já conhecia. Já conhecia Manu e já conhecia Mel. Então aí só fez mesmo da sequência. Mas obrigado pelas palavras, meu amigo. Isso aí, vamos junto. É a sociedade, a nova cara da Bahia. Fala, torcedor.
20: Será que antes de ir amarela, o Bahia tem dinheiro pra contratar um jogador melhor do que esse jogador de Pochettino? Se tem dinheiro pra comprar jogador bom. Acho que esse é Pochettino.
11: Cadê o dinheiro?
0: Dinheiro tem, mas...
11: Cadê o dinheiro, pelo amor de Deus?
0: Dinheiro tem, mas...
11: Tudo aí... bem que esses jogadores não fazem o perfil do Grupo City, né? Isso é pra deixar claro. Não fazem o perfil. O Cadu foi muito direto na coletiva. Agora, dizer que o Bahia tem dinheiro pra trazer jogador assim sobrando, eu não tô vendo isso, não.
10: Pelo menos na prática, o City não tá disposto a... Inclusive, nesse mesmo momento, o Cadu Santoro falou sobre isso, né? Ele falou, eu queria ter simplesmente 25 milhões de euros pra eu gastar em um jogador que já fosse uma realidade, um jogador já de primeira prateleira, mas eu não tenho. Ele deixou muito claro isso, que essa grande contratação não vai acontecer e que o perfil são, de fato, jogadores novos que possam dar retorno financeiro ao City, né? Ao Bahia. Então... É esse o perfil e por isso muitas vezes a gente não conhece os jogadores que vêm, porque o objetivo é muito diferente. Às vezes a torcida também espera que venha um jogador de peso, né, pra já ser realidade no Bahia. Mas acabam sendo apostas. Então, realmente, o dinheiro pode existir no Grupo City, a gente não tem dúvidas, mas se ele vai ser gasto de fato no time é uma outra questão.
0: É uma brincadeirinha que a minha filhinha, que tem 13 anos, Clarinha, faz direto. Papai, expectativa
11: realidade. E realidade.
0: Boa, cara. É uma brincadeira boa, eu gosto. Fala, torcedor. Vamos almoçar onde, papai? Expectativa?
11: Realidade.
0: Realidade, né, Jani? Fala, torcedor.
1: Manda um alô pra mim aqui, o Antônio, aqui em Remanso Bahia. Tô ligado aqui na sociedade. Pode Remanso? Mandar alô ou não?
0: Pode sim.
1: Antônio. Gosto daquele programa que tem 4 horas, me esqueci o nome do locutor.
0: Mas tu gosta do programa e esqueceu o nome do locutor. É Valdo Silva, rapaz. Ô, cabra, não faça isso não, homem. Ele gosta do programa, mas esqueceu o nome do apresentador. Mas ele gosta do programa. Meus amigos, vocês dois aí que estão rindo, tem alguma coisa aí, Antônia, Gabriel? Se tiver, me avisa aí, viu, cara? Se tiver disponível, fala aí pra gente. Aqui em casa, curtindo esse show de informações, que faltou nessa seleção brasileira foi um jogador tipo Everton Ribeiro para trabalhar a bola no meio de campo e distribuir. Não tinha nenhum jogador do nível de Everton Ribeiro nessa seleção. É o Jorge lá de Areia Branca e o torcedor vai soltar a voz. Cadê? Deixa eu ver. Poxa, tava aqui. Ah, mas 2 minutos e pouco, velho. Faz comigo não. Aí lá vai ele, ó.
11: Podcast.
0: Seu vizinho quer falar.
10: Ah.
0: Mel, solta.
10: Deixa São Caetano falar.
0: Fala, São Caetano.
21: Boa noite, bancada. Tato Bahia Brasil, do bairro de São Caetano. A Rádio Sociedade, agora tá mais chique, tá love. É só se sintonizar, 97.9. Não sei o quê, não sei o quê, não sei o quê.
10: Tá bem,
0: oh,
10: mas
0: um
10: tenor aí agora.
0: Tá um tenor, então um soprano.
10: É.
0: Cuidado pra não soprar demais.
10: Grande
0: Tatu lá de São Caetano. Fala, torcedor.
22: Boa noite, Tony Silva.
0: Boa noite.
22: Rádio Sociedade, como sempre, é estourada,
0: nós,
22: irmão.
0: É nós na fila.
22: Que fala aqui é Tica de São Marcos, irmão. Fala, é o seguinte.
0: Tia. Sim, meu.
22: Vou bater nessa tecla até umas horas.
0: Eita.
22: Como é que fica inventando lateral direito, lateral esquerdo? O Bahia não tem vergonha, não, rapaz. O Lucas Cid não tem vergonha, não, rapaz.
10: Não.
22: Se é pra improvisar, improvisa Azevedo e bota Eric no meio, meu irmão. Pelo amor de Deus, o que é isso?
0: Ah, tá feito.
11: E Jean Lucas joga junto de Acevedo, ou de Eric no meio? Seria Eric, Jean Lucas e Everton Ribeiro? Qual seria a solução pro segundo volante? Porque ainda tem isso, né? Se você hoje entende que Jean Lucas, que pra mim tá performando muito abaixo, teria que sair do meio de campo do Bahia, você entende que Eric entraria no lugar dele. E aí você contaria com um meio de campo, teoricamente, com Acevedo, Eric e Everton Ribeiro, ou... Aí, se não puder jogar Nestor ou algum outro jogador que o Rogério queira colocar. Mas o Acevedo indo para a lateral direita, você perde ali a opção de ter um volante, um primeiro volante, como o Acevedo, né? Que é diferenciado, a gente já viu em diversas partidas. Então, ainda tem isso. Você colocar o Eric de primeiro volante, você perde ali um jogador para o segundo volante, já que o Jean Lucas não está vivendo uma boa fase.
0: Fala, torcedor.
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11: Sextou, né?
0: 1h20. Sexta-feira, velho.
11: Sextou, é pouco. Sextou. A paralela fica um caos, viu?
0: Amanhã cedo. Ah, cedo, que eu digo lá para as 10 da manhã. Eu quero ouvir só a cara de Genivaldo. Eu vou dizer. Amanhã, lá para umas 10 da manhã, estarei pegando a BR-324. Olha a cara dele para isso. Pelo amor de Deus, me ajude. Não vá não, o quê, pai? O pessoal tá esperando a gente. Lá, ó, vai eu, Dona Thelma, Clarinha, Magrini e Cacá. Vamos lá pra coração de Conceição do Jacuípe, Binibal. Preparado pra quê? Pra pegar a BR? É naquele buraco que você tá falando? Naquele buraco lá, né? O negócio é, ó, se vai pegar a BR-324, já vá sabendo. Não adianta você chegar e ficar nervoso. Aí acontece os acidentes. Olha, tá tendo um buraco lá, botaram água, água não deu certo, sei que lá, não sei o que, botou isso, não deu certo. Meu Deus, teve um rapaz aqui, um ouvinte, que falou que se fosse na China resolvia rapidinho, mas não é no Brasil.
10: É verdade.
0: Então, meu amigo Lino do Tabuleiro, R. Santos, Antônio do Maranhão, Doda, o homem que vai preparar a feijoada, diz que a feijoada dele é a melhor que existe na face da terra, da planeta e tudo mais, até em Saturno. E também o meu amigo Lula, cabeleireiro, que falou: Tony, deixa o cabelo crescer, que eu faço questão, você vem aqui pra eu cortar. E eu deixei. Olha o tamanho que tá. Oxe, gente, não se assuste, não, que é isso mesmo. Aqui foram 80 dias sem cortar, viu? Deixei.
10: Muito curiosa pra ver esse resultado. Domingo estaremos aqui. Vou avaliar esse
0: ai, trabalho. Ai, ai. Meu amigo Lula, cabeleireiro, todo mundo tá querendo ver a sua arte, viu? Olha lá, cara. Não vai atrapalhar o que já tá atrapalhado. Pelo amor de Deus. Me ajude que eu lhe ajeito. Amanhã estaremos lá com fé em Deus. Devagarzinho, Geni. Eu pensei que Geni ia dar um apoio moral.
10: Incentivo.
0: Oxe, né? Não é um incentivo. Ah, não vai não. É isso, rapaz. É, carreira, é. Carreira, o cara se arranha todo. A gente volta arranhado. Foi a bicicleta?
10: Oxe.
0: Vixe,
10: estabacou no chão.
0: Eita, meu Deus. Bota mais um ouvinte pra falar. Perdeu o controle. Antes de ir pra lá, fala, torcedor.
2: Boa noite, bancada. Tony, agora entendo quando vocês cobram do Bahia um grande goleiro. Se quiser competir em alto nível, apesar da Espanha ser um time melhor, o goleiro da Bélgica entregou a classificação. Ter um grande goleiro e um grande camisa 9. E concordo com o Mel sobre a Suíça. Um time médio, comum à Suíça, mas Copa é Copa. Olha o que é acontecendo com a Argentina, com Cabo Verde. Copa é Copa. Copa é diferente. Henrique Tinga, Lauro de Freitas.
0: Henrique aí, Tinga, Lauro de Freitas, um abraço pra você, Henrique. Mas um grande goleiro também falha, cara. Você tem que entender que o goleiro não é um poste não, cara, é um ser humano. Ele vai errar. O negócio é o seguinte, é que o atacante pode perder o gol, pode chegar na cara do gol, fazer o que Endrick fez, pode perder o pênalti, como o Messi já perdeu.
10: Achei que você ia lembrar que Bruno Guimarães já falou.
0: Já perdeu. Bruno Guimarães já perdeu, tem que falar. Eu já perdi, Genivaldo deu uma bicuda pra fora. Essas coisas acontecem, velho. Não é isso? Agora o goleiro, velho, o tadinho do goleiro não pode falhar não, cara. Tem que ser 90 minutos, acréscimo, o que for, ele não pode falhar.
10: Não, isso é isso.
0: Silas? Oxe, Silas disse que é porta aberta, o pessoal fala, não é porteira aberta? Eu não acho não, eu joguei contra ele, não acho
10: desde
0: que é assim,
10: de criança,
0: não. Matheus Lucena, então, pode chutar.
10: Tadinho, Matheus. Não. Mas um exemplo muito claro disso do goleiro é o Alisson, né? Nenhuma das nossas eliminações ou problemas que o Brasil teve em todos esses anos tem a ver com o Alisson. Mas o Alisson é um dos jogadores mais criticados da seleção brasileira por não fazer milagres.
0: Com toda a
10: experiência. As pessoas queriam que ele defendesse aquela bola de Haaland, aquela cabeçada de Haaland. Gente, sabe? São coisas que não existem. Então, nem quando o goleiro não falha, o coitado do goleiro tem paz. Olha. Alisson, pra mim, fez uma ótima Copa, tirando o gol de Marrocos, que ele, de fato, se adiantou sem necessidade nenhuma, saiu muito mal do gol. De resto, ele fez bons jogos, fez o que era cabível pra ele. Aí o time toma aqueles dois gols, vacila completamente na marcação e o coitado do goleiro sai com a fama ruim.
11: É porque fica pior de se avaliar quando você vê o goleiro da Noruega fazendo Sim. o que fez, né? E aí o Brasil perdendo gol atrás de gol por conta das defesas milagrosas do goleiro da Noruega.
0: Não, eu acho que isso muito, o Genivaldo tá olhando pra minha cara fechada ali, ó. E na ouvinha tá
11: lá. Tem que prestar atenção no relógio mesmo, a gente tá se policiando.
0: Não é não? Ó, aí na ouvinha lá, é, botou a cabeça, olhou pra cá, Genivaldo.
10: Atrasado.
0: 8:01 na Bahia.
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2: Olha a hora, 8:05.
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2: Olha, daqui a pouquinho, hein? Às 8:20, logo depois do intervalo, nós vamos entrar no ar com Luciano Cortizo. Hoje é dia de falar do SSA. É mais uma equipe que estará envolvida nesta semifinal da Série B do Campeonato Baiano. Vão jogar Feira e Fluminense, domingo. E vão jogar amanhã Barreiras e SSA. São jogos de ida, teremos ainda as partidas de volta. Então, como tem um duelo com duas equipes de Feira, a gente já sabe que no Campeonato Baiano do ano que vem, na Série A, teremos um representante de Feira de Santana. Que no bom. Outro jogo, né? No outro jogo é SSA e Barreiras, e a gente vai ver o que vai dar. Certo? Beleza. Tem um ouvinte aqui que mandou agora. Ei, bota meu áudio no ar. Então, não vai.
5: Então, boa noite. Aqui é Luiz André de Escada.
2: Ô, Luiz.
5: Tony, a maior contratação que o Vitória fez esse ano foi Papelinho, Lampião.
2: Ah, ele tem a cara de Lampião.
5: Olha isso.
2: Parece mesmo, parece.
5: Esse homem mudou aí o perfil dos jogadores que vieram pro Vitória esse ano. Jogadores que não estavam esquecidos em clubes, né? Apesar de que Kaká estava na reserva, mas era um jogador que vinha atuando. Jogador novo. E os outros que vieram também vieram com o mesmo perfil, e isso elevou o nível do clube, do Esporte Clube Vitória. Então, para mim, a maior contratação do Vitória esse ano aí foi Papelinho.
2: E ele acertou tanto que cria essa expectativa positiva, né? Porque o Sérgio Papelinho, ele é um cearense, né? E ele, quando viu o microfone da Rádio Sociedade uma vez, ele lembrou na hora do tempo da infância.
6: Sério?
2: É uma centenária, pô. Do tempo da infância, do avô, do pai, que ouvia a Rádio Sociedade lá no Ceará. E o Papelinho, por coincidência, traz muita gente do Ceará, do futebol, no momento do Ceará, né? É, Manuel Martínez, veio de onde? Do Fortaleza. Agora mais dois do Fortaleza, tem mais alguém, me avisa.
6: Marinho veio do Fortaleza, mas não foi ele, né? Que você tá falando que ele trouxe, né?
2: Fabiano veio.
6: É que ele tem.
2: Era do Ceará?
7: Foi do Ceará, exatamente.
6: O futebol cearense, como você bem colocou, ele tem bom relacionamento lá. E o Marcelo Paes, que era do Fortaleza, presidente do Fortaleza, hoje tá no Corinthians. Então ele também tem esse bom relacionamento com ele. Então foram lugares que ele foi buscando jogadores e tendo êxito. Mas assim, mas é só isso? Não. Ele também foi na Portuguesa, trouxe os dois da Portuguesa que deram muito certo no Vitória. Foram apostas que deram certo. E assim ele vai, acho que com um êxito bem interessante assim nas contratações para um diretor de futebol. Acho que há muito tempo eu não via tanto acerto assim em diretor de futebol no Vitória, né?
7: Com certeza. E o Vitória também tem uma característica, ele falou sobre o Kaká e outros jogadores, né, que ultimamente o Vitória tem recuperado. Ultimamente não, já tem bastante tempo, desde lá da Série B. O Mateuzinho mesmo, o Vitória foi buscar lá no Ipiranga de Erechim. Ele pensou em desistir do futebol, inclusive, nesse momento da vida dele. O Vitória trouxe e se tornou uma referência técnica para o time. Então, o ambiente diz muito também sobre como o jogador vai performar. Se ele encontra um ambiente propício, um trabalho técnico que funcione, que é o caso do Jair Ventura hoje. Nos últimos anos, inclusive, o Vitória tem acertado em técnicos, tirando aquele momento ali de trevas que veio o Carilli, enfim, não vamos nem falar sobre isso. Mas, de forma geral, para cumprir os objetivos de permanecer na Série A, de se classificou para a Sul-Americana em um dos anos, foi campeão agora, depois de 16 anos, da Copa do Nordeste, foi campeão baiano. Então, além do Campeonato Brasileiro da Série B, tem galgado, né, esses objetivos e conquistado isso com profissionais que vêm para somar, de fato. E acho que o torcedor sente muito essa diferença, porque já passaram por aqui muitos diretores, muitos técnicos e jogadores que não estavam comprometidos completamente com o time. Mas hoje o jogador vem para o Vitória e ele encontra um ambiente propício de toda a estrutura que é necessária, bem cuidado, boa alimentação, bom staff de forma geral, um bom técnico, um elenco fechado, um presidente que está ali apoiando o time, salário em dia. Então é muito difícil encontrar esse ambiente e também não querer muito, né? Pode performar mal porque futebol é isso e às vezes a técnica não acompanha. Mas o Vitória tem tido essa característica de recuperar jogadores que não estão em destaque nos times anteriores e vêm para o Vitória e conseguem se destacar. Então, isso também é muito importante. Por isso até que, por exemplo, eu também tenho as minhas ressalvas com o Wallace, com o Brites, mas eu acho que o Vitória tem esse ambiente propício e eles também não chegam para ser titulares. Então, vão compor o elenco. E acho que a torcida está satisfeita nesse momento com essa janela.
2: Oh, deveria não ser assim, mas é normal um jogador, quando cai de série, né? Ele dá aquela desmotivada se ele for disputar uma série B. O caso do Pochettino, principalmente, que é um jogador de qualidade, mas que no Fortaleza era inclusive banco. O Brites vinha sendo titular, às vezes utilizado pela direita, né? Mas são jogadores que precisam de motivação. Falando de série B. Desculpa aí, mas tem que dar uma limpadinha. O Juventude acaba de abrir o placar com o Messias, o zagueiro. O Juventude. Gostou não, né, Genivaldo? Na garganta. Dá uma limpadinha. velho descarado. Ainda fica Gleidson do lado dele dando risada e Thiago dando apoio. Miséria. Sim, mas vamos lá. O Juventude, com o gol do zagueiro Messias, está vencendo o Vila Nova. É uma briga direta na parte de cima. Tá 1-0, segundo tempo começando agora.
7: E o outro jogo?
2: Calma, não fala desse jogo não, que eu não quero nem ouvir falar dele. Eu quero dizer que o Juventude já tá subindo pra quarta posição com 29 pontos. Começou na Ilha do Retiro. Botafogo, Esporte Botafogo de Ribeirão.
8: E Pedro. Aí?
2: Tá 0-0, Genivaldo.
8: Olha o coração.
2: Menos mal, Genivaldo. Estamos conquistando um pontinho, velho. Pera, Ilha do Retiro, hein, gente? O Botafogo... Aqui, ó. Esporte com dificuldades para se livrar da marcação do Botafogo. O cara está escrevendo, parece que é torcedor do Santa Cruz. Já tá me dando notícia boa. Começou Sim, agora, né? 9 minutos de jogo na ilha. Daqui a pouco eu vou voltar lá, tu vai ver se não vai estar 1-0 o Botafogo.
7: Ah, meu Deus, que é isso,
2: eu tô. Eu sou um cara otimista.
7: Onde está a sua fé?
2: Vá por mim. Ai, ai, ai. Que situação, hein? Cadê meu povo aqui no nosso canal no YouTube? E aí, você já se inscreveu? Não? Então se inscreva, não perca tempo. Ô Tony, eu tô indo lá pra Jeremoabo, na Fazenda Carnaíba, comer aquela buchada de bode na terça-feira.
8: E aí?
2: Eu tô saindo de Camaçari às 6 horas da manhã. Vamos? 12 horas eu chego lá. Com fé em Deus. Nolasco. Ô, velho, deixa eu me aposentar.
9: Não vai, não.
2: Não, quando eu me aposentar, tu me chama, velho.
10: Tem certeza?
2: Eu tenho cá meus compromissos trabalhistas. Eu sou CLT.
7: Privilégio.
2: Privilégio. Sociedade da Bahia, parabéns com a presença feminina, mas do lado deixou a desejar com a retirada do ar do 740, que perdeu muita audiência nas reuniões remotas do Brasil. Dodô Xavier, meu querido. Bom, eu fiz questão de ler essa matéria sua, né? Mas espera um pouco mais, não vá nessa... Fique tranquilo.
8: E aí?
2: Eu sei que faz falta, eu tenho tantos amigos que viajam. Revendedores, vendedores, despachantes, sei lá, pessoal de ônibus, né? Pessoal que viaja, que fala, Tony, e aí, Tony? Tá me fazendo falta. Por quê? O AM, ele anda pra caramba, velho. E o da sociedade, então, nem se fala. Então, eu peço a vocês um pouco mais de calma, certo? Muita calma nessa hora. Muita coisa teve que ser feita.
7: Por enquanto, vê pelo YouTube.
2: Bota
7: no celular, youtube.com/sociedade.
2: Isso,
7: Sociedade, deixa eu ver se
2: acessa. Hoje em dia, né? A internet tem tudo que é lugar, né? Tem tudo. Mas eu conheço o seu Juvenal, o seu Domingos.
10: Tem certeza?
2: Não é que não consegue acessar. Aonde? Zal não pegou. Não, ele me disse que foi pra um lugar. Que um lugar onde ele foi, o pessoal falou: aqui não pega internet. É entrando, deixando o celular aí. Pronto, acabou. Eu gosto assim. Se você vai de férias para um lugar que você tá lá com a família, coisa e tal, e a informação é essa, e aqui não entra celular, não. Pronto.
7: Aproveitar, né, velho?
2: Só dormir no quê, gente, Valdo? É muita coisa para fazer.
7: E quem estiver no YouTube, deixe seu like. Tá muito diferente o número de visualizações para o número de like, galera.
2: 134 só likes?
7: De graça.
2: Oh,
7: like.
2: Alô, José Carlos, grande Tony, um abraço pra você, meu querido. Tony, o Bahia não vai pra lugar nenhum. Como assim que não vai? Por exemplo, já vai pro Rio de Janeiro, domingo, né? Domingo tem amistoso às 16h e a nossa jornada começa às 15h, viu?
8: Carlos, chegue, hoje é a sua vez.
2: Aê, Carlos, toma.
6: Tony, só corrigindo aqui pra galera que tá no YouTube, vamos ou lá, que tá precisando da 740, youtube.com/radiosociedadedabahia. Pronto, pronto. Tá lá, bate bola, assim, ó, dá um clique, deixa seu like e já fala com o Tony Silva direto.
2: Agora eu tenho uns amigos caminhoneiros. É, o Gaudêncio mesmo, nunca mais. Porque existem lugares que a internet não
6: pega, né?
2: Não pega, né? E aí anda.
6: Agora você acredita que lá em Petrolina pega Tinino?
2: O quê?
6: 740.
2: É. Porque a emissora rural que eu trabalhei lá, ela era a M730. Entendeu? Então ela saía do ar 10 da noite, aí a sociedade entrava rasgando, 740 pertinho. Mas agora a emissora rural migrou pro FM. A verdade é essa, muitas rádios no Brasil deixaram o AM com aquela campanha do governo, né, que tem que mudar, que vai acabar, a questão analógica, TV já foi, e o rádio, que era o FM, migrando muita gente para o AM. Então, com isso, 740, aí é que andava mesmo, né?
6: Sim.
2: Em todos os lugares, entrando. Então, essa galera que é caminhoneiro, que viaja muito...
6: Mas naquela, vamos voltar.
2: Naquela madrugada, mas fique aí, nós estamos cuidando das coisas com o maior carinho. Vai dar tudo certo. Aguarde.

0: 66. Quantos anos eu tinha? Se eu nasci em 64, 2 anos, exatamente. Aí sabe tudo da minha vida. O caba desse não. É uma tranquilidade. Isso é um homem de catilogência exponencialmente grande. É ou não é? E a Inglaterra, então. A Argentina tem 2, né?
1: 3, né?
0: 3, Argentina que 2. 3, é. 78, 86 e 22.
1: E
0: 22. E a Suíça, igual a Noruega, está tentando esse título.
1: Zerinho.
0: Então, vamos ver, é capaz de chegar na semifinal todo mundo que já teve o prazer de ser campeão. No caso, a Argentina enfrentando a Inglaterra e a França pegando a Espanha.
1: Exatamente.
0: É isso?
1: É.
0: Pronto, isso posto, isso colocado, ainda está 0-0 pro meu gosto.
1: Tá vendo? Não atualizou, não tem gol do Botafogo. Olha aí.
0: Que situação. A que ponto, como diz o motorista do ônibus, a que ponto chegamos? Que negócio.
1: Como diz o motorista do ônibus.
0: Fala, torcedor! Solta a voz no zap da galera.
2: Boa noite, meu amigo Tony Silva e todos da bancada da Rádio Sociedade. Aqui é o Genésio Laranjeira de Nordestina, Bahia. Queria saber por que a Rádio Sociedade não está pegando na M. Principalmente aqui em Nordestina, Bahia.
0: Nordestina, aí, lugar
2: não
0: bom.
2: Está conseguindo sintonizar na M.
0: Isso. Só vendo
2: pelo YouTube, na FM.
0: Pronto.
2: Responde aí, meu amigo Tony Silva.
0: Eu acabei de responder, eu acho que tu ouviu. Porque tu mandou um pouquinho mais cedo, mandou às 8h03, né? Viu, Genésio? Aí, Laranjeira, eu tenho certeza que você ouviu essa explicação. Fala, torcedor.
3: Boa noite, Tony. Boa noite a todos. Tony, vai repetir o mesmo erro. Rogério Ceni morrer com os jogadores abraçados. É o Jean Lucas, desde que voltou da seleção, não conseguiu performar. Isso é nítido. Não sai do time. Caio Alexandre voltando de lesão. O que é que ele faz? Dá de prêmio. Escalação de titular. Se eu tivesse no grupo, eu não iria me esforçar, não. Sinceramente, porque eu sendo reserva, eu nunca vou jogar. É. Complicado isso aí, viu? Marcos de Abrantes.
0: Mandar um abraço aqui ao meu amigo Ivan. Grande Ivanzinho do Doce. Gente boa. Toda vez que ele manda foto, ele bota aqui. Estou no YouTube de boa. É ele deitado com os pés enrolados, gente. E olhando lá a TV, acompanhando no YouTube. Tá frio, hein, GQ, papai? Ah, vá. Eu vou no intervalo e volto já. Tem uma fiscal aqui agora, viu, gente? Volta. Mostrou o relógio na hora. 8h20, volto já, peraí.
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5: 8 da noite, 23 minutos.
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5: Vamos lá para nossa entrevista do dia. Já estamos com Luciano Curtizo aqui no Bate Bola da Rádio Sociedade. E esse pessoal tá no maior cuidado do mundo. Primeiro foi Filemon Neto, botou a camisa do time e botou o boné também. É, tirou onda. Aí ontem foi Birubiru, a camisa e o boné. E tá aí o nosso Luciano com o bonezão bonitão, bonitão do SSA. Camisa nessas cores laranja e preto, as cores do SSA FC. Seja bem-vindo, meu amigo. Primeiro, obrigado por atender o nosso pedido.
7: Boa noite, Tony, ouvintes da Sociedade. Eu que agradeço estar abrindo as portas para o SSA, um clube novo, um clube que chega para marcar história e brigar para ser a terceira força do estado.
5: Aproveite e fale para quem está nos acompanhando no Bate-Bola como é que surgiu, o que é o SSA. Me dê informações, principalmente para os ouvintes, porque nós já temos um bocado de informações sobre o SSA FC.
7: Vamos lá, o SSA foi fundado em 2021, começou suas atividades focado 100% na divisão de base em 2022, né, onde nesse primeiro ano já alcançamos um terceiro lugar no Campeonato Baiano Sub-17, e o foco sempre foi a fabricação de talentos e colocar no mercado, né. Eu tive participação durante 12 anos em outro clube de Salvador, onde revelamos muitos jogadores no Brasil, inclusive Danilo na seleção brasileira, saiu da gente, do nosso projeto na época, e tantos outros. E decidi carreira solo, tivemos um investidor que acreditou no nosso trabalho e fundamos o SSA só para base. No primeiro ano fizemos a base, e há 3 anos atrás foi decidido que entraríamos no profissional. Já chegamos no primeiro ano com a equipe muito jovem, orçamento mais baixo da competição, e ficamos em 5º lugar, né? O ano passado não fomos tão bem, mas mantivemos o trabalho, mantivemos o projeto, tudo que a gente acreditava. A equipe técnica do primeiro ano, aliás, 95% dos meus profissionais estão há 4 anos conosco, e é a mesma comissão técnica que trabalhou no primeiro ano do profissional, que comanda esse terceiro ano de sucesso. Chegamos ao segundo lugar na fase classificatória, e agora vamos aí para essas duas partidas decisivas, que são a partida de acesso, né, que para mim é mais importante do que um final.
5: Bom, eu estou aqui com a Manuela Avena e também a Melissa, e elas vão mandar ver nas perguntas também. Fica à vontade aí com o Luciano Curtizo.
8: Boa noite, Luciano, tudo bem? Manuela Avena falando. Queria entender, óbvio que a gente está numa véspera de um jogo super importante, né? Acredito que para a importância, né, da equipe, o Campeonato Baiano, mas eu queria, antes de você falar um pouquinho sobre a importância desse jogo de amanhã, de domingo, né? Eu. É amanhã, né?
9: Amanhã.
8: CSA e Barreiras. E Freire é domingo, perfeito. Então, esse jogo de amanhã, eu queria que você falasse um pouquinho também sobre esse trabalho de base de vocês, né? Porque a gente sabe que no futebol brasileiro, apesar de termos clubes com poderio financeiro que investem até na sua base, mas os trabalhos não são. Não tem resultados visíveis, assim, tão visíveis pra gente, né? Alguns meninos já vão direto pra fora, outros performam em alguns clubes, mas não tanto. Poucos os clubes que realmente vendem jogadores com muita grana, né? E eu queria entender um pouco como é o trabalho de vocês, essa expertise. Vocês nasceram, né, há 4 anos, pensando na base, primeiramente, né? E agora estão colhendo outros frutos, mas queria que você falasse um pouquinho sobre a base específica para o torcedor entender um pouquinho mais.
7: Então vamos lá, Manuela, boa noite também, prazer falar contigo, tá? Exatamente isso aí que você falou é o DNA do SSA, tá? O SSA é um clube com foco, eu não vou dizer na formação, mas nós somos hoje talvez um dos maiores fornecedores de atletas no Brasil na divisão de base. Posso falar isso com toda certeza e os números estão aí, não mente. Nós fizemos 90 transferências em 4 anos de trabalho. 90 transferências em 4 anos de trabalho. São 42 atletas, mais ou menos, em grandes clubes do Brasil. Não só no Brasil. Hoje, a marca do SSA... E de todo o trabalho de marketing que nós fazemos, junto com o nosso vice-presidente Adilson Batista, que comanda toda a TV SSA, dá muita visibilidade. Para você ter ideia, nós já estamos fazendo transferências internacionais diretas do SSA, sem passar por um clube maior. Tá? Temos um em Portugal, estamos fazendo um agora na Hungria, e outro no Uruguai, no Penharol. Então, a visibilidade hoje da base do SSA é uma coisa que me motiva muito e que me motivou a construir o profissional. Por quê? Porque alguns saem mais cedo, às vezes voltam, né? E a gente chega no sub-20 e não tem como aproveitar o último ano do atleta, então motivou o profissional a gente fazer isso. E hoje nosso elenco profissional, eu posso te falar que são recheados de jogadores que estiveram comigo antes do SSA, né? E outros que começaram no SSA e estão compondo o elenco profissional do SSA. Eu posso te falar que 80% desse elenco são atletas formados por nós no passado, e jogadores agora da divisão de base já que estão relacionados para uma decisão como essa aqui, né? Jogadores jovens, tem um atacante que com 16 anos fez gol no profissional o ano passado e hoje vai compor o elenco para a decisão amanhã. Então esse é o projeto do SSA, é formar, até porque eu preciso dos grandes clubes, senão eu também não consigo me sustentar, porque a formação, mesmo a gente formando, a gente não consegue uma venda que consegue um Palmeiras, um Flamengo, um Corinthians. Então, 20, 30% que a gente deixa lá no Palmeiras, no Corinthians, ele é muito maior do que os 100% que temos no SSA. Então, é importante também fazermos essas parcerias, essas transferências mais cedo, tá? E às vezes voltam, os que voltam a gente vai compor ele no elenco profissional, estourou idade, sobe para o profissional. Então esse é o caminho do profissional. Nós não vamos ficar trazendo jogadores veteranos para compor elenco. Nossa comissão técnica já sabe qual é o objetivo do clube, é fazer negócio, tá? Somos um clube pequeno, mas muito organizado e com compromisso com todos os nossos atletas e funcionários.
8: Muito legal.
10: Boa noite, obrigada, Melissa, aqui falando com você. Eu queria saber especificamente ainda nesse tema da base sobre a captação desses jogadores. Eu li, né, uma matéria de um tempo atrás que vocês tinham trabalhos em bairros específicos aqui de Salvador. E como é que isso funciona, né? Porque tem muitos meninos e meninas também, mas que vivem jogando campeonatos de várzea nos terrões por aí, que hoje até estão se tornando campos de grama sintética, mas que sonham em ser jogadores de futebol, encontram uma realidade bastante dura e até tentando a base dos times de primeira divisão aqui de Salvador, né? Às vezes encontram muito empresários que já têm ali figurinhas marcadas, cartas marcadas e infelizmente não conseguem galgar o seu espaço ali nesses times e acabam recorrendo ao time do interior e enfim. Então, como funciona o trabalho de vocês pelos bairros mesmo de Salvador, tentando descobrir talentos dos meninos que jogam ainda na várzea?
7: É isso, Melissa. Hoje nós estamos ali em São Cristóvão, né? Com dois amigos, irmãos, que é Doca e Marquinhos. Queria mandar um abraço para eles, são um dos grandes fornecedores lá no projeto de São Cristóvão. Eles que são responsáveis pela captação do SSA lá. Temos vários núcleos, inclusive em Camaçari, Dudinho, um abraço para ele também. Já temos jogadores que está em Portugal, que está em grandes clubes, que já saiu ali do Beco do Cirilo, do NB projeto. Então nós temos aí 6 projetos que nós atendemos, damos apoio, suporte, e eles são os nossos maiores fornecedores hoje. Então é com muita transparência, fidelidade, porque muitos desses meninos estão no projeto. O clube grande vai lá, pega, leva, e o projeto fica a ver navios, não recebe nada. Então, o SSA veio com a filosofia diferente de garantir uma participação futura para eles também, né? E a gente ajuda mensalmente esses projetos que são os nossos maiores fornecedores. Você tem ideia, o SSA nunca fez uma peneira. Nunca fez uma peneira. Você não vai ver aí anúncio de peneira do SSA. Não, primeiro que eu não acredito você fazer 300, 400 meninos botar numa peneira e o menino pegar na bola uma vez, 5 minutos, e você conseguir tirar alguma coisa dali. Então, os nossos projetos são justamente para isso. Eles filtram e os melhores ele manda para nós. E aí eles vão treinar junto com o grupo. Esse é o projeto. E fora todo o nosso nível de relacionamento que temos hoje no Brasil, graças a Deus, eu recebo jogador do Brasil todo. Hoje eu tenho um jogador que está no São Paulo, Paulo Hugo, que é a próxima promessa do São Paulo lá. Ele saiu do interior de Minas, através de um parceiro, um amigo nosso, que nos indicou. Ele só passou dois meses em Salvador e foi direto para São Paulo contratado, e hoje é uma joiazinha de São Paulo. Temos meu amigo Fernando Brosler, que faz a Dani League, Dani Cup, né, junto com a Inter Soccer, que hoje também nos fornece muitos atletas, né? Então essas parcerias que fazem com que o SSA seja justamente esse grande fornecedor de atletas para o Brasil, né?
5: Agora, Luciano, eu estava conversando aqui com as meninas, com Manuela e Melissa, te ouvindo. Impressionante como os três que entraram no ar, Filemon, Birubiru e você, entenderam qual é a intenção nossa com essas entrevistas. Porque nós sabemos que vocês estão num momento de decisão. Né? As atenções estão voltadas. A importância, eu imagino, que é para você também disputar um campeonato baiano da elite, já visando uma formação de um calendário, né, uma classificação para a Copa do Brasil, para a Série D, que são competições que antigamente você pagava para jogar. Hoje não, você recebe. E é uma cota legal, por exemplo, a Copa do Brasil, você entra com o aumento que vai ter, com quase R$1 milhão. Só para disputar, né? Isso aí é importante demais. Mas o que eu estou gostando é que vocês estão falando justamente do que é preparado para colocar esse time em prática. Porque nós temos exemplos na Bahia e no Brasil todo de times que surgem, caem e não voltam mais, sem estrutura. Mas eu estou muito feliz com a forma como está acontecendo esse tipo de entrevista. Mas a gente não pode, lógico, deixar de fugir do assunto que é essa semifinal. E o SSA, desde que começou a competição, esteve ali, né? Entre os 4, brigando. E para provar o quanto o time é forte, chegou forte nessa reta final, vocês venceram Barreiras por 1-0, eu assisti o jogo pela TV, e tomaram a posição do Barreiras e tem essa vantagem. Minha pergunta é em cima disso, cara. Vocês não têm torcida. Eu falo assim em relação a um número grande. Né? Vocês sabem disso, vocês têm consciência disso. É um trabalho, né, de formiguinha, né, conquistando aos poucos. Estão tendo que jogar em Feira de Santana. Não deixa de ser uma despesa. Como é que está? Na sua cabeça, você vislumbra o quê subindo para a Série A do Campeonato Baiano?
7: Aproveitar até a sua fala, porque é muito difícil para a gente. Todos os nossos jogos foram fora de casa, né? Mas eu não posso deixar aqui de agradecer ao Feira, na pessoa de Maiara, de Neto, que nos abriu as portas do estádio para que a gente mandasse lá em Feira de Santana, junto com a Federação Baiana de Futebol, que com toda dificuldade fez um excelente campeonato, uma excelente Série B. Hoje tivemos reunião do VAR, vai ter VAR na semifinal, então isso é muito importante, já é um avanço muito grande, uma Série B ter um VAR numa semifinal. Então, tivemos uma reunião com o Jailson, e eu falei: Jailson, eu disputei o terceiro ano de Série B, e eu não tenho o que falar da arbitragem, mas a importância do VAR é para cravar tudo que tem sido feito pela Federação Baiana de Futebol pela diretoria de arbitragem sobre o comando de Jailson Macedo. Então, é difícil para a gente. Salvador não tem campo de futebol, só tem o estádio de Pituaçu. A gente mandou a base, todos os jogos da base nós mandamos lá, somos muito bem recebidos. Mandar um abraço aqui para doutor Vicente Neto, Val, todo mundo lá de Pituaçu, Júnior e Hélio Ferraro, porque Pituaçu é muito importante para esses clubes que estão chegando. A gente precisa que o governo entenda como tem entendido nesses últimos anos, mas com a reforma agora para a Copa do Mundo Feminina, nos atrapalhou muito, gerou muito custo para a gente, porque todo custo, todo jogo é viagem, então é despesa de hospedagem, alimentação, viagem. Mas chegamos no objetivo, que era classificar entre os quatro, classificamos bem em segundo lugar. Eu acho que na quinta rodada nós estávamos com 15 pontos, ganhamos todas as partidas e não tínhamos sofrido nenhum gol. Nós nos classificamos praticamente na quinta rodada, né? Então, um elenco jovem, um elenco enxuto, talvez não, eu posso dizer com certeza absoluta, o menor orçamento da Série B, entre os quatro, eu tenho certeza absoluta. É o menor orçamento, mas para mim não é dinheiro que vai ganhar jogo. É elenco e é futebol. E eu sei que o Barreiras tem uma grande equipe, um excelente trabalho. Fui muito bem recebido aqui por todos, do presidente Birubiru ao diretor Armando, a própria cidade nos abraçou aqui na chegada. Então, nós não tivemos problema, nada, nenhum tipo de problema aqui. Então, só agradecer. Vai ser um jogo difícil, são dois jogos difíceis, mas nós viemos preparados para ganhar. Nós não viemos aqui para buscar empate, não viemos aqui para poder esperar o resultado de lá de Salvador, de Feira de Santana, não. Nós viemos para buscar o resultado, que é a vitória, e já sair daqui com 3 pontos, né, e ter um pouco mais de tranquilidade, que também os 3 pontos, a gente saindo aqui, não nos garante o acesso. São 180 minutos, mas estamos preparados, vamos jogar o estilo de jogar SSA, ofensivamente, buscando gol, que é o objetivo do futebol, é o gol, e a gente acredita que se não for assim, não chega. Esse é o objetivo do SSA, vamos buscar o acesso, vamos buscar a vitória aqui amanhã, se Deus quiser.
5: Pronto, daqui a pouquinho, depois do intervalo, a gente volta a conversar um pouco mais com Luciano Cortizo, que é o presidente do SSA. O SSA FC, que está na semifinal da Série B do Baiano. 8h41, é rapidinho, eu volto já, peraí.
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2: Antes de começar a rodar, uma notícia importante para o setor automotivo brasileiro. A GWM confirmou a construção de uma nova fábrica em Aracruz, no Espírito Santo. A unidade será a primeira do Brasil capaz de produzir, na mesma linha de montagem, veículos elétricos, híbridos e também modelos a combustão. A operação está prevista para começar em 2029 e um dos modelos fabricados será o novo Ora 5. O investimento faz parte do plano de 10 bilhões de reais da montadora no país e deve gerar cerca de 9 mil empregos diretos. Além de atender o mercado brasileiro, a fábrica também será voltada para exportações a países da América Latina. Mais um passo importante na expansão da indústria automotiva e da eletrificação no Brasil. Fique ligado, daqui a pouco tem mais uma edição do Minuto do Automóvel, aqui na Rádio Sociedade da Bahia, 97.9.
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0: 8h45. 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
0: Meu amigo Lino do Tabuleiro estava ouvindo a gente e pede para mandar um abraço também pro amigo dele, Valmir, o empresário. Ele estava com ele hoje aqui em Salvador, mas já estão lá em Berimbau. Valeu, Lino. E mandar um abraço aqui para aquele que tá falando o seguinte, o Tiago Araújo. Boa noite, eu quero mandar um alô para a galera do Areal, na cidade de Mata de São João. Eu tô falando aqui da cidade de Serrita, Pernambuco, a capital do vaqueiro. É, lá tem uma festa. Serrita fica o quê? A uns 30 quilômetros de Salgueiro, é do lado da minha terrinha lá. Serrita, quando a festa do vaqueiro para tudo, não corre ninguém. Mas voltamos para conversar com Luciano Cortizzo nessa reta final do bate-bola, porque amanhã tem esse jogo no Geraldão, em Barreiras. Lugar que eu conheço muito bem, estádio que eu conheço, totalmente diferente de quando eu morei lá em 86 trabalhando, mas vai ser um clima daqueles, né? Porque o Barreiras, o que passa na mente da gente, Cortizzo, e na de vocês também, é que o Barreiras vai ter que fazer um resultado. De repente aí pode ser um lado positivo para vocês também, né?
2: Não tenha dúvida, a gente sabe da dificuldade, a gente sabe, o Barreiras tem um grande time, fizemos um jogo muito difícil lá em Feira de Santana, conseguimos a vitória, mas sabemos que agora é outro campeonato, né? Decisão, eu acho que amanhã quem errar menos vai sair com a vitória. O Barreiras é um time que tem torcida, amanhã é casa cheia, tem muita cobrança, então do lado de cá não tem torcida, mas também tem muita cobrança, né? Porque o objetivo da gente é o acesso e tá todo mundo focado nisso. Eu acho que vai ser um grande jogo, são duas equipes que propõem jogar, a gente não vai deixar de jogar, nós vamos propor o jogo, vamos buscar o resultado, então vai ser um jogo aberto, um jogo franco, e eu acho que quem tiver mais tranquilo, com a cabeça no lugar, errar menos, vai sair com resultado positivo. Eu tenho certeza que vai sair um vencedor amanhã no jogo.
3: Ô Luciano, Manuela, de novo, eu queria saber como é que tá o grupo, assim, né? Porque você fala dessa construção de vocês que vem da base, né? Os jogadores vão ganhando identificação com o clube, às vezes saem, voltam, mas a identificação permanece. Como é que os jogadores estão pensando nesse momento? Porque bem ou mal, é para fazer história, né? Com o nome, com a camisa do SSA. Como é que tá o clima e o que os jogadores mais estão motivados, assim, para essa partida?
2: Ah, o clima tá ótimo, a gente não tem o que falar. Como você falou, é muito importante, eu acredito nisso, eles terem essa raiz do SSA, eu acho que isso é muito importante para poder a gente ter um grupo com muita harmonia, sabe, com todo mundo junto, todo mundo focado. Hoje teve um treino aqui, inclusive eu participei do treino com os meninos, então a gente está muito fechado, a gente está muito tranquilo, estamos muito felizes em estar aqui, estar fazendo essa decisão, e falei para eles, vamos fazer o que vocês gostam, o que vocês sabem, que a pressão fique do lado de lá, a gente vai jogar futebol e para ganhar da gente vai ter que jogar muito futebol, porque o nosso elenco é muito bom, eu acredito demais. Falei no primeiro dia que dificilmente a gente vai conseguir construir um elenco como a gente construiu, um grupo como a gente construiu esse ano, liderado aí por três jogadores mais velhos, que é Lídio, Kaifer e nosso goleiro Adilson, né? São os mais veteranos do clube. E sem falar do trabalho da nossa comissão técnica toda chefiada por Fernando Almeida, está com a gente desde o começo do SSA, começou com o coordenador técnico da divisão de base, virou treinador no primeiro ano do profissional, fez uma excelente campanha e hoje está aí sendo abençoado para, quem sabe, trazer um acesso para o SSA no terceiro ano de trabalho profissional. Então a gente está muito tranquilo, muito focado, os meninos com muita alegria, com muita energia. Eu já disse a eles, a pressão é lá dentro de campo, vamos ganhar o jogo e voltar com 3 pontos para Salvador para decidir lá em Feira, lá na Arena Superbet.
0: Melissa?
4: Não, é isso, eu queria do nada, Gleidson. Ô, Gleidson, da hora. Eu queria saber, né, de você, como que você se sente nesse momento especificamente, porque o time surge em 2021 e começa a disputar, né, o Campeonato Baiano, se eu não estou enganada, no ano passado, pela primeira vez, ou ano passado. 2024, ano passado. Enfim. E não conseguiu, como você falou, eu acho que esse é o terceiro ano, você mencionou, né? E não conseguiu obter êxito, né? O primeiro ano um pouco melhor e o segundo já teve mais dificuldades, mas eu queria saber qual o sentimento do SSA para esse ano, que conseguiu fazer uma ótima campanha na primeira fase, terminou em segundo lugar, tá agora nas semifinais, né? O que diferiu esse ano especificamente dos outros anos para que esse êxito viesse? Claro que ainda falta, mas boa parte aí já nessa primeira fase conquistada.
2: Foi um aprendizado, né? Pra gente, tudo muito novo, jogar uma Série A, uma Série B de baiano profissional, onde o clube sempre foi focado na divisão de base, inclusive eu também sempre fui focado, todos os meus trabalhos sempre na divisão de base. Então os dois anos serviram de experiência, né? Acertamos no primeiro ano, não pelo resultado, tá? Mas no segundo ano erramos muito. Quando eu falo que errou toda a minha comissão técnica, errou todo mundo, toda a diretoria, então atletas. Então esse ano decidimos buscar o que fizemos no primeiro ano e com o mesmo trabalho, com a mesma comissão, e o resultado não poderia ser diferente. Eu estou muito tranquilo porque estou muito confiante, sei o que eu tenho, conheço um pouquinho agora da Série B, do acesso, apesar de o Barreiras ser o primeiro ano dele, mas quem está aqui sabe e trabalha já no futebol há muito tempo, também sabe fazer futebol, temos que respeitar o trabalho, mas acreditamos demais que a gente vai conseguir essa vaga para a final e o acesso à Série A. Eu queria, se possível aqui, agradecer aos meus patrocinadores, foram muito importantes para a gente chegar até aqui. É muito difícil fazer futebol, muito difícil, é muito, muito gasto. Então, a gente sofreu um pouquinho, mas chegamos com tudo organizado, todo mundo recebendo seu salário em dia. Então, não é fácil fazer futebol, e sem meus patrocinadores eu não chegava até aqui. Eu acho que a Bahia precisa apoiar mais o esporte, não só o futebol baiano, os grandes empresários. Né? Eu hoje estou com empresas de São Paulo patrocinando um clube que está disputando um acesso onde a gente tem 180 minutos na televisão. Poderia ser uma empresa de Salvador, né? Um clube de Salvador. E a gente teve muita dificuldade. Então é o meu apelo que eu faço, porque ali na divisão de base eu tenho 300 meninos. Você imagina, 300 sonhos. E a gente sabe que desses 300, um ou dois vai chegar. Meu apelo é que o futebol baiano consiga trazer mais empresários para apoiar o futebol, o esporte, na verdade, mas principalmente o futebol. E dizer que eu tô tranquilo para a final, para a semifinal, muito tranquilo.
0: Valeu, Cortizo, a gente agradece demais por sua presença, um prazer ouvi-lo, e eu sei que você já está em Barreiras para o jogo de amanhã. Desejamos boa sorte ao SSA nessa partida. Um grande abraço, obrigado, viu, Cortizo?
2: Obrigado pelo espaço, estamos à disposição quando quiser, só chamar, tá bom? Foi um prazer falar com vocês.
0: Vá lá, meu querido, bom descanso.
4: Obrigada,
0: que a viagem...
4: Obrigada.
0: São muitos quilômetros, foi uma viagem daquele jeito, conheço muito bem. É chão que não acaba mais, mas chega.
4: Tony, tem uma mensagem especial para você no chat aqui, ó. Boa noite, Tony Silva. O esporte já tá tomando 2-0.
0: Pois é, eu falei que quando eu voltasse tava 1-0, mas no 2-0 ainda tomou o gol de Zé Hugo.
4: Aquele mesmo.
0: Eita, mas eu falei, eu conheço meu gado. Quem foi que mandou a mensagem? Não tem nome não, né?
4: Osmar Sampaio mandou.
0: É torcedor do Bahia.
4: Aí, ó.
0: É torcedor. Torcedor do Bahia não gosta do esporte, eu não sei porquê. 1-0 pro Juventude. E eu vou ali. Obrigado. Um abraço. Melissa, a gente se encontra domingo?
4: A gente se encontra domingo.
0: Pronto. Melissa vai comentar o jogo, viu? Melissa Lima, ao meu lado, com as reportagens de Brenner Menezes.
4: Com o Tony Silva de cabelo cortado. Vamos ver esse resultado.
0: Lula cabeleireiro.
4: Exatamente.
0: Meu Deus do céu. Manuela Vena, prazer revê-lo e vamos embora.
3: Vamos embora, Tony Silva. Só para fechar aqui, finalizar, o Bahia acabou de anunciar de forma oficial a contratação do goleiro. O Gui Herrera, que chega com contrato até o final de 2027 e é o novo goleiro do Bahia. Ele que veio do Talheres, e a gente vai dando mais informações no decorrer da próxima semana.
0: Muito bem. Valeu, meu querido Geni.
2: Tchau.
0: Valeu, Thiago. Fiquem com Deus. Amanhã, Birimbau, me aguarde.
4: Boa noite. Fui.
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1: Está no ar a Voz do Brasil. As notícias do governo federal que movimentaram o país no dia de hoje.
2: Olá, boa noite.
3: Boa noite para você que nos acompanha em todo o país.
2: Sexta-feira, 10 de julho de 2026.
3: Vamos ao destaque do dia na Voz do Brasil.
2: Meio ambiente.
3: Desmatamento na Amazônia cai em junho 30% em relação ao mesmo período do ano passado.
2: No Cerrado, houve queda de 5,3%, segundo dados do INPE, o Instituto Nacional de Pesquisas Espaciais. Luana Karen.
4: Os dados são do Sistema de Detecção de Desmatamento em Tempo Real, DETER, que emite avisos diários de desmatamento a partir de imagens de satélite.
3: Pesquisa Nacional vai avaliar a saúde dos brasileiros.
2: Entrevistadores do IBGE vão visitar 140 mil famílias. Graziele Bezerra.
5: Os entrevistadores do IBGE estarão identificados com crachá do Instituto, uniforme institucional e dispositivo eletrônico de coleta.
3: E hoje vamos falar sobre a Lei de Acesso à Informação.
2: Na plataforma Informa BR é possível fazer qualquer pedido de dados e políticas públicas federais.
3: Quem explicou pra gente como funciona a ferramenta foi o secretário da Controladoria Geral da União, Marcelo Vidal.
6: A partir de agora, todo e qualquer pedido de acesso à informação, ele deve ser feito pela plataforma Informa BR, que disponibiliza ao cidadão uma ferramenta onde ele pode fazer uma busca das informações que ele tem interesse.
2: Na apresentação da Voz do Brasil hoje, eu, Mariana Jungmann e Luciano Seixas.
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2: Dados do Sistema de Detecção do Desmatamento em Tempo Real, o DETER, mostram uma redução na área degradada na Amazônia e no Cerrado.
3: A divulgação é uma rotina mensal de transparência do monitoramento por satélite da vegetação nativa.
4: Os avisos de desmatamento na Amazônia e no Cerrado recuaram em junho de 2026, comparado ao mesmo mês de 2025. Na Amazônia, os alertas de desmatamento somaram pouco mais de 297 quilômetros quadrados em junho de 2026, uma queda de 35% comparado ao mesmo período do ano passado. No acumulado de agosto de 2025 a junho de 2026, os avisos na Amazônia somaram 2.485 quilômetros quadrados contra quase 4 mil quilômetros quadrados registrados no intervalo anterior, uma redução de 37,2%. Os dados são do Sistema de Detecção de Desmatamento em Tempo Real, DETER, que emite avisos diários de desmatamento a partir de imagens de satélite. O coordenador do Programa de Monitoramento Biomas BR do Instituto Nacional de Pesquisas Espaciais, INPE, Cláudio Almeida, fala mais sobre esse sistema de alertas.
7: O DETER, ele tem essa coisa de que ele é feito de maneira muito mais rápida. O objetivo primário dele não é daquela área com precisão. É dizer para o órgão de fiscalização, olha, está ocorrendo um desmatamento aqui. Né? Então é importante que você... São milhares de alertas que são enviados por ano.
4: No Cerrado, os avisos de desmatamento caíram 5,3%